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2: 21:01.
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1: Muito bem, Natal, 9:03, 21:03. Mandar um abraço ao nosso querido Ronison Vladimir. Sabe quem é, Paulo? Ronison?
2: É o Mi, né?
1: Ah, rapaz, é porque é Mi pra cá, Mi pra lá, já te fiz esquecendo o nome verdadeiro, mas está aqui. Queridos irmãos, a partir de agora em destaque para você que acompanha a nossa programação, o setor 36 da Assembleia de Deus em Natal, Rio Grande do Norte, igreja situada ali na zona norte da nossa capital, sob a direção do pastor Adjalma Mendes, coordenador do setor, que nós queremos mandar um abraço todo especial. Obrigado pelo carinho da audiência nesta noite, representado aqui pelos nossos queridos irmãos Paulo, Hélio, o nosso querido Pontes, Geraldo Bernardo. E o Ronison, que isso. Está ali fora. Ronison, tem lugar aqui, viu? Pode vir, fica à vontade, ninguém vai beliscar. Ô, Paulo Hélio, vamos ao que é notícias dentro do setor que vai acontecer a partir de amanhã para todo o povo de Deus ficar sabendo.
2: Pois é, as notícias que fazem o setor 36, né? Começando pela nossa igreja Apolo, setor 36, Boa Esperança, Lagoa Azul, tá certo? Nós temos ali como coordenador do setor 36, nosso querido pastor Edjalma Mendes da Silva. Temos também a coordenação do departamento feminino, DEFAD, a irmã Gilvaneide Rodrigues da Silva, esposa do nosso pastor Edjalma Mendes, tá certo? É, temos aí as congregações que fazem o setor 36, que são 6 ao todo. É, começando pela igreja, já falamos da igreja Apolo, congregação em Nordelândia, dirigente é o presbítero Francisco Reginé Barros Dantas, o mesmo é vice-coordenador do setor 36. E domingo, viu? Domingo vai ter novidade, domingo vai ter o aniversário do pastor, tô falando aqui para o primo dele, tá certo? O primo do pastor Reginé Dantas, é? Se o senhor quiser chegar por ali, a gente te leva até lá, tá certo? Domingo, né? O culto, inclusive, o culto vai começar mais tarde, lá às 19:00. Da congregação de Arca do Concerto, dirigente, nosso querido presbítero Geraldo Bernardo, mas daqui a pouquinho ele vai dar as notícias de lá, tá certo? É, Geraldo Felipe Bernardo e esposa, a irmã Tânia Maria Cruz Bernardo, da congregação de Carvalhais de Manri, dirigente e o presbítero Tárcio de Souza, esposa, a irmã Francisca Conceição, da congregação de Grande Natal, dirigente presbítero Dejavan Xavier de Oliveira, esposa, a irmã Alice Albuquerque Teixeira de Oliveira, e a subcongregação Luz da Aurora, dirigente presbítero Roberval Batista de Alencar, esposa, a irmã Elisângela Cândido da Silva Alencar. E agora temos as notícias, né? As notícias que fazem o setor 36, para você ficar por dentro da programação do setor 36. É amanhã, né? Amanhã é Manhã com Deus, né? A partir das 7:15, com a participação dos obreiros, tá certo? Ali ao lado da feira, tá certo? De 9 às 11, Escola Bíblica Dominical em todas as congregações que fazem o setor 36. Às 18:00, culto de missões, ministrando a palavra o auxiliar Fagner, da congregação em Nordelândia, dirigente o pastor Reginé Dantas, vice-coordenador do setor 36. Amanhã, a partir das 19:00, culto de gratidão, né, a Deus pela vida do nosso querido pastor Reginé Dantas. Terça-feira, Integra Depen, né, ministrando a palavra o evangelista Oséias, da congregação Luz da Aurora, o dirigente, o nosso querido pastor Roberval Batista. Amanhã, às 18:00, culto com as senhoras DEFAD. Terça-feira, testemunhos e orações e oração, e quinta-feira, culto de doutrina da congregação em Grande Natal. Dirigente, pastor Dejavan Xavier, às 18 horas, culto com a mocidade, o Dejade. Temos aí a participação da irmã Irlane Mesquita, vindo ali da AD Santarém, bairro setor 10, e a Sara Raquel da AD Igapó, setor 27. Terça-feira, culto de oração, e quinta-feira, culto de oração e doutrina. Temos também agora a congregação de nosso querido presbítero Geraldo.
3: Muito bem, Arca do Concerto, neste domingo, de 9 às 11, a Escola Dominical, à noite, grande culto do DEFAD, com a participação de todas as irmãs. Na terça-feira, oração, quinta-feira, doutrina, e sábado, evangelização, é 15h30.
2: Tem algum aniversário aí, Geraldo?
3: Temos 4 aniversariantes ali de Arca do Concerto: nossa irmã Tânia, nossa irmã Helena, nosso irmão Marciano, nosso irmão Marciano, filho da nossa irmã Maria, que pediu um hino de gratidão. Amém. Para o filho, né?
2: E a irmã Tânia é a sua esposa?
3: É a minha esposa.
2: Está aniversariando,
3: vai. 58 anos.
2: Vai ter bolo por lá, né?
3: Já houve, mas pode haver de novo.
2: Oh, maravilha. E tem mais aqui. Tem mais aqui. A Sara, né? A Sara, que é as duas convidadas pelo nosso querido pastor Dejavan, lá de. Da AD, a irmã Irlane Mesquita, tá certo? Irlane Mesquita e a Sara, né? Temos aí a Sara também, que está ali. A Sara é cantora e a Irlane é a preletora que vai levar a palavra ali naquela congregação em Grande Natal. Tá aí as notícias que fazem o setor 36 seguir de vento em popa, Mariano.
4: Muito bem, programa Boas Novas continua, mandando um abraço especial à nossa querida irmã Zélia, e ela tem um recado especial para você, Paulo. Sim, irmão, senhor. Paulo Hélio, manda o contato para ajudar com a cesta básica.
2: O Glória.
4: Certamente o irmão que nós estávamos falando ainda há pouco.
2: Amém.
4: Né? Segundo ela, mora lá por perto.
2: Eu vou mandar meu contato aqui, você pode, a senhora pode copiar 99144-4004, tá certo? A senhora pode ligar para nós a qualquer hora, que nós iremos sim receber esta bênção para o nosso querido irmão Paulo Roberto, que necessita, tá certo? Tanto das orações, não é só orar não, irmãos, porque a oração não enche barriga. Tem que entender isso. Oração é para abençoar, mas a comida, o pão, é o físico, né? Tem o físico e tem o espiritual, né, Pontes? Tá aí, Mariano.
4: Aí, irmão Paulo, a irmã Zélia tá pedindo para você colocar no zap. O zap dela é esse que tá aqui na tela do computador, viu? Daqui a pouquinho eu passo para você.
2: Sim, senhor.
4: Muito bem, tem mais gente participando conosco. Irmã Eurides, lá no setor 3. Um abraço. Obrigado, que Deus continue abençoando. Amailson, vamos. Tem alguma canção pedida aí? Tem?
2: Temos aqui alguns oferecimentos aqui, né? Que vamos fazer aqui. Alguns irmãos que estão a nos ouvir, a Mara, né? Que nos pediu para nós fazermos essa, vamos dizer assim, essa petição, né? É falar com os irmãos que o nosso querido Paulo Roberto está precisando da nossa ajuda, tá certo? A irmã Maria, né? A irmã Maria tá sintonizada, o César Chacon sintonizado também, temos também a irmã Regina, né? A irmã Regina que está sintonizada com a gente, a irmã Quitéria, né? Sintonizada, a irmã Clarinha, a Clarinha que é a filha do nosso querido presbítero Eduardo Rosa, né? E sua família aí, ouvindo essa programação, tá certo? Nosso querido irmão Júnior, novo convertido, ouvindo também essa programação. Ao Geomar, maravilha, vai nosso abraço. Nosso querido pastor também participando, dando exemplo, tá certo?
3: Glória a Deus, glória a Deus.
2: Ele sempre está na audiência, ouvindo essa programação. Louvamos a Deus pela a sua participação, tá certo? Sua sintonia, uma sintonia de peso. Louvamos a Deus pela tua vida, pastor. E o nosso querido Flavieri, né? Flavieri, Pai do senhor, Mariana e Amaíus, Deus continue abençoando grandemente sua vida. Deus abençoe a todos que fazem o setor 36. E vamos de música, né, Mariano?
1: Muito bem, 9:13 é Natal, assim como a irmã Zélia, mais alguém que está acompanhando o programa, se deseja ajudar, fala comigo aqui no WhatsApp 988-26-2255. Será um prazer passar para você fazer aquilo que Deus colocar no teu coração. Vamos de música! Shirley Cavalhais, Porta de Amor.

0: Muito bem, estamos de volta. Agora é Natal, são 21 horas e 17 minutos. Mandar um abraço à nossa querida irmã Estela Santos, ouvindo a programação Boas Novas e dizendo o seguinte: essa mensagem é para tu, Paulo, viu?
1: É.
0: A paz do Senhor, irmãos, qual a congregação do irmão para quem puder levar uma cesta básica? Antes da palavra, responde essa pergunta.
1: É, pode ser. Pode, a irmã pode me dizer o endereço, tá certo? E eu irei apanhar aí, talvez amanhã à tarde, tá certo? Amanhã pela tardezinha eu vou apanhar aí, se for o caso. Aí a irmã entra em contato depois que terminar a programação aqui pra gente falar pra senhora a esse respeito. Tá bom, minha irmã? Muito obrigado. Deus abençoe.
0: Muito bem, vamos à mensagem da palavra de Deus. Estamos falando de alimento material.
1: É.
0: Mas esse também é fundamental para a nossa vida.
1: É verdade.
0: Porque o alimento espiritual, o homem não vive sem ele.
1: Jamais.
0: O alimento material você consegue passar 2, 3 dias. Tem gente que passa até uma semana comendo pouquinho, só uma coisinha aqui ou lá. Mas o alimento espiritual em relação à palavra de Deus.
1: É verdade.
0: É algo fundamental. Então, Paulo, a responsabilidade tu é grande, viu? Levar o banquete.
1: É, não, mas o que Deus, eu estou aqui levando a mensagem aqui devidamente autorizado pelo nosso pastor Geraldo Bernardo, que ele foi quem nos pediu para nós levarmos a mensagem da palavra de Deus, porque Deus tem endereço certo, ele não falha nunca, Mariano, certo? Quando Deus diz é isso, não tem para onde correr, certo? Não tem para onde correr. Eu louvo a Deus pela vida da irmã Zélia, que vai nos fornecer uma cesta básica e nós vamos levar lá na casa do irmão Paulo Roberto. Eu vou com o nosso nobre presbítero Pontes. Vamos deixar essa cesta básica. Irmão Olímpio, né? Irmão Olímpio vai nos dar uma pequena, né? Vamos dizer, uma pequena oferta, mas é de grande valor porque é de coração. Deus abençoe o irmão Olímpio, ali no setor 10, Santarém, bairro. Inclusive, meu irmão mora ali. Irmãos, voltando aqui ao alimento espiritual, eu estava olhando aqui e vendo a condição de Jacó, né? E eu peguei um versículo aqui porque a história, Maius, de Jacó, ela é muito extensa. A história dos patriarcas, ela é muito extensa, né? E se nós fôssemos falar dessas mulheres que estiveram ao lado dos seus esposos, não é? A Sara tentou ajudar a Deus, né? A Rebeca tentou ajudar Jacó, seu filho. Eva, aconteceu aquele problema lá que até hoje o mundo está permeado, vamos dizer assim, né? Mas eu vou aqui levar mais para o lado do nosso nobre Jacó, que não ficou mais como Jacó, porque às vezes a gente colhe aquilo que semeia. Porque se você planta feijão, Mailson, você vai colher feijão daqui a 3 meses, você não vai colher milho, jamais. O pé de manga, ela tem que dar manga. O pé de abacate tem que dar abacate. Não tem para onde correr. Aqui, irmãos, Rebeca, ela procurou de uma forma ou de outra ajudar o seu filho predileto, ao seu filho querido, porque o pai gostava mais de Esaú e a mãe gostava mais de Jacó. E ele e ela quis tentar, talvez, ajudar a Deus.
2: talvez dar uma primogenitura para Jacó, para ver se Jacó ia ser abençoado fisicamente, porque era só fisicamente. Porque se fosse para ser abençoado espiritualmente, é como Davi. Davi estava lá por trás das malhadas, Mariano. Davi estava lá por trás das malhadas e pela cultura judaica, os primogênitos era quem assumia a liderança quando os pais faleciam, né? E nós notamos que o pai Jessé botou Eliabe na frente. Por quê? Porque era o primogênito. E a primogenitura lá tem um valor imenso. Primogenitura tem um valor imenso. Porém, irmãos, o que nós notamos é que quando Jacó nasceu, porque Jacó nasceu depois, veio Esaú e depois veio Jacó. Mas Jacó veio agarrado no pé de Esaú. E essas coisas, ela vai se desenrolando. Vai indo. E quando chega o tempo, ele está fazendo aquela comida, aquele guisado, e aquele camarada gosta muito do guisado, gosta muito de comida, e mesmo assim estava com fome. E ele disse: eu troco pela tua primogenitura. Ou seja, Deus, irmãos, não vai te abençoar nunca pela tua primogenitura. Ele tem bênçãos espirituais para te dar. E Rebeca achou que ele tendo a primogenitura a seu favor, ele ia ser isso ou aquilo. Não, materialmente sim. Materialmente sim. Mas a gente tem que colher coisas espirituais, coisas para o nosso proveito, coisas que às vezes você não tem um centavo no bolso, mas Deus te enche de uma graça tremenda e você fica de boca aberta, coçando a cabeça. O que foi que aconteceu? Por que isso? Por que aquilo? É Deus quem faz isso. E olha, irmãos, e Jacó, qual era o significado do nome de Jacó? Que a maior é professor lá, né? Professor lá da classe de obreiros. E ele sabe quem era Jacó. Jacó era o quê? O significado de Jacó era suplantador, enganador. É. E até o irmão disse: não é à toa que foi botado o nome dele de Jacó. E a mãe, irmãos, a mãe, ele podia ter a falha como fosse. Como foi? Você tem um filho ou uma filha, se alguém disser que tua filha é feia, tu vai ficar bravo com ela. Você fica bravo com ela ou com alguém que está dizendo. Não quer de jeito nenhum. Olha só, irmãos, olha só como Deus olha para você e para mim. Independentemente daquilo que você fez ou está fazendo ou pensa em fazer, olha só, Gênesis

Pastor Geraldo, eu olho para mim e vejo-me assim, sem condições de receber uma bênção da parte de Deus devido às minhas falhas, às minhas faltas, às minhas limitações. Mas Deus olhou para Jacó e disse: eu serei contigo. Ele poderia até dizer assim: independentemente das suas falhas, das suas fraquezas, das suas limitações, eu vou estar com você nesse deserto. Mas, irmãos, Deus conhece o coração, Pontes, das pessoas. Deus conhece, Amaílson. Quando chega lá na frente, ele vai, assim como ele enganou seu irmão, ia ser enganado lá na frente pelo seu tio Labão. História grande. Gostou de Raquel? Sim, senhor. Ia se casar, queria se casar com ela, mas lá onde eles moram era completamente diferente a cultura. Tinha que dar primeiro a mais velha, que era Léa. E ele não gostava da Léa, gostava de Raquel. E aí? 7 anos trabalhou. Aí teve que trabalhar mais 7 anos por Raquel. 14 anos. Aí teve mais 4 anos. Ao todo, presbítero Geraldo, 20 anos Jacó trabalhou para Labão. 20 anos. E quando chegou esses 20 anos, Deus mandou que ele fosse, mas Labão foi atrás. Me dá um sinal, viu, Amaílson? Faça assim que eu nem prestei atenção. E ele, que aconteceu? Labão vai atrás dele, meu nobre Mariano. E quando Labão vai atrás dele, Deus aparece para Labão e diz: olha, não faça mal a ele. A proteção de Deus é constante, é 24 horas por dia, para que ninguém toque em você, ninguém toque em mim, para que você seja abençoado, ou que queira ou que não queira, pontos. A bênção de Deus é assim. Se ele fosse escolher a quem não tem falha, Maria, na face da terra para dar uma bênção, não dava ninguém. Não dava ninguém. Mas ele pagou. E agora vamos lutar com Deus. Por quê? Porque lá na frente tinha um irmão dele que estava esperando ele furioso. E ele ia ter que se consertar com Deus para pedir a proteção de Deus. E ele desce lá no Val de Jaboque e luta a noite inteira com o anjo. E quando vem amanhecendo a alva, me solta o anjo querendo se soltar. Ele disse: não, eu só te solto quando tu me abençoares. Ou seja, vamos criar propósitos nesta noite para pedir a Deus, e Deus chegar e dar, e Deus chegar e conceder, embora que a gente não mereça, mas que Deus venha conceder a bênção. Quantos e quantos precisam de uma bênção? O Paulo Roberto está aí precisando de uma bênção, e a bênção vai chegar na sua residência. Você que está abençoando, você vai ser abençoado. Deus vai te dar do dobro, em nome de Jesus. Eu agradeço essa oportunidade, e certo de que aquele Jacó não era mais Jacó, era um Israel. Ele nasceu de novo ali. Israel, que significa lutando com Deus, e venceu. Ou seja, vamos criar propósitos de querermos ser melhor, querermos ajudar.

0: queremos buscar mais, queremos fazer algo de proveito na obra de Deus. Amém.
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0: 21h32.
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0: Muito bem, estamos de volta, 21h34, programa Boas Novas. Irmãos continuam aqui querendo ajudar o nosso querido irmão, do qual Paulo falara ainda há pouco. Você que deseja ajudar, fala conosco, WhatsApp da 92FM, está aí à sua inteira disposição, 988-26-2255. Faça aquilo que Deus colocar no teu coração. Tenho certeza que será de grande bênção para a tua vida e certamente para o irmão que está necessitando ainda mais. Vamos a mais uma canção, Amailson.
1: É, e lembrando, se você tiver uma cesta básica, se puder dar, claro, a gente vai se dispor aí apanhar aí na Zona Norte, por aí, porque a gente, nós moramos na Zona Norte, precisamente em Nova Natal, fica bem próximo, tá certo? Para nós pegarmos, porque o irmão, ele não tem condição alguma. Sofreu um aneurisma, passou alguns dias no Alfredo Gurgel e está em casa. E eu ainda não sei ainda a situação de saúde dele, como ele está, mas não está muito bem, né? Mas você vai ajudando e vai orando, né? Porque a oração sem a ação não tem como a bênção chegar.
0: Lá da terra de Amailson Santos, olha só, santa aqui de Extremóis, peço o louvor de Alice Maciel. Tem alguma aí, irmão? A gente atender ao teu povo lá de Extremóis na sequência, né? Paulo, pediu alguma ainda? Pix? Benção, viu? Quem é agora? É Shirley Carvalhais, situações? Então vamos cantar.

0: 9:42 em Natal, 21:42, estamos chegando ao final da programação Boas Novas desta noite, agradecendo a Deus em primeiro lugar, porque só Ele é quem faz com que essas coisas aconteçam. Com Ele nós podemos todas as coisas, a sua presença entre nós é maravilhosa. E nós queremos agradecer a você que esteve conosco até agora, muito obrigado pelo carinho da audiência desde as 18 horas comigo, com os irmãos aqui. Para nós é sempre um prazer e uma alegria, onde você estiver recebendo a nossa programação, receba o meu abraço e o meu muito obrigado em meu nome, em nome do Amailson e todos aqueles que fazem a 92 FM, e dos nossos companheiros setoriais que estão conosco aqui nesta noite. Estaremos orando daqui a pouquinho, encerrando a programação Boas Novas e orando por todos aqueles que necessitam de uma bênção. Vou passar direto com o nosso companheiro Paulo Hélio para ele apresentar a oração em nome de Jesus.
1: Lembrando, irmã Célia, daqui a pouquinho, daqui a uns 2 ou 3 minutinhos, eu falo com a senhora, eu ligo para a senhora, tá certo? Para lhe dar algumas informações. E quem vai orar?
2: Muito bem.
1: Por todos aqueles que estão carentes. E às vezes as pessoas se preocupam, Jesus, meu nome não está lá, mas está, Deus sabe da sua necessidade.
2: Verdade.
1: Às vezes pode até o seu nome não sair assim, aqui não ser mencionado, Mariano, mas Deus conhece a sua necessidade, sabe onde você está, o que você precisa, o seu lamento, a sua solidão, Deus sabe de tudo.
0: Paulo, deixa eu dizer algo para ti antes de encerrar. Acho que a nossa querida irmã Zélia está passando o endereço para você.
1: É, né?
0: Avenida Moema Tinoco da Cunha, Lima, número 3262. Se você quiser passar para.
1: Pronto.
0: Próxima UPA do Pajussara.
1: Pronto, a gente vai passar por lá. Então,
2: 362.
1: Peraí, vou. Nosso presbítero Geraldo Bernardo vai nos elevar a Deus em oração.
0: Amém. Tem uma outra pessoa falando com nós, dizendo, onde eu deixo a cesta básica? Boa noite, só posso entregar a segunda. Pronto, Paulo, aí é com você.
1: Pronto, o irmão, ele vai passar o meu contato para o irmão aí que tem uma cesta básica também, para abençoar o nosso querido Paulo Roberto, do setor 36, Boa Esperança, e a gente se une para ajudar quem precisa no momento.
0: Só lembrando que a irmã Zélia, nosso irmão Paulo e a equipe, se chegarem lá, quem chegar lá dizendo que é o irmão Paulo, é bom pedir a identificação.
1: A gente vai sim levar a nossa identificação, tá certo? E com certeza eu vou levar uma agenda. Uma agenda com uma boa identificação. Geraldo.
2: Maravilhoso Pai que está no céu, te louvamos e te agradecemos, Senhor, por mais essa rica oportunidade maravilhosa de estarmos em tua presença na noite deste dia, no nosso setor 36, Senhor, restauração, Senhor da glória. Nós te apresentamos a ti todos os necessitados, todos os aflitos, todos os carentes, Senhor, que estão necessitados do teu socorro, do teu auxílio. Concede nesta noite uma noite reparadora a todos, Senhor. Nos leve em paz para os nossos lares, nos dando a noite de paz, de bênção e de vitória, o retorno na tua presença, Senhor. Desde já nós te louvamos e te agradecemos, em nome do teu filho amado Jesus, que vive e reina para sempre. Amém.
0: Muito bem, programa Boas Novas, pregação da palavra, louvor e também ajuda a quem necessita, né? Utilidade pública.
2: Muito bom. Parte social,
1: por favor. Eu louvo a Deus por esta oportunidade. Receba um abraço do tamanho do mundo. A você que ligou, a você que não ligou, a você que de uma forma ou de outra fez com que esta programação fosse ao ar. Fique com Deus até sábado que vem, se o Criador não tiver voltado.
0: Pontes, muito obrigado, um abraço, que Deus abençoe. Diga aí o que você tem a dizer para aqueles que estão ligados na 92 FM.
3: Louvado seja Deus. Agradecer a Deus por tudo, por este momento tão especial. Aí vai um alô para a minha neta, que ela disse, ô, voinho, fala no meu nome. Analise, minha filha, teu avô te ama. Aí Carlos de Felipe Camarão, a paz do Senhor e um grande abraço. E até segunda-feira, se Deus quiser.
0: Geraldo,
2: Amém.
0: Diga algo para mim e para Deus.
3: Glória a Deus.
2: Tudo de bom, graças a Deus, aleluia, né? Deus é bom e maravilhoso em nossas vidas, em nome de Jesus.
0: Muito bem, queridos, Boas Novas volta no próximo sábado, 18 horas, se essa for a vontade de Papai do Céu. Obrigado a você que esteve comigo, com a Maílson e com todos os irmãos nesta noite. Sempre um prazer e uma alegria. Um abraço a todos e até sábado.
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2: 21:57.
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2: 22:59.
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1: 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Transmundial e a hora de Brasília. 00:30.
2: Com adoração e adoradores, Fernanda Brum. Me rendo a ti.

Você ouviu Adoração e Adoradores com Fernanda Brum, cantando Me Rendo a Ti. Bem Miranda, bem-aventurados.

você ouviu Ben Miranda cantando Bem-Aventurados. No Salmo 71, no verso 5 e também no verso 6, está escrito assim: pois tu és a minha esperança, ó soberano Senhor. Em ti está a minha confiança desde a juventude. Desde o ventre materno dependo de ti. Tu me sustentaste desde as entranhas de minha mãe. Eu sempre te louvarei. Confiar em Deus é um assunto muito mais sério do que normalmente se pensa. Confiar em Deus não é pensar positivo, mas viver de maneira diferente é remar contra a maré. É depositar nele toda a capacidade de crer, toda a expectativa de vida, seja qual for a situação enfrentada. A verdadeira confiança em Deus não aceita, não discute, não cede espaço a qualquer ideia ou solução que não dependa exclusivamente de Deus. A verdadeira confiança em Deus não está centralizada nos fins temporais, como ter prosperidade, poder, saúde, sucesso nos negócios. Então, como obter esta confiança? Bem, você vai ter que abrir mão de si mesmo. Não deverá confiar nem depender de quem possui aparente poder, porque a Bíblia diz: maldito o homem que confia no homem. Jeremias capítulo 17. Em seguida, abra-se para uma comunhão íntima e pessoal com Deus, tornando visível a dependência dele, em plena submissão ao Senhor Jesus. Não tenha vergonha de dizer que você é um cristão dependente de Deus. A bonita voz de Raquel Melo. Eterna graça.

Você ouviu 4x1. Ouvirei a tua voz. Por que acompanhar os que andam em ritmo alucinado e se o caminho do Senhor é outro? Em uma estrada ampla, bem grande, um carro esportivo aproveitava toda a potência do seu motor para aumentar a sensação nas curvas. O motorista de uma carreta ofendeu-se por ter sido ultrapassado de maneira imprudente por aquele carro esporte. Então o caminhoneiro não teve dúvidas. Jurou que aplicaria em seguida o maior susto da história. Pisou fundo em sua máquina e partiu em disparada para cima daquele motorista. Apavorado com a velocidade que empreendiam, um carro com uma família procurava ser prudente e não entrar naquela disputa de medir forças com aquela gigante carreta. O caminhão, por sua vez, procurava empurrar o carro da família para fora da pista, uma vez que este ficara entre o carro esporte e a carreta. Numa estrada com curvas fechadas e estreitas, seria um absurdo acompanhar aquele ritmo alucinado. Num momento como esse, só restam duas alternativas: correr mais do que a carreta ou sair para o acostamento assim que possível. Para não correr riscos e poder continuar, a opção acertada foi parar. Muitas vezes é preciso parar para seguir em frente. Quantas vezes nos deixamos envolver com a correria do dia a dia e com isso corremos riscos de vida? Como é verdade aquela palavra de Jeremias? Assim diz o Senhor: ponde-vos à margem do caminho e vede. Perguntai pelas veredas antigas qual é o bom caminho. Andai por ele e achareis descanso para as vossas almas. Renato Félix e Débora Silva, aos teus pés.

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3: Transmundial e a hora de Brasília. 12:30. 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

Fernanda Brum cantou Eu Vou aqui na Transmundial. É sempre bom ter a sua companhia. Vamos juntos, trazendo sempre o melhor da música para você. Vamos com Wesley Marlene. Mais perto quero estar. 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

ser humano tem uma percepção consciente e até inconsciente de sua vulnerabilidade. Todos, de maneira distinta, sentem a necessidade de serem preenchidos, ocupados, completados. Essa necessidade funciona como se tivéssemos a sensação de sermos um tipo de embalagem, criados para sermos ocupados por algo ou por alguém que nos dê o complemento da

identidade. É possível se sentir preenchido, possuído por uma razão de existência através do trabalho, da riqueza, da cultura, da literatura, das disputas, dos esportes, mas também através da violência, da bebida, das drogas e também do sexo. Ninguém consegue viver vazio, totalmente desocupado. Existe em cada um de nós a necessidade de ser preenchido, de ser conduzido. O Salmo 42 é uma poesia que apresenta esta necessidade, dizendo: como a corça anseia por águas correntes, a minha alma anseia por ti, ó Deus. A minha alma tem sede de Deus, do Deus vivo. Conceda-me, ó Senhor, o seu fiel amor de dia, de noite esteja comigo a sua canção. É a minha oração ao Deus que me dá a vida. Através de Jesus, Deus nos preencheu. Temos um claro sentido de existência. Temos a casa do Pai como direção a seguir. Temos a sua palavra, suas promessas e o seu poder em nós. Nosso único cuidado é para não nos desviarmos do que Deus nos tornou. Precisamos da sensibilidade diária para que a suavidade do Espírito Santo não encontre resistência em nossa mente e em nosso coração. Quando isso acontecer, o amor de Deus, a graça do Senhor Jesus e a ternura do Espírito Santo será como uma canção habitando em nós, hoje e para sempre. Segue trazendo Gisele de Mene, Sou Feliz, Transmundial.

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0: Transmundial e a Hora de Brasília. Uma hora.

0: boa demais, hein? Ouvimos Soraya Moraes cantando Caminho no Deserto.
1: Quem é o Rei da Glória? O Senhor forte e valente. O Senhor valente nas guerras. Salmo 24. Como é bom saber que o Senhor é o Rei da Glória. E nesta glória, que só a Ele pertence, planejou um maravilhoso presente para toda a humanidade. Em todo o Antigo Testamento, Deus cativou nos corações uma perspectiva de esperança, a esperança do Messias Redentor, Salvador. Como que em um aviso, o Rei virá. O aviso vem sendo dado, passado de pai para filho, a mensagem de esperança. Uma das passagens bíblicas mais claras diz em Isaías capítulo 9, versículo 6. Porque o menino nos nasceu, um filho nos foi dado, e o governo estará sobre os seus ombros. E ele será chamado Maravilhoso Conselheiro, Deus Poderoso, Pai da Eternidade, Príncipe da Paz. Além de ser uma profecia messiânica que fala do Messias, Jesus Cristo, o Rei Jesus, o Rei precisa reinar, não em tronos feitos por mãos de homens, mas em nossos corações, em cada vida. O Rei já veio ao mundo e morreu por nós. O Rei está entre nós. É promessa dele. E principalmente, o Rei virá novamente em glória. Todo olho verá e toda língua confessará que ele é o Senhor.
2: Aqui a gente aproveita e segue trazendo adoração e adoradores.

0: Adoração e adoradores, eu te quero.
1: Mensagem para hoje. O citricultor não produz apenas laranja. Ele cultiva limão, tangerina, laranja-lima e outras frutas cítricas, porque sabe que a espécie de cada fruto dessa natureza possui nutrientes importantes para a saúde do corpo humano. As frutas cítricas fortalecem as defesas do corpo. A saúde da sua vida cristã apoia-se nas promessas e orientações cristãs. Esses recursos espirituais fortalecem áreas diferentes da sua existência. Toda a escritura é inspirada por Deus. É sustento para sua mente, consciência, emoções e decisões, e não algum slogan religioso. Muitas pessoas frequentam igrejas e repetem palavras bíblicas, mas quase não meditam nas revelações, nas promessas e conselhos de Cristo Jesus inspirados pelo Espírito Santo nas Escrituras. Sem esse alimento diário, a fé não se firma. As frutas cítricas ajudam a combater infecções. As promessas de Cristo Jesus fortalecem a obediência da sua alma. Toda a raça humana foi intoxicada pela incredulidade. Daí vem o orgulho e engano. Você precisa da verdade revelada por Cristo Jesus diariamente. A saúde da pele é visível aos outros. Seu comportamento também é. Seu caráter aparece dentro da família, no trabalho, nas conversas e nas reações diante dos erros dos outros e dos seus. Meditar na palavra não lhe transforma apenas diante da igreja, mas diante da vida real. As frutas cítricas permitem ao sistema digestivo funcionar adequadamente. Sua mente necessita processar as revelações divinas. Ler a Bíblia apenas para ensinar outros pode produzir aparência religiosa sem transformação interior. A palavra foi dada primeiro para confrontar você. Compara a ação das frutas cítricas para exemplificar como a alimentação da palavra de Deus torna real a promessa divina para pecadores reconciliados com Deus pela fé de Cristo Jesus. Porque 7 vezes cairá o justo e se levantará.
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3: Esta é a sua Transmundial, que traz para você Fernanda Brum cantando Marcas.

Se na sua cabeça, se na sua vida, a palavra esperança está tão distante, saiba que para uma árvore, para uma simples árvore, há esperança. A palavra de Deus nos diz: porque há esperança para a árvore, que se for cortada, ainda se renovará e não cessarão os seus renovos. Jó tinha a convicção de que o Deus vivo um dia o chamaria da sepultura. Por meio de uma árvore, cuja descrição torna provável que se referisse à oliveira, até mesmo para uma árvore há esperança. E se for decepada, um dia brotará novamente. A oliveira pode ser cortada, mas isso não a destrói. A árvore só morre se for desarraigada. Se as raízes ficarem intactas, a árvore tornará a brotar novamente e com um vigor renovado. Mesmo quando uma prolongada seca murcha severamente uma velha oliveira, o toco enrugado pode reviver de novo. Caso a sua raiz envelheça na terra e morra no pó o seu toco, ao cheiro da água florescerá e certamente produzirá um ramo como planta nova. Jó morava em uma terra seca e poeirenta, onde provavelmente havia observado muitos tocos velhos de oliveira que pareciam secos e sem vida. No entanto, quando chovia, aquela árvore morta revivia das suas raízes, surgia como uma planta nova. Assim como o agricultor anseia por ver as suas oliveiras ressequidas brotarem de novo, assim o Senhor Jesus Cristo anseia por ressuscitar seus servos fiéis um dia. Como será maravilhoso, até mesmo para uma árvore, a esperança. Imagine para você.

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0: Transmundial e a hora de Brasília. 1:30.
2: Aqui você acompanha Canto Verbo, livro

0: Você ouviu Canto Verbo, Livro Preto. Em 2 Timóteo, no capítulo 2, nos diz: na esperança de que Deus lhes conceda o arrependimento, levando-os ao conhecimento da verdade, para que assim voltem à sobriedade e escapem da armadilha do diabo que os aprisionou para fazerem a sua vontade. Boa parte das pessoas que têm hoje sucesso em seus empreendimentos antes experimentaram fracasso. Experimentaram um erro, um mau planejamento e até mesmo a insensatez. Se avaliarmos o que levou-as ao sucesso, veremos que foi porque elas começaram de novo. Não ficaram remoendo o erro cometido. Pense em você agora. Se você tinha uma harmoniosa vida de comunhão com Deus e se afastou dele, rompeu tudo e agora está arrependido, pare de se lamentar, de se culpar e comece tudo de novo. Se você parou de orar, cessou as devocionais, encerrando a leitura diária da Bíblia, comece de novo a orar e a ler a palavra de Deus. Se você voltou a discutir, a brigar por qualquer motivo, achar erros em tudo e em todos, impondo as suas opiniões como verdades, comece de novo a controlar o seu temperamento. Se voltou a frequentar os barzinhos da moda, as velhas amizades que não querem nada com Deus e que impedem o seu crescimento na graça de Jesus, comece de novo a se afastar delas. Se voltou a se envolver em relações sexuais ilícitas, em obediência à palavra de Deus que diz: fujam da imoralidade sexual, quem peca sexualmente peca contra o seu próprio corpo. Volte atrás e comece de novo a prática da pureza moral. Se voltou a ser dominado pela ansiedade e pelo medo, comece de novo a praticar a confiança e a dependência de Deus. Você sabe que não pode viver sem Deus. Se tinha um bom relacionamento com o seu cônjuge e filhos e se afastou, volte atrás e restabeleça o que você quebrou. Comece de novo. Se abandonou a família, envolveu-se em uma paixão, reconheça o seu pecado, peça perdão. Uma nova oportunidade e volte para casa. Comece de novo. Não tenha vergonha. Não tenha medo de críticas ou de brincadeiras de pessoas que querem viver sem Deus. Não tenha vergonha de voltar à prática do que é bom, do que é digno, verdadeiro e justo. Não importa quantas vezes você tenha que recomeçar. Simplesmente comece de novo a praticar tudo quanto você conhece de Deus. Se a palavra de Deus diz: aquele que começou boa obra em vocês vai completá-la até o dia de Cristo Jesus, você não pode se opor ou tentar interromper o que Deus iniciou em sua vida. Se você decidiu recomeçar o que foi interrompido, que Deus o abençoe, dando-lhe a boa disposição. Que assim seja.
1: Félix canta falando de vida.

0: bonita voz de Carlinhos Félix, falando de vida.
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3: A palavra para hoje. Como conquistar a sua Jericó? Parte 1. Josué 4, 7. Estas pedras servirão de memorial para Israel para sempre. Jericó era a cidade mais forte da terra prometida e a primeira que o exército de Josué teve de conquistar. Pode-se dizer que ela representa o maior desafio que você está enfrentando neste momento. Como as imponentes muralhas de Jericó pareciam inexpugnáveis, elas seriam intimidadoras para qualquer invasor em potencial. Por isso, Deus disse ao seu povo para lembrar e registrar o que ele havia feito por eles no passado. Em essência, ele lhes disse: antes de olharem para Jericó, olhem para trás, para o Jordão, e para o que Deus realizou por vocês ali. Ele disse: tomem 12 homens, um homem de cada tribo, e ordenem-lhes dizendo: tomem para vocês 12 pedras do meio do Jordão. E essas 12 pedras Josué as ergueu em Gilgal como um memorial à divisão de suas águas. Josué 4, 2 e 3 e verso 20. Uma de suas melhores armas contra os ataques de Satanás é uma boa memória. Não se esqueça de nenhuma das bênçãos de Deus. O salmista diz: ele perdoa os teus pecados, todos eles. Ele cura as tuas doenças, todas elas. Ele te resgata do inferno, salva a tua vida. Deus faz com que tudo dê certo. Salmo 103, 3 a 6. Crie uma sala de troféus em seu coração. Cada vez que você experimentar uma vitória, coloque uma lembrança na prateleira. Antes de enfrentar um desafio, faça um rápido tour pelas realizações de Deus em seu favor. Observe todos os salários que ele providenciou, as bênçãos que ele concedeu e as orações que ele respondeu. Isso eu trago à minha mente, por isso tenho esperança. Pela misericórdia do Senhor não somos consumidos, porque as suas compaixões não falham. Elas se renovam a cada manhã. Grande é a tua fidelidade. Lamentações 3, 21 a 23.
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0: Esta é a sua Transmundial. Aqui você fica com a Alessandra Samadel. O que importa?

0: Você ouviu Alessandra Samadello, que importa é o amor. A vida humana se dá em meio a muitas lutas e tristezas. E a palavra de Deus, longe de minimizar esse fato, nos mostra que por vezes em nosso caminhar, nem tudo são rosas, nem tudo são planícies. Há vales profundos, há vales secos, vales áridos, há ermos, há desertos, há um vale de lágrimas. É assim que o salmista do Salmo 84 se refere e chama a sua própria vida: vale de lágrimas. O mundo em que vivemos, por vezes, acabamos dando num vale de lágrimas. De modo particular, cada um de nós já passou ou está passando por esse vale. Para alguns, o vale da perda, da traição, da violência. Para outros, o vale da tentação, da indiferença, ou mesmo da depressão. Há sempre um desses vales sombrios que nos fazem chorar no caminho, no existir, no percorrer cotidiano de cada um de nós. Mas o que fazer, então? Bom, o salmista que passou essa terrível experiência nos dá a fórmula para quem quer atravessar esse vale, mas quer sair dele. É preciso ter Deus como fonte de nossa força. Bem-aventurado o homem cuja força está em ti. Só vence o vale de lágrimas aquele que faz de Deus a sua fonte. Na hora do desespero, da depressão, da tragédia, qualquer força humana é inútil. Só vence o vale de lágrimas quem já entra nele afirmando de onde vem a sua força. A nossa força não vem do pensamento. A nossa força não vem do pensamento positivo, não vem do dinheiro, não vem da família. A nossa força vem do Senhor. É preciso ter o coração mudado. Bem-aventurado o homem em cujo coração se encontram os caminhos aplanados, o qual, passando pelo vale árido, faz dele um manancial. Esse que é capaz de transformar o vale árido das lágrimas num manancial de bênção é aquele cuja geografia do coração já foi alterada. O seu coração já foi aplanado, nivelado. Ele tem um coração plano. Só muda de vida quem já mudou o coração do lado de dentro. É a topografia do coração que determina a topografia da vida. É impossível mudar a história que nos circunda sem que primeiro mudemos a história do nosso coração. Porque o Senhor Deus é sol e escudo, o Senhor da graça e glória. O vale não estanca a graça de Deus. É por isso, é na travessia das lágrimas que se tem a maior percepção da grandeza da graça de Deus.
1: A bonita voz de Ana Nóbrega. O quão lindo esse nome é!

0: Eu vi o Ana Nóbrega. O quão lindo esse nome é.
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4: Transmundial e a Hora de Brasília. 2 horas e 1 minuto.
5: Ellen Lara, mão do meu senhor.

0: bonita voz de Ellen Lara, Mão do Meu Senhor.
1: Poucas pessoas sabem como descansar nestes dias. Jesus disse: vinde a mim, encontrarei descanso. Como a paz, o descanso pode ser encontrado apenas em um lugar, de uma fonte. E esse é o Senhor Jesus Cristo. Quando descansamos, realmente descansamos. Colocamos nossa confiança em algo fora de nós mesmos. Percebemos que enquanto pode haver trabalho para fazer, ele será feito. Mas não há nada mais naquele momento do que descansar, tirar os sapatos, esticar-se numa rede e pensar em qualquer coisa menos no trabalho. Quando contemplamos o Todo-Poderoso, sempre no controle, Senhor de nossas vidas e Senhor do Universo, podemos descansar no conhecimento de que Cristo tem o mundo todo em suas mãos. Apesar das notícias dos jornais, de algumas cenas que vemos na televisão, sabemos que tudo está acontecendo de acordo com o plano de Deus e sua presciência. Jesus nos dá o último descanso, a confiança que precisamos. Escape à frustração e ao caos do mundo ao nosso redor. Descanse nele. Não se preocupe com o que está à frente. Jesus Cristo já cuidou do amanhã.

você ouviu Daniel Maia, para quem não sonha. Adoração e Adoradores com Fernandinho. Ele canta Águas Vivas.

Águas Vivas com Fernandinho, adoração e adoradores. A vida humana se dá em meio a muitas lutas e tristezas. E a palavra de Deus, longe de minimizar esse fato, nos mostra que por vezes em nosso caminhar nem tudo são rosas, nem tudo são planícies. Há vales profundos, há vales secos, vales áridos, há ermos, há desertos, há um vale de lágrimas. É assim que o salmista do Salmo 84 se refere e chama a sua própria vida: vale de lágrimas. O mundo em que vivemos, por vezes, acabamos dando num vale de lágrimas. De modo particular, cada um de nós já passou ou está passando por esse vale. Para alguns, o vale da perda, da traição, da violência. Para outros, o vale da tentação, da indiferença, ou mesmo da depressão. Há sempre um desses vales sombrios que nos fazem chorar no caminho, no existir, no percorrer cotidiano de cada um de nós. Mas o que fazer, então? Bom, o salmista que passou esse terrível, essa terrível experiência, nos dá a fórmula para quem quer atravessar esse vale, mas quer sair dele. É preciso ter Deus como fonte de nossa força. Bem-aventurado o homem cuja força está em ti. Só vence o vale de lágrimas aquele que faz de Deus a sua fonte. Na hora do desespero, da depressão, da tragédia, qualquer força humana é inútil. Só vence o vale de lágrimas quem já entra nele afirmando de onde vem a sua força. A nossa força não vem do pensamento. A nossa força não vem do pensamento positivo, não vem do dinheiro, não vem da família. A nossa força vem do Senhor. É preciso ter o coração mudado. Bem-aventurado o homem em cujo coração se encontram os caminhos aplanados, o qual, passando pelo vale árido, faz dele um manancial. Esse que é capaz de transformar o vale árido das lágrimas num manancial de bênção é aquele cuja geografia do coração já foi alterada. O seu coração já foi aplanado, nivelado. Ele tem um coração plano. Só muda de vida quem já mudou o coração do lado de dentro. É a topografia do coração que determina a topografia da vida. É impossível mudar a história que nos circunda sem que primeiro mudemos a história do nosso coração. Porque o Senhor Deus é sol e escudo, o Senhor da graça e glória. O vale não estanca a graça de Deus. É por isso, é na travessia das lágrimas que se tem a maior percepção da grandeza da graça de Deus. A bonita voz de Paulo Gomes. Saudade da linda pátria.

bonita voz de Paulo Gomes. Saudade da linda pátria. Ellen Lara, Mão do Meu Senhor.

0: bonita voz de Ellen Lara, Mão do Meu Senhor.
1: Poucas pessoas sabem como descansar nestes dias. Jesus disse: vinde a mim, encontrarei descanso. Como a paz, o descanso pode ser encontrado apenas em um lugar, de uma fonte. E esse é o Senhor Jesus Cristo. Quando descansamos, realmente descansamos. Colocamos nossa confiança em algo fora de nós mesmos. Percebemos que enquanto pode haver trabalho para fazer, ele será feito. Mas não há nada mais naquele momento do que descansar, tirar os sapatos, esticar-se numa rede e pensar em qualquer coisa menos no trabalho. Quando contemplamos o Todo-Poderoso, sempre no controle, Senhor de nossas vidas e Senhor do Universo, podemos descansar no conhecimento de que Cristo tem o mundo todo em suas mãos. Apesar das notícias dos jornais, de algumas cenas que vemos na televisão, sabemos que tudo está acontecendo de acordo com o plano de Deus e sua presciência. Jesus nos dá o último descanso, a confiança que precisamos. Escape à frustração e ao caos do mundo ao nosso redor. Descanse nele. Não se preocupe com o que está à frente. Jesus Cristo já cuidou do amanhã.

Você ouviu Daniel Maia, para quem não sonha. Ju Bragança, maravilhosa luz.

bonita voz de Ju Bragança cantando Maravilhosa Luz. Eis que a Virgem conceberá e dará à luz um filho, o qual será chamado Emanuel, que traduzido é Deus conosco. Agora me diz uma coisa. Por que amamos? Por que chamamos de irmão? Por que perdoamos? Por que trocamos presentes apenas no Natal? Por que se canta noite de paz, noite de amor? É isso. É porque se canta essa música em uma só noite. Se ele veio para ser Deus conosco dia após dia, só se faz ceia de Natal se ele veio para oferecer um banquete o ano inteiro aos pobres, aos aleijados, aos estrangeiros, aos perdidos, aos abandonados à beira do caminho? Se ele é o príncipe da paz, por que só há tréguas na noite de seu aniversário, hein? Se ele é o dono do tempo e do espaço, por que lhe dão apenas um dia? Que somente no seu dia as vozes e os corações se unem para cantar noite de paz, noite de amor. Um dia é muito pouco para o Senhor do tempo. O tempo é muito pequeno para o Senhor da imensidão. Seu nome quer dizer Deus conosco em todo tempo, em todos os lugares, em cada coração. Que a alegria e a paz que só o Senhor Jesus pode nos dar entre em sua vida e fique para sempre em seu coração, aos pés do Senhor. Shirley Kaiser, favor imerecido.

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0: 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Transmundial e a Hora de Brasília, 2 horas e 29 minutos.

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0: poucas pessoas sabem como descansar nestes dias. Jesus disse: "Vinde a mim, encontrarei descanso." Como a paz, o descanso pode ser encontrado apenas em um lugar, de uma fonte. E esse é o Senhor Jesus Cristo. Quando descansamos, realmente descansamos. Colocamos nossa confiança em algo fora de nós mesmos. Percebemos que enquanto pode haver trabalho para fazer, ele será feito. Mas não há nada mais naquele momento do que descansar, tirar os sapatos, esticar-se numa rede e pensar em qualquer coisa menos no trabalho. Quando contemplamos o Todo-Poderoso, sempre no controle, Senhor de nossas vidas e Senhor do universo, podemos descansar no conhecimento de que Cristo tem o mundo todo em suas mãos. Apesar das notícias dos jornais, de algumas cenas que vemos na televisão, sabemos que tudo está acontecendo de acordo com o plano de Deus e sua presciência. Jesus nos dá o último descanso, a confiança que precisamos. Escape à frustração e ao caos do mundo ao nosso redor. Descanse nele. Não se preocupe com o que está à frente. Jesus Cristo já cuidou do amanhã.
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0: 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Transmundial e a Hora de Brasília. 2:58.
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6: Olá, eu sou Samuel Matos, na apresentação do Arquivo RTM, trazendo hoje a segunda parte da entrevista com Edmundo e Marli Speaker. A segunda parte da apresentação no programa de hoje de Marli Speaker e Edmundo Speaker, eles vão continuar falando sobre os primeiros dias da Transmundial do Brasil. Marli e Edmundo iniciaram o trabalho como o primeiro diretor executivo aqui da Rádio Transmundial. Vamos então acompanhar mais um pouco desta entrevista que continua no programa de hoje.
7: Eu já estava no Brasil desde os meus 15 anos de idade, mas na época eu era diretor nacional da Diaconia. E foi então que um representante da Transmundial da Alemanha se encontrou comigo e me falou desse instrumento fantástico para alcançar pessoas com o Evangelho. Ele usou essa analogia, ele disse: olha, já pensou num instrumento que em 15 minutos alcança mais pessoas para o Evangelho do que o apóstolo Paulo alcançou na sua vida inteira? E ele me contou então da Rádio Transmundial. Foi o começo. Depois nós começamos com uma comitiva composta de pastores de diversas denominações. Mais tarde, Maria e eu fomos para a Alemanha, para Monte Carlo, para Estados Unidos, para Buenos Aires, para treinamento. E depois começamos então instituir a obra com uma diretoria no Brasil, e assim começou a Rádio Transmundial. Aliás, nós começamos em setembro de 1969, mas oficialmente então em 1970. Eu tinha duas perguntas bem no início. A primeira, eu não era homem de rádio, eu era homem da palavra, evangelista, trabalhava na área de trabalho social. Então eu queria realmente entender se a rádio alcançava tantos, como se dizia. E nós descobrimos logo que, quando encontramos lá em Manaus, ou mesmo lá no Ceará, pessoas que conheciam, que ouviam. Eu lembro, nós visitamos o prefeito da cidade de lá em Fortaleza, e ele veio ao nosso encontro dizendo: apresento um ouvinte da Rádio Transmundial. Eu acho que vocês têm 2/3 da população do nosso estado ouvintes da rádio. Então a gente, na época, com aquele transmissor grande de 500 mil watts de Bonaire, mais onda curta, realmente tinha uma audiência fenomenal. Agora, o outro assunto foi finanças. E eu sabia que a Igreja Evangélica era uma igreja ainda crescente, não tinha experiência de trabalhar junto assim, no espírito de aliança, num trabalho que não era denominacional, mas servia a todos. Então eu tinha aí as minhas perguntas, e Deus novamente provou, bem no início, que é Ele quem paga as suas contas. Então nós vencemos passo a passo. Eu posso dizer que depois de 14 anos, quando nós saímos do Brasil, depois de implantar a rádio 14 anos, nós nunca tínhamos pago uma conta fora da sua data, porque Deus sempre providenciou na hora o que era necessário.
8: Essa é uma das coisas que me encanta no Senhor, é o elemento surpresa. Deus é um Deus misterioso. E no começo da Transmundial, nós éramos bem jovenzinhos e bem inexperientes, mas nós tínhamos um coração voltado para o Senhor. E tudo que nós queríamos era mesmo servi-lo. E ver hoje o que o Senhor tem feito com a Rádio Transmundial do Brasil, a maravilha que é, o tipo de gente que Deus tem trazido para servir na Rádio Transmundial, e também ver o alcance dos programas, o alcance da mensagem, e lembrando como era no início, lembrando da nossa pequenez, da nossa insuficiência, eu fico muito emocionada de lembrar da fidelidade do Senhor. Outra coisa é lembrar que Deus usa as coisas que não são, as coisas pequenas. Ele capacita aqueles que Ele chama. E por causa disso, eu quero dizer, diante, assim, em primeiro lugar, eu quero dar toda a honra e glória ao Senhor pelo que Ele tem feito. Eu nunca imaginei, eu nunca pensei que Deus podia pegar uma jovem com um coração que só queria servi-lo e fazer o que ele fez hoje. Então é uma alegria muito grande poder testemunhar da glória do Senhor.
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6: No programa Arquivo RTM de hoje, estamos ouvindo a segunda parte da entrevista com Edmundo e Marli Speaker, eles que iniciaram o trabalho da Transmundial aqui no Brasil com a Rádio Transmundial.
7: Aí tem uma história familiar dos meus avós que vieram da Alemanha já depois da Primeira Guerra Mundial, e nós chegamos depois da Segunda Guerra Mundial porque a minha mãe queria servir ao seu pai que estava doente. Então Deus nos trouxe. Fui, sim, como disse, cheio de desafios, mas eu acho que não tem outro meio de aprender, de crescer espiritualmente sem experimentar Deus nos desafios. Então, as dificuldades Deus usa para forjar o nosso caráter, né? Mas uma coisa posso dizer, André, eu desde o início amei o português, mesmo que ainda não consegui falar sem sotaque, e amo o povo brasileiro. Eu digo, olha, sou um homem bem misturado, cabeça alemã, coração brasileiro, e hoje em dia falo mais inglês do que outra língua, né? Eu diria assim, eu tinha uma experiência nacional através da diaconia, servindo 3 anos no campo assim de serviço evangélico. Então eu sabia que a igreja estava ainda crescendo e aprendendo também a ser uma igreja engajada, assim, num trabalho maior do que a sua própria paróquia. E acho os alemães, de uma certa forma, porque eles já eram imigrantes, tinham passado por suas crises de guerras, etc., já traziam, assim, acho que uma perspectiva larga e uma experiência já vivida, também no sentido de maturidade para apoiar uma obra como a Transmundial. Agora, dizendo isso, eu sei que hoje, graças a Deus, a igreja brasileira é uma igreja missionária e nós louvamos a Deus por isso também.
8: A Rádio Transmundial Internacional de Bonai estava irradiando programas em alemão para imigrantes na América Latina por muitos anos.
7: Exato.
8: Então a Rádio Transmundial da Alemanha já tinha um ministério na América Latina e eles pensaram então em como servir melhor os alemães no Brasil, e foi uma das razões porque vieram ao Brasil. Mas quando eles vieram com essa mentalidade maravilhosa de que eles não queriam fazer uma sucursal alemã no Brasil. Eles queriam que o Brasil levantasse seu próprio ministério, que fosse um ministério brasileiro para brasileiros que moram aqui, não só brasileiro que nasceu no Brasil, mas brasileiros que também imigrantes. Né?
7: E mais uma coisa, na época a Transmundial Internacional estava procurando um modelo, como poderia ser uma organização nacional que fazia parte desse trabalho internacional. Então nós no Brasil nos tornamos de uma certa forma quase como que uma cobaia, e mais tarde um modelo, como poderiam funcionar organizações nacionais junto então dentro da família internacional. E o Brasil se tornou um modelo disso.
8: No sistema de parceria, né? Então eu acho assim que foi uma coisa muito, uma honra que o senhor deu ao Brasil. Eu sou brasileira, nascida, criada no Brasil, né? Então, eu fico muito feliz de pensar que Deus usou o Brasil como um modelo para o resto do mundo. Isso é muito bom saber. Esse grupo de imigrantes alemães, como a Igreja Batista Alemã e outros grupos...
7: Igreja Evangélica Livre.
8: Igreja Evangélica Livre, exato. Esses grupos realmente foram a fundação que ajudou financeiramente a rádio. Hoje, o Brasil está... E pouco a pouco nós fomos de igreja em igreja, nós corríamos o Brasil, viajávamos muito, promovendo, nós tínhamos um quarteto, eu contava história para as crianças, o Edmundo pregava, a gente trabalhava dia e noite para levar a Rádio Transmundial para a igreja brasileira, que é o fruto que você acabou de falar hoje, é um fruto que vem daquele tempo, mas que foi muito ajudado por igrejas que tinham uma etnia diferente, né? Então, esse ponto eu acho que é muito importante. É muito bom saber que nós somos 100% brasileiros, mas nós não temos futuro se nós esquecemos do passado, né? Então, o passado foi esse aí que eu achei assim, que foi, Deus usou muito. Aquele homem que veio da Alemanha, aquele irmão que veio, preocupado com o Brasil.
7: Aqui tem uma coisa que eu pessoalmente tenho dito muitas vezes, que no reino de Deus realmente nós somos uma supercultura.
8: É verdade.
7: A questão de nacionalista, ela não tem lugar. Mas é bonito de ver quando uma nação se levanta, ou a igreja dentro de uma nação, para participar da família global. E acho que é isso que o Brasil está fazendo.
8: Que Deus abençoe a Rádio Transmundial, que Deus abençoe você, André, no seu ministério, e cada um dos irmãos e das irmãs que trabalham lá, e que a Rádio Transmundial do Brasil possa continuar confiando no Senhor de todo o coração e não se estribando no seu próprio entendimento, reconhecendo o Senhor em todos os caminhos, não sendo sábio aos seus próprios olhos, mas temendo ao Senhor.
6: Aí você acompanhou no programa de hoje a segunda parte desta entrevista com Edmundo e Marli Speaker, eles dois que arregaçaram as mangas e deram início ao trabalho da Transmundial aqui no Brasil. Se você quiser ouvir a outra parte da entrevista, a primeira parte, acesse o nosso site também para mais informações.

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4: Eu sou o pastor Gilberto Penido, membro da Igreja Batista Filadélfia, em Uberlândia. Gostaria que você abrisse a sua Bíblia no livro de Mateus, no capítulo 6. O verso de 9 até o verso 13. Este texto fala da oração modelo, a oração do Pai Nosso. Assim nos diz: portanto, orai-vos desse modo: Pai nosso que estás nos céus, santificado seja o teu nome, venha o teu reino, seja feita a tua vontade, assim na terra como no céu. O pão nosso de cada dia nos dá hoje, e perdoa-nos as nossas dívidas, assim como nós também temos perdoado aos nossos devedores. E não nos deixes entrar em tentação, mas livra-nos do mal, porque teu é o reino e o poder e a glória para todo sempre. Amém. Este texto que eu li, ele me reporta a uma história que eu vivenciei com uma igreja que eu pastoreei. Fui convidado para ser pastor de uma igreja e quando eu cheguei naquela igreja, os problemas que eu vi no primeiro dia eram tantos que me deu um certo desânimo. E eu então, em voz alta, eu disse para o Senhor: Senhor, é para aqui mesmo que o Senhor está me trazendo? Eu confesso a vocês que eu não gostaria de ficar naquela igreja, porque a confusão era muito grande. Eu achava que eu não tinha nenhuma condição de ajudar aquelas pessoas a superarem aqueles problemas. Mas então, ao conversar com aqueles irmãos, eu disse a eles o seguinte: olha, vocês me convidaram para ser pastor, eu só aceito pastorear vocês se vocês não me contarem absolutamente nada do que está se passando com essa igreja. E eles acharam este meu procedimento estranho, de não querer saber o que estava acontecendo com a igreja. E alguns me perguntaram: mas pastor, o senhor não quer saber mesmo? Eu disse: absolutamente nada. Eles aceitaram então que, com esta condição, para que eu me tornasse pastor deles. E então eu comecei a pastorear e Deus me incomodava profundamente, principalmente nas madrugadas, para que eu levasse a sua palavra. E a palavra que Deus me mandava trazer àqueles irmãos era muito forte. Vez por outra, um ou outro membro dizia para mim: pastor, eu quero falar com o senhor. E eu perguntava: é sobre a igreja? Alguns sim, é sobre a igreja. Eu dizia, não, fale com Deus, porque Deus vai tratar cada um de vocês com a sua palavra. E assim aconteceu. Deus foi tratando da vida daqueles crentes. E eu me lembro que era uma quarta-feira, era uma igreja pequena, de aproximadamente 40 membros, e nós tínhamos naquele culto, porque Deus já havia começado a trabalhar, nós tínhamos cerca ali de umas 30 pessoas, ou um pouco mais. E eu estava trazendo uma palavra dentro deste texto. Eu estava trazendo uma palavra da necessidade que nós temos de perdoar as pessoas. Nós temos essa necessidade. O texto diz: e perdoa as nossas dívidas, assim como nós também temos perdoado os nossos devedores. Ao trabalhar este texto com aqueles irmãos, de repente uma pessoa levanta a mão ali na congregação, e eu fiquei olhando para aquela pessoa e pensando: se eu der a oportunidade, pode ser que ele cause algum problema na igreja. Mas ele insistiu. Então, eu dei a oportunidade para aquela pessoa, aconselhando-o a medir as suas palavras com aquilo que ele ia dizer. Mas o que ele disse naquele momento trouxe um impacto muito grande nas nossas vidas. Então ele se levantou e lhe diz: pastor, eu não posso mais continuar a ouvir o que eu estou ouvindo. Eu estou todo arrepiado, eu estou pegando fogo por dentro, pastor. E naquele momento começou confissão de pecado. E ele diz: aqui está minha irmã carnal, eu tenho feito de tudo para destruir a vida dela, destruir o casamento dela. Eu sei que o que eu estava fazendo não provinha do Senhor, era obra do inimigo na minha vida. E eu quero agora, em nome de Jesus, diante da igreja, pedir perdão à igreja e pedir perdão à minha irmã por todo o transtorno que eu a fiz passar. Aquela irmã se levantou e diz: ah, meu irmão, como eu te amo, eu te perdoo em nome de Jesus. Ambos saíram de seus lugares e se abraçaram e começaram a chorar compulsivamente. Uma outra pessoa também levantou a mão e começou a confessar o seu erro, o seu pecado. Ele diz: pastor, eu tenho trazido transtorno nesta igreja. Ele citou o nome de uma pessoa que estava presente. Ele diz: eu tenho feito de tudo para prejudicar aquele irmão. Eu tenho falado mal dele, eu tenho falado mal da família dele, eu tenho, pastor, sido uma pedra de tropeço, eu tenho ligado anonimamente para a casa dele para perturbá-lo. Eu quero nesta hora pedir perdão a Deus, pedir perdão à igreja, e eu peço perdão a esse irmão em nome de Jesus. E naquele momento, então, ele libera perdão. E isso aconteceu com mais uma, duas, quatro, seis pessoas. Eu sei que aconteceu com muita gente, e aquele clima espiritual estava muito gostoso. A congregação estava em pranto, chorando, se abraçando e pedindo perdão a Deus. Até que então o meu vice-moderador, ele se levanta, ele diz: pastor, nós como igreja também pecamos. Eu então, naquele momento, eu estranhei, eu perguntei: mas como igreja? Ele diz: sim, como igreja nós pecamos, nós fomos injustos aqui com uma família de quatro pessoas, nós os expulsamos da igreja sem que eles merecessem, eles não fizeram nada, o pecado, o erro está em nós. Naquele momento, então, eu perguntei: onde é que mora esta família? A resposta foi: eles moram próximo da igreja, eles não moram muito longe. Então eu disse o seguinte: peguem seus pertences, vamos terminar este culto lá na casa desse irmão, porque o que Deus começou a fazer aqui agora, ele vai terminar nesta noite, neste local. E nós então fomos para a casa daquele irmão, e nós fomos andando pela rua do bairro da igreja cantando: como é precioso, irmão, estar bem junto a ti, juntos, lado a lado, andarmos com Jesus. E aquele cântico, ele foi tomando a vida e o coração, aquele ambiente espiritual estava tremendo, Deus estava trabalhando, estava havendo confissão, estava havendo restauração, estava havendo perdão. Então nós batemos a porta da casa daquela família. A família, quando então nos recebeu, tomou um susto ao ver aquele grande grupo de pessoas. Nós entramos e então eu comecei a conversar com eles, dizendo: olha, Deus está fazendo algo tremendo na vida da nossa igreja na noite de hoje, e ele quer terminar aqui neste local. Então eu disse: olha, não sei do que se trata, mas aqui está a igreja na pessoa do seu vice-presidente, ele vai dizer a vocês o que é que está acontecendo. Aqueles irmãos, então, eles confessam os pecados e diz: diante de Deus, nós pedimos perdão a Deus e pedimos perdão a vocês por todo o mal que nós fizemos contra vocês. Aquela família então diz: nós liberamos perdão sobre vocês. Então, ajoelhados, nós oramos, estávamos em pranto, buscando a presença do Senhor e Deus fazendo uma restauração tremenda em nossas vidas. Mas os problemas ainda continuavam na igreja. Havia membros da igreja com possessão demoníaca. Então, eu não os considerei mais como membro, mas comecei a trabalhar na vida daquelas pessoas. E então, aquela mulher que eu achava que era membro da igreja, ela estava frequentando a igreja, mas ela tinha sido excluída. E ela falou: pastor, eu quero minha reconciliação. E eu disse: irmã, no seu caso não há reconciliação, porque reconciliação é apenas para crente em Cristo Jesus que se afastou da igreja, da comunhão e deseja retornar. Mas no seu caso você tem possessão demoníaca, e onde há luz não há trevas. Se Jesus está em seu coração, não há oportunidade do inimigo se manifestar em sua vida. E então ela se arrepende arrepende dos seus pecados, e ela então diz: eu estou pronta então a me tornar membro da igreja. Mas antes mesmo que acontecesse o batismo dela, ela chegou e ela confessou: pastor, eu consagrei as minhas filhas a Satanás. Eu tomei um maior susto quando eu soube disso, porque as filhas eram membro da igreja. Então eu mandei chamar as filhas, e naquele dia nós então contamos aquelas meninas, e elas não acreditaram. Elas falaram: mãe, a senhora fez isso com a gente, a senhora nos consagrou a Satanás. E elas disseram: pastor, nós não aceitamos isso. E ali naquele momento, meus irmãos, quebrou-se aquele pacto, quebrou-se aquele elo, porque o nosso pacto era com o Senhor. Deus estava naquele momento perdoando, e aquelas meninas então em oração oraram pela mãe, oraram por elas, e elas disseram: Senhor, nós não aceitamos isso, nós somos do Senhor, nós pertencemos a ti. E Deus então faz uma restauração completa na vida daquelas adolescentes, na vida da mãe dela. E elas disseram: mãe, nós te perdoamos. Então Deus começou a trabalhar profundamente aquela igreja, de forma que em 2 anos, aquele grupo de pessoas pequeno, de 40 membros apenas, eles foram para 220 membros e uma assistência ao culto de 380 pessoas. Meus irmãos, o que eu estou dizendo a vocês é que nós também precisamos liberar perdão. Talvez dentro da sua casa ou dentro da sua igreja está havendo ressentimento, está havendo mágoas, está havendo lutas, conflito. Eu quero te dizer que em nome de Jesus isso não vem do Senhor. Você precisa em nome de Jesus agora se quebrantar diante do Senhor, se humilhar diante dele, buscar dele o perdão, para que ele possa te perdoar, para que ele possa restaurar a sua vida, restaurar a sua família, restaurar o seu casamento, restaurar os seus filhos, restaurar a sua igreja. Mas para tanto você precisa reconhecer que é pecador. Você precisa agora em oração suplicar a Deus o perdão, porque o texto diz: perdoa as nossas dívidas. Você tem também uma dívida de pecado, e Deus, ele está pronto a te perdoar desde que você confesse. Se Deus, sendo Deus, te perdoa, por que você não pode perdoar aqueles que te fazem mal? Você pode fazer isso, e se fizer, certamente experimentará as maravilhosas bênçãos de Deus, a restauração, a alegria, a felicidade. É isso que Deus quer fazer com você, como fez com aqueles irmãos. Eu testemunhei isso. Aquela igreja, que era uma igreja difícil, se tornou uma das melhores igrejas, uma das igrejas mais amorosas que eu conheci. Pense nisso. Deixe Deus trabalhar a sua vida. Deixe Deus te perdoar. Ele quer te perdoar, mas também libere o perdão sobre aqueles que necessitam. Que Deus o abençoe. Amém.
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5: 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Transmundial e a hora de Brasília, 3:29.
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0: estar com você toda semana. Hoje eu, Dora Bomilcar, recebo para um bate-papo, uma conversa franca, a Jéssica Grant. Ela que é jornalista e também assessora nacional da ABUB, Aliança Bíblica Universitária do Brasil. E ela vem falar sobre servindo a Deus na universidade. E Conversa Franca começa agora.
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0: Muito bem, eu estou conversando com a Jéssica e eu quero saber quem é a Jéssica.

0: Essa é uma ótima pergunta, mas eu acho que é engraçado porque não é exatamente os universitários, né? Eu acho que a fé faz tanto sentido para mim que eu quero que ela seja compartilhada. E aí onde Deus me enviou? Para a universidade. Então ela nasce dentro da mesma visão que ela deu para a BOB há 70 anos, que é: se Deus me colocou na universidade, é para eu alcançar outras pessoas, é para eu servir ele lá, é para eu atuar missionariamente naquele espaço.
1: Então, uma pergunta que agora não está no nosso script, mas o que é a BUB?
0: Certo, a BUB é a Aliança Bíblica Universitária do Brasil, é um movimento missionário estudantil, no qual os próprios estudantes dentro das universidades e escolas, também tem um grupo de escolas e também tem um grupo de profissionais, né? Mas principalmente os estudantes são nosso maior grupo, onde eles, dentro das suas escolas universitárias, atuam de maneira missionalmente, com estudos bíblicos, fazendo ações de serviço, acolhendo e alcançando seus colegas. Então, o nosso foco, a gente como organização, eu trabalho na BUB, eu trabalho na retaguarda, né? Eu trabalho nos bastidores, apoiando esses estudantes, mas eles que estão lá na Universidade de Santos Missionários. Isso acho que resume o que é a BU ou a BUB. Não é por isso que a gente fala BU muito, porque é o nome do grupo na universidade.
1: E quando começou a BUB aqui?
0: 1957, ano que vem a gente celebra 70 anos.
1: 70 anos de ABU. Eu fiz parte da BUB na minha época de pedagogia e também fui secretária da BUB São Paulo. Agora, por que é tão importante evangelizar universitários? Por quê?
0: Né? Olha, a universidade, o momento que a gente está na universidade é um momento de transição na nossa vida, né? E é um momento que a gente está aberto para tudo. A gente está aberto para aprender da nossa profissão. A gente está aberto para tomar decisões que talvez vão mudar o nosso futuro.
1: Isso.
0: Então a gente está com muita coisa ali. E é um momento que a gente se abre também para ouvir perspectivas religiosas, perspectivas de futuro. Então é um momento especial para pegar. A universidade, além de ser um espaço de passagem, ela é um espaço que agrupa também pessoas de diversas origens diferentes. Então, pessoas mudam de cidade para estudar. Então, às vezes, elas saem de um contexto, entram no novo e é uma oportunidade de conectar esses novos contextos, assim. É uma forma, olhar para os universitários, olhar para a missão com os universitários é também uma forma de investir no que, nesse momento que vai tomar, eles vão tomar decisões que mudam o futuro deles, assim, né? E poder dar a oportunidade de que eles tomem essas decisões baseadas na graça de Jesus,
1: é,
0: né?
1: Verdade.
0: Na caminhada, nas...
1: E o jovem cristão, ele precisa escolher algum lado, Jéssica, entre fé e ciência?
0: Eu acredito que não, né? Nem um pouco, na verdade. É um dos lemas da BU, é fé que pensa, razão que crê. E a ciência, né? Basicamente, ela é o estudo da criação de Deus. Ou do nosso contexto, do nosso mundo, né? Se a gente for para ciências humanas, essa tentativa de entender que mundo que a gente vive. E, claro, assim, vale lembrar sempre quando a gente fala de ciência que existem as questões que são prováveis, mas existem também muitas teorias que, às vezes, mesmo entre elas, elas não se concordam. Então, estudar a ciência é uma forma de estudar o que Deus criou. É uma forma de estudar o mundo em que nós vivemos. E é uma forma de também dialogar com esse mundo, assim. Então, eu acho que, pelo contrário, eu acho que Deus nos chama a sermos estudiosos do mundo que ele deixou para nós, né? A tentar entender a criação, tentar entender nós mesmos e assim por diante. Tem, assim, quem quiser se aprofundar sobre isso, tem muita coisa online. Tem a Associação Brasileira de Cristãos na Ciência também, a ABC2. Então, se alguém tem crise com algumas coisas assim, super recomendo o material deles ou várias outras coisas. Mas também tem um livrinho do John Stott, muito bom, da Beuditora, né? Crer é também pensar.
1: Crer é também pensar.
0: Ajuda a gente a pensar nesse lado, né?
1: Muito bem, já vamos fazer a propaganda dele aqui. Um livro excelente do John Stott.
0: Curtinho, né? Curtinho.
1: John Stott, da BU Editora. Muito bom. E nós estamos aqui com a nossa amiga funcionária, que mais? A dona da pensão. Já falaram que é a dona da pensão aqui. É a Michele Gomes. Boa tarde, Michele. Me conta aí como é que os ouvintes estão se portando.
2: Tudo bem, boa tarde para você que tá ligadinho acompanhando. Que bom receber a Jéssica para trazer esse tema super importante. E quero convidar a turma que tá aí acompanhando a mandar a sua mensagem, participar, já agradecendo algumas participações do Kleber Ranieri do Pará, o José Domingos também na sintonia com a gente, a Lucélia de João Molevar de que cidade?
3: Eu acho
2: que
3: é Gerais.
2: Minas Gerais, a turma de Minas acompanhando também, Maraci Peck Ourinho, São Paulo, Daniel Gomes Inácio, mas eu tenho uma pergunta para Jéssica, porque ela comentou que

0: E Deus a levou para a universidade, ela entendeu que ali seria um espaço que ela poderia compartilhar do evangelho. Mas como que foi o seu primeiro contato com a ABU? Como você descobriu a ABU? Como foi a abordagem? O que fez você realmente, né, participar desse grupo e hoje ser uma assessora nacional?
1: Olha, sendo bem sincera, meu primeiro contato foi na família, né? Minha família também participou. Meus pais se conheceram na ABU. Então, solteiros, fica a dica. Mas, então foi na família, mas eu não gostava muito dessa coisa, não. Isso era uma coisa que tinha a ver com meu pai, que tinha a ver com outras pessoas. Eu não tinha nenhuma relação. Opa, perdão. Eu não tinha nenhuma relação com isso. E eu acho que o que aconteceu, a virada, foi justamente o Congresso Missionário de 2006. A gente vai ter outro esse ano, 20 anos depois, 50 anos depois do primeiro. Mas meu pai me levou no Congresso de 2006 e ele falou: faz o que você quiser. Quer ir para seminário? Vai. Não quer? Não vai. Aproveita. E aí eu me misturei com aquela galera da ABU. E eu achei tão incrível essa perspectiva de que a forma com que eles viam o espaço em que eles estavam era uma forma com propósito, com significado profundo. E ali que virou a chavinha e eu era vestibulanda, eu saí de lá para fazer a segunda fase da FUVEST, mas eu saí de lá com a certeza de que eu ia participar da ABU, que não era uma coisa que eu queria antes. Mas eu saí de lá com esse chamado muito claro para mim de que não, eu vou para a universidade. E enquanto eu tô lá, eu preciso continuar sendo testemunha de Jesus de todas as formas ali. Aquilo mudou muita coisa na minha vida, tanto que eu tô aqui até hoje, né?
2: Agora eu vou responder como eu entrei na ABU.
0: Boa!
2: Eu fui pro congresso em Curitiba, que foi o primeiro congresso onde existiam vários missionários fazendo um apelo para que os profissionais usassem as suas carreiras para levar o evangelho. Também foi, aconteceu em Curitiba, e era um congresso da ABU. Então eu também fui sem saber, e queria conhecer Curitiba, mas não sabia o que ia acontecer, e ouvi uma palavra poderosa e depois entrei na ABU em 1976,
1: que foi o nosso primeiro congresso missionário.
2: Isso,
1: né? Então
2: mesmo.
1: Fica a dica para os pais.
2: Pois é,
1: que às vezes sem enviar o filho para um evento desses pode ser uma chance dele conectar, enraizar a fé também, né?
2: E olha, eu fiz a mesma coisa, os meus filhos foram no congresso de 2006.
0: Olha só. Esse congresso realmente então é impactante.
1: Eu espero que seja.
2: Agora me conta, como permanecer firme na fé em ambientes contrários ao evangelho?
1: Essa é uma ótima pergunta também, né? Eu acho que a resposta é muito simples, muito mais simples do que a gente pensa, né? Então, se a gente for falar da universidade, eu não acho que a universidade é um espaço totalmente contrário, né? Eu acho que existem, talvez, bolsões, existem pessoas, mas se a gente vai lá para estudar a nossa profissão, a gente também deve estudar a nossa fé. Então, não ter medo das dúvidas e das perguntas que você tem. Investigar, aprofundar, ler a palavra, buscar conhecimento, seja com pessoas, seja com literatura sobre teologia. Então, ter essa vontade de aprofundar aquilo que a gente acredita. Não ficar só no raso, né? Ir pro fundo. E eu acho que as disciplinas espirituais também, né? O devocional, essa vida conectada, né? A gente tem espaço para muita coisa na nossa vida. Mas às vezes é difícil a gente abrir aquele espaço para sentar e conversar com Deus. Mas isso é importante para a gente conseguir receber novamente esperança para encarar os desafios dia após dia. Então eu acho que é muito simples, mas...
2: Isso mesmo, bem simples. Agora, o que afasta os universitários de Deus atualmente?
1: Olha, polêmico que eu vou falar, eu acho. Mas eu vou falar a partir da minha experiência dialogando com os universitários atuais, assim. Porque a maior parte das vezes o que afasta deles não é o que está na universidade. É o que vem de antes. Então, se a gente falar de alguém que foi criado na igreja, muitas vezes os universitários foram criados numa igreja na qual as dúvidas deles não tinham espaço. Então, eles faziam uma pergunta e eles são: não, por que você está questionando isso? Não faz pergunta. Ah, mas fulano falou isso, mas na Bíblia diz aquilo. Não é, não, o que ele falou está certo.
2: Isso não é de Deus.
1: Isso não é de Deus. Quando você oprime um pouco as dúvidas, assim, que não é uma postura bíblica de se ter, né? Pelo contrário, a gente vê os discípulos perguntando para Jesus o tempo todo. Jesus, às vezes, um pouco cansado de responder a mesma coisa, mas ele vai e responde. A gente cria pessoas que chegam na universidade, vem um mundo em que você tem direito a ter todas as dúvidas. E aí todo mundo fala: vamos investigar, vamos buscar essa resposta. E aí aquela fé vai ficando para trás. E também tem muita gente que acaba crescendo na igreja
0: E chegar na universidade é aquele momento que você começa a ser independente, você começa a ter a tua própria maturidade. Então, eles estão só esperando esse momento para largar aquilo que era a fé dos pais, que nunca foi a fé deles. Então, eu acho que uma boa base na igreja, na família, ela é muito importante. Uma base que seja honesta com as dúvidas, honesta com aquilo que a gente não tem respostas, que a gente tem certeza absoluta, porque às vezes a gente não sabe, fala, a gente tem que procurar quem tem. Não sei essa resposta para sua pergunta, mas essa honestidade e esse senso de tranquilidade. E outra questão é a polarização. Infelizmente, a polarização tem afetado muito os estudantes. Então, às vezes, eles só de fazerem perguntas, eles são quase expulsos. E aí eles acabam criando um pouco esse receio de estar nesse ambiente cristão. E aí chegam na universidade, que é um ambiente mais aberto, e já vão. Então eu não acho que as coisas que atrapalham estão na universidade, sendo bem sincera. Infelizmente, a gente precisa cuidar da base do que a gente dá para essa galera, né?
2: Isso mesmo. Existe uma forma mais inteligente e sensível de evangelizar no campus?
0: Olha, eu acho que o Espírito Santo, ele dá uma diversidade e uma criatividade enorme pra gente, né? Então, existem várias formas. E eu acho que as formas diferentes, elas vão alcançar pessoas diferentes, né? E de formas diferentes. O que eu acho muito interessante, o que a BU gosta de investir, diálogo. Uhum. Então, a gente escutar o outro e escutar também o conhecimento que é feito naquele espaço, né? Uhum. Então, não lidar como se fosse um embate, mas lidar como se fosse um espaço de crescimento, que eu escuto você para poder responder e não simplesmente chego com a minha fala por cima da sua. Outra questão é o serviço, porque ao ouvir a gente sabe quais são as necessidades. E ao servir, a gente testemunha na prática, a gente testemunha na realidade, assim, né? Você faz aquilo e aí as pessoas se impactam. A universidade é cheia de gente que fala em voz alta. É cheio de gente com muitas opiniões. Quando você chega e serve, aquilo abre um espaço no coração das pessoas muito incrível. E aí, a partir dos dois, a gente vai naturalmente para os relacionamentos.
2: Uau.
0: Que eu acho que é o lugar que a gente tem como aprofundar. E, novamente, a universidade é um espaço de passagem, né?
2: Uhum.
0: Se você vai servir a pessoa, vai falar um monte por 4 anos e sumir da vida dela, que testemunho é esse?
2: Verdade.
0: Então, os relacionamentos aprofundados, eles são muito importantes.
2: Ah, então eu vou já contar a minha experiência com os meus filhos.
0: Ah, que legal.
2: Quando o meu filho entrou na USP, eu fui com ele fazer a matrícula. E quando eu cheguei, eu fui recepcionada por um grupo de estudantes abeuenses, onde tinha uma cartilha como ele pode utilizar das coisas boas. Então, olha, todos os lugar que coloca água, como é que é?
0: Os bebedouros
2: estão nessa parte da USP, nessa e nessa. Se você quiser uma comida barata, o bandejão está neste lugar. Se você quiser uma comida mais requintada, está nesse lugar. Se você quiser descansar no meio do dia, você pode deitar nessa grama que não sei o que. E assim. Se você precisa de passes escolares, você vai naquele lugar e tira sua carteirinha. E ficou fantástico. Eu recebi aquilo na entrada, eu fiquei maravilhada. Aí eu perguntei, vocês são da USP? Não, nós somos abeuenses, Aliança Bíblica Universitária. E você acabou de falar, servir é o começo para evangelizar. Só a ABU estava na USP para ensinar os caminhos para um estudante que acabou de entrar lá. E foi muito legal. Olha, você falou sobre alguma coisa. Servir é o começo da evangelização. Muito bom, muito bom. Agora vamos falar sobre o congresso. Me fala sobre o que é o amanhar.
0: Amanhar aqui, tô até com o folhetinho do nosso congresso.
2: Pode falar.
0: Esse é o nosso terceiro congresso missionário, né? Como a gente comentou, teve em 1976 em Curitiba, 2006 em Viçosa. E agora a gente vai fazer em Sumaré, de 7 a 12 de julho. E esse é o espaço que a gente quer para chamar esses jovens, seja jovens universitários ou no começo da sua carreira, para pensar o que é a missão de Deus no mundo, o que Deus está fazendo no mundo e qual é a nossa parte disso. Receber aí algumas sementes para discernir como que a gente pode participar da missão de Deus, seja indo numa visão bem tradicional de missão transcultural em outro lugar, seja ficando como um profissional fazendo melhor na sua carreira e atuando de maneira a trazer o reino de Deus. Então a gente quer pegar essa geração, trazer muita formação para que eles possam aprender sobre isso, mas também conexão, para que eles possam sair com algumas possibilidades, algumas pistas, algumas caminhadas de onde eles podem continuar servindo a Deus. As inscrições estão abertas.
2: Uau, você já vai...
0: Prorrogamos.
2: Você já vai contar já, mas eu queria perguntar para a Michele. Michele, como é que os nossos ouvintes estão se portando aí na internet?
0: Bom, eu quero agradecer aqui a mensagem do Guilherme. Ele comentou que o livro do concurso é excelente, né? É Brilhar como Estrelas.
2: Isso.
0: Então, no finalzinho, a gente vai divulgar quem vai levar. Então, quero agradecer aqui o Guilherme. E a turma no chat está respondendo aqui. O Jean Lucas, de Taquara, no Rio Grande do Sul, comentou: não conheci esse trabalho, achei muito bom, tá vendo? Conhecendo o trabalho da ABU, Jean. A Débora, ela está em Holanda, tem o nome da cidade, Den Hague, eu não sei a pronúncia correta, mas ela está na Holanda, e ela traz um testemunho complicado. Ela diz que o filho foi criado na escola dominical e cada grupo, né, na sua sala, era separado adultos, jovens, crianças. Ela lembra que ele não gostava muito de ir, mas ela insistia. Foi para a universidade, conheci alguém que lhe deu um livro e meu filho virou ateu.
2: Uau.
0: Que tristeza para o meu coração. A Débora está compartilhando um pouco dessa experiência do filho, mas ela comentou: não desisto do meu filho, sempre estou orando por ele. Infelizmente, a gente ouve alguns casos, né? Sim. De alguns jovens que acabam abandonando a fé, ou a gente fala se afastando um pouco, mas nunca é tarde, né?
2: Sim,
0: o pai tá sempre de volta.
2: Ela vai
0: para
2: outro ministério, ou o Movimento Desperta Débora, de mães que oram pelos filhos. Olha lá.
0: Então tem que conhecer o Desperta Débora, viu, querida Débora? Não desista, é um movimento de oração de mães que tem, né?
2: E persistido em orar até ver um milagre na vida dos seus filhos.
0: É isso, mas obrigada por compartilhar um pouco dessa história. O Miquineias tá com a gente também, a Edivânia de Floriano, no Piauí, comentou o seguinte: essa ABU é uma bênção na vida de muitas pessoas. Eu conheci sobre a Aliança Bíblica Universitária em 1995, em um congresso de jovens. Muito bom, é muito boa essa entrevista. Obrigada, viu, Edivânia, aqui pela sua mensagem. E vamos continuar. Eu acho que a turma que ficou curiosa, vocês falaram tanto desse congresso.
2: É,
0: você participou do primeiro, né?
2: E do segundo.
0: Do segundo também. E a Jéssica teve a oportunidade de participar do mesmo congresso que seus filhos participaram.
2: Quantas
0: conexões aqui, como que esse seminário, as mensagens impactaram tantas vidas, né? E a gente vê, a Jéssica é um fruto, né?
2: Isso mesmo.
1: Agora também.
2: Agora, quando vai ser esse congresso, a quem se destina?
1: Certo, então agora nas férias de julho, de 7 a 12 de julho, voltado para esses jovens universitários e profissionais no início da carreira. Não é apenas para beuense. Então, mas nunca participei da BU, ou já passei da universidade, mas ainda sou jovem, tudo bem. Estamos abertos para vocês.
2: E quem vai dar as palestras?
1: Olha, temos muitos nomes. Falar primeiro das exposições bíblicas. A gente vai ter, por exemplo, Zé Bruno, do Resgate, e Zé Machado, pastor Zé Machado, que foi obreiro da BU por
2: muitos anos
1: também. Temos também, por exemplo, Anne Isaac, que é uma teóloga egípcia que tem falado, especialmente nos eventos internacionais de Lausanne, e impactado muita gente. E Alejandro Ortiz, que é do movimento, do nosso movimento internacional, da IFES. Então, a BU, ela existe em mais de 180 países. Né?
2: 180 países.
1: Como o IFES, que em inglês significa Comunidade Internacional de Estudantes Evangélicos. Inclusive, o livro conta essas histórias, né?
2: Uhum.
1: O livro do Lindsay Brown, que foi nosso ex-secretário-geral da IFES. E a Alejandra Ortiz trabalha muito essa questão de ciência e fé, e ela vem também para exposições bíblicas. Aí, em termos de palestra, a gente resolveu fazer a maioria como mesa redonda, porque a gente quer que as pessoas pensem um pouco nessa questão de viver a diversidade, diversidade e unidade no reino de Deus, a reconciliação. Então a gente vai conversar muito em grupo. Então, a parte das palestras, quase todas, são mesa redonda. Então, a gente tem vários nomes aí. Ana Alzira Nascimento, Timóteo Carriker.
2: Nossa!
1: E vai longe, assim, é uma lista muito grande.
2: Eu quero assistir todos.
1: A gente está divulgando todos os nomes no nosso Instagram, que é @missão.2026.
2: E como se faz a inscrição?
1: Certo. Só entrar no site missão2026.com.br. A gente está nos últimos dias do terceiro lote, que vai até dia 12 agora de junho. E aí acabou.
2: Uhum.
1: A gente acabou de lançar agora. Na semana passada a gente lançou mais dois lotes, que é um para o iniciozinho da semana e outro para o final de semana. Então, por exemplo, quem foi envolvido com pesquisa acadêmica, no final de semana a gente vai ter um espaço do colaboratório com o nosso encontro de pesquisadores cristãos. Então a gente vai trazer aí diferente.
2: Essa palavra não conheço. Colaboratório.
1: Não é uma palavra que existe. A gente que inventou, a Débora Vieira, que trabalhou com pesquisadores aqui, que bolou essa ideia. Então a gente, só entrar no site, tem opção para famílias também. Então, se alguém foi da BU, já tá mais na frente na caminhada e quer ir, tem uns quartos de coletivos na inscrição normal e tem uns quartos para famílias também.
2: Nossa! Agora, nós estamos quase terminando o programa. Como que a gente pode acompanhar o seu trabalho, Jéssica? Que redes sociais?
1: Olha, para acompanhar a BU, a gente tem, e o Missão, né? A gente tem arroba BU Brasil no Instagram e arroba missão.2026 também no Instagram. Eu não sou muito de redes sociais, então vou ficar devendo essa. Mas eu acho que acompanhando o trabalho da BU, especialmente quem aí achou interessante, tem alguns posts bem legais, bem informativos sobre como ser cristão na universidade, como encontrar um grupo. Então, todas essas respostas você pode olhar no Instagram, no nosso site, dá para encontrar. E
2: como ser cristão na universidade, é isso. Uau, o nosso tema, Bom, nós estamos terminando. Que palavra de encorajamento você pode deixar para os nossos ouvintes de casa?
1: Certo. A Débora contou a história aí, né, do filho dela, e quando a gente fala de universidade, a gente fala da vivência muito rápida, né, das pessoas. A gente passa 4, 5 anos e as pessoas já passam, já foram embora. Eu acho que tem uma coisa que me anima muito em algumas das iniciativas que eu trabalhei na BU, pensar que a gente não tem controle da linha do tempo da vida da pessoa. Então, às vezes, a universidade, ele é o primeiro momento que a gente vai falar, ou às vezes na infância a gente vai levar pela primeira vez a pessoa para uma igreja. A gente não sabe se é aquela primeira semente. Às vezes a pessoa se converte no momento que você fala de Deus para ela, mas talvez você só foi a última semente. Tem gente desde antes. Então eu acho que ter essa esperança de que o que Deus está fazendo na vida das pessoas, a gente não sabe em qual momento da linha da vida delas a gente está. E continuar em oração, fazer o nosso trabalho de serviço. Então, tantas histórias que a gente conhece, a gente conheceu a BU, conheceu o que a BU fazia, estudos bíblicos, e aí depois ia, e não virava cristão, e anos depois ia, virava cristão e falava assim, ah, lá no começo, na universidade, eu lembrava disso. Então, a gente não sabe. Então, confiar em Deus, ter esperança nele e perseverar.
2: Muito obrigada, Jéssica, por você ter vindo ao nosso programa. Nós vamos trazer você de novo para que você possa dar essa palavra de ânimo para os pais e para os estudantes também, aqui da Rádio Transmundial. Eu, Dora Bomilca, já me despeço com muitas e muitas saudades. A produção deste programa contou com a participação da Michele Gomes, da Karina e na mesa de som o nosso querido Cacá Rodrigues. No corte de câmeras, Giovanni Henrique. E nós ficamos por aqui. Até o próximo Conversa Franca.
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3: 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Transmundial e a hora de Brasília, 3:58. 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
8: Eu sou Luana França e começa hoje uma série especial de entrevistas dedicadas aos escritores da FEFIC 2026. Um evento que vai reunir autores, leitores e criadores para conversar sobre literatura, fé e criatividade. Ao longo dessa série, vamos conhecer trajetórias, inspirações e os bastidores da criação de obras que têm conquistado espaço na literatura cristã contemporânea. E hoje eu tenho o prazer de receber ela, Gabriele Casseta. Seja bem-vinda ao programa Entrevista.
9: Oi, muito obrigada por me receberem.
10: Nós que agradecemos a sua disponibilidade para a gente falar um pouco sobre a sua trajetória, sobre a sua história. E é justamente por isso onde vamos começar a nossa entrevista. Conta um pouquinho para a gente sobre a sua trajetória. Como você começou a escrever?
9: Eu escrevo desde os 9, 10 anos de idade. E foi nesse período que eu escrevi algumas histórias. E a minha professora, na época, leu para os meus colegas de classe, o que foi uma experiência muito legal. E depois disso, eu acabei indo cursar cinema, audiovisual, mas não deixei ali a parte da escrita, uma vez que eu fazia muito roteiro. E em 2021, comecei a escrever de maneira independente, publicar na Amazon. E ano passado, 2025, publiquei meu primeiro livro pela Mundo Cristão.
10: Nossa, que lindo, que trajetória linda. E chama muita atenção, porque muitas pessoas não nascem falando assim, ah, eu quero ser um grande escritor, uma grande escritora. E se vai se despertando ao longo da nossa trajetória, né? Coincidentemente, eu também gostava muito de escrever, mas quando na sua adolescência você já sabia que você tinha um chamado específico para escrita, ou você foi desenvolvendo aos poucos?
9: Eu fui desenvolvendo aos poucos. Eu acho que eu nunca tive a pretensão de ser uma escritora profissionalmente falando, mas eu sempre gostei muito de escrever. E aí eu comecei a pensar numa carreira mesmo de escrita, na verdade, em 2023, depois de ter publicado, porque a mesma publicação independente, para mim, era mais um hobby do que uma carreira, um trabalho. E aí sim, em 2023, já participando da minha segunda edição da FEFIC, eu comecei a encarar isso quanto um trabalho, quanto uma missão.
10: Que legal. Conta pra gente, de onde surge a inspiração para criar personagem? A gente fica sempre, a gente tem algumas referências, algumas peculiaridades, algumas seleções, mas conta pra onde vem a inspiração da Gabriele.
9: Bom, os meus personagens, eles são uma mistura de partes minhas, coisas que eu estou sentindo no momento que eu escrevo, também relatos de pessoas que eu conheço, às vezes algo na história delas que me marcou muito, me fez dar uma característica específica para um personagem, e também muito consumo de livros e de filmes.
10: Esse mundo de ficção científica cristã me chama muita atenção porque a gente consegue colocar em prática as nossas experiências. Eu queria que você falasse um pouco sobre a sua experiência com Deus, principalmente sobre o Espírito Santo, como ele conduz a sua vida, o seu encontro genuíno na escrita com ele.
9: Eu sempre tive uma dificuldade para pensar no Espírito Santo quanto pessoa da Trindade. E escrever todas as minhas libelas, onde o Espírito Santo ele é representado como uma raposa de luz, fez com que eu entendesse que ele age diariamente na minha vida, que ele está sempre presente comigo, assim como a raposa está sempre presente com a protagonista.
10: E é muito interessante a gente parar para pensar que, às vezes, é inconsciente mesmo as nossas ações. E a gente para pensar, orar, refletir, e a gente consegue ver o trabalhar do Espírito Santo na nossa vida, no caminho, porque de antemão, assim, a gente não consegue fazer uma trajetória longa, ah, eu vou fazer isso. E você chama muita atenção pela sua idade também, escrevendo tão bem do jeito que você escreve, parece que fez isso a vida toda. Eu queria que você falasse como surgiu esse talento, como foi esse despertar para a escrita juntamente com a espiritualidade.
9: Bom, como eu disse, eu comecei a escrever com 9, 10 anos, mas obviamente eu não tinha técnica, não entendia nada de escrita. E o que me ajudou muito foi os cursos de cinema. Com 17 anos eu entrei no curso técnico e posteriormente eu fui fazer a faculdade. E lá nós estudamos sobre construção de narrativa, construção de personagem, como contar uma história. Claro que voltado mais para o audiovisual, nem tudo se aplica à literatura, mas bastante coisa se aplica, né? Então eu consegui desenvolver melhor a minha história a partir desse conhecimento que o audiovisual me deu. E desde o ensino médio eu queria pensar em um jeito de colocar o cristianismo dentro das minhas histórias, mas eu tinha muita dificuldade de saber como fazer isso, porque até então eu só conhecia Nárnia e Senhor dos Anéis, né? Eu não tinha outras referências de ficção cristã. E aí, na pandemia, quando eu comecei a ter contato com outros livros de ficção cristã, eu comecei a enxergar mais possibilidades de como eu poderia fazer isso.
10: Eu vejo que depois da FEFIC ficou mais popularizado também. E quantas pessoas, os relatos das pessoas falando quão bom é encontrar uma feira de ficção cristã que fale sobre duas junções, né, que as pessoas gostam, que são a literatura e o Espírito Santo, a igreja, enfim, é muito, mas muito genuíno essa união. Eu queria que você falasse sobre a sua experiência de estar inserida nesse cenário, onde muitos, você parar para pensar, antigamente não tinha essas referências, como você mesmo acabou de mencionar, tinha poucas referências, e hoje você é, faz parte das referências para outras pessoas.
9: Eu tive o privilégio de ver a ficção cristã no Brasil crescer muito esperto e por, estando dentro, né, desse grupo de autoras, especialmente porque eu estive desde a primeira FEFIC em 2022, que ainda era muito pequena em Belo Horizonte, e poder participar de todas as edições é muito legal, porque a gente vê o agir de Deus, a gente vê o quanto cresceu, o quanto tem atingido novas pessoas. Acho que o mais legal de estar por dentro e acompanhar todo esse processo é fazer amizades, né? Então, hoje eu tenho muitas amigas escritoras que são minhas irmãs em Cristo, a gente estuda a Bíblia juntas, a gente pede oração uma para outra, a gente confessa pecados. Então, essa unidade da igreja dentro da literatura cristã faz toda a diferença para mim, quanto pessoa, e também acho que para os leitores, porque nós trocamos experiências quando estamos escrevendo, né?
10: Perfeito. E agora conta pra gente, qual foi o momento mais marcante da sua carreira literária até agora?
9: Difícil escolher um momento marcante. Eu tenho um momento marcante quanto autora independente, que é a primeira vez que o meu livro entrou no top 100 mais vendidos da Amazon. Foi realmente algo inesperado para mim, então foi uma virada de chave. E o meu segundo momento marcante, acho que foi quando eu vi Todas as Minhas Libélulas na Bienal do Rio de Janeiro. Eu já tinha participado de Bienais, já tinha participado de FEFIC, mas poder entrar lá como autora publicada e ver o seu livro sendo vendido é muito legal.
10: É, virou realidade, né? Algo bem concreto. Uhum. E ali você também teve a experiência de ter o retorno, a perspectiva das pessoas, das pessoas do público. Queria que você falasse um pouquinho dessa receptividade do público.
9: Essa é a minha parte favorita da escrita, saber como que o livro mexeu com as pessoas, como que ele falou com as pessoas, como as pessoas interpretaram os personagens. Eu sempre vou gostar de receber mensagens no meu direct sobre isso e conversar com os leitores em eventos. E foi muito legal, assim, porque nessa última Bienal do Rio de Janeiro, do ano passado, eu recebi leitoras que compraram meu livro na versão independente em 2023 e compraram agora na versão de editora. Então, é muito legal ver pessoas que acompanham o seu trabalho de perto há muito tempo. Acabam gerando amizades no meio disso. Tem leitoras hoje que eu chamo de amigas.
10: Ai, que demais, que experiência agradável. A gente fica imaginando como é essa relação e realmente inspiradora. Agora conta pra gente, teve algum processo onde você estava ali desenvolvendo um personagem e aquilo te encontrou de uma certa forma, te levou para um lugar de experiência própria, de algum aspecto particular que você queria deixar ressaltado?
9: Eu acho que a Joana, porque ela é a protagonista de Todas as Minhas Libélulas, e ela tem uma... O livro fala muito sobre os perigos do jugo desigual. E eu já me vi na minha adolescência em situação de gostar de um rapaz que não era da igreja. Graças a Deus não aconteceu nada. Mas foi uma experiência que me marcou, que eu fiquei pensando sobre. E que de fato gerou que eu escrevesse essa personagem e esse livro.
10: Fora essa identificação que você quer gerar nos leitores, existe algo a mais que você queira alcançar quando você está escrevendo um livro? Eu falo na perspectiva de falar sobre a geração que estamos vivendo, no cenário atual que vivemos, sobre tecnologia, sobre relacionamentos verdadeiros, profundos. O que, de fato, você busca através da literatura passar?
9: Eu acho que cada livro traz uma mensagem única. Como eu disse, no Todas as Minhas Libélulas, a mensagem principal era falar sobre os perigos do jugo desigual. Na continuação, que é Aranhas em Meu Estômago, é falar sobre perdão e culpa. Então, eu creio que cada história que eu escrever, ele vai ter um objetivo. E ouvir os testemunhos dos leitores que leram e que tiveram suas vidas impactadas por essas mensagens, como eu já recebi muitas testemunhos de meninas que namoravam de igual e acabaram terminando esses relacionamentos, né, depois de ler Libélulas, faz com que eu tenha certeza que está funcionando, que o Senhor está usando essa obra para tocar a vida das pessoas.
10: Realmente, que emocionante. Nosso programa está chegando ao final. Quero agradecer a sua participação. Muito obrigada pela sua disponibilidade.
9: Eu que agradeço.
10: O programa de hoje teve produção e apresentação de Luana França e na mesa de som, Pedro Campos. Até o próximo Entrevista.
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0: Cadu Ferraz, aqui na Transmundial, Deus proverá.
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3: Olá, hoje eu quero conversar com você sobre o tema GPS. Não erre o caminho. Foi lançado recentemente no mercado de eletrônicos o chamado GPS ou Global Positioning System. Traduzindo, sistema de posicionamento global. Algo que até uns poucos anos parecia ficção científica própria do James Bond, hoje se tornou quase obrigatório. Um equipamento que facilita a vida de todos os motoristas de qualquer parte do mundo. É fantástico. Você liga e uma voz feminina vai lhe indicando o caminho, um mapa diante de você, e vai mostrando quantos quilômetros faltam, quanto tempo resta, avisando antecipadamente que curva vai fazer. É o máximo. Você não faz ideia onde é o lugar, mas chega lá sem erros. Por vezes, o GPS indica um lugar totalmente diferente, mas com o mesmo nome. Ou então, leva-o por uma estrada secundária cheia de buracos e passagens estranhas, quando havia uma estrada mais fácil, apesar de um pouco mais demorada. Ou ainda, pode ser que o GPS simplesmente não tenha informação sobre o lugar ou a estrada porque ainda não foi colocado no sistema. Enfim, o maravilhoso GPS não é tão infalível assim. E é claro que você pode ser daqueles que resolveu experimentar o tal GPS num caminho que já conhecia, só para tirar dúvidas, e de repente se viu discutindo com a voz no aparelho que aquela não é boa escolha de estrada, esquecendo que está brigando com a gravação e não com a sua esposa. Na verdade, todos precisamos de direção. A vida é feita de muitas viagens, curtas, longas, muitas curvas, mais ou menos apertadas, e todos temos dúvidas, questionamentos e perguntas. Ora, um GPS serve exatamente para esses momentos. Só que o GPS mais usado hoje em dia e mais divulgado é outro. Trata-se de um GPS, mas com iniciais que significa guie-se por si, ou seja, guiar-se por si mesmo. Filmes, seriados de TV, best-sellers internacionais, mestres em psicologia, apresentadores de talk show e manuais de autoajuda repetem um verdadeiro mantra da cultura ocidental moderna. Siga o seu coração, olhe para dentro de si mesmo, faça seu próprio destino. Essa mensagem comum em filmes e comerciais vai se repetindo por toda a mídia em todos os níveis. O que essa mensagem indica é que você deve tomar suas decisões basicamente seguindo seus instintos, seus sentimentos, nem sequer há grande apelo ao raciocínio. A mensagem do mundo é que se olhar para dentro de si, vai saber a resposta. Algo meio elementar vai lhe dizer o caminho. Uma espécie de GPS cósmico vai dirigir você. Siga seus instintos primitivos, faça o que seus sentimentos pedirem, dê asas à sua imaginação e lembre-se de que é dono do seu próprio nariz e do seu destino. Mensagens perigosas, mensagens nocivas. Essa mensagem não somente não é bíblica, como tem levado milhões a becos sem saída. Como um GPS desatualizado leva milhões a atos de loucura, gestos de insanidade, palavras de maldição. Com base nos instintos e sentimentos, crianças se matam. Adolescentes desgraçam suas vidas. Jovens cometem barbaridades e adultos inventam aberrações. Semanalmente vemos nas notícias ou noticiários, ouvimos de amigos e conhecidos acerca de decisões que estragaram vidas, famílias, carreiras, relacionamentos. Tudo isso porque as pessoas têm se deixado levar pelo maldito GPS, isto é, guie-se por si. A palavra de Deus nos esclarece que Ele deve estar em primeiro lugar em nossas vidas e nos mostra um verdadeiro GPS celestial que significa guie-se pelo Senhor. Leia suas coordenadas e veja como são simples. Primeira, seguindo a palavra. Lâmpada para os meus pés é a tua palavra e luz para o meu caminho. Salmo 119, 105. Temos na Bíblia direção segura naquela que é a revelação da vida vinda do Criador para a criatura. A palavra de Deus edifica, anima, consola, corrige, mostra, dirige. Toda escritura divinamente inspirada é proveitosa para ensinar, redarguir, para corrigir, instruir em justiça, para que o homem de Deus seja perfeito e perfeitamente instruído em toda boa obra. 2 Timóteo 3,16. No mundo de instintos selvagens, a palavra nos mostra um caminho melhor e ninguém que a siga ficará confundido ou sem saída. Segunda coordenada, ouvindo os conselhos. Não havendo sábia direção, o povo cai, mas na multidão de conselhos, a segurança, Provérbios 11, 14. Melhor do que qualquer GPS é a orientação segura de um amigo. O GPS pode errar, mas o amigo que conhece a estrada me guia com segurança, me leva num ritmo que posso seguir, me avisa dos buracos, me mantém alerta dos problemas. Por que deveria confiar em instintos animais quando posso conversar com quem já percorreu esse caminho? Por que depender de sentimentos se há sabedoria nos que já viveram esse dilema? Aquele que procura conselho com sábios certamente encontrará mais segurança do que o afoito, por mais corajoso que seja. Terceira coordenada, vivendo em comunhão. Consideremos uns aos outros para nos incentivarmos ao amor e às boas obras e não deixemos de reunir-nos como igreja, segundo o costume de alguns, mas procuremos encorajar-nos uns aos outros. Hebreus 10, 24. O Senhor deixou-nos a igreja exatamente porque sabia que a caminhada é difícil. As distâncias são longas, as curvas são confusas e a perseverança é fundamental. Melhor é serem dois do que um, porque se um cair, o outro levanta seu companheiro. Mas ai do que estiver só, pois caindo não haverá outro que o levante. Eclesiastes 4, 9. O individualismo moderno é incentivado pelo inimigo de nossas almas exatamente porque ele sabe que é muito mais fácil derrubar aquele que segue sozinho. Mas aquele que vive a comunhão da Igreja de Cristo descobre a realidade da nova humanidade em Cristo, uma relação criada por Deus. Aquele que vive a comunhão na Igreja certamente terá muito maior segurança na caminhada do que aquele que segue seu próprio instinto. A escolha, como sempre, acaba sendo nossa. Algum tipo de GPS você usará. Pode ser o guie-se por si, do mundo, ou guie-se pelo Senhor, da palavra. Escolha a segurança dos braços do Pai e não discuta. Seja abençoado no caminho e abençoe outros no viver. Use o GPS, mas o do Senhor. Deus abençoe a sua vida.
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1: 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Transmundial e a Hora de Brasília, 4:29.
2: Zedequias, acorda, rapaz.
3: Ora, acordar pra quê?
2: Ué, nós queremos ouvir música.
3: Então vamos, ué.
2: Que bom, hein, Zedequias? Estamos chegando aí com mais um Música da Terra, com mais música do campo, pra você que está nos ouvindo, pra você também, Zedequias.
3: Ah, seu Grão, verdade, Zó.
4: Vamos com o Eliseu Gomes, que faz tempo que a gente não toca aqui.
3: O sotaque do Crestão, só.
4: Essa é boa, hein, Zedequias?
3: Essa é boa demais, ó. Eliseu Gomes com o sotaque do Crestão.

0: você ouviu o nosso querido Eliseu Gomes cantando Sotaque do Cristão aqui no Música da Terra, só. O seu Grândio, você podia anunciar. Falando nisso, do seu Grândio, o senhor tem uma cara de caminhoneiro, rapaz. Eu tô vendo a próxima música aqui. O seu Grândio, tem uma cara de caminhoneiro, rapaz. Você sabe, Zé Dequês, que já me falaram isso? E é mesmo, só?
1: É, principalmente quando eu coloco um boné.
0: Mas não é, Zé Grão. Eu tô pensando aqui, o senhor com boné, o senhor fica com cara de caminhoneiro, só. Tô falando nisso, seu Grão, o senhor podia anunciar a próxima música, só.
1: Então vamos lá. Vamos com o Zé Marco e Adriano cantando Caminhoneiro aqui no Música da Terra.

0: cinza de Kiss.
1: Março, eu tô bem, seu Claudio. Você que tá mais magrinho, tá fazendo exercício, Claudio?
0: Eu, Zé de Kiss, ultimamente eu tô andando de bicicleta. Eu vou pra lá e pra cá, pra lá e pra cá. Bem que você podia andar comigo.
1: Ô, seu Claudio, e eu lá que ia andar de bicicleta? Que hora o senhor sai pra andar de bicicleta, seu Claudio?
0: Então, eu costumo sair um pouquinho antes de vir pra rádio, uma noitezinha assim.
1: Ô, seu Claudio, essa hora, meu filho, e eu já tô me aprontando pra dormir. Isso, não dá pra fazer um negócio desse à noitezinha, não. E eu já coloco os passarinhos pra dormir e eu já tomei meu banho e já tô me preparando pra dormir, seu grande negócio de tanta de bicicleta de noite.
0: O Zé de Kiss, a Mara Lima vai cantar Coração Ferido, Zé de Kiss.
1: Março, ela tá triste.
0: Vamos ouvir a música, eu não sei o que a música fala.
1: Olha só, agora fiquei preocupado com a Mara Lima. Canta tão bem, só. Será que ela tá com o coração triste, seu Claudio? Vamos ouvir o coração ferido aqui no

0: Você ouviu Mara Lima cantando Coração Ferido, aqui no Música da Terra.
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3: Zé Dequias, anuncia a próxima pra gente aí.
0: Oh, claro, seu Cláudio. Soramas Ramos cantando, seu Cláudio. Sabe o que, sua terra feliz aqui no Música da Terra, sua.

0: Você ouviu Surama Ramos cantando Terra Feliz.
1: Complicou a vida aqui, Zô. Como é que é o nome da dupla, Zô?
2: Ézio e Everaldo, cantando Peão de Cristo.

0: Você ouviu o Peão de Cristo com o Veraldo, seu brother? Ézio e Veraldo Zé de Quias, aqui no Música da Terra.
1: Sempre uma música nova, uma música raiz, uma música da terra pra você escutar aqui nessa programação maravilhosa, senhor.
0: Ah, Zé Dequias, agora você vai, essa daqui eu vou deixar pra você anunciar.
2: Ó, deixa eu ouvir aqui, seu Cláudio, deixa eu ouvir aqui.
0: Isso, o Cláudio, quem vem chegando é os Wesley, as Marlenes, ó. Cantando Castelo Forte, eu gosto dessa música, hein, seu Cláudio? Ouve só como é bonita.

0: você ouviu os Wesley e as Marlene cantando Castelo Forte aqui no Música da Terra, seu Cláudio. Eu já vou aproveitar pra emendar a próxima aqui, pode, seu Cláudio?
1: Claro, Zé Dequias, vai lá.
0: Ô, seu Cláudio, o senhor deve cantar essa música aqui, porque o Zé Dequias sabe, rapaz.
1: Mas que música, o Zé Dequias, deixa eu ver. Ah, é, essa daqui anuncia bem alto, hein, Zé Dequias, bem bonito, vai lá.
0: Ô, seu Cláudio, que

0: hoje é só zero quis.
1: Aí não tá bom. Logo, logo a gente volta e com muito mais música. Eva, peraí.
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3: Transmundial e a Hora de Brasília, 5 horas.
10: Olá e bem-vindo a Questões sobre a Vida, trazido a você pela CTTW e RTM Brasil. Eu sou sua apresentadora, meu nome é Fernanda Lima. Nossos programas estão em formato de perguntas e respostas e consistem em questões típicas que ouvintes como você pode ter sobre diferentes assuntos importantes. Abordamos questões sobre a vida, como a solidão, o luto, a depressão, família, propósito e morte. E também abordamos questões sobre Deus, Jesus, céu e oração. E nenhuma pergunta está fora dos limites. Meu convidado de hoje é o Marcos Olivares.
11: Olá, Fernanda Lima. E olá também a todos que nos assistem, né? Uma alegria sempre estar aqui no programa Questões sobre a Vida. Estou muito feliz por estar aqui hoje mais uma vez.
10: Que ótimo! E o nosso programa de hoje vai tratar de questões sobre a preparação para o casamento e a abordagem sobre sentimentos e comportamentos sobre essa preparação e de como lidar com eles à luz do plano de Deus para as nossas vidas. Então a gente começa nesse exato momento pedindo a Deus que nos ajude em oração. Querido Deus, por favor, ajude-nos ao considerarmos a importante questão da preparação para o casamento. Em nome de Jesus. Amém. Bom, eu vou fazer as perguntas e meu convidado, Marcos Olivares, vai responder cada uma delas. Então, a gente começa agora, Marcos, com a nossa primeira pergunta, que diz o seguinte. Nós temos um tema aqui muito interessante que, claro, pessoas do mundo todo têm interesse. E provavelmente em algum momento de suas vidas elas vão falar sobre isso, que é o casamento e a preparação para se casar. Então a gente começa com uma definição de casamento. Como que você fala sobre isso nos dias de hoje?
11: Sim, olha, nesse programa nós vamos definir, né, o casamento como a união entre um homem e uma mulher em uma relação jurídica que inclui a união do corpo, mente, alma e espírito. Esse vínculo conjugal e compromisso são para toda a vida, quebrados apenas pela morte de um dos parceiros.
10: Obrigada. Bom, então vamos aqui mencionar outras interpretações que existem hoje sobre a questão do casamento.
11: Muito bem. Olha, no nosso mundo está expandindo, né, a sua percepção a respeito do casamento. Existe a poligamia, que é um modelo do ato de se casar com mais de uma pessoa ao mesmo tempo. Existe o casamento homossexual, que é o casamento entre duas pessoas do mesmo sexo. Existe também o casamento aberto, no qual um casal compartilha seus cônjuges com outros casais. Essas são visões do casamento que não abordaremos hoje.
10: Obrigada, Max. E por que que temos um programa que trata da preparação para o casamento? Ou seja, por que que esse tema é muito importante ser discutido?
11: Olha, eu fico feliz que você tenha perguntado isso, viu, Fernanda? Porque essa questão realmente ela é importante. A razão pela qual a preparação para o casamento ser importante é porque a nossa compreensão do que é o casamento afeta e influencia a maneira como nos preparamos para o casamento. Pense dessa forma. Se você estiver fazendo uma curta caminhada no parque, você se prepara de maneira muito diferente de como fazer uma viagem ao redor do mundo. Da mesma forma, o que pensamos sobre o casamento e em como entendemos o casamento influencia a nossa preparação para ele.
10: Bom, essa é uma comparação bem interessante. E você pode explicar um pouco mais sobre ela?
11: Claro, veja bem, Fernanda, deixa eu tentar mostrar assim. Se eu pretendo dar uma caminhada no parque, não há muita preparação ou planejamento necessário para isso, né? Coloco meus sapatos de caminhada, meu tênis, pego lá aquela garrafinha de água e simplesmente saio. Quando eu me canso, o que eu faço? Dou meia volta e vou embora. No entanto, se eu for fazer uma viagem ao redor do mundo, eu preciso planejar muitos detalhes. Eu tenho que pensar na rota, no transporte, nos recursos, nas roupas e muitas coisas mais. Uma viagem ao redor do mundo é uma longa jornada. Se eu estiver comprometido com isso e devidamente preparado, não posso simplesmente parar no meio, dar meia volta, desistir. Não terminar resultaria em muitas perdas, talvez até mesmo a perda da própria vida. Da mesma forma, se o casamento é apenas algo temporário, decidido e definido conforme as pessoas se encontram, então o casamento pode mudar ou utilizar quaisquer padrões humanos. Esse tipo de casamento não requer muita reflexão, muita consideração ou mesmo compromisso. Pode terminar com relativa facilidade, da mesma forma que um passeio no parque. Todavia, os parceiros nesse tipo de casamento sofrem com mágoa e dor por anos, viu? Porque eles não estavam preparados para enfrentar os desafios que surgem no casamento. Considerando que o casamento é um relacionamento comprometido, vitalício e criado por Deus, então o casamento é uma jornada para toda a vida. Ele possui altos valores e merece uma grande dedicação e investimento de nossa devoção pelo tempo, energia e preparação. Preparação para um casamento comprometido envolve apreciar a santidade do casamento, seus valores eternos e seus altos padrões. Quanto mais um casal entende o que é o casamento e quem o criou, mais o casal vai querer se preparar bem e entender os desafios que vêm com o casamento.
10: Ah, isso faz muito sentido. Agora, vamos ver como devemos nos preparar para o casamento e qual é o primeiro passo nesse caso, Marcos.
11: Muito bem, primeiro, faça do casamento uma prioridade. Há uma diferença entre uma cerimônia de casamento e um casamento. Muitos casais gastam tempo e recursos significativos planejando uma festa de casamento bonita e significativa. Eu encorajo os casais a investir tempo e recursos significativos na preparação para um casamento real. Faça disso uma prioridade. Reserve um tempo para aprender o máximo possível sobre o que é um casamento. Invista em alguns recursos, encontre um pastor ou conselheiro que possa te liderar o casal e guiar esse casal no caminho do casamento.
10: Certo. E onde um casal pode encontrar recursos para ajudá-los a se preparar para o casamento?
11: Bom, Fernanda, o melhor lugar para começar isso é por meio da igreja, né, que o casal frequenta. Peça à igreja que forneça aconselhamento ou um curso pré-matrimonial para vocês dois. Isso não é pedir a um pastor para realizar uma cerimônia. Vocês pedirão educação para se preparar para um relacionamento matrimonial.
10: Certo, mas e se o casal não frequentar a igreja ou não tiver, por exemplo, conexões com um pastor ou um ministro?
11: Bom, nesse caso, eles podem perguntar a qualquer boa igreja, né, perto de onde eles residem. Alguns pastores e igrejas oferecem cursos pré-matrimoniais ou mesmo, né, de aconselhamento para casais que solicitam e que desejam priorizar isso antes de se casar. Talvez eles possam encontrar ajuda de outra maneira. Se um casal não conseguir encontrar um pastor próximo, eles podem pesquisar online os recursos oferecidos por conselheiros ou mesmo por treinadores.
10: Certo. E você pode, por exemplo, focar em algumas áreas básicas que os casais devem abordar, em como se preparar para essas áreas?
11: Sim, claro. Olha, eu gostaria até de abordar duas áreas que são significativas em relacionamentos sensatos e que afetam todas as outras áreas. A primeira é a comunicação. Comunicação saudável no casamento. A comunicação pode ser aprendida. Existem três habilidades básicas que são importantes para uma comunicação saudável. 1, escuta ativa. 2, espelhamento ou reflexão. E 3, solicitações assertivas. Ajuda muito ter um conselheiro ou um treinador orientando um casal no aprendizado dessas habilidades. Essas habilidades também podem ser pesquisadas online. Pode haver livros em uma biblioteca local que também ajudem nessas três áreas de comunicação.
10: Nossa, Marcos, isso é muito útil. Comunicação, comunicação saudável. E qual é a segunda área significativa em relacionamentos sensatos?
11: Bom, Fernanda, a segunda área, ela tem a ver com a resolução de conflitos, né? Deixa eu explicar dessa maneira, olha só. É normal termos na vida ideias, pontos de vista e opiniões diferentes. Isso é esperado em todas as relações humanas, né? O casamento, claro, não é exceção. Na verdade, como o casamento é tão íntimo e porque há tanta profundidade emocional em um relacionamento conjugal, o conflito tem o potencial de causar maior mágoa ou maior proximidade e conexão. Um conflito não é o problema. O conflito é esperado. A questão é como o conflito é gerenciado. Habilidades de comunicação boas e saudáveis são básicas para resolver conflitos.
10: Nossa, isso é muito interessante. Mas o que um casal deve fazer nesse caso, então?
11: Olha, existem maneiras, né, pelas quais um casal pode chegar a um acordo e seguir em frente, né, vamos dizer assim, mesmo quando enxerga as coisas de maneira diferente. Conflito envolve emoções. Então pode haver momentos em que um casal precise respirar, fazer uma pausa, se acalmar. Isso parece simples, né, aqui na nossa conversa, mas quando surgem os conflitos, as emoções aumentam e um casal precisa se acalmar. Talvez seja necessário perdoar ou procurar a ajuda de um mediador ou de um conselheiro. Conflito não precisa ser destrutivo ou divisionista, vamos dizer assim, né? Pode levar a melhores decisões, maior intimidade e bem-estar em um casamento.
10: Muito bem. E depois de uma comunicação saudável e uma boa resolução de conflitos, o que mais é tão importante na preparação para um casamento?
11: Olha, uma área assim que comumente, né, traz estresse, possivelmente até leve a separação dentro de um casamento, tem a ver com as finanças. As pressões financeiras são comuns, mas podem ser especialmente desafiadoras para um casal que no casamento tem expectativas diferentes. Uma boa educação financeira pode ajudar um casal a economizar, doar, gastar, investir juntos. Isso então ajuda o casal a permanecer unido quando enfrentam tempos financeiros estressantes.
10: Entendi. Bom, alguma ideia adicional sobre finanças no casamento, então?
11: Olha, Fernanda, existem recursos online, né, que um casal pode achar úteis. Pode haver treinadores, consultores financeiros nesse campo. A grande área a ser abordada na preparação para o bem-estar financeiro é liquidar o máximo possível de dívidas antes mesmo de se casar. Conversem juntos, né? Cheguem a acordos nas áreas de gastos, poupança, doações, investimentos. Casamento é tornar-se um em todas as áreas da vida, incluindo decisões financeiras e gestão.
10: Sim, isso faz muito sentido. Bom, vamos continuar também com alguns dos itens da sua lista básica. Por exemplo, como que um casal se prepara para a intimidade sexual no casamento?
11: Olha, Fernanda, a intimidade sexual saudável, ela começa muito antes do ato sexual. Bom, na minha opinião, começa antes mesmo do casamento. Considero que a Bíblia oferece diretrizes em todas as áreas da vida, incluindo a intimidade sexual. A Bíblia declara princípios que podem ser diferentes da cultura atual de alguém. Por exemplo, existem culturas que acreditam que a liberdade sexual antes ou fora do casamento leva a uma maior realização sexual. No entanto, o desígnio de Deus é para a intimidade sexual entre um homem e uma mulher dentro da união do casamento. Estudos têm sido realizados e indicam que os casais que têm a maior satisfação sexual são aqueles que seguem o desígnio de Deus nesta área de suas vidas.
10: E conversamos então sobre várias áreas de preparação hoje, incluindo comunicação saudável, resolução de conflitos, finanças e intimidade. Qual outra área, Marcos, para qual um casal também deve se preparar?
11: Olha, Fernanda, uma outra área assim considerada básica tem a ver com a família e amigos e como o casal se relaciona com a família um do outro. Essa é uma área que pode causar conflitos significativos num casamento, viu? O casal precisa estabelecer que sua primeira prioridade relacional, além de Deus, é um com o outro e não com suas famílias de origem. A Bíblia ensina que o homem deixará pai e mãe e se unirá à sua mulher. Está lá em Gênesis 2:24. No casamento, a primeira responsabilidade da esposa é para com o marido. E a primeira responsabilidade do marido é para com a esposa. Não para com os amigos ou familiares. Claro, isso não significa que um casal deva cortar os laços com a família ou amigos, não é isso. Mas que eles priorizem um ao outro primeiro, depois a família e os amigos um do outro.
10: Certo. E quais são algumas lutas comuns que os casais enfrentam na área de família e amigos?
11: Muito bem. Existem várias áreas, né? Por vezes, um pai ou uma mãe pode envolver-se demasiado com o filho ou a filha depois de casados, né? Tentando mesmo controlá-los, né? O casamento é o momento em que os laços com os pais são cortados. Os pais só devem oferecer conselhos ou ajuda quando esta for solicitada. Às vezes, o novo marido ou a esposa precisa estabelecer limites ou barreiras com um dos pais que interfere no casamento do novo casal em áreas como finanças, tempo ou criação dos filhos. Estabelecer esses limites precisa ser feito com amor, mas com firmeza. Existem outras ocasiões em que o novo marido ou a esposa estão emocionalmente muito ligados, né, a uma mãe ou a um pai. Isso então impede que o novo marido e a nova esposa desenvolvam a sua própria intimidade emocional. Mais uma vez, é necessário definir um limite. Depois, também há momentos em que as celebrações de alguns feriados com a família se tornam uma fonte de conflito. Um casal precisa discutir como equilibrar o seu tempo entre cada família, vamos dizer assim, né, para as festas de fim de ano, férias, e em seguida comunicar claramente o seu acordo para cada uma das famílias.
10: Bom, então está claro que um bom planejamento e também uma comunicação saudável pode ajudar um casal a reduzir o estresse e também o conflito com os membros da família. Marcos, e qual é a outra área que também pode levar a um conflito potencial se não estiver bem preparado?
11: Olha, Fernanda, os papéis, né, e as responsabilidades de um casal podem ter um potencial para o conflito se não forem abordados e aprovados, né, antes do casamento. Existem papéis e responsabilidades tradicionais em cada cultura, isso é claro, a gente sabe. Gosto do ensino bíblico de que o marido é o líder, mas não um ditador. Ele fornece liderança, ele ama a sua esposa como Jesus ama a igreja. O casal deve discutir e concordar sobre quem será o chefe do casamento e como eles determinarão os papéis e as responsabilidades.
10: Certo. E alguma sugestão mais?
11: Bom, Fernanda, gostaria de dar uma sugestão, sim. Olha, que o marido e a esposa façam cada um, né? Olha só, interessante, uma lista de responsabilidades que são importantes em sua casa. E listem depois o que cada pessoa deve ou gostaria de fazer. Uma lista deve incluir cozinhar, limpar, lavar, pagar as contas, a manutenção do automóvel, cuidar do quintal, do jardim e outras coisas mais. Depois que o marido e a esposa fizerem as suas próprias listas, eles devem comparar as listas para ver onde há coincidências, o que está faltando e onde há diferenças, claro. Em seguida, eles podem discutir e chegar a um acordo sobre as responsabilidades que cada um vai assumir e quais eles vão partilhar. Dessa maneira, reduzem-se as decepções, as expectativas e, claro, os conflitos.
10: Muito bem. E sim, esse também é um conselho prático para as pessoas que estão se preparando para o casamento. Tem alguma outra área também?
11: Tem, e é muito importante. Vamos falar sobre crianças e paternidade. Essa é uma área que traz grande alegria a um casamento ou se torna uma fonte de estresse e conflito. Os casais devem discutir se e quando gostariam de ter filhos, quantos filhos desejam e o que fazer se houver uma gravidez inesperada antes de terem planejado ter filhos. Como é que eles vão lidar com isso, né? E se eles não puderem ter filhos? Eles considerarão tratamentos de fertilidade ou mesmo uma possível adoção? Então, quando os filhos vêm, qual é o papel da mãe, do pai? Como será tratada a disciplina dos filhos? Ou seja, haverá punição corporal, vergonha, retirada de privilégios ou outros métodos? Que valores os pais querem incutir, né, vamos dizer assim, em seus filhos? Falar sobre esses assuntos e concordar desde cedo com o maior número possível nessas áreas vai ajudar o casal a se preparar para os filhos e para a forma como eles compartilharão bênçãos e, claro, responsabilidades.
10: Muito bem. Falamos sobre várias áreas que um casal deve preparar-se antes do casamento. Planejar e se preparar antes do casamento permite um casamento muito mais saudável e gratificante desde o início. Agora, existem outras discussões que um casal precisa realizar?
11: Sim, Fernanda, existem. Olha, há muitas áreas, né, que podem ser discutidas enquanto um casal se prepara para o casamento. Algumas áreas são exclusivas de certos casais, como atividades de lazer, trabalho fora de casa, hábitos, expectativas. É importante que o casal compartilhe as suas expectativas em cada área. O casal deve conversar sobre seus planos antes de se casar. Isso vai ajudar a lidar com áreas cotidianas e com conflitos quando, de fato, se casarem.
10: Certo. Existe algum pensamento importante que você possa deixar com os nossos ouvintes hoje?
11: Sim. Todas as áreas que discutimos

0: importantes para casamentos saudáveis e gratificantes. Tem uma área que não discutimos, uma área que é fundamental para todas as outras áreas. Essa é a área da intimidade espiritual. A intimidade espiritual tem a ver com a forma como um casal se relaciona com Deus e um com o outro. Ela é fundamental para todas as outras áreas de unidade, né, do casamento. A intimidade espiritual, acredite ou não, contribui para a intimidade emocional e sexual. Se o marido ou esposa não tem um relacionamento íntimo com Deus, eles não terão intimidade espiritual, infelizmente. Existem relacionamentos em que o marido ou a esposa não estão ligados a Deus, né? Na Bíblia isso é chamado de estar em jugo desigual, está lá em 2 Coríntios, no capítulo 6, versículo 14. Se um casal não estiver de acordo espiritualmente antes do casamento, é sábio esperar para decidir se é apropriado prosseguir, até que cada um tenha um relacionamento vivo e vital com Deus por meio de Jesus.
1: Bom, Marcos, hoje você mencionou algumas vezes a Bíblia. Podemos falar sobre a própria Bíblia e o que ela é. E ainda, a Bíblia tem algo a ver com o casamento?
0: Sim, sem dúvida. Olha, vamos abordar esses assuntos também. A Bíblia tem muito a ver com o casamento. Olha só, primeiro, sobre a própria Bíblia, né? A Bíblia é um livro composto de duas partes, chamadas de Antigo Testamento e de Novo Testamento. A primeira parte da Bíblia, ou seja, o Antigo Testamento, revela Deus e seus planos para a criação, a humanidade e o mundo antes da vinda e do nascimento de Jesus. Já a segunda parte da Bíblia, que é o Novo Testamento, fala sobre a vinda de Jesus Cristo e o cumprimento dos planos de Deus para a criação, a humanidade, a igreja e o mundo também, depois de Jesus. Bom, curiosamente, o casamento foi criado e instituído por Deus no início da criação. O primeiro livro do Antigo Testamento é intitulado Gênesis, que significa começos. O casamento é introduzido no segundo capítulo desse primeiro livro de começos. O primeiro capítulo descreve a criação, que inclui luz e escuridão, água e terra, vida vegetal e animal, e a criação de humanos, como homem e mulher. O escritor de Gênesis termina o primeiro capítulo com as palavras: Deus viu tudo o que havia feito e tudo havia ficado muito bom. Gênesis 1:31. Então, no segundo capítulo, o autor registra algo que não era bom. Na primeira vez, algo não era bom. Diz assim: o Senhor Deus declarou: não é bom que o homem esteja só. Farei para ele alguém que o auxilie e lhe corresponda. Gênesis 2:18. Gênesis ainda conta como Deus criou todas as criaturas viventes e as trouxe ao homem para lhes dar nomes. O homem chamado Adão deu nomes a todas as criaturas, mas não havia nenhuma criatura adequada para ser ajudadora de Adão. Então Deus colocou Adão para dormir, tirou-lhe uma costela, formou uma mulher e a apresentou a Adão. Quando Adão acordou, ele respondeu: esta sim, é osso dos meus ossos, carne da minha carne, ela será chamada mulher, porque do homem foi tirada. Está lá em Gênesis 2:23. Agora, respondendo a sua segunda pergunta, Deus realizou o primeiro casamento e ele instituiu o casamento, porque a Bíblia afirma: por essa razão o homem deixará pai e mãe e se unirá à sua mulher, e eles se tornarão uma só carne. O homem e sua esposa viviam nus e não sentiam vergonha. Está lá em Gênesis 2:24 e 25. Esta é a definição mais antiga e simples de casamento na Bíblia.
1: Olha, muito interessante. Alguns ouvintes talvez fiquem surpresos ao saber que há informações sobre casamento na Bíblia. Qual é o seu conselho, Marcos, para os nossos ouvintes sobre como eles devem se conectar com a Bíblia?
0: A Bíblia apresenta princípios sólidos, né, a serem seguidos para todas as áreas da vida. É bom se familiarizar com os eventos e ensinamentos da Bíblia. Quanto mais lemos a Bíblia, mais descobrimos que somos realmente como as pessoas na Bíblia. Temos emoções semelhantes, cometemos erros semelhantes e podemos experimentar consequências semelhantes. Para mim, descobri que preciso me familiarizar com os ensinamentos e eventos da Bíblia para evitar os mesmos perigos ou os mesmos resultados. Olha só. Ler a Bíblia e conhecer os seus ensinamentos me ajuda em todas as áreas da minha vida, viu? seja no casamento, relações familiares, tomada de decisões, transgressões, tudo o que diz respeito a uma boa vida.
1: Bom, e haveria muito mais para falar, claro. Mas chegamos ao fim do nosso programa de hoje. Esperamos que os nossos ouvintes tenham aprendido um pouco mais com o nosso programa de hoje, que tratou sobre o tema preparação para o casamento. E você pode ainda nos dar um rápido resumo, Marcos, dos principais pontos que tratamos hoje?
0: Ah, claro, sem dúvida. Olha só, nós falamos sobre como um casal, né, pode se preparar para um casamento duradouro por meio de boas habilidades de comunicação e resolução de conflitos. Também conversamos sobre como um casal pode lidar com as finanças, com os relacionamentos, com suas próprias famílias, intimidade, papéis em um casamento e a questão de ter filhos. Conversamos sobre a Bíblia e como é importante se familiarizar com os seus ensinamentos.
1: Muito bem. Obrigada, Marcos, mais uma vez por estar conosco hoje e também por suas ideias e informações sobre a preparação para o casamento. Aos nossos ouvintes, muito obrigado por ouvir. Aproveito e encorajo você a ouvir mais perguntas sobre questões sobre a vida, trazidas a você pela CTTW e RTM Brasil. Mais uma vez, obrigado pela companhia e nos vemos no nosso próximo programa. Até lá!

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1: 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Transmundial e a hora de Brasília, 5:30.
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4: A palavra para hoje: Como conquistar a sua Jericó, parte 1, Josué 4:7. Estas pedras servirão de memorial para Israel para sempre. Jericó era a cidade mais forte da terra prometida e a primeira que o exército de Josué teve de conquistar.

0: 12 homens, um homem de cada tribo, e ordenem-lhes, dizendo: tomem para vocês 12 pedras do meio do Jordão. E essas 12 pedras Josué as ergueu em Gilgal, como um memorial à divisão de suas águas. Josué 4, 2 e 3. E verso 20. Uma de suas melhores armas contra os ataques de Satanás é uma boa memória. Não se esqueça de nenhuma das bênçãos de Deus. O salmista diz: ele perdoa os teus pecados, todos eles. Ele cura as tuas doenças, todas elas. Ele te resgata do inferno, salva a tua vida. Deus faz com que tudo dê certo. Salmo 103, 3 a 6. Crie uma sala de troféus em seu coração. Cada vez que você experimentar uma vitória, coloque uma lembrança na prateleira. Antes de enfrentar um desafio, faça um rápido tour pelas realizações de Deus em seu favor. Observe todos os salários que ele providenciou, as bênçãos que ele concedeu e as orações que ele respondeu. Isso eu trago à minha mente, por isso tenho esperança. Pela misericórdia do Senhor não somos consumidos, porque as suas compaixões não falham. Elas se renovam a cada manhã. Grande é a tua fidelidade. Lamentações 3, 21 a 23.
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Chegou, tá no ar o Palavra e Viola. Eu sou o Vitor Quevedo, te faço companhia nos próximos 15 minutinhos com louvores ao som da viola caipira e a leitura da Palavra de Deus. É claro, daqui a pouco também tem uma memória do cancioneiro cristão. Clássicos no louvor com viola. Isso daí. Seja muito bem-vindo ao nosso programa. Eu volto já já para lermos a Palavra do Senhor.

Ribeiro e Mineirinho cantaram pra gente Só Jesus. Antes, teve Aprendendo a Confiar, canção de minha autoria, que você encontra em todas as plataformas digitais. 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

cristão de hoje, achei um bom amigo. E agora a leitura da palavra de Deus no Salmo 115. Louvor ao verdadeiro Deus. Não a nós, Senhor, não a nós, mas ao teu nome dá glória, por amor da tua misericórdia e da tua fidelidade. Porque diriam as nações, onde está o Deus deles? O nosso Deus está no céu e faz tudo como lhe agrada. Os ídolos das nações são prata e ouro, obra de mãos humanas. Tem boca e não falam, tem olhos e não veem, tem ouvidos e não ouvem, tem nariz e não cheiram, tem mãos e não apalpam, tem pés e não andam, som nenhum lhe sai da garganta. Tornem-se semelhantes a eles os que os fazem e todos os que neles confiam. Ó Israel, confie no Senhor, ele é o seu amparo e o seu escudo. Após a leitura deste belíssimo salmo, quero convidar você e toda a sua família, você que está ouvindo Palavra e Viola, para se inscrever no meu canal do YouTube, Vitor Quevedo TV. Vitor Quevedo TV, com quase 500 vídeos de louvores ao som da viola caipira. Se inscreve lá, Vitor Quevedo TV, no YouTube. Também no Instagram, @ Vitor Quevedo. Segue o nosso perfil, ajude a gente a chegar a 100 mil seguidores. E olha, você também tem lá os contatos para você que deseja levar o nosso tempo de louvor e adoração ao som da viola caipira para a sua igreja. Entre em contato pelos meios descritos lá no Instagram, @ Vitor Quevedo. É isso daí, então anota aí, Instagram, @ Vitor Quevedo, YouTube, Vitor Quevedo TV. O Palavra e Viola vai chegando ao fim. Muito obrigado pela sua audiência, muito obrigado pela sua companhia. Eu te aguardo na próxima edição dos seus minutinhos de fé e esperança, ao som da viola caipira. Até lá, tchau, tchau.

ouvimos Vineyardi com Juliano Son cantando Tão Profundo. Penas por minhocas. Conta-se uma lenda que em uma manhã ensolarada, dois sabiás sobrevoavam um frondoso bosque. O sabiá mãe falava com seu filhote a importância do poder voar a elevadas alturas. Todavia, o pequenino, em sua inexperiência, não escutava com atenção as explicações de sua mãe, já que prestava atenção em um sino vinha do meio da mata. O pássaro curioso pousou na relva onde descobriu a origem do som que tanto o atraía. Era uma sineta de um vendedor que trazia no seu carrinho minhocas a preços promocionais. O pequeno sabiá, que gostava muito de minhocas, sem reflexão, pousou ali e o vendedor deu-lhe uma minhoquinha. No dia seguinte, o passarinho voltou ansioso a encontrar o mercador e fez a mesma coisa, evento que se repetiu por várias vezes. Chegou o momento em que o pequeno sabiá, muito confiante, entrou em uma pequena gaiola, já que as minhocas do dia estavam ali no fundo. No mesmo instante, a porta fechou-se e de nada adiantava debater-se. Estava preso ali. Havia trocado a sua liberdade por um punhado de minhocas. Satanás também está oferecendo nos dias atuais atraentes e sedutoras delícias mundanas, visando prender nas suas garras crentes frios que não hesitam em negociar o seu direito de primogenitura. Vigiai e orai para que não entreis em tentação. O espírito, na verdade, está pronto, mas a carne é fraca. Mateus 26, verso 41. Dime Music cantando Preço de Sangue.

0: Dai Music cantando Preço de Sangue aqui na Transmundial.
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2: Deus de infinita bondade, nosso Pai Celestial, te louvamos pela tua constante presença em nosso viver. Com coração humilde, clamamos por todos os pais da província de Cabo Oriental na África do Sul. Suplicamos a tua intervenção transformadora na vida de cada homem daquela região. Senhor, visite o íntimo deles, despertando uma compaixão profunda, um zelo protetor e um amor incondicional por seus filhos. Que a negligência e o desamparo deem lugar ao compromisso de cuidar, guiar e prover. Fortaleça o caráter desses pais para que resistam à tentação de abandonar as suas famílias perante as dificuldades sociais e econômicas. Que cada lar sul-africano seja um refúgio de segurança, carinho e respeito. Oramos no nome precioso de Jesus. Meu nome é Renata Teodoro, não importa onde, em oração com você.
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3: 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Transmundial e a Hora de Brasília, 6 horas. 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
4: Hoje não. Beijo pro bispo e para os bispos, Bispo Nelson, Bispo Marcos, hoje com a nossa querida pastora Ivana, pra gente matar a saudade. Sempre muito bom te receber.
5: Pois é, e hoje a gente fala assim, né? Um abraço pra todo mundo, né? Porque a gente não sabe quem tá trabalhando e quem não tá. É. Além de nós dois. O restante deve estar de férias, de folga em casa, mas um abraço pra todos que estão aí em casa ouvindo, né? A rádio. Quem tá trabalhando também, né? Porque nem todos estão em casa. Sim, Deus abençoe aí todos vocês.
4: E hoje a gente vai conversar sobre...
5: Eu coloquei o assunto, assim, você acha que amar é suficiente? Porque pra mim amar não é suficiente. Daí a gente vai conversar sobre isso.
4: Então já vai pensando também. Se puder, já vai respondendo aqui a pergunta de hoje, enquanto a gente escuta a primeira canção.

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2: 6:05.
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0: Bom dia, bom dia, bom dia. A paz do Senhor Natal, a paz do Senhor Rio Grande do Norte, a paz do Senhor Brasil. Que coisa linda e maravilhosa. Testando meu fôlego nesta manhã, não é? Estamos iniciando mais um programa do Culto Matutino através dessa missionária, Rádio Nordeste FM 92.5. Eita! Hoje já são 7 de junho de 2026. Continuamos alegre e feliz na presença do Rei dos Reis, Senhor dos Senhores, não é? Aleluia! Na apresentação desse programa está sob a responsabilidade da irmã Fátima Teixeira, essa que vos fala. Mas esse programa também é de responsabilidade da Iaderne, presidida pelo pastor Martim Alves da Silva, onde eu já mando a paz do Senhor para ele, para a sua princesa, a irmã Fátima, toda a Iaderne, e também para o nosso vice-presidente, né, da Iaderne, que é o pastor José Arimaldo. Amo esse pastor, né? Já foi coordenador do meu setor 13, viu? Pois é, da Polo Potengi ali, a irmã Sulamita, sua princesa, que Deus continue abençoando todos vocês nesta manhã, em nome de Jesus, amém. Você pode se conectar comigo através do WhatsApp, deixa missionário 988-26-2255, 988-26-2255, e você vai colocar que deseja participar do sorteio das cestas básicas, né? Já estão no meu carro, 6 cestas básicas, esperando pela sua mensagem. Não mande áudio, mande escrito, não é? Porque eu não posso ouvir o seu áudio, em nome de Jesus, amém. E já quero também já mandar a paz do Senhor bem calorosa para o nosso coordenador ali do setor 13, que é a Assembleia de Deus do Alvorada, é o pastor Nelson Pereira Câmara, não é? E também o meu pastor, que é o evangelista José Alberto Vaz Figueiredo, maravilhoso, né? E a sua princesa, a nossa querida irmã Célia, que não perde um programa. Que coisa linda e maravilhosa. Essa hora eles já estão acordadinhos, tomando café, né? Pra ir pra escola dominical. Ô, glória! Que coisa linda e maravilhosa, né? Quero mandar a paz do Senhor para todo o meu setor 13. Quero mandar a paz do Senhor para todos os irmãos de culto matutino que acordam cedinho, né? Pra ir pra casa do Senhor adorar papai. Eu quero mandar a paz do Senhor para todas as irmãs e irmãos que estavam me acompanhando às 4:30 da manhã, 4:20, hoje eu fiz de 4:20 da manhã, não é? Aleluia, pastor Edemi Paiva, não perde uma live, ô glória, está todos os dias comigo, me acompanhando em nome de Jesus, amém. Graças a Deus, são 6:09 em Natal e agora chegou o momento especial de orarmos, né? Nós temos aqui irmão João, irmão Erneísa, depois eu vou apresentar vocês, mas agora chegou o momento de nós orarmos, né? E o Salmo de número 27, versículo 7, diz assim: ouve, Senhor, a minha voz quando clamo, tem também piedade de mim e responde-me. Eita, e como ele tem respondido a minha e a sua oração, em nome de Jesus, e ele vai responder agora a sua, minha irmã. Ele já sabe o que você precisa, necessita. Então ore com fé, peça com fé, aleluia, agradeça com fé, agradeça a sua bênção antecipadamente com fé, porque vai chegar a tua vitória, em nome de Jesus, amém. Pai nosso que estás no céu, tu estás no céu, papai, contemplando a tua igreja, contemplando esta Rádio Nordeste, essa missionária, contemplando Ricardinho Toi e sua família, irmão João, irmã Erneísa, contemplando todos os patrocinadores desta rádio, contemplando todos os patrocinadores do programa da segunda-feira ao amanhecer, contemplando também, pai, todos os ofertantes, pai, distribui bênçãos para eles, papai, nesta manhã, abençoa o irmão Beto, que está viajando ali para Goianinha, irmã Eva, sua esposa, abençoa também a irmã Yolanda, que está ali também nos acompanhando, aleluia, esposa do nosso querido irmão Augusto Nascimento, que já dorme no Senhor, abençoa também, papai, a nossa querida irmã Luciene, Senhor, esposa do nosso querido irmão Marinaldo Gabriel, pai, Benedita de Rio Potengi, papai, que não perde um programa, abençoa os lares, abençoa as famílias, pai, abençoa aqueles que estão no presídio, abençoa aqueles que estão, Senhor, distanciados de ti, pai, abençoa ali todos de Brejo dos Santos, pai, onde eu tive o prazer de conhecer ali aquele aquela família, Pai, numerosa que vai morar no céu. Pai querido, Pai amado, em nome de Jesus, Pai, o Senhor é grande, poderoso, maravilhoso, majestoso, Senhor, para operar milagre, para fazer milagre. E hoje será mais um dia, Senhor, em que o Senhor já começou a operar, começou a transformar, começou a mudar, começou a trazer de volta para os seus braços, Pai. Vai libertando, Papai, dos vícios malignos, Senhor. Visita aquele lar, Senhor, onde só tem contendas, Senhor, onde o inimigo das nossas almas está ali, Senhor, aleluia, fazendo com que, Senhor, haja separação entre aquele casal, Senhor, haja discussão e mais discussão, um bombardeio dentro daquela casa de palavras. Pai querido, Pai amado, em nome de Jesus, Senhor, vai tirando aquele espírito destruidor dali, vai tirando espírito prostituto, Pai, que tem aquele homem. Pai querido, Pai amado, espírito de morte, Papai, que está ali, Senhor, dentro daquele veículo, Senhor, para causar um acidente, Pai, e morrer todos que estão naquele carro. Pai querido, Pai amado, chega agindo, chega fazendo, chega, Senhor Jesus, operando milagre. Tu és o Deus de milagre, Tu és o Deus de perto, o Deus de longe, Tu és aquele que alcança o caído, Pai, Tu és aquele que acalma a tempestade, Pai. Oh, de comaná, baramanás, visita agora todos os que se encontram enfermos, aqueles que estão nos hospitais, nas UTIs. Jesus, chega fazendo milagre, milagre, milagre, milagre. Aleluia, bendito é o nome do Senhor, o Senhor médico por excelência, Senhor. Quando o Senhor chega, atuando, aleluia, a enfermidade desaparece, Pai, em nome de Jesus, amém. Visita ali aquela maternidade, onde tem muitas mamães, Senhor, ali para ter o seu filhinho, Senhor. Seja o Senhor ali fazendo aquele parto, Jesus, aquelas crianças que estão ali com leucemia, que estão tomando, Senhor, radioterapia, quimioterapia. Pai querido, Pai amado, abençoa, Papai, fortalece, Papai, aleluia, as células do corpo dos teus filhos, Senhor, aqueles que estão com cear nos ossos. Jesus, chega, Pai, eliminando aquelas dores, Senhor, a tua filha, Papai, que está passando por esta luta grande, Senhor, com aquele tumor maligno no seu pulmão. Jesus, chega, Papai, chega, Jesus, tirando, eliminando, coloca ali um pulmão novo, aleluia. Bendito é o nome do Senhor, vai operando milagre, vai tocando nos ossos, nas articulações, Senhor, vai tirando, Senhor, aleluia, essa alergia que tua filha, Senhor, amanhece o dia espirrando muito, Senhor, aleluia, bendito é o nome do Senhor. Chega, Senhor, na vida daquele que está, Senhor, com seu corpo fragilizado, por conta dessas enfermidades que estão aparecendo, Pai, aquela erisipela na perna da tua filha, chega ali sarando aquele ferimento, passando aquele óleo, Senhor, que só existe, Papai, no teu laboratório feito por ti, Pai, em nome de Jesus. Pai querido, Pai amado, abençoa, abençoa, abençoa, Pai, levanta deste leito, levanta desta UTI, desta cama, Senhor, aleluia, para que o teu nome seja glorificado, para que o teu nome seja exaltado, em nome de Jesus, amém, assim eu te oro e te agradeço, Paizinho, porque nesta manhã, grandes milagres o Senhor já começou a fazer, grandes milagres o Senhor vai continuar fazendo, Papai, na vida daqueles que estão perseverando em oração, acreditando, confiando, Pai, orando com fé, em nome de Jesus, amém, assim eu te oro e te agradeço. E você diz o quê? Amém, ô glória, né? Não, nossa querida irmã Maria Bertuleza, tô com saudade de tu, vaso, glória, aleluia, bendito é o nome do Senhor, que maravilha, né? Eu quero oferecer esse primeiro louvor é para todos os irmãos do culto matutino. Amo esse trabalho do culto matutino, meu irmão. Aleluia, que Deus continue abençoando todos vocês que vão para a casa do Senhor pelas madrugadas, né? Se deleitar na presença do Rei dos Reis, Senhor dos Senhores, em nome de Jesus, amém. Irmão João, meu filho, a paz do Senhor, ofereça o próximo louvor, meu filho, para quem?
1: A paz do Senhor, irmã Fátima, ofereço para os dirigentes do culto matutino, ao conjunto Estrela da Manhã, ali em Bela Vista 2. Eita. E ao meu pastor João Paulo. Muito bem. E o pastor Adriano também. Oh, são dois pastores.
0: Eita, papai.
1: São uma bênção.
0: Amém. E a irmã Erneísa, paz do Senhor, vaso.
2: Da rádio, eu também ofereço para todos que estão nesta manhã acordados, né? Aqueles que acordaram logo cedo e já ligaram o seu rádio, para todos que precisam ouvir, né? nesta manhã. Amém?
0: Amém. Graças a Deus, são 6:15 em Natal. Nosso querido irmão Isaac Medeiros está ali todo prazeroso, né? Ali de Santo Antônio, que Deus continue abençoando grandiosamente em nome de Jesus. E vamos de música, meu filho, porque já são 6:16 em Natal. A paz do Senhor. Amém.

0: Graças a Deus, são 6h20 em Natal. E agora vamos pra onde, Ricardinho? Salmo do dia, não bota o BG, não, mas. Misericórdia. Vamos lá. Diga aí, minha filha, o salmo do dia.
1: O salmo
0: de Marneísa.
1: O salmo de dia, o salmo de número 3, que diz assim: Davi confia em Deus, na sua adversidade. Senhor, como tem multiplicado os meus adversários. São muitos os que se levantam contra mim. Muitos dizem da minha alma, não há salvação para ele em Deus. Mas tu, Senhor, és o escudo para mim. A minha glória é o que exalta a minha cabeça. Com a minha voz, clamei ao Senhor, e ele ouviu-me desde o seu santo nome. Eu me deitei e dormi e acordei, porque o Senhor me sustentou. Não terei medo de milhares de pessoas que se puseram contra mim aos meu redor. Levanta-te, Senhor, e salva-me, Deus meu, pois feriste a todos os meus inimigos e nos queixam, quebraste os dentes aos ímpios. A salvação vem do Senhor sobre o teu povo, e seja a tua bênção. Amém?
0: Amém. Qual o versículo que você vai dizer?
1: 5.
0: Ô, glória.
1: Eu me deitei e dormi.
0: Muito bem.
1: E acordei, porque o Senhor sustentou.
0: Ô, glória. Que maravilha. Você acordou. Aleluia. Você dormiu, você se deitou, você dormiu e acordou, porque foi o Senhor que fez essa grande obra, não é?

Por isso que eu estou aqui, você está aqui, Ricardinho está aqui, irmão João, irmã Renaísa, e você está aí adorando o papai, porque nós tivemos um sono tranquilo, não é? E ele nos guardou de todo perigo em nome de Jesus, amém. Mas eu quero mandar a paz do Senhor bem calorosa, não é? Para muita gente que já está aqui na audiência do programa do Culto Matutino, nossa querida irmã Giovanni de Paiva, Jaciara Galdino, Edivane Afonso, nossa querida irmã Dagui Amaro, meu papai do céu, Patrícia Santos, Raimunda, sua mamãe Raimunda, não é? Não perde o programa, meu irmão Carlos Antônio Teixeira e a sua princesa irmã Liege, nosso querido irmão Vicente Ferreira, eita, a sua princesa, a sua filha irmã Elzira, que receba o nosso abraço, meu irmão, muito obrigado por tudo, a nossa querida irmã Sheila Maria Teixeira, né? Flaviana Soares, Daniela Amorim, Francisca Bezerra, Nélia Oliveira, não perde o programa, nossa querida irmã Raimunda Silva, Rosineide Barbosa, Marcos Aurélio, eita meu filho, que coisa linda e maravilhosa, Antônio Marcos Barcelé, um vaso na mão do Senhor, João Maria de Oliveira, Josineide Ângelo, Terezinha Duarte, Francisco Quirino, meu papai do céu, Abidon Filho, está muito alegre na presença de papai, Maria de Fátima Santos, Kelly Cristina, Luzia Freires, Luísa Freire, o Elson Félix, eita, nossa querida irmã Laurine, tu é demais, a irmã Socorro Cruz, o irmão Cláudio, o irmão Canidé, do meu setor 3 ali da minha Potengi, viu? A irmã Cláudia Gomes, Vilma Pereira, Jadson, Marcos Rocha, nossa querida irmã Maria das Navegantes, Elias da Rocas, a sua esposa, a irmã Dida, não perde um programa, viu? Nossa querida irmã Graça de Parnamirim, eu liguei muito pra tu, mulher, tu não atende o telefone igual a mim, é? Ô, Glória. Nosso querido irmão José Bertoleza, nossa querida irmã Delmira, é um vaso na mão do seu irmão Delmira, a nossa querida irmã Valéria, Francisca das Chagas, Raquel Pereira, José de Jair e Valdenice é Josileide, Vladimir Josileide. Ele disse, diga meu nome na rádio que eu tô na audiência, ele tá em Recife viajando, bichinho, que Deus te abençoe grandiosamente, menino, em nome de Jesus, amém. E vamos de música, porque já são 6:24 em Natal, e eu quero oferecer para todos os ouvintes que estão no WhatsApp desta missionária, como também para todos que estão aqui no meu Face, e em especial, sabe para quem? Para todos os irmãos de culto matutino, ô, Glória. E vamos de música, Ricardinho.

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1: Graças a Deus, são 6:29 em Natal, é dia 13, não é? Mas ontem, dia 6, nós estivemos ali numa abertura, foi muito lindo, maravilhoso, abertura do culto matutino ali na Assembleia de Deus, congregação Belém, Belém, setor 29, com o pastor Geraldo Gonçalves dos Santos. Inclusive, ele é primo legítimo do irmão Augusto Nascimento, que os pais dele são irmãos, viu, meu irmão? Aleluia. E os dirigentes do culto matutino foram empossados ali, 4 dirigentes e um presbítero, né? O presbítero Soares Rocha, a sua esposa, a irmã Adriane, e também o diácono Raimundo Galdino e a sua esposa, a irmã Maria da Vitória, receberam ali a chave do culto matutino, né? Nessa responsabilidade de todos os dias estar ali adorando o papai. Foi coisa grande que Deus fez ontem nessa abertura, muito feliz, tinha muita gente na igreja para a glória de Deus, né? E nós estivemos ali, eu e Beto, participando daquela abertura, daquele culto matutino, em nome de Jesus, amém. Então eu quero parabenizar esses dois casais que se dispuseram, né, em estar com a chave da igreja para abrir todos os dias de 5 horas da manhã para você ir lá orar juntamente com eles. Então você da congregação de Belém, setor 29, não deixe os dirigentes do culto matutino sozinho, não, vá também ajudar lá na obra, em nome de Jesus, amém. Sábado, dia 13, todos os caminhos levam você para a Assembleia de Deus de Pipa. Estaremos completando ali 30 anos, né? Já quero mandar a paz do Senhor. É para o coordenador ali, o pastor Hamilton Marinho, sua esposa, a irmã Nina Clara, e também o dirigente do culto matutino, os dirigentes, nosso querido irmão Edivaldo Barbosa, e também o nosso querido irmão Hildoberto Santiago, e também a irmã Joana Dark, né, e seu príncipe, irmão Ivanaldo, que são de Pipa ali, irmã Tati, que Deus continue abençoando. E dia 13, sábado próximo, estaremos ali com a grande caravana, né, chegando ali em Pipa para comemorarmos 30 anos de culto matutino. E dia 27, nós estaremos viajando ali para São Miguel do Gostoso para comemorar

8874-1509, 8874-1509, e manda lá dizendo o dia do aniversário do seu, do Conto Matutino da sua congregação, para que eu possa divulgar e também participar em nome de Jesus, amém. Lembre-se, 8874-1509 é o número do meu WhatsApp, amém? Aleluia, bendito o nome do Senhor. Então é só vitória para quem ora em nome de Jesus, amém. Ô glória, amém, amém, amém, amém, ô glória.

0: Graças a Deus, são 6 horas e 33 minutos em Natal. Mas antes da palavra, eu quero parabenizar o irmão, a irmã Edneide, da Assembleia de Deus da Esperança, Polo Setor 4, que ficou mais experiente. Nossa querida irmã Edneide, viu? E dia 4, dirigente do culto matutino, a nossa querida irmã Ruth, da Assembleia de Deus de Catarina, Santa Catarina 1, setor 32, também ficou mais experiente. Dia 4 ainda, nosso querido irmão Francisco Ferreira, da Assembleia de Deus de Brasil Novo, setor 35, ficou mais experiente, ô glória. Dia 5, a nossa querida irmã Maria Marileide, Assembleia de Deus de Nazaré 1, setor 17. Dia 6, o nosso querido irmão João Batista Pedro, dirigente da Assembleia de Deus de Loteamento Brasil, setor 11, em Parnamirim. E hoje, hoje é 7, né? Hoje é 7. É nosso querido irmão Joel, da Assembleia de Deus de Boa Sorte 1, setor 34. Meu Deus do céu, parabenizo todos vocês, que Deus continue abençoando vocês, dando força, graça para todos os dias abrir a porta da igreja para as ovelhinhas de Jesus e ir lá adorar Jesus juntamente com você, viu? E eu deixo para a meditação de vocês o salmo de número 100, ô glória. E agora o irmão João está com a responsabilidade da palavra de Deus em nome de Jesus, amém. A paz do Senhor, irmão João.
1: A paz do Senhor, irmã Fátima. A paz do Senhor, ouvinte da Nordeste Evangélica. Aqui eu quero também parabenizar a irmã Doris, dirigente, uma das dirigentes do culto matutino ali de Potilândia. Ela completou um aninho agora, dia 5. E para a sua meditação, irmã Doris, eu sei que você está aí no trabalho, escutando. Provérbios capítulo 9, verso 11. Que a Bíblia diz, por muitos dias se multiplicarão dias, meses e anos em sua vida. Um abraço aí pro nosso pastor João Paulo e também os seus auxiliares ali, Leonardo, Cássio, Lisandro, a toda a congregação ali de Potilândia, ali onde eu congrego, em nome de Jesus. Amém. E também as irmãs ali do culto matutino ali de Bela Vista 2. Uma palavra que eu trouxe está no Salmo 37, Salmo de número 37, que o título diz: a prosperidade dos pecadores acaba e somente os justos serão felizes. Diz assim a palavra de Deus: não te indigne por causa dos malfeitores, nem tem inveja dos que praticam a iniquidade, porque cedo serão ceifados como a erva e murcharão como a verdura. Confia no Senhor e faz o bem, habitarás na terra e verdadeiramente serás alimentado. Deleita-te também no Senhor e Ele te concederá o que deseja o teu coração. Entrega o teu caminho ao Senhor, confia nele, e ele tudo fará. E ele fará sobressair a tua justiça como a luz e o teu juízo como o meio-dia. Descansa no Senhor, espera nele, não te indigne por causa daquele que prospera em seu caminho, por causa do homem que executa a tustos intento. Glorificado, engrandecido, louvado seja o nome do Senhor. A Bíblia, ela fala sobre a indignação e a inveja, né? E aqui eu quero fazer uma menção de uma palavra do pastor, de um pastor meu ali em Lido dos Vales, onde eu congregava,

0: pastor Maurício Faustino, ele, numa aula de escola bíblica dominical, ele fez uma pergunta a gente lá, aos novos convertidos, a diferença entre acreditar, irmã Fátima, acreditar e confiar em Deus. Ele disse que o mundo acredita em Deus, mas o justo, ele tem que confiar, ele não tem que acreditar. E há uma diferença, irmão João, há uma diferença sim. O pastor Maurício, ele disse que, ele contou uma parábola que tinha um jovem em cima de um prédio e tinha um cabo de aço esticado de um prédio para o outro. E esse jovem passava com uma vara de um lado para o outro e o povo estava lá embaixo aplaudindo, né, esse jovem. E ele desceu lá embaixo e ele pegou um carro de mão e chegou para uma senhora e disse: a senhora acredita que eu passo com esse carro de mão naquele cabo de aço para lá e para cá? Aí a mulher disse: eu acredito que você passa com uma vara, você não vai passar com carro de mão. Aí ele disse para a senhora: então sente aí no carro de mão. Aí ela disse: desse jeito, eu falei que eu acreditava, eu não falei que eu confiava. É, a diferença de acreditar em Deus é saber que ele é capaz, mas confiar em Deus é colocar a sua própria vida na mão dele.
1: É verdade.
0: É. Acreditar, eu sei que Deus é capaz de mover o mar, eu sei que Deus é capaz de mandar chuva, mas confiar, glorificado, engrandecido seja o nome do Senhor, é entregar a sua própria vida. O salmista, no Salmo 3, que a irmã Ernésia leu, no Salmo 3, o título diz: Davi confia em Deus nas suas adversidades, né? E ele disse que se deitou, dormiu, acordou, por quê? Porque o Senhor sustentou ele.
1: Glória.
0: Durante, como ele estava dormindo, como ele se acordou, o Senhor sustentou ele. E ele disse que não teria medo de 10 milhares de pessoas que se pudessem contra ele ao seu redor. Isso aqui é que é confiança. Por isso que a Bíblia diz: não se indigne, porque a indignação, né, como a Bíblia vai falar a palavra não, irmão Fátima, é porque é não mesmo, né? Não se indigne por causa dos malfeitores, porque nem tenha inveja dos que praticam a iniquidade, porque cedo serão ceifados. A Bíblia está dizendo: cedo vai chegar a punição. Cedo, pode dormir hoje fazendo iniquidade, pode acordar fazendo iniquidade, mas de repente a punição chega. Aí ela diz: confia no Senhor e faz o bem. Tem duas coisas: fazer o bem ou fazer o mal, né? E o justo, ele tem que fazer o bem, né? Como é, irmão? Meu irmão, tem tanta forma da gente fazer o bem. Não é ter recursos para fazer o bem. Você pode fazer uma visita. Ontem mesmo eu estive fazendo uma visita a uma irmã e ela estava muito angustiada, mas ali a palavra de Deus chegou naquele lugar.
1: Oh, aleluia.
0: E Deus trouxe vida.
1: Muito bem.
0: E ela estava com um pouco tossindo e a gente orou naquele lugar e Deus fez essa maravilha, né? Porque quem faz é Ele.
1: É bênção,
0: né? E quando você leva a palavra, confia no Senhor e faz o bem, e habitarás na terra e verdadeiramente serás alimentado, né? Aí às vezes os homens mudam as leis aí e o povo fica: não, meu irmão, continue confiando no Senhor, porque o mesmo salmista que diz: confia no Senhor, faz o bem e habitarás na terra verdadeiramente serás alimentado, ele diz: deleita também. Ele disse: agora descanse, né? Como Davi disse que se deitou e dormiu e acordou porque o Senhor sustentou, ele falou que descanse. E ele te considerar o que deseja seu coração, mas o que deseja o meu coração tem que estar aliado à confiança e à fé.
1: Oh, glória!
0: Porque de repente o meu coração deseja, a Bíblia diz que o coração às vezes engana, né? O meu coração tem que estar alinhado com o coração do Senhor, para Ele conceder o que deseja o meu coração, né? Aí, para isso, eu tenho que ter uma entrega total. A Bíblia diz que entrega teu caminho ao Senhor, confia nele e ele tudo fará. Aí eu me entrego de corpo, de alma e de espírito.
1: Aleluia.
0: Me entrego a ele e espero ele fazer. Porque eu não entreguei, eu não confiei, né? Eu não acreditei. A diferença é que o ímpio acredita, o justo não, ele tem que se entregar. Entrega seu caminho ao Senhor, confia nele e ele tudo fará. Eu me lembro, sabe, que eu estava ali no meu trabalho e de repente eu tive 2 infartos. E eu não sabia que era infarto, foi uma dor no coração que eu tive e fui levado ali às pressas para um hospital. E quando cheguei lá, estava tudo normal. Aí o médico mandou fazer uns exames às pressas, eu fiz os exames, irmã Fátima, e de repente o médico disse: meu amigo, como foi que você chegou aqui? Eu disse: eu cheguei que me trouxeram aí. Ele disse: você já faz 3 dias que está infartado. Aí eu comecei a chorar. Ele disse: senta aí. Eu fiquei lá e ele disse: senta aí que eu vou fazer mais outros exames em você. E eu fiquei pensando, comecei a chorar e conversar com o Senhor. E de repente Deus disse: você não correu? Você não cantou? Você não louvou? Você não pregou? Porque isso foi numa segunda-feira. E no domingo eu cantei e tive que correr ali de Mário Lira 2 até Leão de Judá para ligar o som, porque eu fui contar um testemunho em Mário Lira 2. E eu saí correndo, eu não peguei um Uber, e eu saí correndo de terno e fui até Leão de Judá e liguei o som e voltei. E na segunda, e desde do sábado, que o pastor Caginaldo me levou para ali para uma UPA, o pastor Caginaldo me prestou socorro, ele sabe disso, se ele estiver escutando, ele pode contar isso a vocês. E ele me levou para uma UPA, e quando eu cheguei lá, o médico disse: ele não tem nada não.
1: Oh, glória.
0: E na segunda eu fui, o outro médico disse que eu estava infartado. Mas a Bíblia diz: confia no Senhor e faz o bem. Descansa no Senhor e confia nele e ele tudo fará. E eu fui para casa, descansei, passei janeiro, fevereiro, isso foi em 2020, 20 de janeiro de 2020, janeiro, fevereiro, março, abril e maio. E quando chegou em maio, eu retornei para trabalhar. E no dia 9 de maio, a Covid me pegou. Aleluia. Deus é fiel. E eu passei mais 2 meses em casa, ao lado da minha esposa. Pegou eu, mas não transmitiu para ela. E hoje eu estou aqui, contando esse testemunho, porque confiei nele, porque ele tudo fará. E ele fez, ele me curou dessa enfermidade. Eu retornei para o médico, cheguei lá no médico e levei todos os exames, fiz exame do coração, fiz ultra, fiz sintinografia do miocárdio, que é um exame mais profundo, e eu fiz esse exame. Como eu retornei ao médico, o médico olhou o exame e disse: eu não estou entendendo mais nada. Mas eu estava entendendo, porque eu estava confiando no Senhor, né? E eu entendi. E a Bíblia fala, nesse mesmo Salmo 37, que os passos de um homem bom são confirmados pelo Senhor, né? E ele deleitará no seu caminho. Então, o caminho é esse, a confiança é nele. Você continue aí confiando. Eu não sei qual é a sua situação, se é situação de enfermidade, mas o nosso Deus é um Deus que cura. Quando você confia na palavra, ele é um Deus que cura, ele é um Deus que salva, ele é um Deus que liberta. E a gente tem que estar felizes por isso, porque o nosso nome está ali escrito no livro da vida. A maior bênção de um homem é ter o nome escrito no livro da vida.
1: É,
0: né? Não é riqueza, porque se fosse riqueza, irmã Fátima, Zaqueu não tinha corrido adiante de Deus e subido numa árvore.
1: Era.
0: Porque a Bíblia diz que ele era um homem rico, né? Ele era príncipe daquela sinagoga, e era um homem rico, e de repente ele ouviu falar de Jesus. E ele correu adiante, a Bíblia diz que ele correu adiante em Lucas capítulo 19, diz: e quando o Senhor chegou àquele lugar, olhou para cima e disse: desce depressa, porque Deus está chegando naquele lugar, sabe? Ele está chegando naquele lugar para fazer essa obra. Jesus chegou e disse: desce depressa. E Zaqueu desceu depressa e com alegria. O homem tinha riqueza, era rico, era um chefe dos publicanos, tinha muito, mas tinha um vazio na sua alma. Aquela riqueza não preenchia. E ele, a Bíblia diz que ele correndo adiante, subiu numa figueira brava, e por sabendo que por ali Jesus passava, para ter a salvação da vida dele. Oh, e de repente, como Jesus mandou ele descer, Jesus disse: eu quero ir na sua casa, amigo, eu quero ir na sua casa. E chegando lá naquela casa, e muitos murmuraram por isso, né? Murmuraram, e chegando naquela casa, Zaqueu disse que dos bens dele, ele disse: a maior riqueza para mim foi ter encontrado o Senhor. Ele quase dizia isso para Jesus: a maior riqueza foi ter encontrado, porque do que eu tenho eu vou dar a metade. Oh, e se eu tenho tirado alguma coisa de alguém, quadruplicadamente eu vou dar também. Então, como já que eu disse isso, Jesus disse: hoje entrou salvação nesta casa. Por quê? Por que entrou salvação? Porque o Filho do Homem veio buscar e salvar aquele que se havia perdido. O povo estava murmurando, dizendo que já que eu era pecador, né? E Jesus disse: eu vim buscar isso mesmo. Os pecadores ao arrependimento, vim buscar e salvar o homem daquilo que se havia perdido. O que era que se havia perdido? Zaqueu tinha perdido a comunhão com Deus. E quando o homem perde a comunhão com Deus, perde a salvação, vive no pecado, se indigna, sente inveja. Mas o justo não. Ele deleita, confia no Senhor.
1: Glória.
0: E vive confiando no Senhor, né? Então esta é a palavra: confie, creia, confie e espere. Tem que crer, confiar e esperar que Deus proverá. Muito obrigado por esta oportunidade, em nome de Jesus.

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1: Graças a Deus, são 6 horas e 54 minutos em Natal. Está chegando. Nossa querida irmã Alzai Silva, que coisa linda e maravilhosa, não é? Aleluia, só vitória para quem ora, vaza. Peguei a cesta básica que a senhora deixou lá, viu? Lá naquele atacado. Mas a palavra que foi lida aqui é o Salmo 37, versículo 3, diz assim: confia no Senhor e faz o bem, meu irmão. Se você procurar fazer o bem, mesmo a quem te prejudica, eita, é forte que Deus vai preparar para tu, viu? Aleluia, bendito é o nome do Senhor. Mas irmão João, irmã Eneísa, irmão Ricardinho, nós tivemos aqui 278 pessoas ligadinhas através desse WhatsApp. Pessoas necessitadas de receber essa cesta básica. E vocês estão na responsabilidade de dizer qual foi o número que foi sorteado. Irmão João, o número a cesta de número 1 vai para quem, Vaso?
2: Vai para o número 37.
1: Eita, o salmo que foi de número 37, o nosso querido irmão Rogério no telefone 8861-6087. A segunda cesta básica, Erneísa, vai para quem?
3: Número 3.
1: Atenção, nas atenção, Rio Grande do Norte. O salmo que foi lido, número 3, vai para a nossa querida irmã Edivânia no telefone 87-48-1610. Eita, papai do céu. Ricardinho, meu filho. A terceira cesta básica vai para onde? Para quem, Vaso? Atenção, Natal, atenção, Rio Grande do Norte, o número 20 vai para a nossa querida irmã Raimunda no telefone 87-77-42-77. Irmão João, a quarta cesta básica vai para quem?
2: É quanto?
1: De 1 a 278.
2: 278.
1: Atenção, Natal, atenção, Rio Grande do Norte, 278, nosso querido irmão Jonas Lima no telefone 8865-9772. E os corações estão agora, tucu, tucu, tucu, tucu, meu, tá tremendo, eu tô em tempo de quebrar essa cadeira, viu? Essa cadeira já riu, dizer que eu desejo comigo. Aleluia. Aqui, eu vejo a hora de me derrubar aqui, ô glória, irmã Erneísa, a quinta cesta básica vai pra quem, Vaso?
3: 200.
1: Eita!
2: Aleluia!
1: O número 200 é a nossa querida irmã Márcia Lopes, meu papai do céu. Nossa querida irmã Márcia Lopes, de telefone 9169-5578. Irmão João, a sua responsabilidade é muito grande. A última cesta básica, a número 6. Ei, prepara o coração que em breve nós estaremos com 7, viu? 7 cesta básica toda semana, ao todo 14, ô glória. A última cesta básica, número 6, vai pra qual?

0: Qual o número?
1: Número 7.
0: Número 7? É. Número 7, aí Manara. O telefone 8847-3416, ô Glória. Que maravilha, que maravilha, que maravilha. Esse sorteio, acontece, sabe por quê? 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Aleluia, bendito é o nome do Senhor. E aqui vai somando, somando, somando, e eu estou orando para que aumente, ou para 14 ou para 16.
1: É.
0: Ou para 14 ou 16 por semana. É. Irmão Fátima, exerça o fé do Senhor, meu irmão. É. 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Aleluia, o 9 na frente, eita, papai do céu. Então eu quero agradecer a audiência, quero agradecer aqui irmão João, irmã Eneísa, que sempre nos domingos estão aqui me ajudando, colaborando com esse trabalho. A eficiência de Ricardinho, que é um vaso da irmã do Senhor, que tem trabalhado aqui todos os dias, né, nessa missionária. E Deus tem um prêmio muito grande para ele e para a família dele, em nome de Jesus, amém. Porque quem trabalha na obra é abençoado, meu irmão, é abençoado, né? Então eu quero agradecer a todos vocês, a audiência, todos que estão aqui no meu Face, irmã Fátima Teixeira, todos que estão aqui no WhatsApp desta missionária, Rádio Nordeste FM 92.5, e é só vitória para quem ora, é só vitória para quem ora. Então agora vamos encerrar dando três brados de glória pela nossa vitória, que ainda não recebemos, mas ela está a caminho. Irmã Neide Santos, a sua vitória está vindo a caminho. Nossa querida irmã Alzai Silva e Raquel Ferreira está a caminho. Eu digo um, eu digo dois, eu digo três. E você agora, glória. Um, dois, três, glória. Um, dois, três, glória. Amém, amém, amém. Glória. Fui.
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3: Meus queridos irmãos e amigos, rádio ouvinte da Nordeste Evangélica e da Rádio Boas Novas, com alegria no meu coração, saúdo a todos vocês com a paz do Senhor Jesus. Estamos, pela graça de Deus, apresentando mais um momento de reflexão, a voz do pastor. Vamos meditar hoje na palavra de Deus, a Bíblia Sagrada, que é viva e é eficaz, a palavra de Deus para nós. Lendo na segunda carta do apóstolo Paulo a Timóteo, capítulo 3, a partir do versículo 1, nós lemos o que assim está escrito. Sabe, porém, isto, que nos últimos dias sobrevirão tempos trabalhosos, porque haverá homens amantes de si mesmos, avarentos, presunçosos, soberbos, blasfemos, desobedientes a pais e mães, ingratos, profanos, sem afeto natural, irreconciliáveis, caluniadores, incontinentes, cruéis, sem amor para com os bons, traidores, obstinados, orgulhosos, mais amigo dos deleites do que amigos de Deus, tendo aparência de piedade, mas negando a eficácia dela, destes afasta-te. Meus queridos irmãos, meus caros radiovintes, nós estamos vivendo os últimos tempos, os dias finais. A história, ela caminha para o seu fim, nós sabemos disto. A Bíblia é a palavra de Deus, e ela nos mostra como serão os dias finais. E não resta a menor dúvida de que estamos acompanhando todo este quadro na sociedade humana, vendo a multiplicação do pecado a cada dia, e nós podemos atentar, porque Jesus está voltando. Estamos vivendo no tempo do fim, conforme diz o apóstolo Paulo a Timóteo. Sabe, porém, isto, que nos últimos dias, estamos vivendo os últimos dias. O apóstolo Pedro também, na sua primeira carta, no capítulo 4, versículo 7, ele diz: e já está próximo o fim de todas as coisas. O mundo caminha para o juízo de Deus. Jesus Cristo, ele falou muito bem a respeito desses dias que estamos vivendo, e conforme registrou o médico historiador Lucas, no capítulo 17, que traz o seu nome, Evangelho segundo Lucas, ele diz: como aconteceu nos dias de Noé, assim também será nos dias do Filho do Homem. Comiam, bebiam, casavam-se e davam-se em casamento, até o dia em que Noé entrou na arca e veio o dilúvio e os destruiu a todos. Assim será no dia em que o Filho do Homem se há de manifestar. Como foi nos dias de Noé, disse o Senhor Jesus. Os filhos de Deus, rapazes pertencentes à linhagem piedosa de Sete, casavam-se com as filhas dos homens, jovens que temiam ao Senhor. Eles entraram na descendência de Caim e não atentaram para aquilo que Deus havia ensinado através da tradição oral. E houve a mistura dos filhos de Deus com as filhas dos homens. Em decorrência desse pecado, a natureza humana degradou-se e o mundo se encheu de violência. Não resta a menor dúvida que os antediluvianos eram homens devassos, eram homens violentos. A maldade havia solapado a sociedade daqueles dias. Como nos dias de Noé, a humanidade não teme a Deus e prioriza o acúmulo de bens materiais, conforme estamos vendo nos dias atuais. As pessoas gananciosas, querendo exatamente enriquecer, querendo ter mais bens materiais, é o materialismo muito presente hoje na nossa sociedade. E não se apercebem estas pessoas do quanto têm se afastado de Deus e da sua palavra também. Nós acompanhamos a sociedade odierna e vemos que os homens, eles não pensam na eternidade, eles só pensam na vida presente. É um mundo secularizado, é um mundo materializado. A obra de Noé exigiu fé, conforme Deus falou para ele. Tanto é que o escritor aos Hebreus, capítulo 11, versículo 7, diz: pela fé Noé, divinamente avisado das coisas que ainda não se viam, temeu, e para a salvação da sua família, preparou a arca, pela qual condenou o mundo, e foi feito herdeiro da justiça, que é segundo a fé. Noé, ele creu, aceitou por fé. Hoje estamos também pregando o Evangelho, e é pela graça de Deus que o homem é salvo mediante a fé. É preciso crer, é preciso aceitar. Jesus também falou que da mesma forma ocorreu nos dias de Ló. O povo dedicava-se a comer e a beber, comprar, vender, plantar e construir, né? Tudo isso ocorreu nos dias de Ló, na cidade de Sodoma e sua vizinha Gomorra. As pessoas naqueles dias, além de materialistas e indiferentes, eram amantes do prazer ilícito, antinatural, abominável aos olhos de Deus, está escrito na sua palavra. Quais eram as condições naqueles dias de Ló? Tendência a rejeitar a Deus, dando prioridade à homossexualidade, casamentos e divórcios, invenções, apostasia, rejeição, muita violência, derramamento de sangue em quantidade, anarquia, havia muita embriaguez, glutonaria. Enfim, o povo não estava pensando em Deus, mas estava pensando somente em si mesmo. Já estamos no fim de todas as coisas. Estamos vivendo os últimos dias, é que diz o apóstolo Paulo. Sabe, porém, isto, Timóteo, que nos últimos dias sobrevirão tempos trabalhosos. São tempos trabalhosos. Nós estamos vendo e acompanhando todas aquelas qualificações de que falou o apóstolo Paulo sobre os dias que estamos vivendo. Os homens são egoístas, são amantes de si mesmo, são avarentos, só pensam no dinheiro, são orgulhosos, vaidosos. Quem deseja ter reconhecimento de seus próprios dotes e méritos físicos e intelectuais, é uma vaidade muito presente na nossa sociedade odierna. São soberbos, sentimento de superioridade sobre as outras pessoas, é o egoísmo muito presente, o individualismo também, são ingratos, falta de reconhecimento de que tudo provém de Deus para o nosso bem, são desobedientes aos seus pais, desrespeito total à família, ao pai, à mãe, e enfim, diz o apóstolo Paulo, são profanos, não têm respeito a Deus nem a sua palavra, sem afeto natural, ou seja, não terão amor pelos outros, são irreconciliáveis, caluniadores, incontinentes, incapazes de se controlarem, cruéis, violentos, inimigos do bem, sem amor para com os bons, são traidores, desleais para com o seu próximo, atrevidos, obstinados, amarão mais os prazeres do que a Deus, aparência de piedade, parece seguidor de Jesus, mas negam-no com as suas atitudes. Enfim, este é o quadro da sociedade presente. E nós devemos estar atentos, meus irmãos, meus amigos, de que Jesus está voltando. A vinda de Cristo é iminente e cada um se prepare. Eu devo me preparar, me santificando cada vez mais. E você também. E para você que ainda não é crente, fica a nossa mensagem. Aceite a Jesus enquanto é tempo, enquanto a oportunidade está sendo lhe oferecida. Jesus está voltando. Estamos no fim dos tempos. Jesus Cristo está voltando. Deus abençoe você, Deus abençoe sua família. Vamos orar e vamos agradecer ao nosso Pai Celestial. Bendito Deus, Pai que estás nos céus, te damos graça, Senhor, por este momento de reflexão, a voz do pastor que foi apresentado. Meu Senhor, com esta mensagem de que já estamos no fim dos tempos, abençoa grandemente, Senhor, a cada um de nós, a tua igreja, o teu povo, abençoa todas as famílias, que estejamos atentos à voz do Espírito Santo aos nossos ouvidos e que possamos colocar em prática a palavra de Deus. Aceita nossa oração, nossa gratidão, em nome de Jesus Cristo. Amém. Deus abençoe a todos, em nome de Jesus Cristo.
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4: 7:11.
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1: Graças a Deus, são 7:17 na capital do Rio Grande do Norte. Estamos dando início a mais um programa Boas Novas, desta feita com a participação do setor de número 24, que está também na responsabilidade da congregação Rio Potengi. A paz do Senhor para todos os amados ouvintes e também desde já quero agradecer a Deus por essa oportunidade. Este que vos fala é o presbítero João André Ilso, dirigente da congregação Rio Potengi. Desta feita, está conosco também aqui a minha esposa, a irmã Marcela, sempre está comigo, né? Na obra do Senhor Jesus e no decorrer sempre do que Deus tem para nossas vidas, né? Está sempre comigo, conosco, companheira. E também a nossa irmã Javanilha, que também é lá da congregação Rio Potengi, que também vai nos trazer a palavra de hoje. Desta feita, vou abrir as oportunidades para elas dar a saudação inicial. Desta feita, irmã Marcela e a irmã Javaneira.
2: Eu saúdo amadas irmãs com a paz do Senhor e quero dizer que Jesus é bom, está no controle de todas as coisas.
3: Nossa, a paz do Senhor para todos os ouvintes nessa manhã e que Deus continue conosco.
1: Graças a Deus, vamos agora louvar a Deus em nome de Jesus. Quero fazer oferecimento para todo o setor de número 24 e também congregação e o Potengi para todos os amados ouvintes da Rádio Nordeste Evangélica. Irmã Marcela, tem um oferecimento, irmã Javanira.
2: Eu quero oferecer para todo o setor 24, em especial ao DEFAD.
3: Também oferecendo a todo o Rio Potengi, né? As irmãs, os irmãos, também a minha irmã Helenilda, meu irmão Jailton, que está na audiência, e os demais, né? Nossos familiares.
1: Graças a Deus. Vamos de louvor em nome de Jesus.

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1: Graças a Deus, 7:23 na capital do Rio Grande do Norte. Vamos agora à agenda do setor e na medida que eu chamar a congregação, já anuncio também o dirigente e a sua respectiva esposa. Estamos hoje com o setor de número 24, que tem por coordenador do setor nosso pastor Geusafá Pimentel e a sua esposa irmã Aparecida, qual vai o meu abraço e a paz do Senhor. Provavelmente desta feita, culto logo mais e adoração a Deus às 18h na congregação Polo. Congregação Betel, está o presbítero Lieno Marquês e a sua esposa e irmã Dejanane. Ele é o dirigente daquela congregação e tem por programação hoje, é lógico, em todas as congregações, né, da capital do Rio Grande do Norte, vai estar acontecendo às 9h, é a Escola Bíblica Dominical, a EBD, né? A maior faculdade do crente. Vem aprender nesta manhã em todas as congregações da capital do Rio Grande do Norte. E na congregação Betel, continua a programação de segunda a quinta. Estará tendo campanha de oração. Desta feita, eu, o presbítero João Andreus, estará até na quarta-feira ministrando a palavra poderosamente naquela congregação em Betel, né? Então, estou em campanha de oração que tem por tema Efésios capítulo 4, versículo do 30 ao 32. Hoje, o culto lá será do DEFAD, às 18h. E também Circo de Oração na terça-feira. Circo de Oração na terça-feira e às 9h, consagração, e à tarde às 14h, Circo de Oração. E no sábado também estará acontecendo Circo de Oração Infantil a partir das 9h. Esta é a programação da Congregação Betel. Também Congregação Chama Viva, está por dirigir aquela congregação o presbítero Warley e a esposa e irmã Aline. Hoje será culto de mocidade às 18h. Terça, culto de testemunho, e quinta, culto de doutrina. Congregação Aprisco das Ovelhas está por dirigente daquela congregação presbítero Renato e a sua esposa e irmã Kaline. Hoje, às 18h, estará acontecendo culto da família, às 18h. Segunda-feira, a partir das 9h, terá consagração, né? E à tarde, às 14h, círculo de oração de adulto, na segunda-feira. Na terça, culto de oração e testemunho. E na quinta, culto de doutrina. E no sábado, círculo de oração infantil. Em Rio Potengi, a qual eu estou ali pela misericórdia do Senhor Jesus, este ano, assumindo aquela congregação, hoje estará tendo culto do DEFAD. Terça e quinta, terça, culto de oração e testemunho, e quinta-feira, culto de doutrina. E na sexta-feira, também estará acontecendo ciclo de oração, consagração pela manhã, e logo à tarde, o ciclo de oração às 14h, que inclusive está em campanha de oração. Essas são as congregações que compõem o setor de número 24, as suas respectivas programação. Louvado e agradecido seja o nome do Senhor Jesus. Vamos desta feita, ao terminar agora, vamos de louvor para a glória do Senhor Jesus. Quero oferecer este louvor, continuar oferecendo para todos amados ouvintes da Rádio Nordeste Evangélica, também para o setor de número 24 e também todas as congregações e setores da capital do Rio Grande do Norte. Irmã Marcela, oferecimento, e depois irmã Javaneira.
2: Eu quero oferecer este hino para o irmão Diego, José, uma e família, e para a irmã Andréia. a nossa copastora lá em Rio Potengê, em nome de Jesus.
3: Também ofereço a minha irmã Miriam, em Serro Corá, irmão Joel, irmã Iracema e aos demais, né, que estão neste momento ouvindo.
1: Glória a Deus. Hoje na Apolo será, nosso coordenador acaba de mandar para mim, na Apolo, culto de missões. Amém? Vamos de louvor em nome de Jesus. Música.

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3: Senhor, meus irmãos, estamos aqui nesta manhã e vamos meditar na palavra do Senhor. Louvado seja Deus. Aqui em Atos dos Apóstolos, capítulo 1, a partir do versículo 8, e está escrito: mas recebereis a virtude do Espírito Santo, que há de vir sobre vós, e ser-me-eis testemunhas, tanto em Jerusalém como em toda a Judéia e Samaria, e até os confins da terra. E, quando dizia isto, vendo ele, foi elevado às alturas, e uma nuvem o recebeu, ocultando os seus olhos. E, estando com os olhos fitos no céu, enquanto ele subia, eis que junto dele se puseram dois varões vestidos de branco, os quais lhe disseram: varões galileus, por que estáis olhando para o céu? Esse Jesus que dentre vós foi recebido em cima no céu, há de vir assim como para o céu vestir. Então voltaram para Jerusalém, no monte chamado das Oliveiras, o qual está perto de Jerusalém, à distância do caminho de um sábado. Amém? E também temos aqui na nossa, em 1 Tessalonicenses, capítulo 4, nós vamos também meditar aqui nesta palavra, que ele diz: porque o mesmo Senhor descerá do céu com alarido e com voz de arcanjo e com a trombeta de Deus, e os que morreram em Cristo ressuscitarão primeiro, depois nós, os que ficarmos vivos, seremos arrebatados juntamente com ele nas nuvens a encontrar o Senhor nos ares, e assim estaremos sempre com o Senhor. Portanto, consolai-vos uns aos outros com essas palavras. Louvado seja Deus. Então, nós não podemos ficar triste porque já não estão conosco aqueles que partiram antes de nós, mas Paulo aqui nos dá este consolo através da palavra de Deus. E Jesus mesmo, ele disse lá, como João, na narrativa de João, ele fala assim: não se turbe os vossos corações, credes em Deus, crede também em mim. Na casa do meu pai há muitas moradas, e se não fosse assim, eu não vos teria dito: vou vos preparar lugar, e se eu for e vos preparar lugar, virei outra vez e os levarei para mim mesmo, para que onde eu estiver estejais vós também. Mesmo vós sabeis para onde eu vou e conheceis o caminho. Disse-lhe Tomé: Senhor, nós não sabemos para onde vais, e como poderemos saber o caminho? Disse-lhe Jesus: eu sou o caminho e a verdade e a vida. Ninguém vem ao Pai senão por mim. Pois é, meus amados irmãos, ele disse ninguém, não disse vai, ele disse vem, porque estava ali o Eterno, o Pai, o Todo-Poderoso. E nesta manhã você tem esse convite: vinde a mim todos os que estáis cansados e sobrecarregados, e eu vos aliviarei. O Senhor espera, o Senhor chama, mas você tem que tomar iniciativa nesta manhã, porque para gozar, para passar, para viver, para ter uma vida eterna, só Jesus. Ele disse: eu sou o caminho, a verdade e a vida. E nós que vivemos dessa palavra, nos alimentamos dessa palavra, andamos não é? Através dessa palavra. Então, nós devemos continuar olhando para o autor e consumador da nossa fé. Então, nesta manhã, fica essa palavra, que Deus nos continue nos abençoando. Guarde em seu coração, viva essa palavra e se alimente dela diariamente, porque é pão da

0: Graças a Deus, são 7 horas e 43 minutos na capital do Rio Grande do Norte. O nosso irmão e presbítero, pastor Liênio, do nosso setor, mandou um abraço e a paz do Senhor para nossa irmã Javanira. E o mesmo especifica que ela foi professora dele, né? Que benção, né? Irmã Javanira é uma benção, graças a Deus. Também, ó, irmã Imperial, né? Tá pedindo oração, do setor 20 e Jardim Progresso 2. Então vamos orar sim, viu, minha irmã? Em nome de Jesus. Vamos orar sim, ao término do trabalho, nós estaremos orando por todos, em nome de Jesus. E você que ouviu esta mensagem, saiba que Deus, Jesus Cristo, é aquele que pode chegar na tua vida. Lembre-se que Ele está às portas. Em breve irá vir buscar a sua igreja. No abrir e fechar dos olhos, Ele arrebatará a sua igreja. E eu e você, que estará a ouvir a palavra de Deus, como foi dito pela nossa irmã Javaneira, esteja pronto e preparado, porque só irá subir aqueles que forem fiel até o fim, pois o Senhor Jesus sempre estará conosco, nunca irá nos abandonar, irá nos dar força, coragem, ânimo, perseverança, em meio às lutas, às tempestades que passamos, mas Ele é grande, é poderoso, é fiel, estará convosco todos os dias. Eu não sei o que você está passando, né? Mas o Senhor Jesus sabe. Lembre-se nesta manhã que Ele é o teu socorro, bem presente na hora da angústia. Se você der lugar para Deus fazer, em meio à circunstância que tu esteja passando, se você der lugar para Deus operar, aceitar a Ele exclusivamente, definitivo, como único e salvador, e ter Ele como seu alicerce e o caminho, a palavra do Senhor, pode ter certeza que Ele vai chegar na tua vida, porque toda e qualquer decisão que tu tomar, se for tomada na palavra de Deus, Ele vai chegar com socorro. Muitas das vezes nós não conseguimos entender o agir de Deus e o trabalhar, mas lá na frente você vai ver o quanto é grande, é prazeroso estar nos caminhos do Senhor. O nosso Deus é maior do que esses deuses aí que apresentam neste mundo, amém? Então fique com essa palavra, porque Jesus está fazendo coisa grande nas suas vidas, amados ouvintes. Vamos ouvir mais um louvor, em nome de Jesus. Há muitos oferecimentos aqui também, muitos na audiência, né? Vai meu paz do Senhor e meu agradecimento para sua audiência, e continue, porque Deus ainda vai falar do coração através da oração. Vamos de louvor, em nome de Jesus. Ofereço, continuo oferecendo para todos os amados ouvintes, e assim para todo o povo de Deus da face da terra. Mãe Marcela e Mãe Javanira, oferecimento.
1: Quero oferecer a todas as irmãs de Rio Potengi.
2: Também oferecendo a todas as irmãs de Rio Potengi e também a toda a minha família.
0: Amém. Vamos de louvor em nome de Jesus.

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1: Graças a Deus, né? São 7:51. Há muitos pedidos de oração, a gente vai apresentar todos, mas antes de nós orarmos, a minha gratidão a Deus por tudo, né? Por essa oportunidade, porque a palavra de Deus diz que deitamos, dormimos e acordamos, porque o Senhor tem nos sustentado. Ele é o que tem o dom da vida, o Senhor que tem o dom da vida, e só acordamos porque Ele nos permite acordarmos, respirarmos e fazemos a obra dele, né? Minha gratidão por essa oportunidade, né? Ao setor também de número 24, ao nosso pastor, coordenador, Josafá Meteco, Deus abençoe sua vida e a vida da irmã Aparecida e de todos os pastores que compõem o setor de número 24 e as suas respectivas esposas, né? Também agradecer aos amados ouvintes, né? Amados ouvintes que têm, né, ouvido a palavra de Deus e têm ficado conosco na audiência, né? Desta feita, vamos agora encerrar o trabalho com oração em nome de Jesus. Nossa irmã Marcela, minha esposa, está com oportunidade de orar, encerrando em nome de Jesus.
2: Oremos. Soberano Deus e eterno Pai que estás no céu, Pai Santo, fiel, justo e verdadeiro, graças te damos por tua bondade e fidelidade, por tua presença no meio de nós, Senhor. Obrigado por tua palavra, Senhor, por tudo que o Senhor tem operado, Senhor. Nos concede um dia de bênção, de paz, de alegria e de vitória, Senhor. Recebe, Senhor, os nossos louvores, as nossas orações, Senhor. Cura os que estão enfermos, Senhor. Providencia o necessário para aqueles que estão precisando, Senhor. Chega com uma dos corações, confortando, consolando, tirando todo o medo, ansiedade, preocupação, obrigado, Senhor. Tirando tudo aquilo que não provém de ti, abençoa. Senhor. Liberta as mentes oprimidas, Senhor. Liberta dos vícios, Senhor. Do alcoolismo, das drogas, dos vícios, Senhor. Faz, Senhor, aquilo que só o Senhor pode fazer. Visita agora os leitos de hospitais, Senhor. Aqueles Senhor que estão enfermos. Enfermo, Senhor, chega restaurando, salvando, curando, Senhor, chega transformando, Senhor, cicatriza, Senhor, as cirurgias, Senhor, entra na sala de cirurgia agora, neste momento, nas maternidades, Senhor, chega fazendo, Senhor, aquilo que te apraz, Senhor, meu Deus e meu Pai, cobre as crianças com teu sangue precioso, Senhor, livra do homem mau, violento, sanguinário, do endemoniado, do corrupto, Senhor, livra e protege, guarda e cobre com teu sangue precioso, Senhor, nos conceda um dia de bênção e de vitória, em nome de Jesus, amém.
1: Que Deus abençoe a todos e a paz do Senhor Jesus.

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2: 8:04.
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0: Muito bem, 8:45 em Natal, muito bom dia, paz do Senhor Jesus, nosso Rei, nosso Senhor. Estamos aqui mais uma vez, hoje dia 7 do mês de junho de 2026, um domingo abençoado por Deus, e estamos aqui a partir deste momento com o programa Boas Novas, apresentado pelo Setor 30. Fique conosco nesta manhã até às 9:15, estaremos juntos, tocando o que toca o seu coração, trazendo os anúncios da obra de Deus e uma palavra de fé para o seu coração. Estamos aqui com o nosso querido Eduardo Costa, sempre nos auxiliando, nos ajudando. Paz do Senhor, meu Eduardo, bom dia, seja bem-vindo.
1: Paz do Senhor ouvinte, paz do Senhor pastor, que Deus abençoe nosso dia em nome de Jesus.
0: Muito bem, estamos aqui com o nosso querido amigo e irmão em Cristo, Ricardo Torres. E aí vamos ouvir a primeira canção desta linda manhã para o seu elevo espiritual. Abraçando a todos vocês que nos acompanham nesta manhã. Vamos ouvir Aline Barros cantando Não Há Razão e oferecemos para todos os ouvintes do programa Boas Novas.

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2: Muito bem, 8:50 em Natal. Vamos agora para o setor em destaque nesta linda manhã. Setor 30. O nosso setor 30 é composto pelas seguintes congregações: Igreja Polo Vale Dourado 1, que é coordenado o setor pelo nosso querido pastor Moisés Câmara. Teresina Norte, temos a direção do nosso querido presbítero Erivan Silvino, que também é o vice-coordenador do setor. Paranata, dirigida pelo presbítero Moisés Inácio, e Canaã, pelo presbítero José Luiz, e Bom Jardim, por isso que vos fala, presbítero Rivanildo Lázaro. Temos aqui alguns avisos setoriais. Teresina Norte, em todas as congregações do setor, pela manhã às 9 horas, temos a Escola Bíblica Dominical. Daqui a pouquinho começa a Escola Bíblica Dominical do nosso setor. Mas temos hoje à noite ali em Jerezim Norte, culto com a participação do Dejade. Os jovens estarão ali adorando a Deus e o pastor Ivan convida toda a mocidade e toda a igreja para estar ali adorando ao Senhor. Maranata, nós temos, culto de adoração a Deus com a participação da família a partir das 18 horas. Pastor Moisés convida a todas as famílias para estarem ali cultuando a Deus. Terça-feira, culto de oração e testemunho, também Maranata. Quarta-feira, círculo de oração a partir das 14 horas. E quinta-feira, culto de doutrina. Culto de doutrina também às 19 horas. Canaã, nós temos hoje à noite o culto de gratidão a Deus pelo aniversário do presbítero José Luiz, e o culto será às 19 horas. Às 19 horas será o culto hoje ali na congregação de Canaã. Bom Jardim, nós temos também nesta noite culto evangelístico, toda a igreja está cordialmente convidada, e a escola dominical também, que daqui a pouquinho, há 7 minutinhos, estará começando a escola bíblica dominical. Um abraço para todos os nossos irmãos ali que fazem a congregação de Bom Jardim, para todos os obreiros, nosso copastor Isaías, nosso copastor Manassés, aos obreiros de um modo em geral, e toda a igreja do Senhor que está ali nesta manhã, certamente acompanhando, né, a programação. Que Deus abençoe rique e abundantemente a todos os nossos irmãos. Muito bem, 8:53. Deixa eu mandar aqui um alô especial para a irmã Silvia Melo, que já está nos acompanhando nesta manhã, aqui no bairro de Bom Pastor. Um abraço para a senhora, irmã Silvia, para toda a sua família. Que Deus abençoe ricamente aos nossos irmãos, nosso querido Raimundo Moura, lá em Belém do Pará, e toda a sua equipe também, que acompanha a nossa programação nesta linda manhã que fez o Senhor. Já ouvir a segunda canção nesta manhã. Quem vai cantar é Jota Neto, a canção Nazareno. Queremos oferecer a todos os nossos ouvintes, a irmã Ciana, minha esposa, que está acompanhando, a minha sogra, a irmã Salete, que agora é cadeira cativa da Rádio Nordeste, está sempre ali com o radinho acompanhando. Um abraço para ela, para minha esposa e toda a família. E oferecemos a todos os nossos irmãos do setor 30. Irmão Eduardo, tem algum oferecimento aí? Pode ficar à vontade.
3: Eu gostaria de oferecer para todos os ouvintes aí da rádio e também para nossa congregação Vale da Bênção, e também já oferecendo para minha mãe, que está lá no sítio, no município de Ceará-Mirim, também o pastor Paulo Beto, da congregação Alto do Sítio, e todos os membros e congregados daquela congregação.
2: Muito bem, Jota Neto cantando Nazareno para sua meditação nesta manhã. Voltamos já.

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2: 8:58.
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0: Muito bem, são 8:59. Vamos para o momento da meditação da palavra de Deus. Convido os nossos queridos irmãos e ouvintes que acompanham a Rádio Nordeste nesta manhã para ler comigo o Salmo 121, um salmo bastante conhecido, que fala que Deus é o guarda fiel do seu povo. Diz assim a palavra de Deus: levantarei os meus olhos para os montes, de onde me vem o socorro? O meu socorro vem do Senhor que fez o céu e a terra. Não deixará vacilar o teu pé, aquele que te guarda não toscanejará. Eis que não toscanejará e nem dormirá o guarda de Israel. O Senhor é quem te guarda, o Senhor é a tua sombra e a tua direita. O sol não te molestará de dia, nem a lua de noite. O Senhor te guardará de todo mal. Guardará a tua alma. O Senhor guardará a tua entrada e a tua saída desde agora e para sempre. Amém. Muito bem, queridos, aqui está uma palavra, né? Um salmo de Davi, dos cânticos de degraus, dizem os estudiosos que esses degraus era quando eles iam subindo as escadarias para adorarem a Deus lá em Jerusalém. E o salmista, ele diz: levantarei os meus olhos. Em outra versão diz: eleva os meus olhos para os montes, de onde me vem o socorro? Ele faz uma pergunta, um questionamento para ele mesmo. E o versículo 2, ele dá a resposta, ele diz: o meu socorro vem do Senhor que fez os céus e a terra. Mesmo Davi sendo rei da nação de Israel, tendo todo o poder em suas mãos, mas ele não confiava no poder do reino, na sua majestade, na coroa que ele usava e na sua autoridade como rei da nação. Mas ele disse: o meu socorro vem do Senhor que fez os céus e a terra. Davi, ele tinha propriedade para falar essas palavras, porque Davi, na sua vida, muitas vezes ele passou por aperto, por situações difíceis, e Deus lhe ajudou a vencer essas situações que ele enfrentava. Então ele já tinha experiência com Deus, ele vivia uma vida de experiência com o Senhor, e ele disse: o meu socorro vem do Senhor que fez os céus e a terra. Os montes de Jerusalém, irmãos, somente o Monte Sião, era um lugar que as pessoas subiam para adorar a Deus, para buscar a face do Senhor. E eles criam que nesse monte de lá vinha o socorro, né, para a vida deles. Mas Davi, ele disse: não, meu socorro não vem dos montes, não vem do meu reino, mas vem do Senhor que fez os céus e a terra. Ele continua dizendo: não deixará vacilar o teu pé, aquele que te guarda não toscanejará. Eu fiz algumas anotações aqui sobre os guardas, né? Guarda fiel do seu povo. Salmo 121, do versículo 1 a 8, diz que: certo que não dormita e nem dorme o guarda de Israel. O Senhor é quem te guarda. O Senhor é a tua sombra e a tua direita. Ou seja, para onde você caminhar, para onde você for, o Senhor está ao seu lado, né? A sua sombra, ela não se aparta de você, porque aonde você vai, a sua sombra lhe acompanha. E aqui está dizendo que o Senhor é a nossa sombra, ele está sempre ao nosso lado, à tua direita e à tua esquerda. Não te molestará o sol, nem de noite a lua. O Senhor te guardará a tua alma, te guardará de todo mal e guardará a tua alma. Ou seja, sua alma está guardada pelas mãos do nosso Deus. O Senhor guardará a tua saída e a tua entrada desde agora e para sempre. Na minha versão aqui, ela troca só um pouquinho o versículo, diz: a tua entrada e a tua saída. Aqui é a tua saída e a tua entrada. Esse texto sagrado, irmãos, não nos deixa nenhuma dúvida que o Senhor é o guarda fiel do seu povo, aquele que vela de dia e de noite pelas nossas vidas. O Salmo 127 diz: se o Senhor não guardar a cidade, em vão vigia os sentinelas. Os guardas noturnos, irmãos, eles podem dormir ou cochilar, né? Porém, o nosso Deus não cochila e nem dorme.
1: Glória.
0: Ele nos vigia e nos protege de dia e de noite. O Senhor é o guarda que não dorme. A maioria dos guardas noturno, eles dormem ou pelo menos cochilam em determinados momentos da noite. Mas o Senhor, diz a Bíblia, que não dormita. O nosso guarda fiel não dorme e não cochila, nem se distrai. Ele está sempre atento a tudo que acontece em nossa volta ou em volta do mundo inteiro. Salmo 121, versículo 8. Salmo 127, primeiro diz, está escrito que se o Senhor não edificar a casa, em vão trabalha os que a edificam. Se o Senhor não guardar a cidade, irmão Eduardo, irmão Ricardo, em vão vigia a sentinela. A gente escuta, né, à noite os guardas noturnos passando, né, os vigias da noite passando, mas é Deus quem guarda a sua casa, quem guarda a sua vida, porque ele passa ali só um momento, mas depois vai embora. E se alguém está planejando fazer o mal, ele aproveita depois que ele vai embora e pode fazer o mal a quem, né, ele desejar fazer. Mas Deus é o guarda fiel do seu povo, né? O Senhor é quem nos guarda, quem nos livra. Sol não te molestará de dia, nem a lua de noite. O Senhor te guardará de todo mal. O Senhor guardará a tua entrada e a tua saída desde agora para sempre. Ou seja, quando você sai, Deus guarda a sua saída, e quando você retorna, Deus guarda também o seu retorno. Por isso que nós temos que crer nesse Deus, né, que nos guarda, que nos protege, que nos livra das ciladas do inimigo, né? O inimigo, ele prepara laço. A Bíblia fala do laço do passarinheiro, né? Mas o Salmo 91 diz que 1.000 cairão ao teu lado, 10.000 à tua direita, e tu não serás atingido. Somente com os teus olhos olharás e verás, né, a recompensa dos homens ímpios, aqueles que praticam a impiedade, a iniquidade. Salmo diz assim: aquele que habita no esconderijo do Altíssimo, à sombra do Onipotente descansará. O Senhor é quem faz você repousar em segurança. Portanto, meu irmão, minha irmã, você que já serve a esse Deus, continue servindo a ele com alegria, mesmo nas lutas, nas adversidades que você tem enfrentado. Mas Deus tem lhe guardado, Deus tem lhe protegido, a mão do Senhor tem lhe amparado. Por isso que você está de pé. Você está de pé não é porque você é mais especial do que qualquer outra pessoa, não. É porque a mão do Senhor tem lhe sustentado. O salmista disse: se não for o Senhor que estivesse ao nosso lado, ora diga Israel, o nosso inimigo já teria nos tragado vivo. E é verdade, Davi, ele tinha experiência de vida, porque ele foi muito perseguido. Alguém pensa que Davi saiu lá do curral das ovelhas, lá do local que ele cuidava das ovelhas, e foi direto sentar no trono. Não, Davi foi separado, mas ele passou muito tempo ainda esperando o momento certo de sentar no trono. Mas nesse período ele foi muito perseguido, né? Saul fez de tudo para tirar a vida de Davi, armou ciladas, fez de tudo para tirar ele de circulação. Mas Deus tinha um projeto, Deus tinha um plano, né, na vida de Davi. No momento certo, Deus tirou Saul do trono, né? Saul foi morto com seus filhos e Davi passou a reinar. Então, nessa manhã, o Senhor está dizendo para mim e para você que há um tempo determinado para todo o propósito debaixo do céu. Você pode estar passando pelo um deserto, por uma situação delicada na sua vida, mas vai passar. Esse deserto vai passar, porque Deus está conosco, o guarda de Israel está conosco, nos guardando, nos livrando, nos protegendo. Aquele que não dormita está vendo a sua vida, está contemplando a sua casa, a sua família, e sabe daquilo que você está precisando. No momento certo, creia de que o Deus do salmista, que é o nosso Deus também, ele vai te dar a vitória. Possa ser que você esteja quase desanimando, desistindo da caminhada, mas a palavra do Senhor para o seu coração nesta manhã é que você tenha alento, que você olhe para o alvo, olhe para Jesus. Olhando para Jesus, o autor e consumador da nossa fé, com ele nós venceremos todos os obstáculos, todas as barreiras irão cair por terra e você irá cantar o hino da vitória e dizer que só o Senhor é Deus. Fique com essa reflexão nesta manhã, que o Senhor guarde a sua casa, a sua vida e a sua família e te dê a paz que tanto você deseja. Em nome do Senhor Jesus.

0: Muito bem, são 9h15, né? Em Natal, nesta linda manhã. Você que está acompanhando a programação, anota aí o WhatsApp da Rádio Nordeste, interage conosco, 988-26-2255. 988-26-2255. Manda aí a sua mensagem, o seu pedido de oração. Já tem alguns pedidos aqui dos nossos irmãos que estão mandando também um alô. A irmã Graça Imperial, do setor 20, da Igreja Jardim Progresso, ela diz: a paz do Senhor, pastor, tudo bem? Para a sua meditação, Salmo 46, para toda a sua família. Desejo um domingo abençoado pelo nosso Deus. Amém, irmã. Ela está aqui pedindo oração. No final, a gente vai ler esse pedido de oração da senhora aqui, viu, irmã Graça? Um abraço para a senhora e toda a sua família. Queridos, neste, eu esqueci um pequeno detalhe, nesse dia 13, ali no nosso setor, vai começar o Seminário da Família. A partir do dia 13, agora, Seminário da Família, ali na Igreja Polo do nosso setor. Todo o setor 30 está enganjado neste trabalho abençoado e vai ser concluído com um jantar, né? Um jantar abençoado em nome do Senhor. Pastor Moisés, pastor coordenador, convida a todos os nossos irmãos do setor, os casais, para participarem desse trabalho ali em nome do Senhor Jesus. O Eduardo vai trazer aqui um salmo da Bíblia, um versículo da palavra de Deus para os nossos ouvintes, né? Que está aqui conosco acompanhando a programação Boas Novas da Nordeste Evangélica 92.5.
1: Glória a Deus. Queridos, vamos ler aqui para a meditação dos irmãos, Efésios 6:10, que diz assim: para terminar, torne-se cada vez mais forte, vivendo unido com o Senhor e recebendo a força do seu grande poder. Vista-se com toda a armadura que Deus dá a vocês, para que fique firme contra as armadilhas do diabo, pois nós não estamos lutando contra os seres humanos, mas sim contra as forças espirituais do mal, que vivem nas alturas, isto é, os governos, as autoridades e os poderes que domina completamente este mundo de escuridão. Por isso, pegue agora a armadura que Deus lhe dá. Assim, quando chegar o dia de enfermidade, as forças do mal, vocês poderão resistir aos ataques do inimigo. E depois lute até o fim com toda a sua força e seu poder. Glória a Deus. Portanto, seja protegido e use a verdade sobre a cinturão da justiça. Vista-se com a couraça da justiça e calce com o sapato a prontidão para anunciar as boas novas de paz e salvação. Fique com essa palavra para sua meditação, em nome de Jesus.
0: Muito bem, palavra maravilhosa, né? Da parte de Deus, a versão aqui um pouquinho diferente, né? Mas é a palavra de Deus, ela não muda, ainda que tem algumas versões que mudam algumas palavras, mas a conotação da palavra é a mesma, né, irmão Eduardo?
1: É verdade.
0: Investir, né? Se revestir com as armaduras espirituais. Um abraço a todos os nossos irmãos que estão acompanhando aqui, a irmã Jeane também acompanhando a programação, Cosmo Oliveira, Graça Imperial, muitos irmãos aqui, daqui a pouquinho vamos ler os pedidos de oração. Dá para tocar mais uma canção, irmão Ricardo? Vamos ouvir Banda Aba, não é isso? Banda Aba vai cantar Sabe, nós oferecemos para todos os ouvintes, a irmã Silvia, a sua família, para a irmã Ciana, minha esposa, como eu já falei, para os irmãos ali de Bom Jardim, todo o setor 30, todos os nossos ouvintes da Rádio Nordeste. Mais algum oferecimento, Eduardo, para a gente ouvir? Vamos ouvir mais um oferecimento e tocar essa linda canção para o seu coração.
1: Glória a Deus. Eu gostaria também de mandar a paz do Senhor para o nosso pastor Emanuel.
0: Muito bem.
1: Do Vale da Bênção, né? E a sua esposa. E todos os ouvintes aqui que estão nos acompanhando pela a rádio, em nome de Jesus.
0: Um abraço ali aos irmãos de Vale da Bênção, onde passamos o ano passado ali, adorando a Deus, servindo ao Senhor. Manda a aba cantando, sabes, para você meditar.

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1: Muito bem, 9:23, já estamos marchando para os momentos finais da nossa programação nesta linda manhã. Vamos orar aqui pelo pedido da irmã Graça Imperial. Peço oração por mim, pela minha saúde e livramento na vida dos meus filhos e na vida das minhas noras, na vida do meu esposo Bernardo, para nosso Deus continuar abençoando, livramento de todo o mal. Peço oração também pelo meu netinho Benjamin, para que Deus continue abençoando e protegendo de todo o mal. Mais alguns pedidos aqui, né, para a gente orar nesta manhã. Regina de Extremóis também pede as nossas orações para Jesus chegar na sua casa, na sua vida, na sua querida família nesta linda manhã. Mais pedidos aqui. Bom dia, paz do Senhor Jesus. Deixa eu ver aqui. Me chamo Alci, sou de Bom Jesus. Estou viajando e escutando a Rádio Nordeste. Peço oração por mim, obrigado. Né? A pessoa viajando e acompanhando a programação. Que Deus abençoe. Nesta oração também vamos orar pelo nosso compastor, irmão Manassés, que está também com um problema muito sério de coluna, para Jesus chegar na saúde do nosso querido Manassés. E pela irmã Ciane, para Jesus chegar também com saúde, pela minha sogra, irmã Salete, por todos os ouvintes, pela irmã Lúcia, mamãe do nosso querido Eduardo, seu pai, sua família, ali no sítio, né? É sítio, município de Ceará-Mirim. Vamos orar então nesta manhã. O irmão Eduardo vai fazer esta oração, apresentar esses pedidos ao Senhor nosso Deus.
2: Glória a Deus, vamos orar com fé para Jesus fazer milagre nas nossas vidas, em nome de Jesus. Ore comigo. Querido Deus, Pai amado, Pai santo, Senhor Jesus da glória, Pai, chega com providência, Senhor, na vida desses pedidos de oração, na vida dessas pessoas que estão pedindo, né? Que Deus venha fazer milagre, maravilha, abençoa cada família, cada pedido de oração que aqui foi feito, meu Senhor. Chega com cura, com libertação, meu Deus da glória. Ó, Senhor Jesus amado, nós não sabemos de nada, Senhor, mas Tu sabe de todas as coisas, Pai. Chega com providência na vida de cada uma dessas pessoas que estão, a irmã que está viajando, abençoa ela, abençoa os netos dessa outra irmã que pediu oração também. Ó, Senhor, Senhor da glória, estamos aqui, Senhor, para te apresentar, Senhor, cada pedido que aqui foi feito, meu Deus. Abençoa, Senhor, cada família lutada, cada família que está passando por situações adversas, meu Pai. É tudo isso que eu já te peço, Senhor da glória, em nome de Jesus. Amém. Glória a Deus.
1: Muito bem, chegando ao final de mais uma programação Boas Novas do Setor 30, queremos agradecer a Deus pelo privilégio de estarmos aqui juntos nesta manhã, agradecer a vinda do nosso querido Eduardo Costa, que sempre tem nos ajudado aqui nessa tarefa, agradecer a Deus também pela vida do nosso querido Ricardo Torres. Deus continue abençoando a todos os nossos irmãos neste dia que fez o Senhor. Tenha um ótimo dia, que Deus guarde a sua casa e toda a sua família. Em nome de Jesus. Fiquem com Deus.
2: Amém.

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São 9h34. Bom dia, Natal. Bom dia, Rio.

Polo é em Nazaré. O nosso coordenador é o pastor Josenil Júnior. Este que vos fala, o seu irmão em Cristo, Geraldo Dantas Júnior. Participe conosco através do nosso WhatsApp, o WhatsApp mais conhecido do Rio Grande do Norte. Anota aí, 988-26-2255. E aí, você já baixou o nosso app? Vá já na sua loja virtual, baixe o nosso aplicativo e fique 24 horas sintonizado. A paz do Senhor a todo o povo de Deus. Bom dia! Estamos chegando, vamos fazer o culto através do rádio. Eu daqui, você daí e vamos juntos louvar a Deus. O meu irmão em Cristo aqui na mesa de áudio, Ricardo Torres, RT. Já vamos começar muito bem, louvando o nome de Jesus. Vamos adorar, amor tão grande, Lenir.

especial a todo o povo de Deus, os que estão a caminho aí da Escola Bíblica Dominical, todo o povo de Deus, crescendo na graça e no conhecimento do nosso Senhor e Salvador Jesus Cristo, estudando a lição de número 10, a experiência transformadora de Jacó. É todo o povo de Deus na EBD. Deus abençoe a todos. E hoje culto a partir das 18 horas em todas as nossas congregações da IEADERNE. O pastor Josenil Júnior convida a todos. Lembrando a todos a composição do nosso setor, o setor de número 17, que é o setor que está representando aqui no programa Boas Novas. Igreja Apolo, pastor Josenil Barbosa de Araújo Júnior, capitão Morgoveia, presbítero Severino Alves da Silva, Emanuel, presbítero José Aureliano Alves, pastor Nelson Bezerril, evangelista Eric César Gomes e Tanque de Siloé, presbítero Henrique Coelho Linhares. Um abração a todos os pastores, a paz do Senhor. Obrigado pela carona, amiga. Chegando no zap, Marília Lemos, Gilvan, Maria Gorgônio, Albanita Gomes, Zélia Gomes. Tem a Albanita Gomes e a irmã Zélia Gomes. A irmã Zélia é ouvinte de carteirinha, é ouvinte 92,5. Obrigado, irmã Zélia. Deus te abençoe, a senhora e toda a sua casa. Libânia Rosa, bom dia para a senhora. Vamos louvar a Deus, mas vamos dar uma interagida mais aqui, olhando as mensagens. Não colocou o nome. Vamos aqui no perfil ver. Maria José. Oi, irmã Maria José. Deus abençoe, a paz do Senhor, serva de Deus. Irmã Jeane, lá no setor de número 17. Um anjo sereis. Zilanda Valentim.

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1: Hoje, no momento de esperança, vamos meditar um texto bíblico para nossa meditação. Nem todo mundo é aprovado, né? Pare e olhe de novo, meu irmão. Pare e olhe de novo. Nem todo mundo que impressiona é aprovado por Deus. Absalão tinha tudo: beleza, influência, carisma. Ele conquistava as pessoas com palavras suaves, com presença forte, com aparência de líder, mas por dentro o coração estava corrompido. Ele se levantou contra o próprio pai, o rei Davi. Essa história que conta que esse filho se levantou contra o próprio pai, o homem segundo o coração de Deus, se voltou contra o rei Davi, o próprio filho, e Davi, em vez de lutar, prefere recuar. Mesmo sendo um homem de guerra, mas não quis derramar sangue. Absalão, ele não caiu por falta de talento, ele caiu por falta de caráter. E aqui está o perigo que poucos percebem. O carisma abre portas, mas o caráter decide quanto, né? Quanto tempo você permanece dentro delas? O carisma abre portas, mas o caráter decide quanto tempo você permanece dentro delas. Quantas pessoas hoje estão sendo seguidas, não por quem são diante de Deus, mas por como parecem diante dos homens, né? Aparência. Nem toda aparência é perfeição. O carisma pode atrair multidões, mas só o caráter sustenta o chamado. Glória a Deus, bendito seja o nome de Jesus. Absalão roubou o coração do povo, mas perdeu o próprio destino. Morreu jovem. Sim, ele morreu jovem. O filho do rei Davi, de ter se voltado contra o pai, de descumprir um mandamento, né? Honrar o pai e a mãe. E a pergunta que fica é: você está construindo uma imagem ou um caráter? Eu prefiro um caráter diante de Deus, porque no fim, Deus não se impressiona com a aparência. Ele examina o coração. Assim, Absalão furtava o coração dos homens de Israel. Acompanhe na Escritura Sagrada, 2 Samuel, capítulo 15, verso 6. Assim, Absalão furtava o coração dos homens. Jesus, meu irmão, minha irmã, ouvinte da palavra do Senhor, ouvinte da emissora das Boas Novas, Jesus, é o maior exemplo de caráter. E nós devemos perdoar aqueles que nos fazem mal. E devemos confiar nos planos de Deus, mesmo quando tudo que está acontecendo nós não entendemos. Ser fiel a Deus em todas as situações. Perseverar na fé, mesmo nas dificuldades. Ser obediente a Deus, independente das circunstâncias. Vale a pena ser fiel. Glória a Deus. Glória a Jesus. Entrega o teu caminho ao Senhor. Confia nele e o mais ele fará. E ele diz assim: vinde a mim todos vós que estáis cansados e sobrecarregados. Ele quer te aliviar. Buscai ao Senhor enquanto se pode achar. Invocai-o enquanto está perto. Jesus é o caminho. Jesus é a verdade. Jesus é a vida. E ninguém vem ao Pai se não for através de Jesus. Para chegar a Deus, só através de Jesus. Só Jesus que absolve o pecador. Só Jesus que pode escrever o seu nome no livro da vida. Só Jesus que pode apagar os seus pecados. Não é colocar debaixo de um tapete, né? Antigamente, os pecados eram cobertos. Hoje, pela graça de Deus, porque Deus, no seu imenso amor, enviou Jesus para morrer pelos nossos pecados, nós temos livre acesso ao trono da graça de Deus. Que privilégio, que honra! Nós não merecíamos, o justo pelos injustos. E fica esta reflexão para nossa meditação. Hobby, falsa aparência.

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2: 9:57.
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5: São 9:59. Confira o seu relógio com a hora certinha aqui, horário de Brasília. Eu quero cumprimentar a todos que chegaram aí, ligaram o seu rádio, acessaram o seu aplicativo, com a paz do Senhor, meus irmãos, a paz do Senhor, povo de Deus. Bom dia! É com muita alegria e satisfação que saúdo a todos os ouvintes. A você que nos acompanha através do seu rádio ou pela internet, em sua casa, em seu veículo, a você na Zona Norte, Zona Sul, Zona Leste, Zona Oeste, você no interior do estado do Rio Grande do Norte, você em todo o Brasil. Em outros países, porque a Nordeste rompe barreiras através da internet. Jesus te ama e tem um grande plano na sua vida. Vamos juntos! Eu quero agradecer a sintonia amiga da irmã Cláudia Cristina. Ô, irmã Cláudia, Deus abençoe. Mulher virtuosa, mulher de Deus. Irmã Lucimar e Luzia Alves, lá na Zona Norte. Graça Imperial, setor de número 20, Igreja Apolo, Jardim Progresso 2. Continua conosco a irmã Zélia. Deixa eu mandar um alô todo especial para o José Duarte, sempre nos acompanhando, o Júnior Sena na Zona Norte, Libânia Rosa, a todo o povo de Deus.
6: Deixa eu ver.
5: Luzinete. Misael no Rio de Janeiro, Roxana. A Mira Augusto, o Walter, lá de Adonai, setor de número 31, nos acompanhando. Vamos, Daniela Ferreira, de Tangará, a todo o povo de Deus aí em Tangará, na terra aí, do pastel, né? Quem gosta muito de pastel aqui é o nosso irmão Ricardo Torres. Eu tô meio proibido de massa, mas ele pode. Mas me dê um pedaço, viu? Quando você comprar, aí você traz um pedacinho pra mim. Sim, a irmã Daniela Ferreira, ela está dizendo que é ovelha do pastor Johnson. Deus abençoe, minha irmã. Obrigado pela sintonia. Ricardo, vamos continuar adorando ao nosso Deus. Mas antes, deixa eu mandar um... Adaelson Costa, paz do Senhor, meu irmão. Igreja Apolo Rocas. E ele oferece a toda a programação para sua esposa, a irmã Luciene Cândido. Porto Seguro, chega a Shirley cantando. Aumente o volume e adore ao Senhor. São 10:02.

São 10 horas e 7 minutos. Esta é a sua Rádio Nordeste Evangélica, há 30 anos proclamando o Evangelho para todo mundo. Queremos agradecer a sintonia amiga do John Magno, ele está lá em Brasília. A paz do Senhor, meu irmão. Então vamos juntos, um fazendo companhia para o outro. Quero mandar um alô para o Assis da Sonfona, lá em Felipe Camarão, e a irmã Maria da Alegria, glória a Deus, ovelhas do pastor Washington. Rafaela Oliveira, como é bom saber que a senhora está sintonizada na 92,5. Irmã Neide Pontes, é bom demais saber que a senhora nos acompanha. Fique à vontade para deixar o seu recadinho. Eliene Silva, Deus abençoe, Deus é fiel e vai realizar o desejo do teu coração, irmã. Lucimar e Luzia, ouvinte de carteirinha, ouvinte da Nordeste. Tenha um excelente dia, Deus abençoe. Carlos Bulhões, vai aquele alô, meu irmão, Deus te abençoe. Silmara, lá no setor 15, Givanildo Barros, Juliana, no Planalto, a Margarida, pastor Júnior Freire, Rita Kelly, Cláudia, Elizabeth, lá em Fonte de Bênção, Cláudio Santana, é co-pastor lá na AD Tanque de Siloé. Vamos juntos, meus irmãos. Esse é o WhatsApp da Nordeste. Ana Cleide, lá no setor 20. Gilvaneide. Deus abençoe, minha irmã. Irmã Mocinha, lá na Vila dos Crentes. A paz do Senhor, serva de Deus. Terezinha Pegado e Francisco Pegado, lá no Planalto. Airon, chegou o nosso irmão Airon. Maria de Lourdes, são muitos ouvintes. Vamos tocar agora, Ricardo, Renovação Esteves Jacinto.

10h14. Queremos agradecer a sua audiência, finalzinho da participação do setor de número 17. Até o próximo domingo, se Deus quiser. Nós agradecemos de coração a você, ouvinte especial, ouvinte da Nordeste Evangélica. Vamos orar, vamos falar com Deus. Deus nosso Pai, Pai nosso que estás nos céus, santificado seja o teu nome, venha a nós o teu reino, seja feita a tua vontade, ó Pai, em cada pedido, Senhor, pedidos por família, por cura, libertação, causa na justiça, porta de emprego, milagres, o Senhor sabe fazer o que a gente não consegue fazer. A nossa força é limitada, mas o Senhor é soberano e confiamos em Ti, Senhor, e acreditamos que o nosso pedido será atendido. Em nome de Jesus, em nome de Jesus, receba a sua bênção, receba o seu milagre diante da presença do eterno Deus. Pai, nós já te agradecemos por esta rica oportunidade de estar aqui te louvando, te bendizendo. São 10h15. A paz do Senhor Rio Grande do Norte, a paz do Senhor Brasil. E eu quero agradecer a sintonia amiga da irmã Priscila, lá do Planalto. Deus abençoe.

0: Muito bem, 10 horas e 21 minutos. Estamos na audiência do programa Boas Novas, programa este da Rádio Nordeste Evangélica, 92,5 FM. Você que está na audiência do programa, você é o nosso ouvinte especial, né? Você pode entrar em contato conosco, né? Pelo nosso WhatsApp 988-26-2255. Rádio Nordeste Evangélica, Jesus em primeiro lugar. E agora, o programa Boas Novas será aqui apresentado pelo programa, o setor de número 13, a Congregação Polo Alvorada. Esta congregação é coordenada e dirigida pelo pastor Nelson Pereira Câmara. Estamos na audiência do programa. Você que está aí do outro lado, que está aí no seu carro, né? Dirigindo em sua casa, né? E muitos dos irmãos já estão na escola bíblica dominical, né? Lição de adulto, a lição de número 10. Você é o nosso ouvinte especial. Entre em contato conosco, faz aqui o seu pedido de oração, né? Faça aqui o seu oferecimento, o hino da sequência. Que Deus tenha aí uma palavra para o seu coração. Todas as semanas estamos aqui para a glória do nome de Jesus. E desta feita, uma das congregações do nosso setor está aqui representada, que é a Congregação Estrela da Manhã, tendo como seu dirigente o presbítero Alzami Maurício. E ele mandou aqui o seu representante, né? Um servo de Deus, né? Que está pela primeira vez na Rádio Nordeste Evangélica. Isso é muito bom, né? Tá conhecendo a nova roupagem da nossa rádio, né? Que era no bairro Nordeste, está aqui. E agora o nosso irmão Josias, né? Ele que é auxiliar de trabalho, congrega ali há muito tempo, desde a fundação da igreja. E o irmão Josias está aqui para dizer para o ouvinte, né? Dar uma saudação, né? Agradecer a Deus por tudo que Deus tem feito em sua vida. Deia uma saudação aos ouvintes da Rádio Nordeste Evangélica, irmão José, em nome de Jesus.
1: Saúdo a todos os ouvintes da Rádio Nordeste com a paz do Senhor Jesus. Graças a Deus, mais um dia estamos aqui para oferecer o nosso louvor ao Senhor e falar, pregar a palavra de Jesus.
0: Muito bem, muitos irmãos já estão aqui se conectando, né? Com o seu WhatsApp, né? Está aqui o meu amigo ali do setor 42, irmão Josimar Pereira, né? E a sua esposa, irmã Liege, está na audiência. Eu quero mandar um abraço muito especial para esse casal, né? Que muito nos ajudou ali quando passamos pelo setor 42, na gestão do saudoso pastor José Wilson. Estávamos ali e grandes coisas fez o Senhor por nós naquela congregação, e não será diferente, né? Aí já está o pastor Antônio Nunes, na qual também mandamos um abraço, né? Louvado seja o nome do Senhor, né? Dona irmã Zélia, irmã Geane do setor 17, louvado seja Deus, que está também na audiência do programa. Você é o nosso convidado, viu? Especial, fique na audiência do programa. Vamos agora ouvir o nosso primeiro hino em nome de Jesus.

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1: Muito bem, 10 horas e 27 minutos, estamos na audiência do programa Boas Novas, participação do setor de número 13, né? Setor 13, passo agora a dar a conhecer para todos os ouvintes a composição do setor de número 13, tendo aí como a Congregação Polo Alvorada, né? Fica ali no conjunto Alvorada, na zona norte de Natal. E tem como coordenador e dirigente deste setor o pastor Nelson Pereira Câmara, né? Ele é sua esposa, irmã Nacélia Duarte Câmara. Hoje à noite teremos ali na Congregação Polo Alvorada culto do DEPEN. Presbítero Joabe Trajano estará ali ministrando, né? Estará também na direção desse trabalho para a glória e o nome de Jesus. A Congregação Brilho Celeste, que também compõe o setor 13, esta é dirigida pelo presbítero Ronaldo Camilo da Silva, juntamente com a sua esposa, a irmã Joelma Duarte da Silva Camilo, culto do DEFAD hoje à noite às 18 horas. Congregação Estrela da Manhã, esta, né, que é a convidada do dia de hoje para estar aqui na Rádio Nordeste, e aqui está representada pelo irmão Josias, mas hoje à noite teremos ali na Congregação Estrela da Manhã culto do Departamento da Família. Essa congregação é dirigida pelo presbítero Alzami Maurício de Freitas e a irmã Maria Nilcilene. Congregação Niterói, esta é dirigida pelo presbítero Birajara Barros Martins, a sua esposa, a irmã Maria Helena. Hoje à noite temos aniversário, olha ali na Congregação de Niterói, aniversário do Conjunto Betel, né? Conjunto de Novos Convertidos, a partir das 18 horas. Na próxima terça-feira, também em Niterói, no dia 9, culto de oração e testemunho. Na quarta-feira, acontece em Niterói, circo de oração de adulto. E na quinta-feira, em todas as congregações, culto de instrução e doutrina, né? Ali o pastor, cada pastor ministrando a palavra e ensinando a palavra de Deus em cada congregação. Congregação de Potengi, esta é dirigida pelo evangelista e também o vice-coordenador do setor, né? José Alberto Vaz Figueiredo, que é a sua esposa, irmã Célia Maria da Silva Figueiredo. Hoje à noite, culto do departamento feminino, o DEFAD, né? Louvado seja o nome do Senhor. Congregação Rio Jordão, dirigida pelo presbítero Renilson Roberto Penha e a sua esposa, irmã Cecília Maísa Ferreira dos Santos. E hoje é culto do Dejade, às 18 horas, né? Esses são a composição do setor 20 e também a programação de todos os trabalhos durante a semana e no dia de hoje. Louvado seja o nome do Senhor. Vamos ouvir o próximo hino para a glória do nome de Jesus.

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1: Muito bem, 10 horas e 35 minutos, né? Chegou o grande momento de ouvirmos a mensagem da Palavra de Deus, né? Que irá transmitir para você, né? Usado aqui como instrumento de Deus, o irmão Josias, né? Deixa Deus te usar, Josias, em nome de Jesus, na meditação da Palavra de Deus.
2: Saúdo a todos, rádio ouvinte, mais uma vez, com a paz do Senhor. Eu quero ler um texto da Palavra de Deus aqui no Evangelho de Jesus Cristo, segundo escreveu Mateus, o capítulo 15. Eu vou ler um só versículo, que diz assim: e partindo Jesus dali, foi para as partes de Tiro e Sidom. Amém. Graças a Deus. A causa, o motivo, a razão pela qual Jesus foi àquelas duas cidades, Tiro e Sidom, foi depois do conflito de Jesus com as autoridades judaicas. O clima estava agitado. Cristo havia mostrado para eles que eles estavam fora, porque ele mostrou que neles se cumpria a palavra de Deus. Eles estavam furiosos, porque Deus mostrou que a profecia de Isaías 29:13 se cumpria na vida dele, que diz: este povo honra-me com os seus lábios, mas o seu coração está longe de mim. Isso porque eles violavam os mandamentos de Deus para obedecerem a mandamentos de homens. Por causa dessas ameaças, o mestre resolveu se ausentar por alguns dias. Ele desejava estar a sós com seus discípulos, longe da tensão e pressão da Galileia. Aquela viagem parecia não ser missionária, mas como filho de Deus, ele sabia muito bem que ali naqueles arredores, naquelas cercanias, naquelas adjacências, havia uma mulher, uma mãe necessitada de uma grande bênção, uma grande vitória. Era sua filhinha que estava com a opressão maligna. E aquela mulher, tomando conhecimento que Jesus estava ali, ela tomou uma decisão. A coisa melhor para um ser humano é tomar uma decisão certa, principalmente para ficar perto de Deus. Ela propôs no seu coração, disse consigo mesmo: é hoje, é agora ou nunca mais, vida ou morte. E a Bíblia diz que eis que uma mulher cananeia, que saíra da cercania, ela clamou. Começou certa, clamando. Lá em Jeremias, capítulo 33, e o versículo 3 diz: clame a mim e responder-te-ei, e anunciar-te-ei coisas grandes e firmes que não sabes. E ela clamou, dizendo: Senhor, filho de Davi, tem misericórdia de mim, que a minha filha está miseravelmente endemoniada. E a Bíblia diz que Jesus, de princípio, não lhe respondeu palavras. Ainda os seus discípulos chegaram ao pé de Jesus, dizendo: despede-a, que vem gritando atrás de nós. Era como tivesse dizendo: esta mulher, ela é gentia, ela é pagã, ela não faz parte da nossa linhagem. E Jesus respondeu, dizendo mesmo o objetivo que ele veio a este mundo, e disse para aquela mulher: olha,

mulher, eu não fui enviado senão as ovelhas perdidas da casa de Israel. É como tivesse dito aquela mulher: mulher, você não é digna. Aqui eles não fazem menção de vocês. Mas aquela mulher não desistiu. A Bíblia diz que ela chegou e o adorou, dizendo: Senhor, socorre-me. E Jesus ainda disse para ela: olha, não é bom pegar no pão dos filhos e deitá-los aos cachorrinhos. E ela disse: sim, Senhor, mas também os cachorrinhos comem das migalhas que caem da mesa dos seus senhores. Foi aprovada. Ela disse sim, concordou que era cachorrinho. E Jesus disse para ela, respondendo, disse: ô mulher, grande é a tua fé, seja como tu desejas. E desde aquela hora, naquele momento, a sua filha ficou curada, ficou sã. É porque as migalhas do Senhor satisfaz a alma do sedento. A Bíblia diz que a alma farta, ela pisa, ela rejeita o favo de mel, mas a faminta até o amargo é doce. Graças a Deus. Vejamos o contraste, a diferença da atitude daquela mulher com a do general Ciro Naamã. Ele se sentiu ofendido, porque além do profeta Eliseu não recebê-lo pessoalmente, mandou que lavasse 7 vezes no Rio Jordão. E era a única oportunidade que tinha de ser curado da sua lepra. E quase a perdeu, se não fosse a sensatez, o cuidado dos seus criados. Vejamos pelo outro lado, a cananeia, a humildade, a insistência. Esta atitude comoveu o Senhor Jesus e tem impressionado aos cristãos ao longo da história da igreja. A Bíblia diz: aquele que pede, recebe, e o que busca, encontra, é o que bate, se abre. A questão desta mulher foi não desistir, insistir, persistir. Nós que somos de Deus, crente, conhecemos a verdade, a luz do Evangelho, não podemos desistir, não podemos fracassar. Precisamos insistir, persistir neste caminho, este caminho que leva aos céus, caminho de glória, caminho que ele é estreito, mas no final dele tem vida eterna em Jesus. Jesus, ele é a nossa razão de viver, é a nossa esperança. Aquela mulher recebeu a vitória, tanto materialmente como espiritualmente. Ela foi alcançada, porque Jesus, ele é bom. Jesus, ele é a nossa esperança, porque ele sabe que nós dependemos dele. Porque quando o ser humano, ele se humilha perante o seu Criador, ele se sente fraco e debilitado. Aí ele passa a confiar na misericórdia de Deus, e o resultado, vitória. Então, hoje, meus amados irmãos, receba esta palavra. Aquela mulher é exemplo para nós e para toda a igreja. Que Deus abençoe e que fica nas mãos do Senhor. E eu agradeço a Deus por esta grande e rica oportunidade. Amém.

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1: Muito bem, chegamos ao final, né, do programa. 10 horas e 49 minutos, né? E agora vamos ler aqui, né, os pedidos de oração que chegaram até nós durante este horário. Louvado seja Deus, né? Eu quero aqui mandar um alô para a irmã Ana Cleide, ali do setor 20 da Igreja Apolo, né? E ela disse que oferece os hinos da programação para todos os ouvintes da Rádio Nordeste, né? Louvado seja o nome do Senhor. O irmão Paulo Marcos, né? Ele e a sua esposa, a missionária Vilma, entrou em contato aqui também. Louvado seja o nome do Senhor, né? E está no Alecrim, muito bem, manda uma paz aí para todo mundo. Está na audiência do programa. A irmã Jeane, né? Pai do Senhor, oração e saúde, né? Pedido por saúde, né? Os pedidos de oração que tem chegado, né? A irmã Zélia, né? A irmã Zélia, que é uma ouvinte cativa do programa Boas Novas. A irmã, ela pede oração para libertar ela da angústia e de todos os problemas que ela está passando. Amém, irmã Zélia, que Deus renove aí a sua vida, viu? E dê, falar aqui como é o Cana, né? Louvado seja Deus ali no, na situação de Ana. E o Eli diz, né? Que Deus te conceda a tua petição, irmã Zélia, viu? Assim como Eli disse para Ana, né? Naquela situação dele aí, dela, né? Ela estava passando e Eli ali só deu uma palavra de Deus para ela, né? Profetizou e concedeu, né? Ela foi para casa e Deus permitiu que ela viesse gerar filho, né? Louvado seja o nome do Senhor, né? Né? Glória a Deus. Está aqui a irmã Maria de Lourdes, né? Glória a Deus por essa palavra transmitida, né? Sabe, poderosa, né? Palavra de advertência para todos nós. Louvado seja Deus aí. O irmão Josias pregou aqui, né? Trazendo aqui uma mensagem, né? Louvado seja Deus, de Jesus, né? Muito bem, esses pedidos de oração, glória seja dada ao nome do Senhor, né? Louvado seja o nome do Senhor. E pastor Iranildo também está na audiência. Quero também aqui, do irmão Emanuel, né? Pai Jussara, a paz do Senhor, peço oração por renovo na minha vida espiritual, né? E pela sua casa, irmão Emanuel, vai sim orar aqui, né? Vamos orar, clamar a Deus. Né? Louvado seja o nome do Senhor. A irmã Cláudia Cristina, que também está na audiência, né? Está ouvindo todos os hinos, muito bem. Louvado seja o nome do Senhor. Glória seja dada ao nome do Senhor. E agora, né, o nosso irmão Josias vai orar, né? Por todos esses pedidos, são muitos pedidos, Josias, que é o WhatsApp da Rádio Nordeste. Muitas pessoas passando por situações adversas, né?
2: Exatamente.
1: E Deus tem operado no meio do seu povo, porque já tenho visto aqui pessoas agradecendo e através do programa da Rádio Nordeste a pessoa recebeu a bênção em sua casa, né? A gente aqui, amém, clamou, né? Como você mesmo leu ali, né? Jeremias. Exato. Clamamos a Deus, ele ouviu a nossa oração e desceu com a providência na vida daqueles que estão ouvindo. E não será diferente hoje, né? Hoje é o dia 7, né? É hoje que Deus quer fazer coisas novas na vida de cada um de nós. Então, irmão José vai orar por todos os pedidos e até aqueles mesmo que das pessoas que não tiveram, né, a disponibilidade de entrar em contato conosco e também carece também de oração, precisa de oração e não pôde de alguma forma, por algum motivo, entrou em contato conosco, mas esse pedido de oração e essa oração que feita aqui pelo nosso irmão vai também para as pessoas que estão, todos os ouvintes e os não ouvintes da Rádio Nordeste Evangelho.
2: Amém. Graças a Deus também. Minha esposa que está lá na congregação, na escola dominical, meu filho e a Sara que está em casa e a todas as minhas irmãs e meus irmãos. Esta oração vai alcançar todos. Eu não sei o nome de todos, mas Jesus com certeza sabe. Todos vão alcançar a bênção. Creia e obedeça a palavra do Senhor. Meu Deus, meu Pai, meu Salvador, aqui estamos, Senhor, na tua presença, Senhor, dizendo, ó Deus, tu és paz, é vida, é esperança da igreja. Meu Deus, ó Pai, nos ajuda curando das enfermidades, resolvendo os problemas, meu Deus. Estamos nas tuas mãos e já sabemos que em ti há segurança. Amém.
1: Muito bem, estamos chegando no final do programa, né? agradecemos aqui a colaboração, né? Do sonoplasta Ricardo Torres. Ricardo, que Deus continue abençoando a sua vida, né? E no próximo domingo, se Jesus não voltar, estaremos aqui mais uma vez apresentando o programa Boas Novas, setor 13. Que Deus abençoe a todos, em nome de Jesus.

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2: 10:59.
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todos. 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
2: 12:02.
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0: E eis que estou contigo, e te guardarei onde quer que fores, e te farei tornar a esta terra, porque te não deixarei, até que te haja feito o que te tenho dito. A Rádio Nordeste Evangélica, a emissora das Boas Novas, passa a apresentar o programa A Escola Dominical no Rádio. Este programa é da responsabilidade da Superintendência da Escola Dominical da Igreja Evangélica Assembleia de Deus do Rio Grande do Norte, igreja que é presidida pelo pastor Martim Alves da Silva. A Escola Dominical é dirigida pelo presbítero Raniel Barbosa Marques de Oliveira. A apresentação deste programa está a cargo do irmão Francisco Mar e da professora Arlete Duarte. Na técnica de som, estamos trabalhando com o nosso irmão Joás Marques. E o telefone da Nordeste Evangélica, o telefone de WhatsApp, através do qual você pode mandar uma sua mensagem de texto, é o 98826-2255. Nós queremos saudar a todos os nossos radio-ouvintes com a doce paz do Senhor Jesus.
1: Também gostaria de saudar os nossos ouvintes com a gloriosa paz do Senhor, desejando que nessa tarde venhamos ter uma boa meditação na sua santa e gloriosa palavra para o nosso crescimento e amadurecimento espiritual.
0: Nós vamos abrir a nossa programação musical ouvindo o hino 42 da nossa harpa cristã. Nós queremos oferecer para todos os alunos, para todos os professores da Escola Dominical, e para todos aqueles irmãos que estão na audiência do nosso programa. A irmã Zélia aqui já está dando notícia que está na audiência do programa. A irmã Maria Gorgônio também. A Arlete tem um oferecimento para fazer.
1: Eu quero, através da Rádio Nordeste, né, aqui felicitar pelo aniversário do nosso diretor da Estiadeb, o presbítero Sérgio Lins, que aniversariou no dia 29 de maio, e também para o estagiário Leonilson, que foi no dia 30 de maio, e de uma maneira bem especial, eu quero parabenizar a minha nora, a esposa do meu filho caçula, Abidan, Camila, que está aniversariando hoje. Ontem a gente comemorou lá em casa, porque como ela é gêmea, para ela ficar livre, que se porventura acontecer, comemorar com sua irmã Carmélia. Então também não poderia deixar de cumprimentar a Carmélia, felicitar pelo seu aniversário, porque ela é gêmea da minha nora. Então, Camila, aqui vai para você todo o nosso carinho, todo o nosso amor, que Deus te conceda muitos anos de vida, muitas felicidades, né? E o desejo do teu coração. Esses são os nossos votos de aniversário.

Agradecendo também a audiência da irmã Rosa de Tamuatá. Ela e Robertson de El Marinho. E também do nosso irmão Sérgio Ricardo e da sua esposa irmã Miriam, lá em Águas de Prata, distrito de Touros. Também estão na audiência do programa. Luiz Alberto e a sua esposa irmã Fata, eles que têm uma sapataria, uma oficina de conserto de sapato ali na Avenida 10, também estão na audiência do programa. Ouçamos então para nossa reflexão, em 42 da Harpa Cristã.

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1: Em Natal, meio-dia, 12 minutos, você está sintonizando a Rádio Nordeste Evangélica, a emissora das Boas Novas, ouvindo o programa Escola Dominical no Rádio. Eu vou pedir a você que está na audiência do programa para pegar uma caneta e um pedaço de papel para anotar umas datas aí. Pegue aí a sua caneta, data e um pedaço de papel para anotar umas datas. Enquanto você pega a sua caneta, eu quero agradecer a audiência aqui do irmão Josiel Felipe, da Assembleia de Deus em Canto Cumprido, da irmã Nice Carvalho, de Extremoz, que está na audiência, e do irmão Francinaldo. Ele disse que manda um abraço para todos os professores, professor DBD de Monte Líbano, setor 28, Amarante 2 também, estão na audiência do programa. Pois bem, caneta na mão, pedaço de papel para anotar umas datas aí. Vem aí a EBD em síntese, que é no dia 27 deste mês, e também a primeira CONDEEC, Conferência DENEC de Ensino e Educação Cristã. Conferência DENEC de Ensino e Educação Cristã. Quando é que vai acontecer, quando é que vai ser realizada essa conferência? Nos dias 26 e 27 deste mês. 26 de junho e 27 de junho, ou seja, sexta e sábado. O tema da conferência é Edificados no Fundamento, a EBD ensinando a Bíblia no século 21 em meio às revoluções digital, cultural e ética. Esse é o tema da conferência DENEC de Ensino e Educação Cristã. A data, vou repetir, 26 e 27 de junho, ou seja, sexta e sábado. Na sexta-feira, a abertura será no Templo Central. No culto de doutrina, o pastor estará dando a abertura desta conferência. E no sábado, a conferência continuará no Centro de Convenções, andando em paralelo com a EBD em síntese. No sábado, lá no Centro de Convenções, nós teremos as seguintes plenárias: a importância da escola dominical na consolidação e manutenção da sã doutrina, palestra que será ministrada pelo pastor Martim Alves. A outra plenária será o papel do ensino bíblico na preservação da cultura do reino. Será ministrado pelo pastor Cisac Valadares, que estará também ministrando na EBD em síntese. Essas plenárias começarão a partir das 9 da manhã. No sábado, no Centro de Convenções. Também teremos a professora Ivanilca Azevedo falando sobre verdade e discernimento em meio ao ruído. O pastor Fábio Henrique falando sobre discípulos conectados com a eternidade. E o pastor Kleber Maia, daqui de Natal, falando sobre o despertamento para o Ministério de Ensino na era do entretenimento. Terão as plenárias e terão também seminários temáticos. Liderança pedagógica do GIS ao Byte, ferramentas digitais e inteligência artificial como aliado do professor da Escola Dominical, com o presbítero Sérgio Lins. Juventude e conectividade, ensinando a palavra a uma geração hiperconectada, a professora Gedide Varela. Conectando crianças com TEA, TDAH e TOD, TEA, TDAH e TOD, com a palavra de Deus, a professora Mayara Sena. Palestra para os adolescentes, pastoreando a mente e o coração, a escola dominical e o acolhimento de alunos com crises emocionais pelo presbítero psicólogo Gideon Mendonça. E o discipulado, raízes na rocha, o discipulado como base para a consolidação da identidade cristã na era digital, professor Douglas Nilson Moraes. Então, anote aí o quê? A data: 26 e 27 de junho, Templo Central e Centro de Convenções. Inscrições, onde é que você faz? Através de qual site? É www.ebdensintese.com.br. Que tudo junto, né? www.ebdensintese.com.br. Conferência DENEC de Ensino e Educação Cristã e 37ª EBD em síntese. Você sabe, se você já frequenta, você sabe que as palestras da EBD Ensino começam depois do almoço. Então, na parte da manhã, nós teremos essas palestras e estes seminários temáticos que atenderão a, vamos dizer assim, a grupos específicos. Quem é de adolescente, quem é de jovens, quem é de adulto, assiste o seu tema relativo à sua classe, ok? Está aí o anúncio da primeira conferência DENEC de ensino e educação cristã. A Arlete também tem uns avisos.
2: Primeiro eu quero falar da Estia Deb, né? Que nós, essa semana que começou hoje, mas letiva começa amanhã, que vai entrar em recesso, e nós vamos estar de volta no dia 22/6, na semana que começa no dia 22/6. Se você gostaria de crescer não somente na graça, mas também no conhecimento da palavra de Deus, então nós vamos começar um novo bloco de conhecimento no dia 22/6. Você tem a oportunidade de se matricular na Estiadeb para fazer o curso presencial. Cada disciplina tem a duração de 32 horas aulas, né, com duas avaliações. Então procure se comunicar com a Estiadeb e fazer a sua matrícula para começar nesse bloco de conhecimento que terá início no dia 22/6. Então não perca a oportunidade de estudar a palavra de Deus. E também nessa oportunidade eu quero mandar saudação, aliás, eu quero mandar saudação para duas pessoas, para a irmã Vanilda Vasconcelos, que é professora da Escola Dominical no Templo Central, e também para o professor Francisco e sua esposa Deise. O professor Francisco é professor da Escola Dominical na classe Judá 1. Ele não está frequentando, ele não está participando com muita frequência devido ter sofrido um acidente elétrico, né? Ele teve a sua mão e seu braço, acho que o direito ou foi o esquerdo, não sei. Bem, o direito é afetado pela descarga elétrica que ele recebeu. Aí teve problemas na mão e no braço direito e está fazendo uma série de cirurgias para recompor o estrago que foi feito pela descarga elétrica. Portanto, o professor Francisco não está participando com muita frequência, porque está passando por essa série de cirurgias, mas aqui nós mandamos uma saudação para ele. A classe Judá manda uma saudação para ele e para sua esposa Deise, orando, pedindo ao Senhor que ele se recupere logo, né, através dessas cirurgias, e que retorne ao seu posto de professor de escola dominical na classe Judá. Professor Francisco, aqui vai a saudação e um abraço da classe Judá para você e para a sua esposa.
1: Hoje, dia 7 de junho, lição de número 10. O tema da lição é a experiência transformadora de Jacó. A leitura bíblica em classe encontra-se no livro do Gênesis, capítulo 28, versículos do 10 ao 17, que passaremos a ler. Diz assim a palavra de Deus: partiu, pois, Jacó de Berseba e foi-se para Arã. E chegou a um lugar onde pousou a noite, onde passou a noite, porque já o sol era posto, e tomou uma das pedras daquele lugar e a pôs sua cabeceira e deitou-se naquele lugar e sonhou, e eis que era posta na terra uma escada cujo topo tocava nos céus, E eis que os anjos de Deus subiam e desciam por ela. Eis que o Senhor estava em cima dela e disse: Eu sou o Senhor, o Deus de Abraão, teu pai, e o Deus de Isaac. Esta terra em que estás deitado, te darei a ti e à tua semente. A tua semente será como o pó da terra, e estender-se-á ao ocidente e ao oriente e ao norte e ao sul, e em ti e na sua semente serão benditas todas as famílias da terra. Eis que estou contigo, e te guardarei por onde quer que fores, e te farei tornar a esta terra, porque te não deixarei até que seja feito o que te tenho dito. Acordando, pois, Jacó do seu sono, disse: Na verdade, o Senhor está neste lugar, e eu não o sabia. E temeu e disse: Quão terrível é este lugar! Este não é outro lugar, senão a casa de Deus, e esta é a porta dos céus. Amém. Nosso Deus, nosso Pai que estás nos céus, graças te damos, meu Senhor, por este dia que tens nos concedido, por estarmos aqui para estudarmos a tua palavra, pedindo da tua bênção, meu Senhor, sobre as nossas vidas, sobre a vida dos nossos irmãos que estão na audiência, para que possamos entender, compreender cada dia mais e melhor o que diz a tua santa palavra e aplicá-la a ela nas nossas vidas, com erros e acertos desses personagens bíblicos, que possamos tirar lições para as nossas vidas. Nos ajuda, meu Senhor, é o que nós te pedimos, em o nome de Jesus. Amém. São 12 horas e 24 minutos, eu vou pedir a Joás para entrar com a pasta comercial, e na volta a gente estará dando início, estará no comentário da lição.
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4: A nossa lição de hoje é a lição de número 10 e tem como tema a experiência transformadora de Jacó. Na lição de domingo passado, com o tema Jacó e Esaú, irmãos em conflito, a lição falou sobre esse conflito, né, entre Esaú e Jacó, os filhos gêmeos de Isaac e Rebeca. Esse conflito foi provocado pela predileção dos pais entre os filhos. Para você ver como é perigoso essa predileção dos pais entre os filhos. No caso aqui, que estamos estudando, de Esaú e Jacó, se tornou tão sério esse conflito que Isaac e Rebeca tiveram que aconselhar a Jacó ir para a casa de Labão, que é irmão de Rebeca, e lá morar por algum tempo, né, para que ele ficasse longe do seu irmão Esaú. Isso foi o que nós vimos na lição de domingo passado. A lição de hoje tem como tema a experiência transformadora de Jacó. A lição de hoje trata da mudança pessoal, vamos dizer pessoal e espiritual, de Jacó. Então, a lição de hoje trata de uma experiência transformadora de Jacó, e essa lição trata da mudança pessoal e espiritual de Jacó. Então, como é que se dá essa mudança? Como é que a gente pode ver o que foi que aconteceu e em que área aconteceu essa mudança? Então, depois do encontro com Deus, como a gente leu nos versículos 16 e 17 do capítulo 28 de Gênesis, que é a base da nossa lição de hoje, então nós podemos observar que depois desse encontro com Deus, o seu modo, quer dizer, o modo de agir de Jacó foi mudado, o modo de pensar e o modo de sentir. Então, foram transformados depois que ele teve o encontro com Deus, né? E aí ele assumiu uma postura de fé diferente. Uma postura de fé de dependência divina. Porque antes, como a gente vai ver daqui a pouco, a postura de Jacó era diferente. Então, o pastor Elinaldo, ele nos leva, ele nos faz voltar, ele nos faz retornar ao terceiro tópico da lição passada, a lição que nós vimos domingo passado, onde fala da ansiedade e precipitação de Rebeca. Assim como Sara. Sara não teve também, não foi precipitada quando deu Agar para deitar-se com Abraão e gerar filhos, ao invés de esperar única e exclusivamente no Senhor. Então ela se precipitou e tomou essa, e teve essa atitude, interferindo, querendo interferir, né, ajustar os planos divinos aos seus planos. Então Rebeca teve a mesma postura. Rebeca repetiu o que Sara tinha feito. E isso acarretou consequências muito dolorosas que marcaram a história de toda a família. Não marcou a história só de Esaú, não marcou a história somente de Jacó, mas marcou a história familiar. Então, Rebeca, o que foi que a gente viu Rebeca fazer? Tomar uma posição como se fosse ajudar a Deus a realizar os seus planos. Então, Rebeca induziu Jacó a mentir para enganar o seu pai e conseguir a bênção da primazia. Será que Deus não é poderoso o suficiente para fazer isso? Precisava de Rebeca ajudar, levando seu filho Jacó a mentir? Nós temos a tendência de carregar nas tintas quando chamamos Jacó, pensando no significado do seu nome, enganador. Mas a gente tem que ver que quem teve a iniciativa de fazer Jacó mentir para o pai foi a própria mãe, foi Rebeca, para conseguir a bênção da primazia. Que essa bênção viria, ela já vinha no pacote que Deus estava preparando para a vida de Jacó, quando ele disse que o maior serviria ao menor. Então, não esperando pelo o agir divino, Rebeca tomou a decisão de fazer com que Jacó mentisse para seu pai. Pois bem, o primeiro tópico da lição de hoje, que traz como tema a experiência transformadora de Jacó, tem como enunciado, o primeiro tópico da lição tem como enunciado um sonho que mudou uma vida. E aí, qual foi o sonho de Jacó? O que foi, quais foram os elementos do sonho de Jacó? Uma escada que tocava o céu. E a gente vê o texto, a gente vai para o texto de Gênesis 28, os versículos 1 e 2, que diz o seguinte: e Isaac chamou a Jacó e abençoou e ordenou-lhe e disse: não tomes mulher de entre os filhos de Canaã. Não tome mulher entre os filhos de Canaã. Por que ele disse isso? Porque Esaú tinha tomou por mulheres dos filhos de Canaã, daquela terra. Então, levanta-te, olha o conselho de Isaque para o seu filho Jacó. Levanta-te e vai a Padã-Arã, a casa de Betuel, pai da tua mãe, e toma de lá uma mulher das filhas de Labão, irmão da tua mãe. Então, esse foi o conselho que Isaque deu a Jacó, seu filho, para que ele saísse da presença de Esaú e que Esaú não viesse, depois da morte de Isaque, matar o seu irmão, como a gente lê nos textos bíblicos, que nós não temos tempo de ler aqui. Mas se você for ler direitinho, você vai ver isso aqui. Então, durante a jornada, quando ele saiu da casa do seu pai, não foi fugindo da casa do pai, ele saiu por conselho do pai e da mãe, de Isaque e de Rebeca, para ir à casa de Betuel, na casa de Labão, irmão da mãe de Jacó. E durante essa jornada, essa ida, né?

Não era uma coisa que os anjos estavam fazendo, porque não tinha o que fazer, não. Ali estava mostrando quando recebiam orientações do Senhor e saíam com uma missão dada por Deus. Aí, no segundo subtópico desse primeiro tópico da lição, tem como enunciado: Deus apresentou-se em sonho a Jacó. Já vimos que no sonho de Jacó, os anjos subiam e desciam a escada que o topo batia no céu, e que eles estavam em missões dadas por Deus. E agora, no segundo subtópico, Jacó, em seu sonho, não vê somente os anjos, não. Ele vê também o quê? A presença do Senhor no topo da escada. Mas era porque Deus estava lá parado, olhando para os anjos, lá no topo da escada? Não. Essa posição de Deus estar no topo da escada está mostrando para nós que aquela posição que Deus estava era uma posição de liderança, porque Deus é soberano. Então, por isso Deus estava se revelando para Jacó numa posição lá no topo da escada, né? Então, essa posição fala de uma posição de liderança, e que Deus é soberano, e que as coisas estão acontecendo de acordo com aquilo que Deus determinava. E de lá, o Senhor fala com Jacó a respeito do seu pacto com Abraão e com Isaac, lembrando a Jacó a promessa da posse da terra na qual ele estava deitado. Então, Jacó não estava deitado, com a cabeça sobre uma pedra, como se ela fosse o seu travesseiro. Ele estava deitado. Então, o Senhor fala com Jacó de lá, que seria, que aquela terra seria dele e da sua descendência, e que ele, o Senhor, estaria com Jacó e o guardaria de todo o perigo. Ao cessar o sonho, quando Jacó acordou, temerosamente, como a gente vê lá no último versículo, né? Que ele acordou, mas temerosamente. Aí Jacó faz uma declaração. E que declaração é essa? Ele diz: na verdade, o Senhor está neste lugar e eu não sabia. Quantos de nós estamos dentro da igreja? Todo dia de culto a gente vai para a igreja. O Senhor está lá, mas a gente nem percebe, porque nós estamos com a mente ocupada com outras coisas e não percebemos a presença do Senhor naquele lugar onde a gente vai cultuar o Senhor. Jacó disse: na verdade, o Senhor está neste lugar e eu não sabia. E eu não sabia. Então, aqui nós podemos ver a experiência transformadora de Jacó. Antes, Jacó não tinha experiência com Deus. Ele não tinha experiência com Deus. Ele sabia de Deus, ele tinha conhecimento, mas não tinha experiência. E essa experiência que ele teve no sonho, quando ele reconheceu que o Senhor estava naquele lugar e temeu,

0: ali aconteceu a mudança pessoal, transformadora, que o transformou na maneira de pensar, de sentir e de agir. E agora nós vamos para o terceiro subtópico, fechando aqui esse primeiro tópico da lição, que tem como enunciado as promessas de Deus a Jacó. Então, no sonho de Jacó, o Senhor se revela para ele e apresenta uma lista de promessas. E a gente pode observar nos versículos que foram lidos que Deus diz para Jacó, e ali ele enumera, ele diz uma série de promessas, e ele começa dizendo: eu sou o Senhor, o Deus de Abraão, teu pai, e o Deus de Isaque. E aí continua e diz: e darei a terra onde estás deitado a você e a sua semente. Depois o Senhor diz ainda que a semente de Jacó seria tão grande que seria como pó da terra. Ainda o Senhor, falando com Jacó, diz: a sua família se estenderá do oriente ao ocidente, do norte ao sul. E continua ainda dizendo: em tua semente serão benditas todas as nações da terra. Estou contigo e te guardarei onde quer que fores. Tornarás a esta terra. Que terra? Aquela ali onde Jacó estava deitado. Não te deixarei. É maravilhoso isso. É maravilhoso escutar Deus dizer: não te deixarei até que seja feito o que te tenho dito. Não te abandonarei. Não te deixarei só. Cuidarei de ti. É mesmo que ele está dizendo isso. Até que se cumpra em Jacó tudo aquilo que Deus havia dito por promessa. E o Senhor faria tudo acontecer. Né? Porque houve uma grande porque essa experiência trouxe uma grande transformação. Porque quando a gente lê, relê, lê de novo, lê mais uma vez, esses textos que nós estamos estudando, a gente percebe que Jacó tinha algum conhecimento, mas não tinha experiência. E a experiência que ele teve com Deus nesse sonho mudou a sua vida. Foi uma experiência transformadora. E a gente pode falar disso, embasando isso, lá com Jó, no capítulo 5, no capítulo 42, no versículo 5. Porque Jó disse: com os meus ouvidos, ouvia. Então, Jó ouvia, sabia, mas não tinha uma experiência palpável. Aí ele conclui o versículo dizendo: mas agora te veem os meus olhos. Então, nessa condição, a gente pode observar Jacó. Ele conhecia as experiências dos pais, ele ouvia os pais dizerem, mas ele não tinha uma experiência pessoal. E a partir do sonho, ele tem uma experiência pessoal com Deus. Marto continua com o comentário da lição.
1: 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A lição de hoje é a lição número 10 e o tema é a experiência transformadora de Jacó. O tópico número 2 da lição, a Arlete já falou do primeiro tópico, o sonho que mudou a vida de Jacó. E no tópico 2 a gente vê as descobertas de Jacó. As descobertas de Jacó nesse episódio, né? Que na lição, que na próxima lição vai ter aquele episódio da luta de Jacó com o anjo de Deus no Val de Jaboque, a transformação mais radical. Jacó descobre a presença de Deus. Quando ele acorda do sonho, né? Quando ele desperta do sonho que tinha visto, ele diz: rapaz, na verdade, o Senhor está neste lugar e eu não sabia. É como se não tivesse tido essa experiência mais palpável, mais visível. Deus estava iniciando um processo de transformação na vida de Jacó, certo? Deus estava se revelando, foi se revelando gradativamente. Assim como se revelou a Abraão, assim como se revelou a Isaac, também estava se revelando a Jacó. Porque Jacó ficou tão impactado com aquele sonho que ele teve, que ele disse: terrível é este lugar, e não é outro lugar senão a casa de Deus. Mas ele descobriu que ali, ele descobriu a presença de Deus, ele descobre a presença de Deus, descobre que ali é a casa de Deus, ali, ou seja, onde Deus está, e descobriu que estava na porta dos céus, né? Quer dizer, uma descoberta tríplice no encontro que na hora que Deus fala com Jacó através de sonho. É como a verdade prática diz: após um encontro com Deus, Jacó é transformado, porque ninguém sai da presença do Senhor da mesma maneira. Foi um sonho? Foi. Teve aquele sono, teve um sonho, dormiu e teve um sonho. E no sonho descobriu tudo isso, descobriu que a presença de Deus era fortíssima ali, que ali era a casa de Deus e que ali era a porta do céu. Ou seja, para chegar a Deus, o pastor Arnaldo coloca assim: hoje não há outra maneira de se chegar a Deus, senão ser transformado e santificado por intermédio de Jesus Cristo. Quer dizer, a maneira de você se aproximar de Deus: não adianta ter conhecimento, não adianta ter ouvido falar, não adianta ter participado de alguma atividade religiosa, não. É preciso que tenha uma experiência definitiva com Deus. Quer dizer, Jacó, nessa experiência que ele teve, fez muitas descobertas, né? Passou principalmente quando ele descobriu a presença de Deus. Quer dizer, Deus estava naquele lugar e ele não sabia. E não sabia por quê? Porque não conseguia identificar, não conseguia entender. Estava assim como se tivesse mais ou menos assim, desligado, com o foco errado, focando numa outra coisa. Mas aí quando ele tem essa experiência, ele diz: realmente, o Senhor está aqui e eu não tinha atentado para isso. No tópico número 3, fala da coluna de Betel, da coluna que Jacó fez, transformou, pegou aquela pedra que ele serviu de travesseiro e transformou numa coluna, materializando assim uma parte da experiência que ele teve, e materializando a sua gratidão a Deus pelo que Deus estava fazendo com ele. Então, aquela pedra que tinha servido de travesseiro para ele, ele levantou como uma coluna e ungiu aquela coluna, derramou azeite sobre ele, e chamou aquele lugar de casa de Deus, né? Apelidou aquele lugar que antes se chamava Luz, ele passou a chamar de Betel, que significa casa de Deus. E aí ele faz um voto a Deus. Pastor Elinaldo mostra aqui dizendo que, movido por um sentimento de fé e de profunda gratidão, ele prometeu a Deus, ele prometeu que se Deus fosse com ele, se Deus o guardasse na viagem, lhe desse pão para comer, veste para vestir, e um dia voltasse em paz à casa de seu pai, o Senhor seria o seu Deus. E também prometeu que daria o dízimo de tudo quanto Deus desse a ele. É bom fazer um registro aqui, irmão, nesse finalzinho da revista aqui, houve uma inversão aqui, acho que erro de digitação, né? Porque as referências estão corretas, mas os nomes estão, ele disse assim, ele prometeu seguir o exemplo de Melquisedeque, que deu o dízimo de tudo a Abraão, não. Abraão é que deu o dízimo a Melquisedeque. Então, houve um erro aqui na inversão desses nomes, né? Então, ele fez esse voto de gratidão. Se Deus guardasse na viagem, se Deus desse pão, desse roupa, e voltasse em paz, então o Senhor seria o seu Deus. E além de tudo, ele daria o dízimo de tudo quanto Deus desse a ele. Mostrando esse princípio de gratidão. Quer dizer, para você entregar seu dízimo, para você devolver o seu dízimo para Deus, você primeiro recebe de Deus. Você primeiro recebe a bênção de Deus. Ninguém dá dízimo para ser abençoado. O dízimo já é uma forma de gratidão por tudo aquilo que Deus lhe concedeu. Quer dizer, Deus lhe dá um emprego. E, obviamente, o emprego, agarrado com o emprego, vem o seu salário. Aí, do seu salário, você dá o dízimo para Deus. Quer dizer, como forma de gratidão. Porque quem abriu aquela porta para você foi o Senhor. E aí, Deus faz um concerto com Jacó, né? As bênçãos do concerto eram transmitidas ao primogênito. Mas, com a família de Isaac foi diferente, pois Deus revelou que o filho mais velho serviria o mais novo. O maior serviria o menor. Deus tinha falado lá quando eles estavam, falou para Rebeca, mostrou a Rebeca quando Jacó e Esaú ainda estavam no ventre dela, certo? Então, a história de Jacó muda completamente depois do encontro com Deus. E vai mudar ainda mais na próxima lição, quando ele se encontra, quando ele luta com o anjo no vale de Jaboque. Então, a história de Jacó tem essa mudança quando ele estava indo de encontro, né? No encontro que ele teve com Deus, quando estava indo na direção do seu tio, da casa do seu tio Labão. Ele estava indo. E quando ele volta da casa, ele tem outro encontro, já dessa vez, no vale de Jaboque, que será assunto da próxima lição. Então, em meia noite escura, quando dormia, com a cabeça posta sobre uma pedra, Jacó ali solitário teve um sonho que mudou a sua vida. Quer dizer, era um princípio do tratamento que Deus estava mudando o comportamento, mudando o caráter de Jacó. Quando ele volta, depois de um bom tempo que ele passa na casa do tio dele, Labão, quando ele volta de lá, aí Deus pergunta, como é seu nome? Ele disse, Jacó. Aí ele disse, pois você vai se chamar, agora, a partir de agora, vai se chamar de Israel. Mudou completamente, certo? Mudou completamente. Então, nós podemos entender aqui que somente Deus pode transformar uma pessoa e mudar a sua história. Só Deus pode fazer isso. E quando a gente aceita Jesus como Salvador, a gente passa a ser uma nova criatura, como diz a Bíblia Sagrada. Quem está em Cristo, nova criatura é. As coisas velhas já se passaram, e eis que tudo se fez novo. Por quê? Porque é o Senhor que pode transformar a nossa vida. Transforma a vida de um pecador num servo de Deus. Transforma, muda completamente. É uma nova criatura. É uma nova criatura. Jesus disse para Nicodemo, quem não nascer de novo, não pode entrar no reino, não pode ver o reino, não. Tem que nascer de novo. E esse nascimento se dá através da fé no sacrifício que o Filho de Deus fez na cruz do Calvário, morreu para perdoar todos nós que antes andávamos desgarrados e distantes de Deus. São 12 horas e 56 minutos. Nós queremos agradecer a todos que estiveram na audiência deste programa, esperando que no próximo domingo, se o Senhor Jesus não estiver vindo buscar a sua igreja, nós possamos estar aqui outra vez, a paz do Senhor.
0: Também gostaria de me despedir dos amados ouvintes com a gloriosa paz do Senhor.
1: Você fica ouvindo o pastor Vitorino Silva, Cadê você que eu estou procurando você por aqui, dentro da casa de Deus?

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3: 13 horas e 1 minuto.
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0: Meus amados irmãos, a paz do Senhor Jesus Cristo, glórias a Deus por chegarmos aqui nessa tarde de domingo, nos estúdios da nossa Rádio Nordeste, a emissora das Boas Novas, levando Jesus em primeiro lugar. Queridos amados, queremos dar abertura neste programa, já trazendo aqui os nossos sentimentos à família, aos amigos, irmãos, do nosso pastor Arthur Marque, que no dia de ontem veio a óbito, um amigo, um pastor querido, e o seu velório está ocorrendo nesse exato momento, ali na congregação de Boa Sorte 2, na rua Couto Magalhães, acredito eu, que Nossa Senhora dá a apresentação, e o sepultamento será lá no sempre, ali nas proximidades da fábrica Guararapes, tá certo? Então, todos aqueles que desejam aí prestar seus últimos momentos ali com o corpo presente naquele velório e prestar também as suas considerações à família, né? Do nosso saudoso pastor Arthur, que assim se faça em nome de Jesus. E já conclamamos a todos os irmãos que nos ouvem, que nos assistem aqui pelas nossas redes sociais, que ore para que Deus conforte a todos os familiares, em nome de Jesus. E vamos orar, vamos falar com o nosso Deus, pedindo, irmãos, a misericórdia dele sobre nós em mais este programa e também o abraço acolhedor em todos aqueles que estão ali fazendo suas últimas considerações pela grande obra que fez o pastor Arthur enquanto estava aqui na terra. Vamos orar. Senhor maravilhoso Deus e eterno Pai, glórias a ti, Senhor, por chegarmos aqui e a sua misericórdia tem nos alcançado de maneira que é extraordinária. Deus, te pedimos, suplicamos a ti o conforto, traz o teu bálsamo, Senhor, aos corações da família, dos amigos, dos irmãos, que na tarde deste dia se despede ali de fato do teu filho, que muito trabalhou na sua obra, o nosso pastor Arthur. Deus, aqueles também que nós não tomamos conhecimento, mas que estão com a alma abatida, traz também o refrigério, a alegria, em nome de Jesus. Amém. Graças a Deus, meus irmãos, 13:06, queremos aqui abraçar com muito carinho a nossa irmã Elione, que está na audiência do programa Boas Novas do Setor 28, e já aqui manda um abraço muito carinhoso à nossa irmã Cláudia, a esposa do nosso pastor Jurandir, ali em Golandim 2, para a irmã Zezé, a irmã Osana e toda a comissão de visita. Assim se faz a nossa irmã Elione. Queremos saudar com muita alegria o nosso pastor, vindo ali da congregação de Novo Amarante, o presbítero, deixa eu só focar nele aqui, eita, aí tá certo, Veneziano Holanda da Silva. A paz do Senhor, meu pastor.
1: A paz do Senhor, irmão Riquelme. Sou teu servo, estou aqui para servir a vocês com muita alegria.
0: Maravilha, meus irmãos, graças a Deus e a todos vocês que estão sintonizados aí na Rádio Nordeste, aonde tiver as ondas sonoras passando, você está nos ouvindo e nos ouvindo, creia que é o Senhor falando para você. Queremos também saudar e abraçar os nossos irmãos que estão aqui nas redes sociais, irmão Max Lucas, ali da congregação de Golandim 2. Max traz o aviso, hoje, segundo dia do Impacto Jovem, em Golandim 2, setor 28, tivemos ali uma cruzada ontem, abençoada, e hoje continua o trabalho na congregação de Golandim 2. Então, meus amados irmãos, queremos ouvir o primeiro louvor nesta tarde, quero oferecer aqui a irmã Elione, a todos os nossos irmãos ali de Monte Líbano, na pessoa aí do nosso irmão Francinaldo, que já está por aqui também na audiência, a todos os irmãos de Golandim 2, os irmãos de Amarante 2, que hoje estiveram aí nessa luta e vencemos ela naquele almoço, bênção do céu. Também que Deus abençoe aqui a Mari Oliveira, que está na audiência também do nosso programa, aqui pela nossa rede social, que Deus nos abençoe. Para vocês aí, irmão Joel, irmã Fátima, irmão Severino, em Golandim 2, vamos ouvir a primeira canção. Tem algum oferecimento, meu pastor?
1: Eu ofereço esse louvor para minha esposa, sim, toda a minha família e o rebanho que eu estou pastoreando ali em Novo Amarante. Que Deus abençoe com as ricas bênçãos do céu a todos que nessa tarde estão nos ouvindo.
0: Maravilha. Vamos lá, irmão Joás, o primeiro louvor em nome de Jesus.

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1: Graças a Deus, meus irmãos, após aí este belíssimo louvor, estamos de volta, são 13 horas e 14 minutinhos. Ouviremos agora a palavra de Deus com o nosso pastor Veneziano Holanda. Abra aí a sua Bíblia e dá tudo certo para a glória de Deus e deixe o Senhor falar ao seu coração. Com o momento da palavra, o nosso pastor presbítero Veneziano Holanda.
2: A paz do Senhor, irmão Riquel, mais uma vez. A paz do Senhor, nosso amado irmão que está aqui no controle. Nosso irmão Joás. Que Deus abençoe vocês com as ricas bênçãos do céu. Quero convidar os irmãos para nós abrir a nossa Bíblia lá em Lucas. Lucas capítulo 7, a partir do 36. Que nós vamos se deparar com um assunto muito importante para a vida de todos nós, o quanto Deus ele nos ama. Vai dizer assim, o versículo 36: e rogou-lhe um dos fariseus que comesse com ele. Então, entrando em sua casa, entrando na casa do fariseu, assentou-se à mesa, e eis que uma mulher da cidade, uma pecadora, sabendo que ele estava à mesa em casa do fariseu, levou um vaso de alabastro com aguento, e estando por trás, aos seus pés, chorando, começou a regar-lhe os pés com lágrimas, enxugado com os cabelos da sua cabeça, beijava-lhe os pés e ungiu-lhe com aguento. Quando isso viu o fariseu que tinha convidado, falava consigo, dizendo: se este for o profeta, bem saberia quem a qual é a mulher que ele tocou, pois é uma pecadora. Respondendo Jesus, disse-lhe: Simão, uma coisa tenho a dizer-te. E ele disse: diz-me, a mestre. Um certo criador tinha dois devedores. Um devia-lhe 500 dinheiro e o outro 50, e não tendo eles com que pagar, perdoou-lhe ambos. Dizem, pois, qual deles o mais amará mais? E Simão, respondendo, disse: tenho para mim que é aquele a quem mais perdoou. E ele disse: julgaste bem. E voltando-se para a mulher, disse a Simão: vês tu essa mulher? Entrei em tua casa e não me deste água para os pés, mas esta regou-me os pés com lágrimas e o enxugou com seus cabelos. Não me deste óculos, mas esta é dele que entrou, não tem cessado de beijar-me os pés. Não me ungiste a cabeça com óleo, mas esta ungiste-me os pés com aguento. Por isso te digo que os seus muitos pecados se são perdoados, porque muitos amou, mas aquele a quem pouco é perdoado, pouco ama. Disse-lhe a ela: os teus pecados estão perdoados. Eis que estavam à mesa, comeram, e dizer entre si: quem é este que até perdoa pecado? Disse a mulher: a tua fé te salvou, vai-te e em paz. Nesta tarde, irmão, nós queremos, em rápidas palavras, em poucos minutos, tratar para os irmãos deste amor tão grande que Deus tem para conosco. Nesse momento, você que está conectado com a Rádio Nordeste, está nos assistindo, que seja cristão, que seja amigo do Evangelho, eu não sei a situação que você está vivendo hoje, o problema que você está enfrentando. As lutas, irmãos, são tantas que muitas das vezes a gente pode até pronunciar alguma palavra devido ao momento difícil que enfrentamos, ao ponto de dizer, Deus não está me vendo. Se Deus estivesse me vendo, eu não estava vivendo, passando o que estou passando. Meus amados irmãos, Deus está lhe vendo. Nós temos um Pai no céu que trabalha por nós 24 horas. Mas por que é que está me vendo e eu estou vivendo o que eu estou vivendo? É que com certeza ele tem um projeto melhor para você. O problema do ser humano é não murmurar, é não duvidar, mas é entregar a sua vida para Deus e crer que no momento certo, Deus é um Deus provedor. Amém? E a gente estamos aqui para mostrar para você. Você pode até ser menosprezado, você pode achar até que ninguém vai lhe dar valor, você pode até achar que você não tem importância, mas para Deus, você e todos nós são importantes para o Senhor. Veja que esse cidadão aqui, esse homem aparentemente era um homem bem sucedido, financeiramente falando, um conhecedor da palavra, da lei, da época, ao tanto dele ignorar em seu coração, quando ele viu a cena daquela mulher e ele não viu ali Jesus ter ali uma reação, até quem sabe tratar aquela mulher como ela se fosse uma pessoa tão inútil, ao ponto de vir um pensamento, esse homem não é um profeta. Se esse homem fosse na verdade um profeta, ele saberia muito bem quem é essa mulher que está abraçada com as pernas dele. E Jesus, conhecendo o meu pensamento, o seu pensamento, conhecendo a situação que nós estamos vivendo e a necessidade que tem dele chegar com providência, foi aonde ele faz essa pergunta a respeito desses dois devedores. Um devia 500 e outro devia 100, vamos dizer assim, mas ambos dois foram perdoados. Quem foi dos dois que foi mais bem perdoado? Não é verdade? No nosso pensamento humano, vamos dizer, quem devia os 500, não é verdade? Mas o amor de Deus é um amor que não trabalha sem fazer exceção de pessoa. Se eu perguntasse para mim mesmo, perguntasse para você que está nos assistindo, quem é que pode levantar as mãos e dizer, eu estou aqui porque eu mereço, eu estou aqui porque eu sou bom? Não, você está aqui porque Deus é bom. João escreve um capítulo com muita precisão para nós refletir, quando diz lá em João 3,16, porque Deus amou o mundo de uma tal maneira, né? Ao ponto de dar o seu único filho para nos salvar. Então, esse amor é incalculável. Nós não temos condição de chegar ao ponto de medir ou calcular o tamanho do amor de Deus. Então, que os irmãos fiquem com essa palavra. Você ainda que não é ainda assim um cristão, é amigo da palavra, às vezes faz até plano de ir à igreja, mas alguma coisa, por algum motivo não vai, mas nessa tarde eu lhe deixo um conselho, faça um esforço, peça a Deus graça e se levante e vá adorar o Senhor. Que Deus abençoe mais uma vez a minha família, o rebanho Novo Amarante, enfim, todos que estão nessa tarde nos assistindo e adorando a Deus juntamente conosco, em nome de Jesus, amém.

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0: Glória a Jesus, meus amados irmãos, são 13h26. Vamos para o setor em destaque. É bênção de Deus. Nós temos ali na igreja Apolo, nosso pastor, evangelista José Josêmio e também coordenador do setor de número 28, que está ali acompanhando o nosso pastor, a sua digníssima esposa, a nossa irmã Ivaneide, no qual já o saudamos aqui na pessoa de todos aqueles que compõem a Assembleia de Deus no setor de número 28. Também abraçando e saudando o nosso vice-coordenador, presbítero Jonathan Siqueira de Carvalho, e a sua digníssima esposa, a irmã Cíntia, ali na congregação de Nova Floresta. E aí nós chegamos lá na congregação de Monte Líbano, no qual está ali o presbítero Clécio Góes e a sua digníssima esposa, irmã Magna. E aqui nós abrimos um parênteses e queremos pedir oração pelo pastor Clécio, pela irmã Magna, pastor Clécio, que sofreu aí um acidentezinho, um corte, uma máquina elétrica, e a irmã Magna também se recupera ali de uma lesão no pé. Então, nas vossas orações, apresentemos este casal em nome de Jesus. Chegamos na rua Raimundo Mendes, lá no finalzinho da descendo a ladeira, está ali o presbítero Veneziano Holanda da Silva. Estou olhando aqui para a sua fisionomia sorridente, como sempre, e também ao lado da sua digníssima esposa, a nossa irmã Lourdes. Sim. Em nome de Jesus. Glória e toda a congregação, sintam-se abraçados em nome do programa Boas Novas. Amém. Do setor 28. E lá em Novo Amarante, meu pastor, qual a programação do culto de hoje à noite?
1: Hoje é o culto da mocidade, mas estamos comemorando o aniversário do nosso compastor.
0: O nome dele? Oh, maravilha!
1: Então, eu convido toda a igreja a fazer presente para nós dar essa honra ao nosso compastor.
0: Maravilha, é bênção de Deus. E aí, saindo de Novo Amarante, nós chegamos em Golandim 1, presbítero Josivan Batista, também ao lado da sua digníssima esposa, a nossa irmã Roselúcia. E na noite deste dia, acontece ali o culto com o departamento da família, o DEFAM. Aí a gente desce a ladeira, nós chegamos na congregação de Golandim 2 e já saudamos aqui o pastor daquela congregação, o presbítero Jurandir Vieira e a sua digníssima esposa, a nossa irmã Cláudia. E hoje à noite a programação de Golandim 2 está muito proveitosa. Acontece ali a continuidade, o impacto jovem que iniciou ontem com a cruzada, que foi uma bênção de Deus. E hoje acontece também o impacto jovem, no caso hoje e amanhã. Você tem culto à sua congregação, cultue ao Senhor na sua congregação, e amanhã vamos todos juntos se encontrar na congregação de Golandim 2, presbítero Jurandir, o dirigente ali daquela mocidade, nosso irmão Paulo, coordenador do Dejade Setorial, o diácono Wendel, convida a todos para que possamos, em nome de Jesus, estarmos unidos e reunidos para adorar o nome do Senhor, porque quem faz a obra de Deus não é grande, porque grande é o nosso Senhor Jesus Cristo. Nós apenas somos instrumentos usados por Deus. Como diz a nossa irmã Cláudia, nós apenas somos um cano aonde a água passa por dentro. Aleluia. Para levar aí vida para todos aqueles que nos ouvem. Então, este é a programação do nosso setor de número 28. E, como já disse, o nosso pastor veneziano, parabéns aí ao nosso irmão Josafá e de Novo Amarante. Tem aquela vinhetinha, Joás? Vamos lá, para o irmão Josafá.

Maravilha, maravilha, é bênção de Deus. Mãe Joás, muito obrigado, meu santo. Queremos aqui saudar os nossos irmãos. Bia, que está aqui também nos acompanhando pelas redes sociais. Seja bem-vinda, minha querida, um cheiro no coração. Que Deus continue te abençoando. Nosso irmão Henrique, ali da Igreja Polo, nosso ministro, tocador, levita. Meu irmão, isso aqui, esse homem é uma. Esse jovem é um vaso nas mãos do Senhor. Também queremos saudar a nossa irmã Zélia Gomes, que está na audiência aqui pelo WhatsApp da nossa Rádio Nordeste Evangélica. Os irmãos ali do setor 36, sintam-se todos abraçados em nome de Jesus. Para meditação, Salmo 121 e o Salmo 91. É bênção de Deus, irmão Socorro aí na audiência. Vamos ouvir mais um louvor, queridos, e já mando para todos vocês que está nos acompanhando pelas redes sociais, que Deus em Cristo Jesus continue abençoando. E vamos lá, irmão Joás, para mais um louvor em nome de Jesus.

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1: Maravilha, meus irmãos, são 13 horas e 36 minutinhos. Como é bom estar aqui, queridos. Oh,

0: sintonizado na Rádio Nordeste, sintonizado aqui nas redes sociais, nosso irmão Henrique, nosso irmão Atos, ali na Igreja Apolo, que Deus abençoe vocês, jovens dedicados na obra do Senhor. Estávamos falando aqui, fora do ar, o quanto esses jovens são dedicados, que nós possamos ver isto e continuar orando para que estes jovens, não só ele, mas tantos quantos, busquem cada dia mais servir ao Senhor com alegria. Queremos saudar também a nossa irmã Silvinha Melo. Irmã Silvinha, minha querida, que Deus continue te abençoando. Obrigado pela sua audiência. E amanhã, cedinho da manhã, estaremos sintonizados, né, irmã Silvinha? Aqui na Rádio Nordeste, mas com a programação sendo transmitida pela Transmundial, ali de São Paulo, com o nosso querido e amado amigo e pastor Fábio Zamana. Então, minha Silvia Mello, muito obrigado pela sua companhia, pelo seu carinho, que Deus continue lhe abençoando. A nossa irmã Graça Imperial também está aqui conosco, lá do 120, Igreja Apolo Jardim, do 120, Igreja Jardim Progresso 2. Muito bem, seja bem-vinda, irmã Graça, em nome de Jesus. Vamos ver quem está por aqui ainda. Bendito seja Deus. Nossa irmã Núbia está aqui também, que Deus continue lhe abençoando, minha santa. Meus irmãos, é com muita, muita alegria que nós saudamos também nosso irmão evangelista Thales. Seja bem-vindo, meu santo, em nome de Jesus. Queremos mandar um abraço todo carinhoso lá para a cidade de Ielmo Marinho, abraçando aqui a nossa irmã Juliana, lá de Georgino Avelino, que está na audiência do programa. Muito obrigado, um abraço aí para todos dessa cidade maravilhosa. A nossa irmã Rosa, irmão Roberto, ali em Ielmo Marinho, e também o nosso irmão José Edinaldo, também na cidade de Ielmo Marinho, na audiência do programa. Que Deus continue abençoando todos vocês. Uma Elizabeth Lima, chegando por aqui na Rádio Nordeste Evangélica, a nossa missionária no ar. Meu pastor Veneziano Holanda, agradeço a sua vinda nesta tarde, que Deus continue lhe abençoando, continue lhe dando ali a sabedoria necessária para levar adiante o rebanho que o Senhor tem confiado nas vossas mãos. E muito obrigado por chegar nessa tarde aqui nos estúdios da nossa Rádio Nordeste Evangélica.
1: Eu que agradeço e continuo pedindo as orações dos santos a nosso favor, para nos dar força, graça e cuidando do rebanho que não é meu, mas é de Jesus.
0: Oh, maravilha do céu! Meus irmãos, nossos irmãos estão mandando aqui o WhatsApp, maravilha de Deus, é bênção. Que Deus continue também abençoando a todos os irmãos, vocês, amém, que estão nos acompanhando, querido, aqui pela Rádio Nordeste, vocês que estão nos assistindo aqui pela rede social. Quero só finalizar o programa, querido, trazendo a menção do versículo da leitura que o nosso pastor já tem mencionado. Versículo 49 do texto, que diz assim: e os que estavam à mesa começaram a dizer entre si: quem é este que até pecado perdoa? Aí no 50 diz: e disse a mulher, quem disse? Jesus.
1: Jesus.
0: Vai, a tua fé te salvou.
1: Aleluia.
0: Então, glória, meus amados irmãos, nesta tarde, que o Senhor Jesus Cristo encontre um espaço no seu coração.
1: Aleluia.
0: De maneira que esta paz que ele traz a esta mulher, e que esta salvação que ele traz a esta mulher, pelo ato dela reconhecer que Jesus é o único que podemos estar nos humilhando, porque de lá vem o nosso socorro. Bendice o salmista, né?
1: Aleluia.
0: Elevo os meus olhos para o monte. Por quê? Porque de lá vem o meu socorro. Esperei com paciência no Senhor. Nessa tarde, meus amados irmãos, esperemos no Senhor, porque sabemos que de lá vem o nosso socorro, e o socorro é bem presente. Glórias a Deus. Queremos com muita alegria, são 13 horas e 43 minutinhos.

0: vamos orar, irmãos, agradecendo a Deus por este programa, pela companhia de vocês aqui pela rede social, a companhia de vocês pela nossa Nordeste Evangélica. Vamos orar apresentando aqui nosso irmão e pastor, claro, pastor Clécio Góes, a nossa irmã Magna, a irmã Graça Imperial, também pede oração aqui por toda a família, que Deus continue abençoando vocês, queridos. Lembrando que logo mais, lá em Golandim 2, continua a programação com o departamento do DEJAD Impacto Jovem. E quero aqui ressaltar mais uma vez, irmãos, que neste momento, são 13 horas e 43 minutinhos, ali na congregação de Boa Sorte 2, está sendo velado o corpo do pastor Arthur Marque, tá certo? Que logo mais está sendo sepultado o seu corpo ali no cemitério Sempre, que fica próximo à empresa Guararapes, como quem está indo ali para a cidade de Extremóis. Então, no dia de ontem, passou a estar com o senhor pastor Arthur. Então, que Deus abençoe e conforte o coração de todos. Meu pastor veneziano, eu quero lhe pedir que neste momento o senhor faça essa oração de gratidão, pedindo a Deus para agir na vida daqueles que já pediram a oração e também pedindo, suplicando a Deus mais uma vez o conforto nos corações daqueles que se despedem daquele grande homem de Deus. Com a palavra de oração, o nosso pastor veneziano.
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2: Muito bem, meus amados irmãos, nesse momento encerramos a programação com oração, agradecendo a Deus por esse momento tão importante que é em nossas vidas. Pai, neste momento, levantando nossas mãos ao céu, damos graça ao Senhor, pedindo, Pai querido, no nome santo de Jesus, teu Filho amado, que a presença do teu Santo Espírito permaneça em nossas vidas, aleluia, nos dando força, graça, sabedoria, virtude e poder para nós vencer as batalhas dia após dia. Pai querido, quero apresentar teus servos que estão nessa programação, neste momento, aqueles que estão também nos assistindo pela Rádio Nordeste, que a mão de Deus permaneça estendida, abençoando a família de cada um. Eu não sei, meu Pai querido, que eles estão precisando, que eles têm apresentado para o Senhor, mas uma coisa nós temos certeza, que o nosso Pai poderoso que está no céu, sabe, conhece a necessidade de cada um. Queremos apresentar aquela família que está, meu Pai, nesse momento, sentindo aquela dor da perca, Pai, chega ali confortando a esposa, os filhos, toda a família, Senhor, aleluia, dando graça, meu Pai querido, para ele venha suportar a dor da perca, mas o que teu servo já dorme no Senhor. Pai querido, também querendo apresentar teu servo, pastor Crescio, mais a sua esposa que está precisando neste momento, que o Senhor chega com providência na saúde de cada um. A alegria deles é a nossa alegria, a vitória deles é a nossa vitória. Pai maravilhoso, abençoa também os cultos que vai ser realizado nesta noite, que apresenta o Santo Espírito, se faça presente, e nós estamos aqui para te adorar. Apresenta o teu servo, irmão Riquelme, com essa programação, continue abençoando a ele e sua família. Aleluia. Eu te agradeço, meu Pai, em nome de Jesus, teu Filho amado. Amém. Glória.
0: Meus amados irmãos, 13 horas e 46 minutinhos, chegamos ao final de mais um programa. Querendo Deus, estaremos de volta no próximo domingo, em nome de Jesus. A todos vocês, a paz do Senhor e um cheiro no coração.

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2: 13 horas e 57 minutos.
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1: 14 horas e 5 minutos.

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1: Boa tarde, Natal, a paz do Senhor. Estamos dando início a um programa Boas Novas, dessa vez com a apresentação do Setor 18. O Setor 18 é o setor que fica sediado na congregação Polo Redinha. São 9 congregações dirigidas pelo nosso coordenador, o pastor Ribeiro. E quem está convosco nesta tarde é o pastor José Maria de Assis. Estamos apresentando o programa do Setor 18. Daqui a pouco vai ter muita informação, vai ter a palavra de Deus, vai ter a agenda do setor em destaque e muitas outras coisas. Fique conosco! 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
1: Muito bem, meus amados irmãos, estamos de volta. São exatamente 14 horas e 34 minutos e nós estamos no programa Boas Novas do Setor 18. E nesse momento vamos para a Palavra de Deus. E você que está aí na sua casa, você que não é evangélico, mas que tem uma Bíblia em casa, pegue sua Bíblia. Ah, não tenho Bíblia não, você tem um celular. Abra sua Bíblia no livro de Mateus, capítulo 12, capítulo 13. Livro de Mateus, Evangelho segundo escreveu Mateus, capítulo 13. E, ah, pastor, eu vou pegar ainda, pá, pegue. Pastor, eu estou tentando abrir, eu espero. Vá aí se preparando aí, porque nós vamos ler a Palavra de Deus. Enquanto isso, eu quero saudar a todos os meus amigos pastores, são 9 pastores, daqui a pouco vou dar o nome de cada um, mas especialmente o meu secretário que está na audiência, o meu secretário não, o secretário do setor, né? Pastor Antônio, né? Pastor Antônio é uma bênção, e hoje teve uma feijoada muito boa ali em Vilagem das Dunas. Meus amados irmãos, agora você já pegou sua Bíblia? Já abriu no livro de Mateus? Você já pegou, já abriu no seu celular? Muito bem. Livro de Mateus, capítulo 13, a partir do versículo 2, diz assim: E ajuntou-se muita gente ao pé dele, de sorte que entrando num barco se assentou, e toda a multidão estava em pé na praia. E falou-lhe de muitas coisas por parábolas, dizendo: Eis que o semeador saiu a semear. E quando semeava, uma parte da semente caiu ao pé do caminho, e vieram as aves e comeram-na. E outra parte caiu em pedregais, onde não havia terra bastante, e logo nasceu, porque não tinha terra funda. Mas vindo o sol, queimou-se e secou-se, porque não tinha raiz ou glória. A outra caiu entre espinhos, e os espinhos cresceram e sufocaram-na. E a outra caiu em boa terra, e deu fruto, uma 100, outra 60 e outra 30. Quem tem ouvidos para ouvir, ouça o que o Espírito diz à igreja. No caso, aqui foi o que Jesus falou para a igreja, né? Quem tem ouvido,

da nossa vida, toda a nossa estrutura, ainda antes da gente existir, ele já sabia quem éramos nós. Ainda antes que você se formasse no ventre da sua mãe, ele já tinha um plano para você que está me ouvindo. E o plano de Deus para você é salvar a sua alma. Salvar a sua alma. Deus move estruturas. Deus move até governos. Deus move ambientes para te alcançar. E nesta tarde, ele preparou você para ouvir essa palavra. Talvez tenha mexido na sua escala. Talvez tenha mexido na sua família, talvez tenha mexido em programação sua, mas ele preparou uma maneira de você estar hoje, quer seja cristão ou não. Deus preparou para que você hoje ouvisse essa palavra. As coisas de Deus não são por acaso. Deus não trabalha com coincidência, Deus trabalha com providência, e ele providenciou nesta tarde para você ouvir essa palavra. E a palavra de Deus nesta noite, ela fala, esta tarde, ela fala sobre a parábola do semeador. Jesus estava no barco, creio eu que no barco de Pedro, e a multidão estava na frente, na praia, sentaram na areia, e Jesus começou a falar para eles. Outros estavam em pé na praia, e ele começou a falar para eles. E entre muitas coisas que Jesus falou, ele falou sobre esta parábola. Ele disse que um semeador, e esse semeador era quem? Era o próprio Cristo, era o próprio Deus, que semeia a sua palavra através dos seus servos. Hoje, através de mim, através da Rádio Nordeste, Deus está semeando a sua palavra no seu coração. Você é a terra, e Deus está semeando a palavra dele no seu coração. Preste atenção no que Deus está falando para você. Então ele disse que o semeador saiu a semear, e ele jogou a sua semente, e uma parte da semente caiu na beira do caminho, uma parte caiu no pé do caminho, aí vieram as aves e comeram. Outra parte caiu no meio das pedras, e não havia muita terra, então aquela semente não se aprofundou, então ela nasceu rápido, mas veio o sol e queimou a planta, porque não tinha raiz. Outra parte da semente caiu entre espinhos, e os espinhos cresceram e sufocaram, mas outra parte caiu em boa terra, e ela deu fruto. Para cada uma semente, ela deu 100. Para outra semente ela deu 60 frutos, e para outra semente ela deu 30. E Jesus, meus amados, ele estava falando isso para aquelas pessoas daquela época, mas essa palavra ainda hoje, ela é real e viva. E do jeito que Deus falou para aquelas pessoas na beira da praia, hoje ele está falando aqui para você. Do mesmo jeito que Jesus usou a estrutura da natureza, onde as pessoas ficavam em pé na praia, e ele aqui no barco de Pedro, e aí o vento que vinha do mar pegava as palavras de Jesus e mandava para todas aquelas pessoas, hoje ele não precisa mais usar a estrutura do vento, ele hoje usa a estrutura das ondas sonoras da rádio, da FM Nordeste Evangélica, para dizer a você que esse mesmo semeador, ele continua semeando. E do mesmo jeito que foi naquela época, a semente do evangelho ainda cai em solos à beira do caminho, ainda cai em solos pedregosos, ainda cai em solos espinhosos, mas também ainda cai em boa terra. E ele disse que aquela semente que cai à beira do caminho, as aves vêm e comem. Quem sabe você, não já evangelizaram para você, mas as aves da vida, os amigos,
não chegaram, não tiraram aquela palavra.

Você nem sequer essa palavra foi plantada no seu coração. Porque você não estava no caminho, você estava na beira do caminho. Ah, pastor, mas quem sabe se você não é aquela semente que caiu no meio dos pedregais. Tinha um pouco de terra, mas não tinha profundidade. A semente logo nasceu. Quem sabe? Preste atenção na sua vida. Quem sabe se você não é essa pessoa que já ouviu a palavra de Deus, aceitou o evangelho naquela cruzada que você aceitou emocionado, até chorou naquele congresso, naquela reunião, naquela visita no hospital, que você recebeu a palavra, até chorou, se emocionou, mas depois de 2, 3 dias, você não foi mais para a igreja, você perdeu o apetite. Ou seja, a semente caiu, mas você tinha pedra por baixo do solo. Seu coração era de pedra, a semente entrou, mas não se criou raiz. Chegou o sol e queimou a semente, queimou a planta quando ela estava nascendo. Ah, meu amado, você era uma pessoa que até tinha desejo, mas na primeira oportunidade a semente não criou raiz em você. E Jesus nesta noite está dizendo para você: deixa a semente entrar. Aquela primeira vez ela caiu no seu coração, mas seu coração é de pedra. Mas nesta noite, nesta tarde, eu digo para você que a Bíblia diz que Deus pega o coração de pedra e transforma num coração de carne. Deixe que a palavra de Deus nesta tarde penetre, crie raiz. Aleluia! E deixe nascer o fruto do evangelho no seu coração, na sua vida. Não, mas quem sabe se você não é aquela pessoa que a semente até nasceu, o solo até tinha profundidade, a planta começou a crescer. Quem sabe você não era aquela pessoa que aceitou Jesus, ia para a igreja, estava animado, começou até a participar das comissões, até se preparou para participar do congresso. Quem sabe você ainda passou um ano na igreja, já estava para se batizar. Quem sabe até batizado você foi. Oh, mas a semente nasceu no meio de um solo espinhoso. Veio os espinhos. E o primeiro espinho que lhe furou começou a lhe sufocar. Aí veio do outro lado. Aí você tinha ouvido, seu vizinho não era cristão, seus amigos não eram crentes, sua família não era crente. Aí começaram a chamar você pro arraial do São João. Aí o outro começou a chamar pro Carnatal. Aí o outro disse: deixa esse negócio de crente para lá, vamos pra Seresta. Aí o outro disse: vamos pro baile, deixa esse negócio. Isso aí é coisa, isso ainda é pra você não, só basta ir uma vez perdida na igreja. E aí começou a sufocar, os espinhos do mundo começou a lhe sufocar. E você agora já não é mais aquela pessoa que você era quando você aceitou Jesus. Os espinhos estão lhe sufocando e a planta está começando a murchar. Mas nesta tarde, Deus me manda como profeta de Deus nesta tarde para dizer a você: levante-se, dá um grito de glória, grita por Jesus, que ele é aquele que aplana o caminho pedregoso, ele é aquele que arranca os espinhos, ele é aquele que faz você, aleluia, começar a se levantar como uma planta numa terra boa. Oh, glória, aí você vai produzir fruto para a glória de Deus. Meu amigo, eu não sei qual é a sua situação nesta tarde, mas eu quero dizer a você: debaixo do sangue de Jesus, Deus tem plano na sua vida. Levante-se de onde você está. Ah, mas eu não era crente. Não, aceite agora e deixe que a planta nasça no seu coração. Deixe que a semente do evangelho que está sendo pregado hoje entre no seu coração e que seu coração seja uma terra boa, uma terra fértil para produzir frutos da salvação na sua vida. Que Deus nos abençoe, que Deus transforme a sua vida e que você seja abençoado debaixo da graça e do poder do nome de Jesus. Amém.

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1: Estamos de volta ao programa Boas Novas, Setor 18. Rapaz, Joás, eu estou muito animado, já tem gente importante que já está na audiência, viu? Pessoas importantes, daqui a pouco eu vou dizer. As pessoas, cantores, né? Cantores, ô Glória, cantor. Canto véio cheio de espírito, lá no Setor 11 já está na audiência. Alguns pastores do nosso setor, muito bem. Meus amados irmãos, mas nós estamos no Setor em Destaque. E o Setor em Destaque, o Setor 18, para você que não conhece o Setor 18, vai conhecer agora. O Setor 18, ele tem como sede a Igreja Polo Redinha. E a Igreja Polo de Redinha, ela é coordenada, é o setor, né? Ela é a coordenação, né? A Igreja Polo. Então, ela é dirigida pelo coordenador, pastor José Ribeiro. E a nossa irmã Zélia, o pastor José Ribeiro, o homem da voz mais bonita que eu conheço, né? Ele, Marcelinho, se eu tivesse a voz desses homens, eu estava eleito no primeiro turno. Pastor José Ribeiro e irmã Zélia. Muito bem, e o vice-coordenador do setor está lá na congregação de Nova Redinha. É o presbítero José Maria de Assis, né? Presbítero José Maria de Assis, o pastor mais bonito do setor. O pastor Ribeiro é o coordenador mais bonito, o pastor José Maria. E a sua esposa, a irmã Jacirene, a leiga mais bonita do setor 18. Já foi do setor 42, agora é do setor 18. E nós temos também a congregação de Jeramiel. A congregação de Jeramiel fica logo ali, quando você passa o viaduto em direção a Moema Tinoco, você vai passar pela, em frente da congregação Jeramiel. Quem dirige essa congregação é o presbítero Marcos e a sua esposa, a irmã Edna. Nós também temos a congregação de Redinha Nova, não confunda, não é? Nova Redinha é onde está o pastor José Maria, mas Redinha Nova é onde está o pastor Elinaldo. E juntamente com ele, a sua missionária, a sua esposa, a nossa irmã Wilka. Também temos a congregação de Vilagem das Dunas, lá onde teve uma feijoada maravilhosa hoje, né? E lá em Vilagem das Dunas está o presbítero, o pastor Gilvan, e a missionária, sua esposa, a irmã Cláudia. Nós também temos a Assembleia de Deus de Vida Abundante. Vida Abundante é onde está o pastor mais organizado, para não dizer jeitoso, o homem é jeitoso, né? É o pastor Antônio, né? O meu amigo Antônio, ele é o secretário do setor, né? O nosso pastor Gilvan é o tesoureiro, mas Antônio, ele é o secretário, né? Nosso presbítero Antônio está lá na congregação de Vida Abundante, juntamente com a sua esposa, a irmã Guiomar, a irmã Guiomar. Nós também temos a congregação de Jardim das Flores, onde está o pregador, pastor Eduardo. Pastor Eduardo e a irmã Rosineide, segundo Antônio, a irmã Rosineide de Jacaraú, né? A conterrânea de Antônio, né? Nós também temos Vila Verde. Vila Verde é onde tem um pastor refinado, né? O pastor mais fino do setor, né? O nosso pastor e amigo, o pastor Gutenberg, né? O pastor Gutenberg tá devendo umas visitas aqui na rádio, mas ele trabalha, o trabalho dele não tá deixando ele ter folga nos domingos, mas quando terminar uma campanha que ele está fazendo aí, muito importante, ele vai voltar com gosto de gás, né? Pastor Gutenberg e a sua esposa, a irmã Luziane. E lá no ponto de pregação, que é uma congregação Jardim Esperança, está o pastor Isivan, que está fazendo uma grande obra e não pode parar. Pastor Isivan e a sua esposa, a irmã Verônica. Esses são os pastores e as suas esposas que participam do setor 18, que ajudam o pastor Ribeiro no trabalho nesse setor. Meus amados irmãos, nós temos aqui alguns avisos de alguns pastores. Alguns não mandaram, mas os que mandaram, nós vamos avisar, né? Antes, quero logo avisar que o pastor Ribeiro avisa que a nossa EBD em síntese é a 37ª EBD em síntese, né? Ela vai ocorrer no dia 27 de junho, 27 desse mês, e será lá no Centro de Convenções, né? Vai ser lá no Centro de Convenções, né? Muito bem. O tema dessa 7ª EBD em síntese, o tema da lição é a Igreja dos Gentios, né? Chamada missionária a consolidação do evangelho entre os povos. Muito bem, 37ª Ebedeciente e a primeira CONDEC, Conferência do DENEC de Ensino e Educação Cristã, que tem como tema, deixa eu ver aqui para não enrolar, tem como tema Edificados no Fundamento, a EBD ensinando a Bíblia no século 21, em meio à revolução digital, cultural e ética, que será no dia, abertura no dia 26 de junho, no Templo Central, de 19 horas, e 27 de junho será no Centro de Convenções de Natal, não é? É a primeira CONDEC, será junto com a 37ª EBD em Sintes. Será uma bênção, faça sua inscrição. Todos os pastores e todos os professores de escola bíblica dominical têm uma obrigação de se inscrever e fazer parte dessa tão grande obra da parte de Deus, né? Data 27 de junho, de 9 horas às 19 horas, né? A inscrição dos adultos será R$20, né? A inscrição das crianças de 10 anos até 10 anos será R$10. Vai ter almoço para quem quiser, que será de R$15. Faça sua inscrição, não deixe de fazer. Muito bem, agora vamos a hoje. Hoje, a partir das 18 horas, né? Na congregação de Vida Abundante, temos o culto da família. Na congregação de Vida Abundante, lá onde está o pastor Antônio e a sua esposa, irmã Guiomar, hoje vai ser culto da família. Quem vai estar pregando é o pastor José Ribeiro, nosso coordenador. Todos os irmãos não podem faltar. Na congregação de Nova Redinha, a irmã Jacirene, a irmã Cleonice, a irmã Simone e a irmã Lúcia são as coordenadoras de DEFAD. Juntamente com o pastor da igreja, convidam a todos para participar hoje, grande culto do DEFAD. Na pregação vai estar lá a nossa irmã Maria dos Prazeres, da congregação de Vida Abundante. A irmã Maria dos Prazeres é de Vida Abundante, mas hoje ela está emprestada. Está lá em Nova Redinha pregando o evangelho no grande culto do DEFAD de hoje à noite. Culto de louvor e pregação do evangelho dirigido pelo DEFAD. Na congregação de Jeramiel, lá onde está o presbítero Marcos, é culto da mocidade, né? Culto de mocidade lá em Jeramiel. Quem vai estar pregando é o nosso irmão Mariano. Você não pode perder. Muito bem, vamos para mais um aviso. Não, esse aqui foi o último aviso, né? Os outros pastores não mandaram o culto de hoje, mas com certeza daqui pro final do culto eles podem mandar alguma coisa. Meu amigo Joás, chegou a hora da gente faturar. Daqui a pouco a gente volta apresentando os nossos irmãos que estão na audiência.
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3: 14:59.
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Muito bem, meus amados irmãos, estamos de volta. Programa Boas Novas, setor 18, são 15 horas. 15 horas e um minuto. E nós agora temos a alegria, irmãos, de apresentar os nossos irmãos que estão na audiência. O nosso irmão Antônio, nosso secretário, ele está na audiência, né? Já está no ar, diz ele que já está no ar. E a nossa irmã Jacilene, minha esposa querida, não é? A galera mais bonita do setor 18, já está na audiência e ela já tem oferecimento, viu? Ela oferece o próximo hino, aleluia, para todos os irmãos que estiverem na audiência, para as irmãs do Defade de Nova Ridinha, não é? E convida todos para irem adorar o Senhor conosco, não é? A nossa irmã Zélia Gomes, minha amiga querida. A irmã Zélia, ela pede oração por Josélia, por Andréia, por Vera, por João e por todos os problemas que eles têm apresentado, para que Deus chegue solucionando esses problemas. Muito bem, glória a Deus. Também o nosso pastor Gilson. Nosso pastor Gilson, lá do Templo Central de Macaíba, não é? O pastor Gilson, ele está na audiência do nosso programa. Muito bem. Também o nosso irmão da Água e do Gás, irmão Dantas, né? Ele está na audiência, não é? E ele... Muito bem, ele está diretamente de Cobé, lá em Vera Cruz. Irmão, é uma bênção, né? Tem mais gente na audiência, viu, Jorge? Tem mais gente na audiência. A nossa irmã Leinha, não é? Ela está na escuta do setor 18, ela está lá em Vilage. A nossa irmã Leinha deve ter provado hoje a feijoada, né? Pessoal de Vilage hoje, né? Ninguém ficou com fome. Também está na audiência o nosso irmão Airon. Nosso irmão Airon, eu conheço ele lá de Pajuçara, ele, a mãe dele, as irmãs dele. Desde o tempo da minha mocidade eu conheço esse homem de Deus, né? É uma benção o nosso irmão Airon, não é? É uma benção de Deus. A nossa irmã Graça Imperial, lá do setor 20, Jardim Progresso, né? Lá no setor 20, onde é o setor 20, onde está tendo velório, não é isso? O velório do pastor Arthur, acho que é isso. Lá no setor 20, nosso pastor Arthur, eu quero, nesse momento, né, aproveitar esse espaço para prestar minhas condolências a toda a família do nosso pastor Arthur, que Deus o levou, né, de eternas lembranças. Pastor Arthur, eu conheço ele desde quando ele se converteu, não é? Antes de ele se converter, eu me converti um pouco antes, ali na Cidade Alta. Eu morava na casa do estudante e ele, a casa dele ficava na subida da Ocidental, se não me engano, o nome da rua. E a irmã dele era crente e a gente fazia cultos ao ar livre ali na praça, ali, né, em frente ao Chapinha. E ele não era crente, mas ele se converteu, casou com a missionária, fez um grande trabalho na obra do Senhor. E chegou o dia, Deus levou, né? Deus levou, porque para Deus foi precioso levar o servo do Senhor. Então, minhas condolências a todos. O pastor Ribeiro, nosso pastor, que estaria hoje aqui comigo, está lá no velório nesse momento. Que Deus fortaleça, que o Espírito Santo de Deus chegue consolando a todos ali na família do nosso pastor Arthur. Né? Vamos dar continuidade com o hino e, na volta, se tiver mais algum aviso, alguém na audiência, a gente avisa e estaremos fazendo os trâmites finais.

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1: Ô Glória, irmãos, em Natal são 15 horas e 10 minutos. Estamos chegando pertinho do final do programa, mas já ainda tem algumas pessoas aqui. O nosso pastor Antônio, de Vida Abundante, ele manda dizer que ele está também com sentimento, mandando as suas condolências para a família do pastor Arthur. O meu amigo cantor Erivan. Cantor Erivan, ele é lá de Gramoré. Eu conheço Erivan desde que eu aceitei Jesus. Um homem de Deus, casado com a irmã Márcia. Ele está no trabalho, mas está com o rádio ali e disse que está na audiência. Um abraço, meu amigo Erivan. Você é uma bênção de Deus. Também o meu amigo Berger. Ele é o irmão que vende pamonha. Irmão mora lá em Nova Natal. Ele vende pamonha, vende milho verde, passa na minha casa, diz: é o programa, uma bênção, tô assistindo. Um alô especial para você, meu amigo Berg. O meu amigo da Caerne, porteiro da Caerne, o nosso irmão Edilson, também está na audiência. São pessoas que às vezes não mandam a mensagem, mas a gente sabe que está na audiência porque ele nos encontra. E a Erivan falou, né? Erivan falou comigo aqui no meu WhatsApp, dizendo que está na audiência. Mas a nossa irmã, tem mais uma irmã aqui, irmã Maria Gorgonho, ela e sua família também estão na audiência. Um alô especial para a irmã Vânia. A irmã Vânia, né? Ela disse que a mãe dela, Veridiana, eu, minha mãe, Veridiana, estamos aqui em casa escutando essa rádio missionária. Sabe onde é que ela mora? Joás, mora lá no Esporte Clube, lá em Estremoz. A audiência da Rádio Nordeste, ela entra em todos os becos, valados, bairros, ruas. Estremoz, minha filha, mora ali em Estremoz, mora lá em Moinho dos Ventos. A nossa irmã Graça Imperial, ela pede oração pela família enlutada do pastor Arthur. Muito bem, ela oferece o próximo hino para os filhos, para as noras, para o esposo Bernardo, para mim, para o pastor Ribeiro, para o irmão Joás Marques e para toda a equipe da Rádio Nordeste Evangélica. Meu amigo Joás, estamos chegando ao final, não é isso? Ainda tem a oração da véia, o nosso irmão Walter Patriota, né? Tem aqui o nome dele aqui, Walter. Ele também manda paz do Senhor e ele é do setor 31 da Assembleia de Deus Adonai. Um abraço pro nosso irmão Walter, né? Que Deus abençoe nosso irmão Walter. E tá chegando mais gente na audiência, mas nós estamos chegando no final do programa, nós queremos orar por você. Olha, eu creio na oração da fé, eu creio no poder de Deus, eu creio na graça de Deus. Eu creio que você que está aí na sua casa está precisando urgentemente de uma graça de Deus. Coloque-se de joelho agora, se não pudesse ajoelhar, mas coloque o seu coração um momento de fé, coloque a sua mão no coração, para o que você está fazendo, porque neste momento Deus vai lhe abençoar, Deus vai abrir porta, Deus vai quebrar cadeado, Deus vai arrancar câncer, Deus vai tirar enfermidade, tumor maligno, benigno, doença na artéria, doença na coluna, nos pés, bico de papagaio. É tudo que for mazela, agora em nome de Jesus, vai sair da sua vida agora. Creia, porque Deus vai começar a operar um milagre agora através da Rádio Nordeste. Vamos à oração. Senhor nosso Deus, peraí, só um minuto, vamos para a oração. Senhor nosso Deus, nosso Pai que está nos altos céus, em nome de Jesus, Senhor, nós agora entramos na tua presença, Senhor, juntamente com todas essas pessoas que estão na audiência, juntamente com todas essas pessoas que creem. E em nome de Jesus, Senhor, nós vamos ordenar o milagre. Nós vamos profetizar o milagre. A tua palavra diz que tudo que nós pedimos em teu nome, crendo, nós receberemos. E agora eu estou crendo. E aleluia. E nós vamos pedir agora em teu nome, Jesus. Deus, em teu nome, onde tiver uma pessoa agora precisando de uma graça, faz com que ela receba. Ah, é uma graça de saúde, a pessoa está enferma. Em nome de Jesus, eu profetizo que toda enfermidade que estiver avassalando a sua vida agora, saia da sua vida. Toda enfermidade que estiver atribulando a sua vida, toda enfermidade que estiver no seu corpo ou em alguém que você está orando, que seja arrancada agora no poder do nome de Jesus. E no nome de Jesus eu profetizo portas abertas. Ah, Deus, teve portas que o diabo colocou a mão para não se abrir. Mas em nome de Jesus agora, a Bíblia diz que Deus é aquele que vem quebrando os ferrolhos de bronze. Diabo, saia de perto, porque a bênção do servo de Deus vai chegar agora. Meu irmão, receba nesta tarde a bênção de Deus na sua vida. As portas vão se abrir, as enfermidades vão sair, os caminhos vão estar libertos, a sua vida vai ser liberta, a sua casa agora recebe a unção da graça de Deus em todo o seu lar. Onde tiver demônio do capeta, saia daí agora em nome de Jesus, e que o poder de Deus se manifeste na vida desta pessoa que está na audiência agora. E que o poder de Deus traga libertação, traga vitória, vitória, vitória. E quem crê, diga, eu creio, e receba a bênção de Deus na sua vida agora, em nome de Jesus. Estamos indo para casa, está finalizando mais um programa Boas Novas, o programa mais animado de Natal, apresentado por todos os 42 setores de Natal, e desta vez pelo setor 18. Estamos indo embora, fiquem com Deus e a graça de Deus te acompanhe. Continue conosco.

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2: 16 horas e 1 minuto.
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1: Quando são precisamente na Grande Natal, 16 horas e 3 minutos, programa Boas Novas. É, meus amados ouvintes, hoje é um lindo domingo, dia 7 de junho do ano 2026, no seu receptor Boas Novas, participação Setor 9, é a nossa Nordeste Evangélica. A nossa saudação inicial, nosso pastor.

0: presidente Martim Alves e toda a diretoria da IADERNE. A saudação ao nosso pastor coordenador do setor 9, o evangelista Sérgio Domingos. A nossa igreja Polo é ali na São Santa, na rua Mirassol 267, Felipe Camarão. Este é o setor 9. E na Superintendência Nordeste Evangélica, o pastor Aldo Dantas, gerente de programação e comunicador. Gerson Câmara, seleção musical Evaristo Júnior e na sonoplastia hoje, fazendo com que as ondas sonoras da Nordeste Evangélica cheguem o melhor possível ao seu receptor, Joás Marques, este homem de Deus. E na mesa da comunicação Boas Novas 109, conosco, na apresentação dessa tarde, Jaconias Damásio, com o presbítero Magnus. A paz do Senhor, presbítero.
1: A paz do Senhor, queridos ouvintes da Rádio Nordeste Evangélica. Eu também estendo essa saudação ao diácono Jaconias, ao auxiliar Genilson e ao diácono Joás, que está conosco na mesa da comunicação, nos dando o prazer de passarmos essa tarde juntos comunicando o reino de Deus.
0: Graças a Deus. Ao Genilson, auxiliar de trabalho, a paz do Senhor.
2: A paz do Senhor, meu amado diácono Jaconias, nosso amado irmão diácono Joás Marques e o nosso presbítero Magno. Um alô para todos, né, que estão aqui hoje. E também quero mandar um alô para os irmãos de Nação Santa e todos que estão na audiência.
0: E aí prossegue uma linda canção para o nosso elevo espiritual pela FM 92.
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1: Começando precisamente na Grande Natal, 16 horas e 9 minutos, momento da reflexão da Palavra de Deus.
2: Queridos ouvintes, eu convido você a participar comigo de uma leitura no capítulo, no livro de 1 Samuel, no capítulo 17, uma história bem conhecida de nós, público evangélico, e daqueles leitores das Escrituras Sagradas, mas eu queria apenas ler dois versículos, o versículo 48 ao 50 do capítulo 17 de 1 Samuel, que diz assim: E sucedeu que, levantando-se os filisteus e indo encontrar-se com Davi, apresentou-se Davi e correu ao combate a encontrar com os filisteus. E Davi meteu a mão no alfoge e tomou dali uma pedra e com a funda lhas atirou e feriu o filisteu na testa. E a pedra se lhe encravou na testa e caiu sobre o seu rosto em terra. Assim Davi prevaleceu contra o filisteu com uma funda e com uma pedra e feriu o filisteu e o matou sem que Davi tivesse uma espada na mão. Essa é uma história conhecida, como eu já falei, naqueles leitores da Bíblia, né? Já existem filmes que falam sobre essa história e alguns filmes posteriores que foram até inspirados na história de Davi. Mas isso aqui não foi uma história contada ilusoriatória, né? Ela foi uma história verídica. Mas eu queria trazer para a nossa reflexão que talvez hoje você esteja cansado ouvindo essa mensagem, com o coração apertado, a mente cheia e a alma em silêncio. Deixa eu te fazer uma pergunta. Qual é o gigante que tem roubado sua paz? O que tem te feito acordar preocupado e com medo? A Bíblia nos mostra que Deus não ignora nossas lutas. Ele entra nela conosco. A história de Davi e Golias não é sobre uma coragem humana, não é sobre um super-homem, é sobre um Deus que é presente em meio às crises. Israel estava com medo. Saul, o rei, estava paralisado quando ele viu aquele homem, aquele gigante, afrontando, não era o exército, era o Deus vivo. Essa foi a visão que Davi teve. E sabe o que isso nos ensina? Até pessoas ungidas também sentem medo. Medo não significa ausência de fé. Significa que somos humanos. Golias aparecia todos os dias lembrando o povo as suas limitações. Talvez seu Golias também esteja aparecendo para você todos os dias. Uma conta que você não consegue pagar, uma enfermidade que você tem orado e ela não sai de você, um conflito familiar muito presente nos dias de hoje, uma solidão profunda. Você mora sozinho e às vezes não tem ninguém para conversar. Mas deixa eu dizer um negócio a você. Deus vê você. Deus sabe da sua dor, da sua luta, da sua angústia. Deus, ele não te abandonou. O gigante não define sua identidade. O medo não define o seu valor. A crise não define o seu futuro. Davi era apenas um pastor aos olhos humanos, mas aos olhos de Deus, ele era um rei em formação. O que você enfrenta não diminui quem você é. Às vezes, quando você se sente pequeno, Deus está te preparando silenciosamente e você nem sabe. As lutas que você tem passado é Deus trabalhando na sua vida. Precisamos entender algo importante. Nem toda crise é correção. Muitas vezes, A crise é preparação. Deus não colocou Golias ali para destruir Davi, mas para revelar o que ele tinha colocado dentro de Davi. Assim como o oleiro trabalha no barro com pressão, Deus trabalha no nosso coração com processo. Cada luta, cada dor, cada momento que você passa, Deus te ensinando algo. Se prepare para o que Deus está para fazer na sua vida, porque ele já vem trabalhando isso silenciosamente. Você não está sendo esquecido, você está sendo trabalhado com amor. Davi não venceu o Golias porque Davi era forte. Ele venceu porque confiou. Talvez hoje você diga: Magnus, eu nem tenho mais força, cara. Eu estou sem ânimo. Então escute uma coisa: quando sua força acabar, a fidelidade de Deus começa a se manifestar. A pedra na mão de Davi parecia pequena, mas Deus estava ali naquela pedra. O que você tem hoje pode parecer pouco. Talvez a sua oração você julgue que seja uma oração fraca, sem fé. Talvez sua fé, você pense, você diga, você acredita que é uma fé cansada, um coração quebrantado. Mas nas mãos de Deus, isso é suficiente para ele fazer o extraordinário na sua vida. Esse gigante não veio para te matar, veio para te amadurecer, te fortalecer, te aproximar de Deus. Depois de Golias, Davi nunca mais foi o mesmo. Depois dessa luta, você nunca mais será o mesmo. E depois de tudo que você tem passado, Deus não desperdiça a dor, ele transforma a dor em testemunho. Agora deixa eu concluir essa mensagem para o seu coração. E preste atenção no que Deus está falando ao seu coração nessa tarde, porque Deus reservou esse momento, essa tarde, para dizer o quanto você é importante para Deus. Que essa luta, essa solidão que você está passando, não é esquecimento dele. Eu estou falando com você aqui porque você orou falando sobre isso a Deus. Você perguntou a Deus por que está se sentindo tão sozinho, tão desprezado. Deus me trouxe aqui para dizer a você que não é isso. Ele está trabalhando a sua vida, querido ouvinte. Se hoje você está diante de um gigante, não enfrente sozinho. Você não está sozinho nessa luta. Deus está com você no vale. Ele não exige sua perfeição. Ele exige que você apenas confie. Não com suas forças, mas com a certeza de que Deus não solta sua mão em nenhum momento. Então, fique com essa palavra, na certeza de que Deus nunca te esqueceu e nunca vai te esquecer. Confie nele, entregue seu coração e deixa que ele vai fazer o resto. Que Deus abençoe.

0: Graças a Deus, quando são precisamente 16 horas e 21 minutos, programa Boas Novas, no seu receptor. Com muita alegria, nesta tarde, nós vamos passar as informações que está transcorrendo hoje e durante a semana no setor 9. Graças a Deus por isso, para você ficar atento e participar das atividades na presença do Senhor. Louvar e bendizer ao nome santo de Jesus. Presbítero Magno, iniciando com a nossa congregação Igreja Apolo, Nação Santa.
1: Hoje, 7/6, culto do DEPEN. Também, novo rumo, vai estar. É um culto de gratidão pelo aniversário do pastor Denilson Albino, ali da congregação de Novo Rumo. Pela manhã já tivemos consagração em escola dominical, culto matutino todos os dias a partir das 5 horas. Segunda, quartas e sexta ali na Igreja Apolo, temos um trabalho chamado Poço de Jacó, que sempre é um trabalho de oração que acontece ao meio-dia. Segunda-feira, dia 8/6, até quarta-feira, deixa eu ver aqui, até o dia 8/11, teremos o segundo seminário da família com o tema Os Propósitos de Deus para a Família, baseado em Salmos 128, lá na Igreja de Bom Samaritano. Na segunda-feira, quem vai trazer a palavra ali na abertura é o pastor Sérgio Domingo, o coordenador do setor 9. Na terça-feira, o diácono Raimundo vai estar levando a palavra ali. Na quarta-feira, o presbítero Denilson, pastor ali em Novo Rumo. Na quinta-feira, presbítero Bruno. Também teremos a participação da banda Sal e Terra e cantores locais. Essa é a programação do seminário que vai estar acontecendo ali na Igreja de Bom Samaritano, na Rua Maristela Alves. Na terça-feira, dia 9/6, na Congregação Paulo, culto ao Senhor. Na quarta-feira, dia 10, teremos o ciclo de oração, que vai ter uma pequena mudança no horário, que vai começar das 9 às 11:30 pela manhã, e de 14:30 às 16:30 à tarde. É o aniversário do ciclo de oração e comissão de visita. O tema é Rei dos Reis e Senhor dos Senhores, em 1 Timóteo, capítulo 6, versículo 15. Também o pregador daquela tarde será o evangelista pastor Sérgio Domingo. Eu queria fazer menção no nome dessas irmãs que tomam conta do ciclo de oração e que tanto oram pela gente, que compõem ali o setor, a área 3 do setor, que o setor 9 faz parte. Supervisora da visita, a irmã Vilma Monteiro dos Santos Pereira, coordenadora da visita, Maria do Carmo Lima de Souza, supervisora do ciclo de oração, Zilda Maria Gonzaga Santana Ribeiro, coordenadora do ciclo de oração, Rogelma Rosane Coelho Soares de Oliveira. Essas são as irmãs que compõem o ciclo de oração ali na área e no setor 9. Na quinta-feira, culto de doutrina com o evangelista Sérgio Domingos. E no sábado, ciclo de oração da mocidade, ciclo de oração infantil. E na congregação terá um treinamento da EBD para os líderes e professores do DEPIN. Essas informações da Igreja Apolo do setor 9.
0: Graças a Deus por isso, pelo aniversário. Aqui a equipe Boas Novas parabeniza a todas as irmãs que fazem parte do ciclo de oração e da grande equipe de visita, né? Estão ali fazendo a obra do Senhor, orando por nós, essas mulheres fortes e valentes que têm orado e na sustentação da graça e da misericórdia de Deus, somos abençoados através das orações. 16:26, este é o programa Boas Novas, todos os domingos, setor 9, com essa equipe trabalhando, fazendo a obra do Senhor com muito carinho, e você no outro lado, ouvindo a palavra, ouvindo os hinos, e com certeza, Deus tem sempre uma palavra ao teu coração. Graças a Deus por isso. Quero aqui também dizer que logo mais, às 18 horas, na Congregação Felipe Camaraum, lá na Rua Poti, 324. Ao nosso querido pastor, um abraço, pastor Adailto Ribeiro, evangelista, este homem de Deus, que Deus tenha abençoado fortemente, não só a ele, mas sim a todos os nossos pastores, que compõem o 109. E na coordenação ali, o nosso pastor, evangelista Sérgio, que também tem trabalhado e Deus tem feito maravilhas. E vamos à semana. A semana já no dia 9, terça-feira, na Congregação Felipe Camarão, às 9 horas. Consagração de adultos. E às 14 horas, círculo de oração de adulto. Então aqui fica o convite para os nossos amados irmãos, querendo sim comparecer ali nesta terça-feira, dia 9. E 19 horas, culto de louvor. Na quarta-feira, nós temos pela manhã comissão de visita, né, de adultos, e ensaio para o coral Melodias de Vitória, nesta quarta-feira. E também na quarta-feira, às 18h30, eu quero chamar a atenção, olha, às 18h30, a equipe do evangelismo da capelania escolar do setor 9 está no colégio Maria Queiroz. Então estamos ali evangelizando e com certeza Deus trabalhando de uma forma maravilhosa. Aqui eu deixo meu abraço para toda a equipe, né, da capelania escolar. Presbítero Jailson na sintonia, Deus abençoe, meu querido. E nesta quinta-feira, culto de doutrina, graças a Deus. E na sexta-feira, culto na central, né? Com o nosso pastor presidente, lá no Templo Central, na rua Manuel Miranda, no Alecrim. E no sábado, 9 da manhã, círculo de oração infantil. Às 9 horas, em Nação Santa, círculo de oração com a juventude do setor 9. E às 15h30, nós temos o evangelismo pessoal do DEPEN, da Igreja Assembleia de Deus Felipe Camarão, trabalhando no DEPEN neste sábado e evangelizando 15h30. Estaremos lá se organizando e orando, pedindo a direção ao Senhor. E com certeza, Deus nos abençoando. E no dia 14, domingo próximo, já, né? Num dia 14, nós temos pela manhã consagração de obreiros e às 9 horas a EBD, a maior escola teológica do mundo. Graças a Deus. E à noite, às 18 horas, culto de missões, culto ao Senhor, dirigido pelo Departamento de Missões. Então, domingo próximo será culto de missões. Mas vamos falando que hoje, com certeza, é o culto da família, lá em Felipe Camarão, ao qual eu convido você, meu amado irmão, não importa o seu credo religioso, procure uma das nossas congregações, vá ouvir a palavra de Deus, leva a sua família, não importa o teu problema, Deus é o nosso Salvador, Redentor, e transforma a nossa vida. Então, logo mais às 18 horas, culto da família. E aqui eu deixo meu abraço para o Evandro e a Val, né, esse casal maravilhoso que está sempre conosco nesse trabalho maravilhoso. 16h30.
2: Estamos apresentando o programa.

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1: Somos gratos ao Senhor, porque Ele tem sido maravilhoso para conosco. 16:31, prossegue ao seu receptor, o programa Boas Novas, participação, setor 9, o momento do alô.
2: Eu sempre encaminho os alôs, os oferecimentos desse hino para minha esposa, que é Flávia Rocha, minha filha Thalita Rocha e Isabel Rocha. Como eu digo, sou um homem firmado na rocha. Também queria oferecer para o pastor Zé Carlos, ali no setor 23, na igreja Morro do Careca. Hoje eu vou estar lá pregando o evangelho, levando uma palavra de Deus ali. Ele tem me convidado, é um amigo meu, ele e a esposa dele. Ofereço o hino da sequência também para eles.
1: Louvado seja o nome santo do Senhor. Eu quero aqui parabenizar a nossa irmã Luciana Alexandre, que aniversariou esses dias, dia 16, né? Hoje, 17, a Débora Fernandes, parabéns, em nome santo do Senhor Jesus Cristo. Jaciel Abner, que está aniversariando, e daqui a pouquinho, no dia 21, Deus vai fazendo maravilhas, né? Dia 21 nós vamos cantar os parabéns aqui para uma pessoa, mas em casa, cantar os parabéns em casa, aqui vai só dar os parabéns, viu, irmãos? 16:33, aliás. Genilson.
3: Muito bem, meus amados irmãos. Quero mandar um alô para todos os irmãos que congregam comigo ali em Nação Santa, né? Todos os presbíteros. Todos os irmãos de Nação Santa, né? Do nosso setor. Também quero mandar um alô para minha esposa Silvana, minha neta Cecília. Um alô para os meus amados irmãos que fazemos ali o posto de Jacó em Macaíba, de meu dia. Um alô para o presbítero Antônio Rodrigues, que se encontra também na audiência. Um alô para todos que trabalham. E um alô para o irmão Del, rapaz. Não pode esquecer, não. O irmão Del é bênção de Deus. Aí aqui também tem o irmão Elias Guedes, que é de São José de Bipimbu, que está na audiência. E ele que é do sul de Minas Gerais.
1: Ele está em Minas Gerais.
3: É, e também um alô para a irmã Marília.
1: Ah, graças a Deus. Ah, minha esposa.
3: Todos estão na audiência.
1: Maria José, a minha esposa, um abraço, que Deus abençoe você e toda a nossa família. Ao nosso irmão Milton Júnior e família que está sintonizado com a Nordeste Evangélica, aos irmãos da capelania, como já falei, né? A nossa irmã Graça Imperial também está na sintonia, né? E aos irmãos do conjunto que louvem e bendizem o nome santo do Senhor. E se no dia 21 alguém está aniversariando, dia 25 também, né? Em junho também, é? Rapaz, dia 25, 21 e 25.
2: É.
1: Então.
2: O irmão Genilson deve comprar um bolo pra gente, pelo menos, né?
1: É exatamente, comprar um bolo fica bom, né?
2: A cobrança aqui foi no ar, viu?
1: Graças a Deus. O importante, as orações fazem efeito, viu? As orações do povo de Deus é uma coisa extraordinária. Irmão Júnior Soares, né? José Soares, irmão Júnior, lá da Galeteria, um abraço, meu sobrinho esse rapaz, viu? E toda a família que está, a irmã Jás, que está na sintonia, é lá no setor 18, viu? Graças a Deus. E eu quero aqui também abraçar ao meu irmão Ismael Damásio e toda a família lá em Itaipu que está na sintonia, os irmãos de Itaipu sempre na sintonia, o grande grupo Resgatando Vidas, ao meu pai, o genitor Severino Damásio, um dos primeiros que aceitaram Jesus naquela cidade. E permanece até hoje louvando e bendizendo o nome santo de Jesus, porque ele é maravilhoso. Eita, Jesus, coisa boa. Aí aos irmãos do setor 9 que estão na sintonia e assim prossegue ao trabalho santo de Jesus. Irmã Selma, Selma que está na sintonia, graças a Deus. Então vamos ouvir um hino para o nosso elevo espiritual. Aqui ofereço a todos os nossos diletos ouvintes perto ou distante, aos que estão nos seus veículos, nos dando aquela carona, presbítero. E está nos ouvindo, Nordeste Evangélica?
2: Andando conosco e ouvindo a palavra de Deus, isso é importante.
1: É importante, talvez algumas pessoas que estão lá caladinho no seu canto, mas está querendo uma palavra de Deus, tem já falado contigo, não importa. O Senhor é a solução.
3: E agora, para sua meditação, Feliciano Amaral, continua sempre avante.

0: Boas novas, participação do 109, todos os domingos estamos aqui a partir das 16 horas. Não esqueça, é um compromisso na presença do Senhor, né? Com certeza. A nosso irmão Genilson. Oração.
1: Programa Boas Novas e o momento de oração.
2: Muito bem, meus amados irmãos, você que fez o pedido de oração. A paz do Senhor Jesus Cristo, aqui é a irmã Gorete. Me congrego ali na Assembleia de Deus, no Alto do Retiro, Reta Tabajara, Campo de Macaíba. Peço ajuda com oração por meu irmão Miguel, que está com uma dor ao lado da cabeça. Minha irmã, pode crer que Jesus vai chegar com providência na sua vida. Basta somente a gente crer. Também temos aqui a irmã Zélia Gomes, né? Que pede oração por ela e a família, para que Deus chegue ali com providência na vida dela, por libertação e por angústia, né? Que está afligindo ela. É, a irmã Graça Imperial também pede oração pelo seu netinho Benjamin. A irmã Núbia, por toda a família, né? A irmã Nali também pede oração. A irmã Maria Gorete também pede oração. A irmã Laís pede oração pela sua vida espiritual. Também temos aqui na audiência conosco o irmão Jonathan Florenço. Boa tarde. E também Magnólia do setor 28. Esses são todos os pedidos de oração que chegou até aqui. Também tem o Ricardo que chegou aqui também no pedido de oração, né? Boa tarde. Está pedindo também um pedido de oração pela família dele. Então, esses são os pedidos que chegou aqui e dessa vez vamos orar todos. Senhor meu Pai, meu Deus, Todo-Poderoso, Criador do céu e da terra, Pai Santo, amado e bendito, meu Deus, obrigado por esse privilégio e estar aqui, Pai, nessa rádio, abençoando aquele que está precisando, que está necessitado, que está fragilizado em casa, como o irmão da irmã que está ali na Reta Tabajara em Macaíba, Jesus, chega ali, cura ele, meu Deus. Chega com tua mão sedosa, Pai. Tira ele daquela dor, Pai. Que ele se levante hoje ainda, Pai. E vá para a casa do Senhor, Senhor. Chega com providência na vida dele. Também te peço, meu Deus, por todos que pediram, todos os pedidos, Senhor. O Senhor sabe de todas as condições, das situações dos irmãos que estão passando, meu Pai. Chega abençoando todo, curando, Pai. Abençoa também nessa família, abençoa essa mesa, essa bancada, todos os irmãos que estão aqui, Pai Santo, amado e bendito. Abençoa a tua casa, abençoa a tua igreja, Senhor. Nos dá uma noite de paz, amor e harmonia entre todas as famílias. Chega com providência na vida de cada um que fez seus pedidos. É por tudo que te pedi nessa tarde. Te agradeço em nome de Jesus. Amém.
0: Somos gratos ao Senhor Jesus Cristo por essa tarde maravilhosa, aos nossos diletos ouvintes. Obrigado pela sua sintonia, continue ligado com a Nordeste Evangélica, com certeza. Deus vai te abençoar, vai chegar com certeza com a resposta para você e a sua família. E aqui somos gratos a Deus.
3: Quero aproveitar esse momento para parabenizar o pastor Denilson Albino ali de Novo Rumo por mais um ano de vida. Receba o carinho e as felicitações de nossa equipe. Queremos também agradecer a você, querido ouvinte, pela audiência e a companhia. Até o próximo programa, se Deus quiser.
0: Genilson.
2: Amém, quero agradecer a Deus por esse privilégio, mais uma vez estar nessa casa abençoada, propagar a palavra de Deus, né? E as bênçãos que Jesus tem preparado para nós da nossa vida. Deus abençoe a todos.
0: Agradecemos ao nome santo de Jesus e toda a equipe Nordeste Evangélica, a essa mesa maravilhosa, ao Joás Marques, que Deus continue nos abençoando e enriquecendo com as suas bênçãos maravilhosas.
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1: 16 horas e 51 minutos.

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2: 17 horas.
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em Natal. 17:01. Este é o programa Culto Divino no Rádio. Programa que é patrocinado pela Igreja Evangélica Assembleia de Deus no estado do Rio Grande do Norte, que é presidida pelo pastor Martim Alves da Silva, para quem aproveitamos, irmão Joás, e mandamos com muita alegria, com muita satisfação, a paz do Senhor para o nosso querido pastor presidente, a sua amada esposa, a irmã Fátima e toda a sua ilustre e amada família. E mandamos com esta mesma intensidade, com esta mesma alegria, a paz do Senhor para todos os membros da diretoria da IEADERN. Diretoria esta que é composta de homens honrados, homens de mãos limpas, homens que ficam ali ao lado do pastor presidente para apoiá-lo em todas as decisões e tudo quanto ele faz. E estes homens estão ali mãos dadas com o pastor presidente, dizendo ao pecado, ao modismo e a outras coisas mais, que estas coisas não cabem na Assembleia de Deus, não cabem na IEADERN. Aqui você não entra, nós não vamos permitir. Que Deus abençoe os membros da diretoria, e Deus abençoe também, e queremos mandar com muita alegria para o nosso queridíssimo pastor Reinaldo Odilo, que é o âncora deste programa. E nós já temos avisado aqui, em quase todos os programas, que a não presença dele aqui, a cada domingo, neste programa, prende-se ao fato de ele dirigir o culto no Templo Central. E aqui nós estamos apresentando o programa em São Vale. E lá no Templo Central tem o Estúdio 2, aí fica fácil para ele. Termina assim rapidinho, sai e não chega, irmão Joás, meu caro rádio ouvinte, nem um minuto atrasado para iniciar o culto. Então este é o motivo pelo qual não está aqui o âncora deste programa, pastor Reinaldo. Nós estamos subordinados a ele, é ele, e ele está distante, mas é ele quem dá as dicas para a gente, as orientações necessárias, e nós aceitamos e levamos em consideração toda as orientações efetuadas. Portanto, pastor Reinaldo, aceita a paz do Senhor, aceite nossas cordiais saudações em Cristo Jesus, nosso Salvador. Vamos orar neste momento. Eu também queremos mandar a paz do Senhor, irmão Jorge, esquecendo dos nossos queridos radiovintes. Este programa tem essa intensidade que tem por causa do irmão, por causa da irmã, que está aí nos ouvindo, e queremos lhe agradecer, a carona amiga no seu carro, meu irmão. Minha irmã, que vai agora dirigindo, que está na escuta, na audiência do nosso programa, o nosso muitíssimo obrigado. O irmão do interior, a irmã do interior, o pastor que está se deslocando neste momento, mas que está atento ao nosso programa, o nosso muitíssimo obrigado. Que Deus abençoe a todos e a cada um, no nome santo e eterno do Senhor Jesus. Vamos orar agradecendo a Deus por estarmos aqui mais um domingo, e em seguida vamos ouvir uma bela mensagem musical que o nosso querido irmão Joás já escolheu, está pronto. Oremos ao Senhor. Pai amado que estás nos céus, em nome de Jesus Cristo, teu filho, queremos te agradecer, Senhor, por mais um domingo aqui na Rádio Nordeste Evangélica, no Estúdio 1. Glória a Deus. Pai Santo, quero te pedir a tua bênção sobre o nosso querido e amado Brasil, esta nação amada, essa nação querida, não idolatrada, mas amada por cada um de nós brasileiros. Pedimos a tua ajuda, pedimos que o Senhor remova coisas, Senhor, que não estão te agradando, que está perturbando o bom andamento da família tradicional. Queremos te agradecer também, Senhor, porque temos plena consciência que o Senhor já está agindo. Glória a Deus, porque o teu povo está te pedindo, porque o teu povo está orando ao Senhor, porque o povo está intercedendo por essa nação. Pai Santo, eu te suplico no nome de Jesus, coloca no lugar certo as coisas que estão ainda faltando neste país. Quero te pedir ainda em favor da nação de Israel. Senhor, abençoa Israel cada dia mais,
esta luta, Senhor, tremenda que está travando nestes dias, e eu peço a tua bênção, Senhor, ajuda aquela nação a listar a descendência biológica de teu amigo Abraão, Senhor, tenhas compaixão, portanto, ajuda, Deus, nós te rogamos e te suplicamos por cada um dos nossos radiovintes, pela Iaderne, Senhor, pela presidência da Iaderne, pela diretoria da Iaderne, por cada crente que se congrega na Iaderne, por cada pastor, por cada membro, enfim, pela Iaderne no estado do Rio Grande do Norte. Te oramos em nome e pelos méritos eternos de teu santo filho Jesus, que vive para todos sempre. Amém.

0: em Natal. 17:11. Este é o programa Culto Divino no Rádio, que vai ao ar todo domingo, neste mesmo horário. Meu caro rádio ouvinte, temos a alegria de passar as informações, a programação semanal da IADERN. Eu queria contar neste momento com meu querido companheiro que está aqui a postos ao meu lado, este homem que só tem nos honrado com a presença e tem dignificado este programa. Tem sido uma bênção, presbítero Anderson Tales Romão, a sua presença aqui neste momento. Tenho escutado bons comentários a seu respeito.
1: Glória
0: e alguns dias eu tenho dito,
1: né?
0: Porque às vezes não digo tudo que eu tenho esquecido, mas são bons comentários. E eu fico tão feliz quando eu escuto comentário positivo como tenho escutado. É sinal que o povo está gostando, que a nossa audiência cresce a cada domingo, graças a Deus por isto. Programação semanal, segunda-feira. O que é que vai acontecer na nossa IADER?
1: No tempo certo, Pai Senhor, Pastor Mário de Carvalho, Joás, Rádio Ouvintes. A gente já chega aqui ligado no 220, acabei esquecendo de saudar o nosso amado ouvinte com a paz do Senhor.
0: Glória a Deus.
1: Saudoso pastor José Barros dizia, crente que é crente já começa dando a paz do Senhor.
0: Ele
1: falava assim, não é para cumprimentar com a paz do Senhor, não, é para saudar.
0: Porque ele era raiz.
1: Era.
0: Assembleano raiz.
1: E também não era saudar, porque se saldo os irmãos, ele falava que era errado. Também.
0: É saldo bancário.
1: É saldo bancário que ele dizia. Saudar.
0: Eu conhecia
1: ele
0: bem de perto.
1: Cumprimentar.
0: Graças a Deus.
1: Um abraço à irmã Esté Barros, a esposa do pastor José Barros, viúva, que ainda hoje é professora no Tempo Central, né? E sempre contribuindo. Pastor Mário, amanhã, segunda-feira, Tempo Central da IADERN, tem o nosso tradicional culto de oração e instrução da palavra de Deus. À frente estará o pastor Reinaldo Odilo, que, como o senhor sempre fala,
0: é
1: o âncora desse programa.
0: É
1: terça-feira, pastor.
0: Terça-feira, em todas as congregações da cidade do Natal, oração e testemunho, tanto polo como também nas congregações que não são polo.
1: E geralmente acontece às 19h15.
0: 19h15 é um costume nosso começar o nosso culto às 19h15. É quase que oficial. Não, eu diria que é oficial. É o horário oficial do início de cada culto aqui na cidade do Natal.
1: Todas as congregações de portas abertas.
0: Todas as congregações estão de portas abertas, aguardando os crentes e os não crentes que precisam de salvação e que precisam de uma mensagem amiga que está na Bíblia Sagrada. Esta mensagem fala profundamente ao coração. Então, às 7h15, glória a Deus. Terça-feira. As congregações que são em número de 250 ou é 255. São muitas congregações. O trabalho na capital tem evoluído maravilhosamente. E Deus tem abençoado.
1: Glória a Deus.
0: E quarta-feira, o que é que vai acontecer?
1: À noite, pastor Mário.
0: Quarta-feira tem de manhã, né?
1: Tem pela manhã.
0: Então, por favor, de manhã, quarta-feira, nós temos às 9h.
1: Uhum.
0: Aqui. Nós temos, na verdade é quinta, quarta-feira.
1: Quarta-feira pela manhã é normal,
0: normal.
1: É o trabalho.
0: À noite é que tem o senhor. O senhor é uma bênção.
1: Então,
0: à noite é que tem o departamento responsável.
1: No Tempo Central.
0: Pode concluir,
1: Só para deixar muito claro, pastor Mário, segundas, quartas, sextas e domingos são as programações de culto no Tempo Central. Falo do Tempo Central específico porque é a nossa sede, a igreja que eu me congrego. Ovelha do pastor Reinaldo e do pastor Martim. Então, segunda-feira.
0: O senhor falou com um sorriso.
1: Falei que eu sou muito satisfeito. Segunda-feira nós temos o culto de oração, instrução da palavra. Quarta-feira o pastor Reinaldo delega a um departamento específico, seja departamento da família, departamento de ensino, departamento de novos convertidos. Toda quarta-feira tem culto no Tempo Central.
0: Com exceção da última, que acontece o culto
1: da restauração.
0: Pronto, muito bem. E na quinta-feira?
1: Aí a quinta-feira tem programação de oração, né, pastor?
0: Exatamente, às 9h no Tempo Central tem consagração. As mulheres santas de Deus que gostam de se consagrar, que gostam de orar, ali vão estar reunidas a partir das 9h da manhã. Elas vão de 11h30 encerra, vão para casa, algumas permanecem em consagração.
1: Em proposta de oração.
0: E às 14h30 começa o círculo de oração, onde tem sido uma bênção e eu frequento desde menino.
1: Isso no Tempo Central. As congregações também têm círculo de oração, né, pastor Marco?
0: E aí? Na que eu dirijo.
1: Qual é o dia?
0: Quarta-feira.
1: Quarta-feira.
0: Quarta-feira vai em Cidade Nova 2, que tem consagração pela manhã. e à tarde tem o ciclo de oração.
1: Tem congregação que é na terça o trabalho.
0: Há uma variedade.
1: Há uma variedade. É bom sempre saber qual é a sua congregação, mas já sabemos que boa parte delas, inclusive a que o senhor dirige, é na quarta-feira.
0: Quarta-feira, é manhã e tarde.
1: Quinta-feira no ciclo de oração no Templo Central, durante a manhã e a tarde, e à noite, na quinta-feira, tem o culto.
0: Culto de doutrina em todas as congregações, onde os pastores...
1: Portas abertas, né, pastor Mário? Que na nossa época eram portas fechadas.
0: Não podia entrar, não.
1: Tinha que mostrar o cartão de membro. Acho não que não era época de Joás também, não.
0: Não, Joás é muito jovem. Agora pode entrar. E graças a Deus por este...
1: Esse entendimento do pastor Martim, não é?
0: Gostei da palavra, entendimento.
1: Entendimento do pastor Martim, porque eu recordo bem, na transição, até a transição ainda tinha essa cultura de se manter as portas fechadas já quinta-feira. Mais para trás tinha que mostrar o cartão de membro para entrar na quinta-feira.
0: Eu
1: lembro disso, não é? E é porque era um culto de instrução muito mais de doutrinas da igreja, instruções íntimas ao corpo da igreja. Com a chegada do nosso pastor Martim, e até um pouco antes,
0: começou a abertura.
1: Isso, a entender que a quinta-feira é um culto de instrução da Bíblia, não só da doutrina da igreja, mas da doutrina bíblica. E é por isso que os pastores, todos os dirigentes, preferencialmente, devem ministrar na quinta-feira.
0: E tem havido conversão na quinta-feira, graças a Deus. Se as portas estiverem fechadas...
1: Ninguém se converte, né?
0: Olha essa alma, ia para onde?
1: Pastor Martim, ele usa uma expressão que é muito rica... nos nossos púlpitos, que o evangelho é luz, então tudo tem que estar às claras, aberto. Então o nosso culto é um culto aberto, a não ser quando seja uma assembleia administrativa do corpo de obreiros.
0: Aí muda tudo.
1: É, mas um seminário exclusivo, mas nossos cultos são abertos. Então quinta-feira, pastor, culto de doutrina, alguns chamam de pasto verde, pastor Eliabe chama de culto de ensino, e aí pastor todo Eliabe, mundo que figura, chama, né? De uma maneira diferente.
0: Aqui vai o nosso abraço, a paz do seu povo, querido pastor Eliabe. E na sexta-feira, já pela manhã, às 9h.
1: Aí o senhor gosta muito de falar sobre a consagração dos obreiros, o pastor Martim à frente.
0: Para quem tem tempo, eu sugiro, vá.
1: Vi a última consagração que o pastor Martim estava presente, acompanhei uma parte da que colocaram na rede social, vi o pastor Arimaldo também presente, me parece
0: os
1: que...
0: Os dois quase não faltam.
1: É uma reunião muito produtiva, e aí as suas palavras, pastor Mário, são muito apropriadas quando diz que aquele que não está em horário produtivo, que está trabalhando, que não está estudando, vá até o Templo Central, não é uma reunião para desocupados, mas uma reunião para quem tem liberdade de poder se consagrar ao Senhor nas sextas-feiras.
0: É verdade.
1: À noite também, aí tem outra festa.
0: Sexta-feira pela manhã, a consagração termina às 11h, a gente vai descansar, almoçar e tal, depois tem aquele repouso, quem pode repousar, e às 7h da sexta-feira, Templo Central. 7h15 começa. Início do culto de doutrina.
1: Culto geral de doutrina no Templo
0: geral,
1: Central.
0: Faltava esta palavra.
1: Culto geral de doutrina. Sempre com a participação de uma área.
0: Por que é geral de doutrina?
1: Porque envolve toda a cidade de Natal, né, pastor Mário? Com as participações especiais, mas não exclusivas, das áreas. Tanto que o Betel do Templo Central, toda sexta-feira, está presente, e quem quiser ir, vá ao Templo Central, porque é uma festa. A sexta-feira sempre é uma festa, é o momento que as ovelhas dos setores, das áreas, se encontram com o pastor presidente, se encontram com a diretoria e recebem uma instrução institucional central. Isso fortalece a nossa unidade teológica e doutrinária.
0: É verdade, concordo plenamente. E de segunda a sexta-feira, em cada congregação da cidade de Natal, o que é que acontece? É 5h da manhã.
1: Eita, pro povo que gosta de acordar cedo e orar pela madrugada, é o culto matutino.
0: É verdade. Eu me lembro do presbítero Edmilson, lá no Templo Central. E tem um outro cidadão, um homem de bem, chamado João Maria, e a sua amada esposa, Irneísa. Irneísa, isso mesmo. Lá em setor 38, a igreja que eu dirigi o ano passado. Bela Vista 2. Uhum. Muito bem. Bela Vista 2 está ali. Ela acorda de 4h13 e pouco. Irmão João Maria, para quem agora enviamos o nosso abraço.
1: E a paz
0: do Senhor. Em nome do Senhor Jesus e a paz do Senhor. E
1: sábado tem os trabalhos de mocidade, né, pastor Mário? No Templo Central. Geralmente um trabalho de oração. Eu só queria confirmar aí no seu programação o horário do trabalho de oração que tem no Templo Central. Pela manhã,
0: sim,
1: via de
0: pela
1: regra.
0: Manhã está aqui, muito bem, sábado às 9h, no Templo Central. É essa interação do
1: jovens. Jade. Agora, esse sábado que vem, que é dia 14, pastor Mário, pela manhã deverá ter essa programação de uma maneira especial, e a gente vai depois confirmar, porque à tarde, no Templo Central, no dia 14, não é isso? Sábado que vem é 14? Só verificar aqui. Isso mesmo.
2: É.
1: Dia 14, não, 14 é um domingo. Deixa eu me confirmar, 14, aí 15 e 16. É, então pronto. Aí, a 14 vai ter o ensaio da orquestra com o Coral Filemon, porque eles vão participar do aniversário do Coral Filemon, que vai ser dia 14 e 15 de junho. 14 e 15 de junho vai ter
0: sábado
1: uma programação.
0: Sábado e domingo, domingo e segunda.
1: Domingo e segunda, domingo porque e segunda. Domingo 14 e segunda é 15. Então, 14 e 15 vai ter os 41 anos do coral. Aí, só confirmando aqui, já peguei aqui a mensagem do pastor Daniel, olha coisa boa.
0: Glória a Deus.
1: Começa dia 13, pastor. Então, dia 13, sábado que vem, vai começar às 14 horas até às 18, um encontro de corais da IADERNE. Lá no Templo Central.
0: Eu fico olhando esse pastor Daniel, este homem de bem.
1: Ele é habilidoso.
0: Não, não é fácil a vida dele. Ele chega cada domingo, 3:00 PM. Ele chega. Ele parece que ele não se cansa, aquele homem. Ele não é feito do que nós somos feitos, não. Viu?
1: É, não, não.
0: É uma
1: não.
0: Outra matéria. Mas ainda consegue conseguir serviço para ele.
1: Ele fez agora, sábado que vem, meus amados irmãos, ficando muito claro, dia 13 de junho, das 14 às 18 horas. Obrigado, pastor Daniel, por estar sempre nos mandando informações. Vai estar pregando a palavra de Deus a irmã Ana Paula Leão, que é a filha do pastor Daniel, musicista formada pela UFRN.
0: Sim, conheço.
1: Então, das 14 às 18, vai ter o encontro de corais da IADERNE, já é o sexto em COAD. Sexto em COAD, encontro de corais da IADERNE, sábado que vem, das 14.
0: Que deve ser um trabalho, né?
1: Às 18.
0: Não é, não
1: aí,
0: é fácil, não.
1: No dia seguinte, que é o domingo, vai ter a comemoração dos 91 anos do Coral Filemon no Templo Central. Vai ter um culto especial de ação de graças lá no Templo Central com a pregação da irmã Carla Luciana, que é a esposa do evangelista Rodrigo Ranieri, vice-diretor do Departamento de Missões.
0: Essa senhora,
1: é, ela é bem firme nas palavras. E na segunda-feira, continua a festa do Coral Filemon, 91 anos, presbítero Eliabe, nosso amigo, vai estar pregando a palavra de Deus. Então, sábado, encontro de corais da IADERNE no Templo Central. Domingo à noite, Coral Filemon, 91 anos. Segunda-feira à noite, Coral Filemon, 91 anos. E domingo pela manhã tem
0: EBD. Que não é em síntese, que é depois, vamos já falar. EBD em todas as congregações da Assembleia de Deus em Natal, e não sei se no interior, que alguns, por questão de
1: ajuste,
0: de ajuste, né? Eles não fazem no domingo, mas às vezes é no sábado à noite e outras coisas.
1: De maneira muito extraordinária, mas tradicionalmente no domingo pela manhã.
0: Está aí o nome, a escola nossa dominical, escola, né? Domingo pela manhã, nós vamos estar em todas as congregações, vai haver, e você, meu caro ouvinte, é nosso convidado. Compareça a uma congregação próximo à sua casa.
1: O senhor falou que não era a EBD em síntese, porque o senhor já sabe que está se aproximando a nossa 37ª EBD em síntese aqui em Natal.
0: E com uma novidade, depois fala também a novidade.
1: Junto com a 13ª EBD em síntese de Mossoró, vamos comemorar as 50 edições da EBD em síntese. As 37 de Natal, com as 13 de Mossoró, vai comemorar as 50 edições da EBD em síntese. É por isso que esta EBD em síntese ainda vai ter um agrado maior, uma programação maior, porque vai estar acontecendo paralela à EBD em síntese a primeira CONDEEC, Conferência do DENEC de Ensino.
0: Conferência de Escola Dominical, promovida pelo DENEC,
1: isso.
0: O departamento que o pastor Reinaldo
1: é uma conferência de ensino e educação cristã.
0: É verdade.
1: É por isso que esse nome aí, CONDEEC, ficou até diferente, pastor.
0: Sim,
1: Mário.
0: É.
1: E terá por tema essa CONDEEC, que vai acontecer dois dias, 26 de junho, às 19 horas, no Templo Central.
0: Abertura.
1: Abertura.
0: Vai dar-se a abertura.
1: E pela manhã do dia 27 de junho, às 9 horas, no Centro de Convenções, vai estar acontecendo a CONDEEC pela manhã e à tarde a EBD em síntese.
0: É um evento paralelo à EBD em síntese.
1: Pela manhã vai ser, pelo que eu entendi aqui, pela manhã vai ser a CONDEEC e a EBD em síntese vai ser à tarde, pastor Mário, tá? Então, pelo que eu entendi, foi isso, ó. Dia 27 de junho, no Centro de Convenções, às 9 da manhã, vai ter a CONDEEC. Sim. E à tarde, que geralmente eram as plenárias. Você lembra que tinham plenárias na EBD em síntese?
0: Sim, sim.
1: Então, nós não vamos ter essas plenárias, mas vamos ter a CONDEEC, que é a conferência do DENEC. E à tarde, aí vai ter aquela programação normal, também no Centro de Convenções. Então, de forma que vai estar acontecendo esses dois eventos,
0: e
1: né?
0: Quem,
1: um dentro do outro.
0: E quem fizer a inscrição ganha o direito de entrar,
1: participar na
0: CONDEEC. Participar desta conferência que vai acontecer. Então, a 37ª EBD em si, vai acontecer no dia 27 de junho. 27 de junho, das 9 às 19 horas, lá no Centro de Convenções. Então, os irmãos que são os responsáveis pela EBD em cada congregação e também no Templo Central, promova as inscrições, já estão abertas e é um preço realmente, na
1: simbólico,
0: verdade,
1: né? R$20, pastor.
0: É uma coisa simbólica, não é? Na verdade, isto aí, você está
1: ajudando a custear a própria estrutura do Centro de Convenções.
0: É uma coisa crescendo do conhecimento de Deus. Não é verdade?
1: Na sala de adultos vai estar o pastor Cisac Valadares, de São Paulo.
0: Deixa as informações para os nossos ouvintes.
1: Sala de adultos, pastor Cisac Valadares, de São Paulo. Ele esteve pregando algumas eboernes atrás. Um homem de profundidade bíblica, formação teológica em Pindamonhangaba, amigo do pastor Lorenzetti, amigo do pastor Reinaldo, amigo do pastor Martim e de um cabedal teológico inquestionável.
0: E quem vai ministrar para os jovens?
1: Para os jovens, missionária Samira Santos, a esposa do nosso pastor Abdênico Xavier. Para o discipulando, presbítero Daniel Sotero. Juvenis, presbítero Pedro Carlos. Adolescente, a professora Ingrid Carvalho. E pré-adolescentes, a professora Eleide Nogueira. Gente, lembrando que é uma festa. Quem nunca foi, vá ao Centro de Convenções e se delecie na palavra de Deus e também nesse evento que já virou
0: tradição. Eu, particularmente, estou ansioso que
1: o senhor não perde uma,
0: 27,
1: pastor. É, o senhor não perde uma, que eu fico
0: Deus
1: observando.
0: Essa graça.
1: Eu fico observando o senhor de longe, o senhor está sempre presente e levando a sua congregação junto. Então,
0: glória
1: as inscrições já estão abertas, pastor Mário. O site é ebdemsíntese.com.br. Lá você pode se inscrever, você pode comprar também a camisa do Denec na lojinha oficial e vai todo bonitinho para esse evento que é lindão.
0: Graças a Deus, o senhor anuncia muito bonito. Graças a Deus, meu caro rádio ouvinte, acabamos de passar a programação semanal, com exceção da EBD em síntese, mas essas outras informações são semanais, não é? A EBD vai acontecer dia 27. Estamos estudando sobre o juiz de Israel e estamos no 13º, que foi o último. E no meu entendimento, eu não vou dizer que ele o maior, mas foi o que mais ele mais produziu em favor do reino de Deus. Cometeu erros? Cometeu. É bom lembrar aos radiovintes que o sacerdote Samuel, ele era homem, sujeito às mesmas paixões que nós, errou na educação dos seus filhos, não deu certo para o ministério, mas lembrando que ele era homem, poderia estar cometer erro, como de fato e de verdade
1: isso me faz lembrar, pastor, uma frase clássica de um teólogo da Idade Média, que a Bíblia não é um livro de conto de fadas, ela nunca esconde as verdades, até os defeitos ela revela, porque ela não foi feita

0: feita para encantar, ela foi feita para convencer e converter. E no processo da conversão e do convencimento, a gente precisa entender que Deus usou pessoas imperfeitas para que a obra dele acontecesse, porque perfeito mesmo só teve um, que foi Jesus.
1: Quem pisou este solo? Só Jesus. Jesus. É verdade. Bem, queridos, eu poderia fazer uma leitura? Escolha o próximo.
0: Sim, pastor.
1: Nós estamos concluindo o capítulo
0: número 10, não é?
1: 10.
0: Nós paramos falando sobre a festa pentecostal que o Saul encontrou, não é? E quem falou para ele que isso iria acontecer foi Samuel. Então, nós vamos continuar capítulo 10, verso 6 até o verso 16, que eu acho que a gente dá para a gente ler comentar
1: sim.
0: Hoje, né?
1: Sim,
0: 10, primeiro livro de Samuel, capítulo número 10, verso 6 ao 16. Eu posso ler, pastor?
1: Pode. Eu pediria, por favor.
0: Ah, obrigado. E o Espírito do Senhor se apoderará de ti e profetizarás com eles e tornar-se-á um outro homem. E há de ser que quando estes sinais se te vierem, faze o que te achar na tua mão, porque Deus é contigo. Tu, porém, descerás antes de mim a Gilgal, e eis que eu descerei a ti para sacrificar holocaustos e para oferecer ofertas pacíficas. Ali, 7 dias esperarás, até que eu venha a ti e te declare o que hás de fazer. Sucedeu, pois, que virando ele as costas para partir de Samuel, Deus lhe mudou o coração em outro, e todos aqueles sinais aconteceram naquele mesmo dia. E chegando eles ao oiteiro, eis que um grupo de profetas lhe saiu ao encontro, e o Espírito de Deus se apoderou dele e profetizou no meio deles. E aconteceu que com todos os que com antes o conheciam, viram que ele profetizava com os profetas. Então disse o povo, cada um a seu companheiro: que é que se sucedeu ao filho de Quis? Está também Saul entre os profetas? Então um homem dali respondeu e disse: pois quem é o pai deles, pelo que se tornou em provérbio? Está Saul também entre os profetas? E acabando de profetizar, foi ao alto. E disse-lhe o tio de Saul, e ele a seu moço: aonde fostes? E ele disse a ele: a buscar as jumentas. E vendo que não pareciam, fomos a Samuel. Então disse o tio de Saul: declara-me, peço-te, o que vos disse Samuel. E disse Saul a seu tio: declarou-nos, na verdade, que as jumentas já foram encontradas. Aí o texto vai dizer assim: porém, o negócio
1: Prudência.
0: Do reino. Porém, o negócio do reino de que Samuel falara, não lhe declarou. Amém.
1: Muito sabidinho, não foi? Muito sabido. E o cidadão querendo saber demais. Não saber mais do que convém saber. Ele não conhecia ainda essa mensagem paulina, mas aqui se aplica muito bem. Meus caros irmãos que nos dão alegria de a cada domingo neste mesmo horário, através desta mesma emissora, nos escutarem através deste programa. Saul, ele começou muito bem. Ele começou humilde. Nós vamos ver um pouco à frente este mesmo capítulo um exemplo daquele homem, um exemplo maravilhoso. Eu não vou tocar neste exemplo agora, mas porque vamos chegar lá. Possivelmente a gente termine hoje o capítulo 10, mas esse cidadão deixa para mim, para você, para cada um de nós, um exemplo maravilhoso de humildade e de prudência. Parece até um contrassenso falar de prudência a respeito de Saul. Mas ele foi prudente no princípio. Ele começou muito bem. É uma pena que ele tenha concluído mal, pessimamente, mas ele começou muito bem, graças a Deus, mas não teve a necessária prudência em todos os momentos de sua vida, e infelizmente ele acabou mal, pessimamente, diante de Deus e diante também de seus comandados. E eu gostaria agora que o senhor começasse falando exatamente a respeito desses versículos que o senhor acabou de ler, e vamos partir para a conclusão do capítulo 10, que nós vamos encontrar este bom exemplo. O senhor já pensou o senhor ser coroado rei? Havia um costume naquela época das pessoas levarem presentes para entregar ao rei. Dois grupos existiam naquele momento: um grupo que Deus tocou no coração e que seguiu a Saul. É muito bom quando a gente tem ao nosso lado Nós, líderes, temos ao nosso lado homens cujos os corações Deus tem tocado. Glória a Deus. É muito bom contar com estes homens, meu querido Joás. Homens que Deus tem tocado o coração. Que a gente fica mais tranquilo, mais calmo, mais confiante no excelente desempenho da função que nos foi dada. E Saul teve esta felicidade. Em contrapartida, teve um outro grupo que disse, é este que vai nos libertar dos filisteus, este. E a Bíblia diz que Saul, ele sendo desprezado, sendo menosprezado, sendo escanteado, a expressão bíblica é uma das mais lindas. Ele fez como surdo. Ah, se Mário, em alguns momentos de sua vida, tivesse procedido como Saul procedeu, não deu atenção, não, nem ouviu. Eu tô, como diz nós nordestinos, estou é moco, né? Nós nordestinos é moco. Assim procedeu e ele foi feliz enquanto perseverou em ser fiel ao Senhor. Meu querido presbítero Anderson.
2: Meu pastor, esse texto então que nós acabamos de ler, ele vai completar tudo que nós comentamos domingo passado a respeito do que Samuel falou para Saul e que todas as coisas aconteceram. Isso casa muito bem com a expressão que o servo de Saul falou para ele a respeito de Samuel. Que tudo que aquele homem fala
1: bate bem demais, bate bem,
2: né? Tudo que aquele homem fala
1: infalivelmente sucede.
2: É, exatamente, acontece. E de fato aconteceu. Chama a atenção que Deus escolheu Samuel para dar a ele revelações detalhadas do futuro de Saul e antecipou todas essas revelações a Saul. É uma profecia muito clara, consequências cronológicas de tempo e espaço. Isso era, mais uma vez, Deus mostrando que o velho Samuel não tinha perdido ainda a essência do ministério, que ele ainda era importante para a obra de Deus. E ele foi tão importante que não haveria Saul sem a preparação que Samuel faz com ele e sobre as palavras que Samuel vai falar para Saul para treiná-lo para que ele mude de comportamento. Então, é como se um professor antecipadamente dissesse assim, você vai passar por uma tempestade, mas nessa tempestade tenha paciência, reme para um lado, reme para o outro, vai passar 30 minutos e seu barco vai chegar do outro lado. Não esqueça do que eu estou falando. Essa frase que eu estou usando aqui, esse exemplo, essa história, né, essa linguagem figurativa mostra muito o que Samuel fez com Saul. Vai acontecer isso, isso e isso com você, esteja preparado. E o que é muito bonito é porque diz assim o texto, e o Espírito do Senhor, verso 6 do capítulo 10, se apoderará de ti e profetizarás com eles, que eram com os outros profetas, e se tornará um outro homem. O que é bonito aqui, pastor, é porque Saul não tinha tido grandes experiências com Deus. E agora ele escuta que
1: Quase nenhuma, né?
2: E o Espírito do Senhor. E ele sabe quem é o Senhor, porque havia a tradição histórica do Deus de Israel, então ele conhecia essa tradição, mas ele vai escutar que o Senhor vai se apoderar dele. Agora perceba o contraste, porque há pouco tempo atrás ele disse que ele era o menor da casa. E agora Samuel está dizendo que o Senhor e o Espírito do Senhor vai se apoderar dele, ou seja, ele vai receber a presença do Espírito Santo. E aqui é o Espírito Santo, porque é o Espírito do Senhor.
1: É verdade,
2: então,
1: é o Espírito Santo.
2: Uma pessoa pequena e indigna recebe uma promessa que receberá o Espírito. Isso é muito bonito, porque tinha tudo para não ter lógica, tinha tudo para ele não acreditar. Mas ele começa a crer nas palavras que Samuel vai dizer. E isso envolve, antes do Espírito se apoderar sobre ele, o Espírito o convenceu a acreditar que era possível que o Espírito Santo se apoderasse dele. Então, antes do Espírito do Senhor se apoderar sobre Saul, o Espírito do Senhor, que é o Espírito Santo, o convenceu que era possível, sim, um homem da menor tribo e um homem insignificante politicamente receber o Espírito do Senhor e mudar. Então, antes de uma grande experiência, há o processo do convencimento que você pode viver uma grande experiência. Então, Deus às vezes trabalha dessa forma. Primeiro, ele vai nos convencer que é possível para depois nós vivenciarmos a glória dele na nossa vida.

0: profetas, mas você vai profetizar com eles, ou seja, é a mesma mensagem. O que o Espírito tratar com um profeta, vai tratar com outro profeta, e a mensagem que você vai falar, vai ser uma mensagem que já os outros profetas estão falando. Então aqui há uma unidade da manifestação do Espírito Santo de Deus. É por isso que o apóstolo Paulo, ele coloca uma ordem no culto, para se alguém profetizar, o outro se calar. Porque tem que ter ordem e coerência na administração dos dons espirituais. Então, quando Samuel diz assim, ó, vai vir aí, no rancho de profetas, que na verdade, na minha tradução fala, um grupo de profetas que estão descendo, trazendo consigo tambores, flautas, harpas, eles vão estar profetizando. Aí, quando você se encontrar com eles, oh, glória a Deus, quando uma pessoa vazia se encontra com alguém cheio, pastor Mário, o vazio se enche. E aqui aconteceu com Saul, vazio, língua seca, né? Aquela pessoa sem experiência, que nunca deu um glória, mas é se encontrou com crentes pentecostais, tocando tamborins, flautas e harpas. E o que acontece? O Espírito do Senhor se apoderará de ti. E tem uma coisa, você nunca mais vai ser o mesmo. Você vai se tornar um outro homem. Aqui tem duas coisas importantes que eu quero comentar antes de passar para o senhor fazer o bate-papo, ouvir, pastor, né, pastor?
1: Fica à vontade, pastor.
0: É que o que é que ele profetizou? E a Bíblia não fala. Nem o que os profetas profetizavam, nem o que Saul profetizou. Porque essa expressão profetizar aqui não é a profecia que nós conhecemos, inclusive a profecia do próprio Samuel, a profecia associada a uma revelação futura. Aqui não era uma profecia associada a uma revelação futura. A profecia associada à revelação futura teve Samuel dizer, você vai se encontrar com um grupo de profetas. Aí essa é uma profecia associada a uma revelação futura. Isso foi o que Samuel fez. Mas Saul, o texto não diz o que ele profetizou, mas diz que ele profetizou junto com os outros grupos de profetas. Aí eu fui pesquisar que expressão era essa profetizar.
2: Sim, senhor.
0: E essa expressão aqui era falar das grandiosidades de Deus e revelar do Espírito a essência de Deus. Então é como se eles estivessem glorificando a Deus e falando mistérios com Deus, de glorificação ao Senhor. E essa expressão é muito forte porque Saul não conhecia intimamente das grandezas de Deus, nem dos feitos do Senhor. É por isso que aqui é tão importante, quando o Espírito se apodera dele, ele primeiro foi convencido que poderia receber o Espírito. Quando o Espírito se apodera dele, ele recebe uma carga de informação do céu sobre a essência de Deus, em uma relação íntima que o Espírito Santo tem com Deus, porque Deus Pai, Deus Filho e Deus Espírito Santo são um só. Então ele recebe uma carga de informação da essência de Deus imediatamente quando o Espírito se apodera dele. E ele começa a falar das grandiosidades de Deus. Como? Como quem recebeu as revelações do próprio Deus. É por isso que Saul profetiza. Então essa profecia não era uma revelação, essa profecia não era algo extraordinário para o futuro, mas era para engrandecimento dele. E por que ele vira outro homem? Porque quando o Espírito do Senhor se apodera dele e lhe dá essa carga de informação do céu, aí ele não é mais o filho de Quis, apenas o procurador de jumentas, mas se torna o capitão de Israel, que vai levar o povo de Israel dos filisteus. E aqui, meu pastor, tudo vai acontecer da maneira que Samuel fala. E o texto diz assim, chegando eles ao oiteiro, eis que um grupo de profetas lhe saiu ao encontro. Verso número 10. E o Espírito do Senhor se apoderou dele, e ele profetizou no meio deles. Ali era todo mundo crente. Coisa linda, né, irmã? Quando os irmãos se pegam fogo na igreja, os assembleanos, né? Pegando fogo no meio da igreja, segurando um na mão do irmão do outro. E ali o texto vai dizer, meu pastor, uma coisa muito bonita. E profetizou no meio deles. E aconteceu, como todos os que antes o conheciam, viram que ele começou a profetizar. Ou seja, o linguajar dele mudou. O que chamou a atenção foi a sua postura espiritual. Como é que esse homem, que antes era só um pastorador de jumento e um procurador de jumento, agora está falando de profundidades espirituais do reino de Deus? Como é que isso aconteceu? Não são os de repente de Deus? É por isso que quando alguém critica a nossa igreja, que é formada por ex alguma coisa, ex bêbados, ex aquilo outro, é porque a igreja ela tem essa essência mesmo. Cristo nos disse que não veio buscar os sãos, porque eles não precisam de médicos, mas os doentes. Então a igreja é um conglomerado de

0: pessoas que foram doentes, mas foram resgatadas pelo sangue do Cordeiro e hoje estão salvas pelo sangue de Cristo.
1: E ele também disse numa oportunidade: eu não vim chamar justos, não, mas pecadores ao arrependimento. Glória a Deus. Prossiga, por favor.
0: Aí o povo começa a questionar e vira motivo de piada. Sabe por quê? Quando Deus resolve levantar alguém, duas categorias de pessoas podem surgir. Aquelas que vão dizer assim: de fato ele tem condições. Glória a Deus por isso. Vai, minha tua força, guerreiro. Vai diante de ti o Senhor. São os encorajadores. E outro tipo de pessoa que pode surgir quando Deus nos levanta são os críticos, os que usam de palavras de engodo, os fofoqueiros, os invejosos, que vão surgir exatamente nesse cenário que está aqui. Olha o que é que Deus permite. Deus permite que ele viva uma experiência muito grande com o apoderamento do Espírito Santo sobre ele, sobre a vida de Saul, e em seguida ele teve que lidar com conversinhas paralelas e críticas, porque dizia assim o texto da palavra de Deus, verso de número 12. 11 e 12. E aconteceu como que todos que conheciam viram que ele profetizava com os profetas, então disse o povo cada um ao seu companheiro. Ou seja, uma fofoquinha ali, uma conversinha de um para o outro. O que aconteceu com o filho de Quis? O que aconteceu com esse Saul? O que houve na vida dele? A gente soube que ele estava procurando as jumentas do pai e agora está cheio de Deus. O que foi isso? O que quer dizer isto? Está Saul também entre os profetas? Até ontem ele não era ninguém e hoje ele está cheio de Deus. Essa expressão aqui, essa conversa que a
1: até
0: Bíblia mostra.
1: Porque, querido, permita. Até esse grupo aqui de profetas eram respeitadíssimos. De repente, este rapaz que não tinha nem crente, o povo sabia que ele era, isso aqui é a grande verdade, está entre os profetas e também profetizando.
0: E na mesma linguagem, não era nada diferente, não. Era um deles. Porque quando Samuel diz que ele vai se tornar outro homem, e quando Samuel sai da presença de Saul, a Bíblia diz que o coração dele já mudou pela informação. Então ali houve uma transformação. O evangelho tem a capacidade de mudar em milésimos de segundo um coração inclinado para o mal, para que ele se vire em um coração inclinado para o bem. Então há inúmeros exemplos na história de pessoas que foram cruéis, pessoas que foram bandidos pesados, pessoas que machucaram outras, mas que no corredor da morte ou enfrentando sentenças foram alcançadas por Cristo, e o amor de Cristo abundou seus corações, que transformou toda aquela maldade em lixo e houve abundante graça dentro dos corações. Aqui o senhor conhece um que até canta às vezes na Rádio Nordeste.
1: Por acaso ele é casado com minha irmã.
0: Ele é casado com sua irmã?
1: É.
0: Então, pastor, aqui esses homens começam a criticar. Aí, verso 12. Então um homem dali respondeu e disse: pois quem é o pai deles? Pelo que se tornou em provérbio, está Saul também entre os profetas? Então aqui há uma mensagem de dúvida. A minha visão é que ninguém aqui falou para encorajar.
1: Porque aqui não foi uma afirmação, foi uma pergunta, uma interrogação. E é dúvida mesmo, o senhor está corretíssimo.
0: E o texto fala assim: porque se tornou em provérbio. Eu não sei como é que fala a sua tradução, porque a minha é Almeida Corrigida. Mas assim, pelo que se tornou em provérbio, o povo ficava perguntando: está Saul também? Então assim, é Saul também um crente? E agora ele virou crente? E quantos de nós já não ouvimos essa pergunta por aí? E agora é crente? É, misericórdia.
1: Era isso? Era.
0: Agora tá... E acabando de profetizar, foi ao alto. Então, quando passa tudo isso, essas pessoas que colocaram ali em xeque a reputação de Saul, homem de Deus, aparece um parente de Saul naquele momento. De onde vem esse homem, meu Deus do céu? Logo depois de ele ser cheio de Deus, aí vem um homem com algumas curiosidades. E aqui alguns mistérios que a gente precisa abordar, porque então, verso de número 14, e acabando de profetizar, foi ao alto, e disse-lhe o tio de Saul, parece o tio dele que Samuel vai registrar, e ele ao moço: aonde fostes? E disse ele: a buscar as jumentas. Então, aqui nos parece, pastor, que o tio de Saul estava preocupado com Saul, porque Saul tinha desaparecido. E as jumentas já tinham sido encontradas. Talvez o pai de Saul que estivesse mandado seu tio. O tio aparece e diz assim: aonde você foi? Você estava perdido.
1: Há quem diga que este tio é Abner.
0: Tem comentário bíblico que fala isso, né?
1: Exato, eu já li sobre isso.
0: Então, aqui ele faz, e para onde você foi? Aí ele vai ser muito prudente, como o senhor disse, não é?
1: Extremamente. Para um novo convertido, ele foi extremamente prudente.
0: Nem tudo que a gente vive, a gente deve contar.
1: É verdade.
0: Nem toda experiência que Deus nos dá, a gente deve revelar. Porque quando a Bíblia diz que há um tempo determinado para todas as coisas, tem coisas que Deus fala com a gente hoje, pastor, que a gente só pode comentar anos depois.
1: Pastor Martins, deixa eu tomar como exemplo aquele homem. Eu aprendo muito com ele. Deus fala com ele que ele é ser pastor, o presidente disso. Nossas.
0: Ele contou isso, verdade.
1: Né? Ele contou várias vezes.
0: E passou
1: mas ele
0: anos.
1: Manteve esse. Quando alguém quis falar alguma coisa, pastor, eu também vi isso. Se Vitor, fica calado, vai orar. Então, ele fechou todo que é porta. O Saul, neste bom momento que ele estava vivendo, ele fez a mesma coisa que o pastor Martins fez. Então, fica calado e vai orar. Não passe à frente essa informação. Se Deus lhe mostrou, ore para que haja uma confirmação. E como você dizia, o tio dele chega com uma pergunta.
0: É uma pergunta tão simples, né? Por que ele não contou tudo? É porque nem tudo deve ser contado. Existe um princípio no reino muito claro, e até o pastor Martim às vezes usa esse texto de Jó: colocarei a minha mão sobre a minha boca. Colocaria a mão sobre a minha boca. Às vezes tem que ficar calado. Olha, essa experiência de Saul foi ímpar. Inclusive, não foi a única. Há uma passagem também, lá em 1 Samuel 19, 20, 24, pastor, que a gente vai comentar, que quando Saul tentou prender Davi na Naiote, ocorreu algo também impressionante com Saul. Está lá em 1 Samuel 19, 20 e 24. Quando Saul enviou mensageiros para capturar Davi, eles entraram num ambiente de adoração e profecia que Samuel tinha começado, e os que foram prender Davi começaram a profetizar também. Saul enviou um outro grupo e o outro grupo começou a profetizar também, e por fim foi o próprio Saul onde estava um ambiente de adoração e Saul começou a profetizar também. Então era um homem que era sensível a ser tocado por Deus. Aí o senhor vai dizer, e de fato lá na frente ele se perde, porque ser profeta não tem nada a ver com ser santo.
1: É verdade.
0: Nem ter dom está associado à santificação. Pastor Mário, a gente tem que ter muito cuidado com quem anda profetizando na nossa igreja. Quem é a vida desse cidadão? Quem é esse cidadão? De onde veio e para onde vai? Porque profetizar, Saul profetizou até quando tentou matar Davi. Até quando ele tentou prender Davi, e consequentemente lá na frente ele pensava em matar. Até quando ele tentou prender Davi, o coração cheio de inveja, porque as mulheres gritavam que Saul matou milhares e Davi matou dezenas de milhares. Quando ele entrou no ambiente da adoração, ele também profetizou. Então a Bíblia nos mostra que ser profeta não significa aprovação total de Deus e um coração inclinado totalmente a Deus. Cuidado com os profetas Saul que tem por aí.
1: Tem alguns por aí. E este cântico, eu chamo de corinho, este corinho deu problema.
0: Deu problema.
1: Deu problema, deu uma ciumeira terrível em Saul.
0: Aí ele fala, fui buscar as jumentas de meu pai. Quando o tio pergunta, aonde fostes? Aí ele é objetivo. Eu fui buscar as jumentas de meu pai.
1: Ele só fala a parte A da questão.
0: É como se fosse uma omissão, mas não uma omissão para o engano. Porque Agostinho de Hipona diz que toda a omissão envolta ao engano é pecado. Toda omissão envolta ao engano é pecado, mas a omissão para proteção que não envolva engano é sabedoria.
1: Sim, senhor. Tanto foi então, sábio.
0: Aqui ele foi muito sábio. Ele faz uma omissão não para enganar, mas ele faz uma omissão para se proteger. Porque se ele recebesse a informação, o tio de Saul, que Saul profetizou que era cheio de Deus e que se levantaria para ser capitão de Israel e seria ungido, talvez o tio dele tivesse desestimulado os sonhos dele ou o projeto dele. O que eu aprendo com isso? Que Deus me revela, eu guardo para mim até acontecer, para impedir que parente orelhudo, bocudo, linguarudo atrapalhe o que Deus me falou no meu coração. Então, como Saul, eu aprendo a guardar informações preciosas de Deus para blindar o meu coração até que a promessa aconteça. Porque corre o risco de, se eu contar para muita gente, aparecer parente para tentar derrubar os sonhos que Deus colocou para mim sonhar, para eu sonhar. Então, aqui, pastor, ele fala assim, tudo muito limitado. Fui procurar jumentas e vi, vendo que não aparecia, fui a Samuel. Tudo muito simples. Aí o tio... Olha a habilidade do cara. Então me diga.
1: Ele pede rogando.
0: Me conte, por favor, declara-me, peço-te o que disse Samuel. Porque tu não foi ver o profeta? Ele não é boca de Deus? Ele não te levanta, ele não te instruiu sobre as jumentas? Me conta tudo, me conta os detalhes, eu conjecturo aqui. Aí diz a palavra de Deus. E disse Saul ao seu tio: declarou-nos, na verdade, que as jumentas foram encontradas. Ponto. Só falou isso.
1: O restante é o testemunho da própria Bíblia.
0: Ah.
1: Sobre a sabedoria, só vou dizer aqui uma palavra no sentido mais nobre, sobre a esperteza de Saul. Palavra mais nobre, no sentido mais nobre da palavra esperteza. Olha o testemunho das Escrituras. Mas sobre o assunto do reino, de que Samuel
0: falara.
1: Me tinha falado, a minha versão, me tinha falado, não lhe descobriu ou declarou nada.
0: Ficam calados, meu irmão. Grandes projetos que Deus nos revela, guarde no seu coração até se concretizar. A hora está chegando, pastor?
1: Está chegando,
0: Mas eu queria reforçar exatamente isso, antes de deixar o senhor fazer a conclusão, é que nem todo sonho que Deus sonhou para nós, nem toda promessa que Deus nos prometeu, deve ser revelada. Evite contar para os demais e talvez até para os seus parentes. Porque tem muito parente que só quer saber uma coisa: dos seus sonhos, para, assim como os de José, lhe jogar dentro de um calabouço e dentro de um poço.
1: Dentro de uma cisterna. O senhor falou uma coisa linda agora, presbítero.
0: Não conte até Deus fazer, porque talvez você vá pagar o preço da cova e o preço da prisão, porque falou antes do que deveria falar. A experiência que Deus lhe prometeu lhe honrar. Se você um dia vai ser líder do Egito, ou quem sabe um homem aclamado numa igreja, ou uma posição de destaque na sociedade, e Deus lhe revelou isso, guarde em segredo, em secreto, porque no tempo determinado, as pessoas vão ver os astros se encurvando para a lua, as pessoas vão ver os feixes se dobrando para o menor, as pessoas vão ver as coisas acontecerem, mas guarda a tua língua para não vivenciar as prisões e as perseguições, porque tudo que Deus prometeu vai acontecer. Agora, o que vai suceder se na caminhada entre a promessa e a concretização só depende da tua capacidade de fazer como Saul: guardar com sabedoria as informações.
1: É verdade.
0: Ou se vangloriar da promessa que Deus lhe fez. Amém?
1: Amém. Graças a Deus. Faltam 3 minutos. Vamos encerrar por aqui. Nós não vamos sair do capítulo 10, não. Ainda tem aqui uma boa parte e a conclusão. E vai ser muito rápido a semana que vem, para entrar no 11. Mas o senhor deu uma mensagem.
0: Glória a Jesus.
1: Deus te abençoe, viu?
0: É verdade, pastor. O senhor está falando aqui, vamos começar com o verso 11, né? Aí domingo que vem, do verso 11 até o verso de número 27.
1: Maravilha.
0: Glória a Deus por tudo,
1: pastor. Graças a Deus.
0: Hoje nós estamos terminando o programa quase na nossa hora, porque domingo passado, retrasado, nós terminamos às 17h40.
1: É verdade. Uma recomendação, né?
0: O outro foi a Boerne, que tivemos. Em segundo foi o aniversário do pastor Martim, lá no Templo Central. Mas hoje, culto de missões na maior parte das congregações Natal. Hoje eu vou estar visitando meu pastor Josenil Júnior, lá em Nazaré 1.
1: Só para Nazaré 1.
0: Peço as orações de todos vocês. Vamos falar sobre o papel de uma mulher missionária.
1: Amém? Muito bem, glória a Deus. Muito bem, a paz do Senhor para todos, que Deus abençoe a todos e a cada um. Vamos orar neste momento e eu pediria, o senhor poderia orar?
0: Posso, meu decano?
1: Eu sou muito humilde.
0: Glória a Deus, eterno Deus, Pai soberano.
1: Pai querido,
0: somos gratos, Senhor, pela oportunidade de estarmos aqui nesta obra que o Senhor colocou nas nossas mãos para fazermos, nesse culto divino no rádio. Te agradecendo pela vida do pastor Reinaldo, do pastor Martim, que, direcionado por Deus, apresentou estes nomes pela Rádio Nordeste. Senhor, nós te agradecemos por esse canal de pregação da tua palavra. Te somos gratos, Senhor, pela vida do Joás, do pastor Oaldo Dantas, homens que Deus tem levantado para nos ajudar nessa empreitada. Que hoje seja um culto abençoado em cada uma das nossas congregações, culto de obra missionária. Abençoa os nossos missionários locais e internacionais. Te apresentamos o nosso amigo Jonatas Micael, Senhor, que está ali na cidade de Vigo, na Espanha, um jovem missionário começando uma jornada com a sua esposa Daeli e as suas filhinhas. Pai, sê com eles, bem como com todos os nossos missionários, e nos dá uma semana abençoada em nome de Jesus. Amém.
1: Amém. A paz do Senhor para todos e a vitória é nossa pelo sangue de Jesus.
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4: 18 horas.
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0: Deus, louvemos também com o hino 156.
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0: Aleluia. Queridos, vamos ouvir o conjunto Vitória também louvando ao Senhor. Terá sua oportunidade. Hoje pela manhã aconteceu aqui no Templo Central consagração com o conjunto BT. Acontecerá o culto da família e toda a igreja está convidada a participar do culto da família na próxima quarta-feira.
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Glória a Deus. Quantos podem glorificar a Deus esta noite? Aleluia. Vamos ouvir agora o coral infantil juvenil Sementinha. Vão estar louvando ao Senhor. Hoje, culto e obra missionária, existe, meus queridos, uma necessidade na pregação, na comunicação da palavra de Deus. Paulo escrevendo para a igreja de Roma, no capítulo 10, versículo 14, Paulo diz: como, pois, invocarão aquele em quem não creram? E como crerão naquele de quem não ouviram? E como ouvirão se não há quem pregue? E como pregarão se não forem enviados? Por isso que Jesus diz: ide por todo mundo e pregue o evangelho a toda criatura. Sabe por que nós estamos aqui nesta noite? Porque fomos alcançados pela palavra, transformados pela palavra, santificados pela palavra. E hoje estamos aqui adorando e exaltando aquele que vive e reina para todo sempre. Quantos podem levantar a mão nesta noite e dar um glória para Jesus de Nazaré?

0: Glória a Deus. Meus queridos, com autorização do nosso pastor, vamos ficar de pé nesse momento. Queremos convidar a irmã Luciana Mota. Ela vai estar orando para as crianças que vão se dirigir para o culto infantil. Nossa irmã Luciana, graças a Deus. Meus amados, Jesus está aqui. Todas as crianças aqui que estão no templo, podem vir aqui à frente. Vocês vão receber a oração da nossa querida irmã Luciana. E a oração de um justo pode muito em seus efeitos. Amém? Glória a Deus. Logo após, o conjunto Betel, o conjunto Rosa de Saron, o coral jovem Rosa de Saron vai estar louvando ao Senhor.
1: Amém. Quero saudar a todos com a paz do Senhor. Vamos orar apresentando todas as crianças. Maravilhoso Deus e Pai, queremos te louvar e te agradecer, Senhor, por estas crianças. Queremos te pedir, Senhor, uma bênção especial para cada uma delas, Senhor. Que tu ajudes essas crianças a permanecerem firmes nos teus santos caminhos. Que elas sejam agraciadas por ti, Senhor, que elas sejam alcançadas por ti. Pai, eu te peço que tu visites os lares de cada uma delas. Aquelas que não têm seus pais salvos, que tu venhas salvar, que tu venhas libertar. Que tu venhas operar o milagre, Senhor, Deus santo, Deus fiel, Deus maravilhoso, que nenhuma dessas crianças venha se perder, Senhor, que elas venham aprender na tua casa, Senhor, que elas venham se fortalecer na graça e no conhecimento, Senhor, Pai, dá saúde, dá livramento, guarda, Senhor, os ensinamentos mundanos, Senhor, guarda das amizades contrárias, livra, Senhor, a mente dessas crianças, Senhor, guarda a mente dessas crianças, livra elas de todo mal, prepara um futuro abençoado para elas na tua presença, Senhor, que essas crianças, Senhor, sejam valentes na tua casa, Senhor, que essas crianças sejam pastores, dirigentes de ciclo de oração, missionários, Senhor, que essas crianças, Senhor, venham acima de tudo, Senhor, serem crentes, valentes e corajosos na tua presença. Abençoa, ajuda agora o culto que elas vão participar, batiza elas com teu Espírito Santo, enche elas do teu poder, ah Senhor, que elas, Senhor amado, ao chegar em casa, veja, Senhor, os seus pais vejam algo diferente, Senhor, na vida delas, que não seja mais um culto, mas que hoje elas sejam marcadas pela tua presença e pela tua glória, Senhor, na vida delas, em nome do teu filho Jesus, é o que nós te pedimos, Senhor, e te agradecemos, amém.
0: Coral Jovem, Rosa de Saron, louvando ao Senhor. Meus queridos, amanhã, culto de doutrina do Templo Central. Então, toda a igreja, todos os irmãos estão convidados a estar aqui amanhã no culto de doutrina. Vamos ser instruídos através da palavra de Deus pelo nosso pastor Reinaldo Aldido. Então, não fique em casa, mas venha cultuar a Deus juntamente conosco amanhã no culto de doutrina.

Glória a Deus. Queridos irmãos, queremos aqui justificar a ausência do nosso diretor da EPEM, pastor Alberico Marques. Ele viajou para Pernambuco, para a cidade de Abreu e Lima, onde aconteceu o Fórum de Missões do Nordeste, dos dias 4 a 6, agora de junho. Daqui a pouquinho, o nosso querido pastor Gildon Henrique vai estar trazendo o relatório, o boletim informativo do DEPEN. Então, por esse motivo, o nosso diretor não está presente hoje no culto de missões. A nossa igreja é uma igreja que faz missões em Jerusalém, em Natal. Nós fazemos missões no interior do estado e também, irmãos, nos confins da terra. Temos missionários na Europa, na Espanha, na Itália, em Portugal. Temos missionários em Cabo Verde, em Guiné-Bissau. Temos missionários na Venezuela, Paraguai e Uruguai. Vamos continuar orando pelas famílias missionárias, pois existem três formas de fazer missões: com os pés daqueles que vão, com os joelhos daqueles que oram, mas também com as mãos daqueles que contribuem. E a nossa igreja, ela cumpre o seu papel integral, fazendo missões em Jerusalém, Judeia, Samaria e até os confins da terra. Já queremos informar que próximo sábado acontecerá a Cruzada na

0: Pessoas possessas têm sido libertas. Jesus tem batizado com o Espírito Santo e com fogo no meio da rua, e o nome dele tem sido glorificado aqui na terra e através da igreja Assembleia de Deus. Nosso querido pastor Judon com um boletim informativo.
1: Meus amados irmãos e irmãs, a paz do Senhor. Igreja Evangélica Assembleia de Deus no estado do Rio Grande do Norte, boletim informativo para o culto de missões. Paz em destaque, Cabo Verde, missionário Solielson Ribeiro. No boletim informativo deste mês, apresentamos notícia sobre a obra missionária em Cabo Verde, onde o missionário Solielson Ribeiro e sua esposa, a missionária Raquel Santos, juntamente com seus filhos, têm servido ao Senhor com dedicação e compromisso. Agradecemos a Deus pela vida de nossa liderança, representada pelo pastor presidente, pastor Martim Alves da Silva, bem como pelo Departamento de Evangelismo e Missões do nosso estado, DEPEM, liderado pelo pastor Albérico Marques, cujo apoio e orações têm sido fundamentais ao longo dessa jornada missionária. Também expressamos a nossa gratidão ao campo eclesiástico responsável pela manutenção na pessoa do pastor Jairo Calho, pastor supervisor do campo de Ceará Mirim, e ao DEPEM da IADERNE em Ceará Mirim, cuja parceria e incentivo tem contribuído significativamente para o fortalecimento e o avanço desta obra. Louvamos a Deus por tudo o que se tem realizado nesses três últimos meses em que estamos aqui em Cabo Verde. Certamente tem sido dias de desafios, momentos que nos fazem depender ainda mais da bondade e do amor de Deus. Os desafios são múltiplos, culinários, culturais, religiosos e, sobretudo, a percepção de que estamos, de fato, fora da nossa pátria. No entanto, contamos com a ajuda de Deus e por meio das orações dos amados irmãos, certamente estaremos vivendo um tempo de bênção neste querido lugar, dando continuidade à missão que o Senhor nos confiou. Queremos dizer que ao longo desses dias temos trabalhado de forma incansável na obra do Senhor aqui, para que o seu nome seja glorificado. Trabalhamos diretamente com a igreja local, uma igreja que ama a palavra de Deus, e todos os trabalhos também têm sido realizados desde a nossa chegada. Encontramos uma oportunidade de trabalhar com pessoas dependentes químicos em um centro de recuperação, e o Senhor tem sido glorificado por alguns deles que têm se decidido para o Senhor com as suas vidas após o término do seu tratamento. Em outro local, nas proximidades da cidade de Santa Cruz, também conhecida como Pedra Badejo, temos um trabalho infantil no qual nossa amada irmã Sofia, nossa filha mais velha, tem a alegria de ser para eles a tia Sofia, levando a palavra de Deus por meio de histórias e também oferecendo um lanche ao final de cada aula e de cada momento de interação. Glorifico a Deus pela vida de todos os irmãos que oram, contribuem e intercedem pelas missões transculturais. De modo especial, agradeço ao Senhor pela minha família, que tem participado ativamente desta missão, dedicando seus talentos e servindo com alegria a obra de Deus. 21º Fórum de Missões do Nordeste, entre os dias 4 e 6 de junho, na cidade de Abreu e Lima, em Pernambuco, sediou o 21º Fórum de Missões do Nordeste, um dos mais importantes encontros missionários da região. O evento reuniu pastores, missionários, secretários de missões e líderes eclesiásticos comprometidos com a expansão do Reino de Deus e o fortalecimento da obra missionária no Nordeste, no Brasil e entre outros povos, os povos não alcançados. Com o tema "Quando o Espírito diz não, o perigo da autossuficiência na obra missionária". Baseado em Atos 16:7, o fórum promoveu momento de reflexão sobre a comissão. A temática desafiou os participantes a avaliar seus projetos, estratégias, e o sucesso da obra missionária não está na capacidade humana, mas na orientação divina. Durante os três dias de programação foram compartilhados testemunhos impactantes, experiência de campos, estratégia de evangelização e relatórios missionários, proporcionando um ambiente de aprendizado, inspiração e renovação espiritual. O encontro também serviu

0: como espaço para fortalecimento da comunhão entre igrejas e agências missionárias, além da construção de novas parcerias voltadas ao envio de sustentos missionários. Nosso presidente, pastor Martim Alves da Silva, enviou para o 20º Fórum de Missões em Abreu e Lima o pastor Albérico Marques, diretor do DEPEN, da IADERN e SEMADERN, que participou do fórum acompanhado por uma caravana de irmãos e líderes do estado. Entre eles, os participantes da caravana, IADERN e SEMADERN, que acompanharam o pastor Albérico Marques, estiveram o pastor Isaac Dias, supervisor do campo de Caicó, e seguintes obreiros da nossa IADERN: pastor Silvano Hipólito, de São Gonçalo do Amarante, distrito do Rio da Prata; presbítero Gesiel dos Santos, da congregação Solar do Ipês, em São Gonçalo do Amarante; pastor Milton Ribeiro; o secretário de missões Leonardo Rodrigues, de São Gonçalo do Amarante; presbítero Eliano Gomes de Caicó; diácono Haroldo, e por aí vai. Muitos irmãos tiveram compondo essa caravana. Muito bem, representando a irmã Sueli também pelo DEPIN, tivemos representação. No norte esteve presente a irmã Milka Saldanha, além de vários irmãos e líderes de missões da capital e do interior do estado. Amém. Amém. Nós queremos agradecer também, aproveitar o ensejo, pelos trabalhos que têm sido realizados aqui na praça, viu, irmão? Tivemos aí no penúltimo sábado o pastor Marcelino com os músicos realizando um grande trabalho no sábado, fazendo uma caminhada na praça, anunciando Jesus. Logo após, nesse mesmo dia, tivemos um trabalho das crianças, um evangelismo realizado pelas crianças, pelo DEPIN, tudo para a glória de Deus. E nesse sábado agora, tivemos lá também o Júnior Pitágoras, o Ricardo Câmara, e Jesus salvou uma pessoa, viu? Eu queria só destacar o comportamento das pessoas, às vezes, ali, que a gente não entende. A gente estava ali no culto e um cidadão veio assim de frente e ele começou a apontar e fazer gesto. E quem olhava de longe dizia que ele estava xingando ou fazendo alguma coisa. Como eu já conheço, aí ele fazia assim e eu, no momento, pedi oração por ele. Só, vocês têm que orar por esse rapaz, ele precisa de libertação. E ele fazia assim e eu também. Mas o povo não estava entendendo. Então, daqui a pouco, eu peguei a irmã do Carmo e disse assim: irmã do Carmo, a senhora vai cantar um hino. Ela não é cantora. Irmã do Carmo é de presidente de bandeira, faz parte da nossa equipe ali, só canta os hinos da harpa. Mas ela cantou um hino cheio da unção, um hino que foi de Deus. Aquele rapaz voltou, ele tinha saído, voltou, parou de frente assim, ficou ouvindo o hino, começou a chorar. Depois veio e beijou minha mão. Era só para clarear, para esclarecer para alguns que estavam de longe, que o Espírito Santo de Deus estava na frente daquele negócio, que não estava havendo briga. Estava havendo, era a unção de Deus naquele lugar. Viu? E você é convidado a tirar o seu instrumento e vir para a praça anunciar Jesus, cantando, tocando, evangelizando. Ainda tem vaga. Amém? Deus abençoe a todos.
1: Meus queridos, essa praça aqui é um campo missionário, viu? Muitas vezes nós transferimos a responsabilidade da evangelização para um departamento, para o DEPEN. Mas a responsabilidade da evangelização, diga assim comigo, é minha, é nossa. Na época de Jesus não existia nem departamento. Jesus deixou a missão para a sua igreja. E eu e você, nós como igreja do Senhor, nós temos essa responsabilidade em propagar esse evangelho. Vamos ouvir o Conjunto Betel louvando ao Senhor. Logo após, coral masculino, homens de fé também com a sua oportunidade. Glória a Deus. Hoje estudamos sobre a transformação na vida de Jacó. E Jacó mudou o nome, né, do local de luz para Betel. E Betel significa casa de Deus. Quantos aqui são casa de Deus? Aleluia. Glória a Deus. Nós somos casa de Deus, habitação do Espírito Santo.

0: Glória a Deus. Queremos saudar a amada igreja com a gloriosa paz do Senhor. Neste momento queremos conhecer aqueles que abrilhantam este culto com a sua presença. Primeiramente, aqueles que são da nossa denominação Assembleia de Deus, daqui da capital ou mesmo do interior. Faça um sinal com a mão, por gentileza. Ah, muito bem. Temos aqui, graças a Deus por isso, também outros que professam a fé evangélica de outras denominações, Igreja Presbiteriana, Batista, Igreja de Cristo, outras tantas. Tem alguém aqui de outra denominação? Temos também, graças a Deus, aqui mais à frente um pouco. Que bom tê-los aqui conosco. E alguém que foi convidado ou sentiu desejo de estar cultuando conosco, mas não professa a fé evangélica, mas desejou vir até aqui. Temos alguém não evangélico? Temos também, lá atrás. Glória a Deus. Deus tem uma palavra para você nesta noite. Amém? Todos estes que se apresentaram, eu queria que por gentileza ficassem de pé. Se puder fazê-lo, gostaria que ficasse de pé. Isto, muito bem. Também o jovem lá atrás. Nós costumamos receber a todos os visitantes com uma saudação. Eu peço a toda a igreja que estenda a sua mão e repita comigo: seja bem-vindo.
1: Seja bem-vindo.
0: Em o nome de Jesus. Sintam-se à vontade, podem sentar-se. Deus vos abençoe. Sintam-se à vontade para retornar quantas vezes quiserem. Temos aqui também uma carta de mudança à congregação de Panatis. Apresentamos à Igreja Evangélica Assembleia de Deus Tempo Central o irmão José Miguel de Lima Filho e a sua esposa Maria Aparecida Silva de Lima. Onde eles se encontram? Pronto, está ali. O senhor está acompanhado da sua esposa hoje? Muito bem, está bem. Carta de mudança diz: por se achar em pleno gozo de comunhão com esta igreja, nós a recomendamos para que o recebais no Senhor Jesus, como usam fazer os santos. Assina o pastor presbítero Francisco Gilberto de Almeida, dirigente da congregação. E como vamos dizer para o irmão José Miguel: seja bem-vindo, em nome de Jesus. Amanhã à noite tem culto de doutrina aqui na igreja e outras programações mais. Deus vos abençoe em Cristo.
2: Amada igreja, vamos ficar de pé nesse momento. Nosso querido pastor Marcelino vai proceder com a leitura da palavra de Deus.
3: Graças a Deus, saudamos a igreja com a paz do Senhor. Louvado seja o nome do Senhor. Querida igreja, eu peço que todos abram as suas Bíblias no Evangelho segundo escreveu João, capítulo de número 1. Nós estamos muito felizes, irmãos, de podermos estar participando deste culto, o culto de missões, e temos a certeza de que a palavra de Deus, ela é a revelação viva de Deus ao coração do homem. Havendo Deus falado de muitas formas e de várias maneiras aos pais pelos profetas, hoje o Senhor nos fala pelo seu Filho Jesus, utilizando-se da sua palavra, e é o que nós iremos fazer nesta noite. Livro de João, o Evangelho de João, o capítulo de número 1, nós leremos alguns versículos como a leitura oficial desta noite. Quantos acharam, digam graças a Deus. Amém. Vamos então ler juntos o texto sagrado. No princípio era o Verbo, e o Verbo estava com Deus, e o Verbo era Deus. Ele estava no princípio com Deus. Todas as coisas foram feitas por ele, e sem ele nada do que foi feito se fez. Nele estava a vida, e a vida era a luz dos homens. E a luz resplandece nas trevas, e as trevas não a compreenderam. Houve um homem enviado de Deus, cujo nome era João. Este veio para testemunho, para que testificasse da luz, para que todos crescem por ele. Não era ele a luz, mas veio para que testificasse da luz. Ali estava a luz verdadeira, que alumia a todo homem que vem ao mundo. Estava no mundo, e o mundo foi feito por ele, e o mundo não o conheceu. Veio para o que era seu, e os seus não o receberam. Mas a todos quantos o receberam, deu-lhes o poder de serem feitos filhos de Deus, aos que creem no seu nome. Quantos podem glorificar ao Senhor? Amém.
2: Que leitura abençoada, né, irmãos? Graças a Deus, a palavra de Deus. Queremos convidar o nosso querido pastor Lemuel, ele vai estar orando, agradecendo a Deus pela palavra linda e também apresentando aqueles que nesta noite onde contribuem com os dízimos e ofertas para a manutenção da obra do Senhor.
1: Obrigado. Meus queridos, a paz do Senhor.
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coração, Senhor, alguma coisa que não te agrada, e nós estamos perto deles e às vezes nem falamos de ti. Deus, levanta homens e mulheres, jovens, moços que possam resplandecer, Senhor, lá na faculdade, lá na escola, diante de um mundo de trevas. É a nossa petição a ti nesta noite, em nome de Jesus. Glória a Deus.

0: Glória a Jesus. Queridos irmãos, vamos ouvir também o nosso querido cantor João Nascimento. E vai estar louvando ao Senhor. Meus amados, há quase 16 anos atrás, estava acontecendo no Templo Central aqui uma conferência de missões. E nessa conferência de missões, a missionária Kellen Gaspar estava ministrando a palavra de Deus. E ela contou um testemunho, irmãos, da importância da oração da igreja em prol das missões. Ela estava em um momento muito difícil da vida dela. Ela foi pega por alguns indígenas e ela pensou que ia morrer. E naquele momento, Deus deu livramento à missionária. Quando ela chegou em casa, disse: Deus, muito obrigado, Senhor, pelo livramento que o Senhor me concedeu. Naquele momento, eu não tive tempo de orar, mas mesmo assim, o Senhor me guardou, o Senhor me livrou. E Deus falou com ela, dizendo que Ellen havia lá do outro lado do mundo, dois joelhos dobrados, orando e dizendo: Deus, guarda os missionários em todos os lugares da face da terra. Então a nossa oração, irmãos, ela transpõe territórios, muralhas, barreiras. Então ore por missões, porque missões se faz também com os joelhos daqueles que oram. Amém?
1: Glória a Deus. Saúde a igreja com a paz do Senhor. O Senhor é aquele que tem seus caminhos, né? Maneira de trabalhar especial. Nesta noite, certamente fará o nosso coração daquele que entrou aqui nesta noite. Vamos louvar o Senhor, engrandecer o seu nome.

0: Aleluia, quem pode glorificar Deus nesta noite? Tem alguém nesta noite que quer voltar para Jesus? Foi uma mensagem direta e objetiva. Cadê Vinícius? Vinícius, levanta a mão, Vinícius. É hoje, Vinícius. Pode vir aqui e voltar para Jesus. O Pai está com os braços abertos. Venha para Jesus hoje. Aleluia. O Pai está com os braços abertos. Tem um anel para você, vestimentas novas, um calçado novo, perdão para os seus pecados. Aleluia. Deus está em nosso meio, irmãos. Jesus, ele morreu na cruz do Calvário com um propósito, para perdoar os nossos pecados. Para um grande pecador existe um grande perdoador, e o nome dele se chama Jesus Cristo de Nazaré. Cadê a primeira vida já para Jesus, que quer voltar para a casa do Pai nesta noite? Você que está a nos ouvir através da internet, através da Rádio Nordeste Evangélica, sabe de uma coisa, que você é importante, você é especial para Deus, e nesta noite, aleluia, Deus te chama para voltar para a casa do Pai, porque na casa do Pai você tem proteção, tem provisão. Na casa do Pai você tem tudo aquilo que você precisa. Aleluia. Tem muitos pratos que o mundo tem oferecido, né? É tanta festa aí, uma festa mundana que está acontecendo ali pertinho de casa, né? Mas, meus irmãos, nada disso preenche o vazio do coração do ser humano. Sabe o que é que preenche o vazio do coração do ser humano? É a presença de Deus. Aleluia. O reino de Deus é diferente. É paz, é gozo e alegria no espírito. E é por isso que esse povo aqui é o povo mais feliz da terra, porque esse povo aqui teve um encontro com o príncipe da paz chamado Jesus Cristo de Nazaré. Cadê você? A primeira vida para Jesus nesta noite. Aleluia. Que Deus te abençoe. Nosso querido pregador, presbítero Otoniel Félix, vai estar ministrando a palavra de Deus, e a igreja vai orando, vai intercedendo. Aleluia. E quem sabe você tem alguém aqui para voltar para Jesus nesta noite. Amém?
1: Meus queridos irmãos, é com prazer, cumprimentos com a paz do Senhor. Agradeço a oportunidade ao Senhor Deus por estar aqui, como o nosso querido pastor Ranieri falou aqui. Nós somos o povo mais feliz da terra. Eu vi essa frase pelo o fundador da Adonep, por nome de Demoshakarian. Era um russo que fundou uma associação para justamente alcançar pessoas, como eles diziam lá, né, bem-sucedidas financeiramente. E a ideia dele era levar o evangelho para essas pessoas. E ele cunhou essa frase, pelo menos foi onde eu vi, né? Ele disse que o povo mais feliz da terra é a igreja. Amém? E você faz parte, irmão, desse povo mais feliz da terra. Glória a Jesus por isso. Louvamos a Deus a oportunidade. Como eu disse, quero agradecer mais uma vez ao Senhor Deus. Agradeço também ao nosso querido pastor presidente Martim, que nos autoriza a estar aqui. Também o nosso querido pastor Reinaldo, muito obrigado, meu pastor. Nossos pastores aqui, que estão aqui, muito obrigado, no nome de Jesus. Para mim é uma honra estar aqui, que eu lembro, hoje eu estava lembrando, quando o irmão me convidou, eu lembrei-me de quando eu entreguei minha vida a Cristo. Eu pegava um gravadorzinho daquele de fita cassete, apesar de que não sou tão velho não, né? Mas essa fita cassete é bem antiga. Eu pegava um gravadorzinho e ficava ali falando como se estivesse falando para as pessoas, para as multidões. E hoje eu vejo os irmãos aqui. Deus tem misericórdia da minha pessoa e me permite falar da sua palavra aqui. Amém. Muito obrigado, em nome de Jesus. Vamos abrir aqui o Evangelho segundo escreveu Lucas, no capítulo de número 24.

Vamos ler a partir do versículo número 44. Lucas 24, 44, Evangelho segundo Lucas. Diz assim a palavra do Senhor. E disse-lhes: foi isso que eu lhes falei quando estava com vocês. Era necessário que se cumprisse tudo o que a meu respeito estava escrito na lei de Moisés, nos profetas e nos salmos. Então lhes abri o entendimento para que pudessem compreender as escrituras. E lhes disse: está escrito que o Cristo haveria de sofrer e ressuscitar dos mortos ao terceiro dia, e que em seu nome se pregasse o arrependimento para perdão dos pecados a todas as nações, começando por Jerusalém. Vocês são testemunha destas coisas. Eu lhes envio a promessa de meu Pai: ficai na cidade de Jerusalém até que do alto sejais revestidos de poder. Amém? Meus queridos, essa temática de missões, vamos conversar um pouco aqui a respeito justamente desse momento, da primeira obra, isto é, da obra de Jesus, que era uma obra missionária, quando ele estava encerrando ali seu ministério terreno, mas como também vamos meditar um pouco a respeito da sua ordem, que é a missão à igreja, de ir até os confins da terra. Nosso Senhor, ele desce dos céus com uma missão. Nosso querido pastor Marcelino leu aqui no livro, isto é, no Evangelho de João, no capítulo de número 1. E ali o evangelista relata a posição de Nosso Senhor antes da encarnação, antes de vir à terra. E note que ele disse que no princípio, quando ele utiliza esse termo, no princípio, ele não está imaginando um início de alguma coisa, não. A mente do evangelista João é para demonstrar que antes de todas as coisas, porque o princípio aqui é o princípio dos princípios, dos princípios na eternidade. No princípio ele era, aí ele diz, o verbo, a palavra. Aí diz assim, que ele não era só a palavra. E vai fazer a distinção do Pai. Ele diz, olha, ele era a palavra, o verbo, o Logos. Mas ele diz, e o verbo também estava com Deus. Aí ele diz, olha, aqui nós temos uma distinção na pessoa, porque Cristo é uma pessoa, não é uma ideia, é uma pessoa. E ele disse, aí ele continua, porque se no princípio ele era o verbo e o verbo estava com Deus, aí ele tem a terceira parte da frase, mas o verbo era Deus. Aleluia. Quando João escreve, irmãos, na sua mente ele tem uma ideia linear da eternidade de Deus, de Cristo. Às vezes nós não pegamos quando lemos apenas assim no versículo 1 aqui na língua portuguesa, mas aqueles irmãos que gostam de estudar e vêm à escola dominical, sabem que João, quando utiliza aqui o termo grego, ele está apontando para uma eternidade linear da pessoa de Cristo, que esse mistério que foi revelado em Jesus. E o mais importante, ele não apenas diz assim que ele estava com Deus e ficou lá, não, ele se revelou vindo ao mundo. Porque depois dele atribuir toda a criação a ele, ele também vai dizer que ele se fez carne e habitou entre nós. Vimos sua glória, ou seja, a sua presença era grande, era Deus se manifestando. Tanto é que ele disse, como a glória do unigênito do Pai, cheio de graça e de verdade. Isso era a encarnação do Senhor. Por isso que o anjo vai dizer no capítulo 1 de Lucas, versículo 35, que aquele santo que haveria de nascer, ele seria chamado também Filho de Deus. Ou seja, era Deus que estava entrando na realidade humana. Esse Deus agora que era apenas lido conforme a lei de Moisés, conforme está escrito nos profetas, era lido nas sinagogas, às vezes no templo, esse Deus agora estava se revelando. Era Isaías capítulo 7, versículo de número 14.
Era Isaías capítulo 9, versículo de número 6. Porque um menino vos nasceu, um filho se nos deu, e esse principado que estava sobre os seus ombros, diz a Bíblia. Ou seja, ele sendo o que ele era, ele encarna. E ele vai dizer que ele também habitou entre nós e era Deus conosco. Porque a virgem havia concebido. Era ele se manifestando para cumprir uma missão. Ele encarna, cresce, mas ele chega no Getsêmani. Ele chega no Getsêmani. Ele está prestes a ir à cruz do Calvário. E as escrituras vão revelar que a sua missão está prestes a se cumprir. Porque a missão de Jesus era morrer. Imagina só, irmãos. A missão do Senhor era padecer. Era sofrer. Era morrer. Tanto é que Isaías, no capítulo 53, é conhecido como o texto do servo sofredor. O Messias como servo sofredor. Porque a sua missão era padecer de fato. Mas por que Deus padeceria? Porque Deus morreria. E Deus morre. A missão de Jesus era vir a essa terra com o propósito de morrer. Com o propósito de sentir nossas dores. Por isso que ele se fez carne. Por isso que ele se fez como eu e você. Como diz no capítulo 1, versículo 3 aos Hebreus, ele sendo a própria imagem de Deus. E Colossenses capítulo 1 também, o apóstolo Paulo, em todo o capítulo, ele vai falar sobre essa grandeza daquele que era a imagem de Deus, daquele que era Deus sobre todas as coisas, daquele que tinha toda a plenitude de Deus, mas ele se fez carne. O apóstolo Paulo entendeu isso de forma tão grande que no capítulo 2, quando ele escreve aos Filipenses, versículos 5, 6, a partir daqueles versículos, ele vai dizer que ele, sendo em forma de Deus, Paulo disse aqui, sendo em forma de Deus, ele está dizendo, olha, ele sendo Deus, viu? Ele é Deus, mas ele mesmo sendo Deus, não usurpou na sua humanidade ser igual a Deus. Antes, olha aqui, homem tremendo, irmãos. Por isso que C.S. Lewis vai dizer que se alguém não crê em Jesus, ou então, se Jesus falou o que falou, ou pregou o que pregou, ou ele era um lunático, ou era Deus de fato. Porque pelo que ele fez, ele se manifestou de uma forma gloriosa, mas simples. Aleluia. E a escritura vai dizer, como eu estava dizendo, o apóstolo vai dizer que eu e você devemos ter o mesmo sentimento que houve em Cristo Jesus. Aí ele disse, sendo em forma de Deus, ele não teve por usurpação o ser igual a Deus. Ele aniquila-se a si mesmo. E ele vai dizer, ele é achado na forma de homem. Ele se humilha até a morte, e morte de cruz. A sua humilhação é se tornar como eu e você. A sua aniquilação é ser como eu e você, ser humano. Mas Pedro, o apóstolo, também vai dizer que em tudo ele como homem é tentado, mas nem na sua boca houve engano algum. Esses resumos é para mostrar para você que ele era um homem, de fato. Mesmo sendo Deus, mesmo sendo o que ele era, naquilo que chamamos de união hipostática, ou seja, mesmo assim ele não utilizava da sua divindade para beneficiar-se a si mesmo. Mas certa vez disseram para ele, no capítulo de número 10, uma conversa que Jesus vai tendo com os discípulos, e ele solta no versículo de número 18, segundo João, o apóstolo, ele vai dizer assim: ninguém tira a minha vida de mim, eu de mim mesmo a dou, porque tenho poder para dar e tornar a tomá-la. E ele só poderia dizer isso se ele fosse Deus, porque cumpriria depois. Ou seja, ele afirma que haveria de entregar a sua vida, mas também ressurgiria. Poder aqui é autoridade, ele usa o termo autoridade, que é algo superior a simplesmente poder de ter algo, de ser beneficiado ou beneficiar, mas é ter autoridade legal de realizar alguma coisa. Aí aqui nosso Senhor se apresenta, e agora este homem que é Deus está no Getsêmani. Como bem lembrou nosso querido pastor Lemuel na Santa Ceia,
está no Getsemane, ou Getsemane, né? Como alguns dizem, estava ali padecendo. A minha alma está angustiada até a morte. Ele estava angustiado como homem, mas ele tinha uma missão a cumprir. Mas estava feliz, porque, corroborando com Isaías 53, você vai ver que por ele ser o servo sofredor, ele tinha a missão de restaurar todas as coisas. Mas para isso acontecer, ele precisava padecer de fato, sofrer. Marcos, evangelista, vai dizer que a sua agonia era tão grande que seu suor se torna em grandes gotas de sangue. Aparece Judas para o traí-lo. Interessante que Jesus, quando olha para Judas, olha o sofrimento que nosso Senhor passou por causa de mim e de você. Sofrimento agora da traição de alguém que ele chamou para estar com ele, chamou para estar junto com ele, caminhar com ele. Judas teve várias experiências com o Senhor. Judas viu milagres de Jesus fazendo. Judas viu Lázaro sendo ressuscitado. Judas recebeu em Lucas capítulo 10 autoridade também para expulsar demônios, espíritos, e fazer uma obra na missão que o Senhor Jesus enviou, tanto na dos 70 como na dos 12. Ou seja, Judas participou de um ministério com Jesus, mas ele chega traindo o Senhor. E quando Jesus o chama, ele diz: amigo. E quando Jesus chamou de amigo, Jesus estava lançando em rosto de Judas que ele era alguém que se aproximou dele simplesmente com interesses próprios. Porque Jesus não o chama de amigo apenas para dizer que era um amigo comum, porque ele não usa o termo filos ou filéu. Ele usa um termo que vai identificar justamente pessoas que são interesseiras. Amigo ali é alguém que se aproxima para se aproveitar. E Judas estava se utilizando da proximidade de Jesus para receber moedas, contrapartidas. Eu abro um parênteses aqui, irmãos, para dizer para você que está me ouvindo, e Deus fala com você nessa noite. Da mesma forma, talvez você esteja fazendo isso, trocando a pessoa de Jesus por simples presentes. Mas Jesus quer restaurar essa noite a sua vida, porque Ele vê todas as coisas. Ele te vê, mas Ele está ali naquele sofrimento. E depois Ele vai à cruz do Calvário. E quando Jesus vai à cruz do Calvário, diz a Bíblia Sagrada que ele passa cerca de 6 horas naquela cruz. Nosso Senhor está sofrendo, mas ele não é um sofrimento simplesmente de um condenado, porque foi condenado pelo Império de Roma. Não, é um sofrimento de alguém que está feliz, porque o profeta Isaías vai dizer: ele veria o trabalho das suas mãos e ficaria satisfeito. Porque o meu servo, o profeta continua dizendo, o justo justificará a muitos com aquilo que ele fez. A sua vida estava sendo derramada na morte, como o profeta diz. E quando o profeta disse que ele veria a sua posteridade, no capítulo 53, os versículos 10 em diante, é porque ele fala a respeito da morte dele, que em princípio não deixaria descendentes. E com isso, como ele ficaria satisfeito? Se para um judeu era terrível morrer sem deixar descendência. Mas o profeta diz: ele verá a sua posteridade e ficará satisfeito. Sabe por quê? Ele faz referência à ressurreição de nosso Senhor. Porque com seu sangue, como disse João lá no capítulo 5, segundo ele escreve o Apocalipse, com seu sangue ele comprou para Deus pessoas de todas as nações, povos, línguas, com seu sangue. Ou seja,

Ele estava trazendo a presença de Deus, eu e você, para sermos família dele. Oh glória! Essa família que ele criou antes dos tempos, dos séculos, que é a igreja. Era um mistério revelado. Ele fez isso revelando-se, e agora a igreja está aqui. Ele agora fez isso. Disse para Pedro no capítulo de número 16, não só Pedro, mas todos os discípulos que estavam com ele ali perto de Cesareia de Filipo. Ele diz que edificaria a sua igreja, e as portas do inferno não poderiam e não iam prevalecer contra a sua igreja, porque a igreja está fundada nele. Porque é a igreja, é sua posteridade. A igreja é a herança do Senhor. E quando eu citei Apocalipse capítulo 5, eu lembro o porquê o apóstolo João escreve e chora muito quando os selos estão selados. Porque aquilo representa de fato o motivo da morte de nosso Senhor e a sua ressurreição. Porque se Cristo não ressuscitava, irmão, isto é, se Cristo não ressuscitara, aqueles selos não poderiam ser abertos. João fala de 7 selos. Normalmente, entre ali toda aquela cultura romana, havia cerca de 3 selos em contratos e em questões relacionadas ao jurídico romano. Mas quando ele cita 7, é porque ele faz referência a questões relacionadas ao tabelionato, ou seja, é como se fosse um cartório. Ele está falando de herança. Ou seja, nós temos uma herança, e essa herança foi conquistada pelo nosso Senhor. Dê valor a isso. Ele na cruz prata, que está consumado, justamente para declarar sua vitória sobre a morte, sobre o inferno. O apóstolo Paulo entendeu isso quando disse: ele cravou na cruz a dívida que era contra mim, contra você, nas suas ordenanças. Por isso que ninguém vos julgue, continua o apóstolo, ninguém vos julgue pelo comer, pelo beber, dias de festas, lua nova. Ou seja, Paulo estava dizendo que você não deveria ser julgado por causa de uma religiosidade, nem por causa de certos aspectos culturais, de certa sociedade, porque sobre tudo isso está a pessoa bendita de nosso Senhor Jesus. Ele, como aquele que nos resgata para nos

consumado. E ele clama, interessante que antes dele falar que estava tudo acabado, consumado, ele clama em alta voz: Deus meu, Deus meu. O homem Jesus, olhando para aquele sofrimento que estava passando, mas alegre porque estava cumprindo a missão, o homem Jesus estava dizendo, olhando aos céus, e ele diz: Eli, Eli, lama, como diz o texto, sabactane. Aí o evangelista traduz, ele disse: Deus meu, por que me desamparaste? A angústia de nosso Senhor na cruz do Calvário estava suportando toda a angústia, sofrimento, perturbação, pecados da raça humana sobre uma só pessoa. Mas ele estava ali dizendo: a minha alma estava angustiada.

sei quem está comigo, aleluia. E ele ali quando clama, ele diz: olha, Deus meu, por que me desamparaste? Também ele estava dizendo para aqueles judeus que ali estavam: olha, se cumpre aqui o Salmo de número 22, que está escrito Davi falando. E quando o apóstolo Pedro, ele vai citar os salmos. Interessante que Pedro, no capítulo 2 de Atos, pregando sobre a ressurreição de Cristo, ele cita o Salmo 2 em referência justamente também à crucificação e ressurreição de nosso Senhor. Ele cita o Salmo 16 e o

E quando ele ressurge dos mortos, apenas os seus íntimos amigos ele se revela. Vocês sabem que as mulheres foram ao sepulcro. Ao chegar no sepulcro, eles encontram seres angelicais. E os seres, quando avistam as mulheres, dizem o quê? A quem procurais? Jesus, o Nazareno, está no lugar errado. Ele não está aqui, pois já ressuscitou. Como havia dito. E o evangelista Marcos, é interessante que quando ele diz isso, cita o que o anjo cita. O evangelista Marcos vai dizer assim, que quando o anjo cita o texto que falei agora, ele diz: olha, vai e dize aos seus discípulos que eles o verão lá na Galileia. Olha só, na Galileia, onde tudo começou, o verão. Vai, diz aos seus discípulos e a Pedro. Interessante que ele cita Pedro em especial, porque Deus estava tratando com o apóstolo Pedro naquele momento, como está tratando com você hoje também. Porque Pedro traíra Jesus também, Pedro negara Jesus, mas Jesus

que eu vou para o meu Pai e vosso Pai, meu Deus e vosso Deus. Ou seja, estou aqui, estou vivo. E apresenta-se para os discípulos. E as escrituras dizem que quando ele se apresenta de forma linda, eles estão sem esperar, ficam atônitos. E vocês conhecem a história, e eu vou correr um pouquinho. Quando Jesus se apresenta para os discípulos, ele tem um propósito: que eles continuem essa obra. Eles precisam continuar a obra. Qual obra? A obra da propagação da sua ressurreição. A obra da propagação do Evangelho. Continue. Tanto é que depois de Jesus conversar com eles, depois de Jesus passar cerca de 40 dias com ele, os evangelistas são unânimes ao descrever o momento da subida do Senhor aos céus. Lucas vai citar, Marcos também, eles têm aquele final falando a respeito de como Jesus vai aos céus. E preste atenção nisso aqui: quando ele vai aos céus, ele está escrito dessa forma, como eu li aqui. Lucas, ele vai ser bem enfático, dizendo que Jesus, olha, disse: você vai, mas também você tem que anunciar o seu nome. Anunciar o seu nome para todas as nações. Anunciar o nome do Senhor. Vocês precisam levar a mensagem adiante. A mensagem de que ele vive, a mensagem de que ele ressuscita, a mensagem de que ele está entre nós, que ele não é apenas uma ideia, ele é uma pessoa que está no nosso meio, que vimos, como disse o apóstolo João, a sua glória. Não só aquele ser que andou glorioso lá no Antigo Testamento, mas ele estava agora conosco, entre nós. O apóstolo, ele tinha isso em mente, e você precisava entender isso para levar esse evangelho, levar a ressurreição. Por isso que ele disse: vocês serão testemunhas, vocês serão mártires, vocês morrerão, vocês sofrerão, mas as portas do inferno não vão prevalecer contra a igreja. A igreja andou, aí você vê. Mas é uma coisa certa, irmãos, está escrito que ele disse que vocês não poderiam sair sozinho assim, de todo jeito. Tem que haver uma preparação. Esperai na cidade de Jerusalém até que do alto sejam revestidos de poder. Você precisa do poder do Espírito, você precisa da sua graça, você precisa da sua unção. Lucas, ainda quando continua escrevendo agora no livro de Atos, lá no capítulo 1, ele faz uma promessa, e ele diz duas situações bem interessantes: que esse poder viria com aquilo que ele chamou de batismo no Espírito Santo. Ele disse: olha, João batizou com água, mas era com água, mas vocês serão batizados com o Espírito Santo não muito depois destes dias. E os discípulos esperaram. Atos capítulo 2, estavam lá, foram batizados, revestidos. Pedro se levanta e começa a pregar, e vocês conhecem a história. O evangelho vai crescendo, a igreja fica ainda não está, vamos dizer assim, atendendo a ordem. Chega no capítulo 8 de Atos, a ela tem uma perseguição na Judeia, eles fogem. Daqui a pouco, quando chega no capítulo 9, Deus encontra Saulo de Tarso no meio do caminho. Ao encontrar-se com Saulo de Tarso, houve um milagre extraordinário, aquele homem se converte. E quando você conhece a história de Saulo até o capítulo 13 do livro de Atos, você vai ver que Saulo encontra alguém chamado de Barnabé, alguém que o ajudou de uma forma grandiosa, alguém que o apresentou à igreja que estava na cidade de Antioquia, e depois levou Saulo para Jerusalém, alguém que estava junto de Paulo, alguém que disse: olha, pode acreditar que de fato esse homem aqui se converteu. Deus usou Barnabé para estar com Paulo, depois ele tem João Marcos, aí depois a igreja vai crescendo, eles vão com Silas, Paulo e Silas, vai andando em Troade, aí passa

descido dos céus e queriam fazer sacrifícios a eles. Aí chamaram um de Júpiter, outro de Mercúrio. Não, nós somos anunciadores. O evangelho também confronta inteligentes, filósofos, sábios. 17 de Atos, Paulo está no Areópago. Aí chega estoicos, chega ali os... não só os estoicos, mas também os epicureus, e eles começaram a debater com Paulo, e pega e fala, e Paulo começa a utilizar a sua própria filosofia para demonstrar que aquilo que eles, apesar de eles terem um princípio, vamos chamar assim, de entendimento sobre o seu conceito filosófico, ele disse: olha, ele é Jesus, o varão que Deus escolheu, que há de julgar o mundo um dia, é ele que prega. Aí disseram: ele é pregador de deuses estranhos, porque prega sobre Jesus e a ressurreição. Eles pensavam até que Jesus era casado com ressurreição, irmãos. Era Jesus e ressurreição.

citado, aleluia, e esse homem foi com Paulo, aleluia, o evangelho cresceu. Vocês conhecem a história da nossa Iaderne, inclusive da nossa Assembleia no Brasil, conhecem a história da Rua Azusa, conhecem a história do que Deus fez ali entre os nossos irmãos na Europa. Agora, só que nós estamos em um momento difícil, irmãos, os obstáculos são enormes, os dias são difíceis, mas Deus conta com você, Pedro. Pedro, Deus conta com você, levanta-se. Você fraquejou, você, sim, você errou, sim, você pecou, mas Ele está te encontrando lá na Galileia, onde tudo começou. Quando Jesus chega na Galileia para falar com Pedro, Pedro diz: vou pescar. Vou pescar, ou seja, ele ressuscitou, mas a vida continua, né? Vou fazer minha pesca, né? Vou voltar para as minhas atividades. Aí Jesus encontra com ele. Vem cá, Pedrão. Aí Pedro chega, Jesus chama os discípulos, começa a conversar com ele, mostra o milagre. Está ali um mar. Ele vê que havia uma fogueirazinha, tinha um peixinho lá e um pedacinho de pão, um negócio meio faltando, não dava para todo mundo não, né? Mas Jesus aproximou-se e fez assim: vem cá, pescar aí, é, o negócio tá difícil, né? Lança a rede aí do outro lado aí. Os homens lançaram, aí, rapaz, 153 grandes peixes, coisa tremenda. Aí ficaram assim, atontos: é o Senhor, é, não é? Não, peraí, eu acho que é Ele mesmo. Mas ficaram, o evangelista disse que eles sabiam que era o Senhor, mas estavam meio receosos. Vamos se aproximar. Aí Jesus: prepara um jantar pra gente aí, rapaz. Eu ressuscitei, eu não posso comer. Aí Pedro se aproxima e ele olha assim e diz: olha, vem cá, Simão. Simão Pedro, vem cá. Interessante que Jesus chama ele de Simão Pedro, né? Aí depois diz: Simão, filho de Jonas, ou João, né? Algumas traduções dizem. Na verdade é Bar-Jonar, filho de Jonas. Também pode ser João, filho de Jonas. Ou seja, Pedro, lembra de quem tu é filho? Jonas. Aí ele: sim, Senhor, o que é que tem? Não está lembrado que eu mudei teu nome para Simão Pedro, não? Tu me amas, Pedro? Tu me amas? Te amo, Senhor. Aquela cara meio assim, lembrando assim: eita, eu traí ele, né, rapaz? Eu disse que não conhecia ele. Inclusive, no capítulo 26, versículo 75, onde diz que ele chora amargamente, segundo o evangelho de Mateus, no capítulo 26 mostra Pedro, e os outros evangelistas também vão corroborar com isso aí, que ele praguejou, dizendo que não conhecia o Senhor. Ou seja, ele se amaldiçoou. Esse praguejar, os judeus faziam isso para provar que estavam falando a verdade. Eu juro por Deus, o homem jurou por Deus que não conhecia o Senhor. Mas tua fala te denuncia, rapaz. Ou seja, é daquela região ali da Galileia. Não, não, não conheço esse homem, não. Aí o Senhor: Simão, vem cá. Aí ele lembra, né, rapaz: tu me amas, Simão. Amo, Senhor. Apacenta minhas ovelhas. Vocês conhecem a história, né? Alguns dizem que ele cita três vezes, porque Pedro negou três vezes. Mas enfim, o que é importante aqui, que Deus quer que você entenda, é que Ele está lhe chamando. Você era apenas filho de Jonas, de João. Simão significa aquele que ouve. Agora ele precisava ouvir a voz de Deus. Você, meu amigo, que veio hoje aqui, Deus está falando com você. Escute a sua voz. Simão, você é Simão Pedro. Simão, que deixou de ser apenas filho de Jonas, que significa pombo, para Simão, que vai estar plantado na rocha. Simão Pedro, tu me amas? Prova que ama o Senhor. Apacenta, Pedro. E diz a Bíblia que ele também se entristece, porque o Senhor perguntou várias vezes. E ao se entristecer, talvez, conjecturo o que ele pensa, ele está lembrando daquilo que aconteceu lá atrás. Mas Jesus não estava fazendo isso, não. Jesus estava lembrando a ele que tinha um grande propósito missionário na vida de Pedro. Levanta.
levanta-te, Pedro, levanta-te, o tempo está passando, as missões te esperam, o evangelho precisa ser pregado, a Bíblia precisa ser traduzida. Nós temos aí cerca de 700, pouco mais, não chega nem a 800 realmente línguas onde receberam toda a porção da Bíblia. Nós temos mais de 1000 versões onde tem apenas trechos das escrituras sagradas. Deus precisa de você para aprender grego, hebraico, aramaico, para traduzir Bíblia para indígena, para traduzir Bíblia para africano, para traduzir Bíblia para

de Deus, onde os templos estão agora se transformando em boates, onde está sendo derribado, Deus quer te levantar para fazer maravilhas e ser usado como os antigos de El Mude. Olha, irmãos, a história desses homens são tão inspiradora. Existe um livro, inclusive, de um homem, a CPA dele lançava, não sei se lança mais aí, se já lançou ou se continua lançando, na verdade, né? De um homem chamado John Hyde, o homem que orava. John Hyde, ele foi à Índia, saiu da Inglaterra, foi à Índia e disse que foi pregar o evangelho, ser missionário. E John Hyde disse o seguinte, que ele só voltava para casa quando o número de vidas que ele se propôs a trazer voltasse.

foi para outro país, totalmente diferente, não era nos dias de hoje. Olha, se hoje a situação é difícil, imagina antigamente, está lá John Biden, para vencer o ateísmo que está crescendo, como eu falei, em vários lugares. Posso citar aqui duas histórias de dois homens, Lee Strobel e Lee Wallace. Esse Lee Strobel escreveu um livro aí falando sobre a prova da ressurreição de Jesus, porque ele era ateu, procurando provas contra Cristo e se converte.

versículo, se joga de joelho dizendo: Senhor meu e Deus meu. Quem se volta para Jesus ou se converte, como eu ouvi antigamente dizer, ou vai morrer. Jesus te chama nesta noite. Venha em nome de Jesus. Onde está a primeira pessoa que hoje quer encontrar esse Jesus maravilhoso? Você que está me ouvindo aqui, Pedro, vem Pedro para Jesus. Ele te chama nessa noite. Onde está você que hoje quer encontrar?

cruz do Calvário não é apenas um teatro, isto é, não é um teatro. É, na verdade, a realidade do que é Cristo. É o amor de Deus sendo derramado. Na cruz do Calvário, ele está de braços abertos, te chamando.

E de fato que você se rende a Ele, é só dizer: eu entrego a minha vida a Ti, Jesus. Eu entrego a minha vida a Ti, Jesus, nessa noite. Eu aqui entrego a minha vida a Ti. É hora de mudar.

essa noite. Obra baixo a baia. Cadê a primeira vinda para Jesus aqui nessa noite? Você que ainda não é crente, você que está afastado da casa do Senhor, Deus, ele falou contigo nesta noite. Esta palavra não há de volta vazia. Esta palavra é viva, é eficaz. E nesta noite Jesus te chama. Jesus marcou esse encontro aqui nesta noite. Aleluia, para dizer para você que ele te ama. E ele te chama nessa noite para ter um encontro com ele, para voltar para a casa do Pai. Cadê a primeira vinda para Jesus? Meu jovem, você que está afastado, volta para Jesus hoje. Aleluia. Deus tem algo especial para fazer na sua vida e através da sua vida. Venha para Jesus nesta noite. Olha se uma pessoa não evangélica ao seu lado e convide, conduza essa pessoa aqui. Aleluia. Existe agora uma guerra espiritual. Glória a Jesus. Se renda a Jesus nessa noite. Pedro, ele disse: arrependei-vos, pois, e convertei-vos, para que sejam apagados os vossos pecados e venham-se os tempos do refrigério pela presença do Senhor.

0: Aleluia. Aleluia. Alguma vida para Jesus nessa noite? A oportunidade está aberta. Não deixe para amanhã. Amanhã pode ser tarde. Aleluia. Que Deus abençoe a amada igreja. Nosso querido presbítero Anderson Leão. Ele vai estar lendo aqui a lista dos aniversariantes. Eles completam todas nesta noite.
1: Glória a Deus. Amado pastor Reinaldo, pastor Rodrigo, eu quero pedir 30 segundos e ser fiel à direção do Espírito Santo. Olhe para cá. Gunnar Vingri estava pedindo a morte, sendo perseguido, e estava desistindo da missão. E ele chega para sua esposa e diz: ora a Deus, se pede para ele me levar, eu estou desistindo da missão. Eu estou desistindo do propósito. Deus está falando com você. Não sei se aqui, não sei se pelo YouTube. E ele disse: eu estou desistindo. Fala com ele para me levar. Eu não aguento mais no meio da floresta amazônica. E ela disse: eu vou orar. E ela foi. E ele disse: Deus disse o quê? Ele me deu um hino.

0: muita alegria nós queremos convidar aos amados irmãos para um momento de oração em gratidão pelo aniversário de alguns irmãos. Inicio dizendo o coral Jovem Rosa de Saron. Parabeniza Ana Beatriz, Ana Letícia e Pedro Henrique pela data de natalícia. Por favor, se aproxime aqui. Salmo 1 para reflexão, em nome de Jesus. Os irmãos Jeová Pereira da Costa, a irmã Rita de Cássia Medeiros, Malba Luana Ribeiro de Souza, França, por favor. Eli Queiroz Espínola, nosso amado professor, se aproxime aqui. Ana Letícia Nascimento, Pedro Henrique Marciano, Ana Beatriz de Nascimento, a quem já listamos. Lucas Gabriel da Silva, Elide Freitas, Aline Martins da Silva, José Isaías da Silva, por favor, se aproxime com as suas famílias. O nosso amado pastor vai designar alguém para abençoar vocês por meio da oração. E também com Bodas, 16 anos, Bodas de Turmalina, Josué Nonato de Oliveira e Suênia Garcia dos Santos Oliveira. Aniversariando também o Coronel Azavida, por favor, se aproxime aqui com sua família para nós apresentarmos o senhor e a sua casa. Glória a Deus.
1: Glória a Deus. Meus irmãos, queremos deixar em nome do nosso pastor um versículo para meditação dos nossos queridos aniversariantes, também aqueles que completam bodas. Isaías capítulo 45, versículo 2, que diz assim: eu irei adiante de ti, endireitarei os caminhos tortos, quebrarei as portas de bronze, despedaçarei os ferros de ferro e te darei os tesouros recobertos. Deus tem bênçãos para cada um de vós. Que Deus continue abençoando, derramando as suas copiosas bênçãos sobre a vida dos nossos queridos aniversariantes. Pastor Daniel, autorizado aqui pelo pastor, nosso querido pastor Reinaldo, ele vai trazer uma informação muito importante de uma festividade que vai acontecer no próximo final de semana, e logo após vai estar orando, apresentando os nossos queridos aniversariantes.
2: Saudos, irmãos, com a paz do Senhor. Esse próximo final de semana, dia 13, 14 e 15, teremos aqui o evento do aniversário do coral Filemon. Este coral está aqui atrás, que completará 91 anos que louva o Senhor ininterruptamente nesta igreja. Já somos, acho que, a terceira ou quarta geração do início desse coral. No sábado, dia 13, teremos aqui o encontro de corais, com todos os corais de Natal e do interior. Tivemos um ensaio sábado, ontem, foi uma benção, e estará trazendo a palavra a preletora irmã Ana Paula Leão. E no domingo teremos então o culto em ações de graças pelos 91 anos, pregando a palavra a irmã Carla Luciana, esposa do nosso querido irmão Rodrigo. Teremos também na segunda-feira o culto da gratidão, pregando a palavra o pastor Eliabe César. Todos os irmãos estão convidados para estar conosco neste momento de muita alegria. A Bíblia recomenda para que nós nos alegremos com os que se alegram e choremos com os que choram.

0: Então nós queremos convidar os irmãos para se alegrar conosco. Amém, irmãos? Toda a igreja está convidada a estar conosco. O coral está muito animado, já ensaiando os hinos. Hoje cantamos já o repertório que vamos cantar no próximo final de semana. E graças a Deus pela vida de cada um desses irmãos coralistas. Agradecemos o apoio do nosso pastor Reinaldo, pastor Martim, nesta obra tão importante desta igreja. Tenho aqui um pedido de oração pelo irmão Valdir. O mesmo se encontra internado no hospital dos pescadores, conjunto Betel, que traz esse aviso, né? Vamos então orar pelos nossos irmãos aniversariantes, autorizado pelo nosso pastor. Que Deus abençoe grandemente nossos queridos irmãos. Oremos. Senhor nosso Deus, nosso Pai, nós queremos te agradecer por este culto tão abençoado, Senhor, onde podemos estar aqui com vida, com saúde, com disponibilidade de família, de trabalho, onde oferecemos a Ti, Senhor, os nossos louvores. Bendizemos a Ti, Senhor amado, pela vida do pastor Martim, do pastor Reinaldo, de toda a diretoria da igreja. Bendizemos a Ti por cada irmão que compareceu a este culto, aqueles que nos viram pelas redes sociais. Que a Tua bênção, Senhor, alcance a todos, ó Deus. Que a Tua graça, Senhor, que seja uma semana agora abençoada com a Tua presença gloriosa. Pedimos a Tua bênção para os nossos aniversariantes, que eles sejam prósperos, Senhor amado, abençoados com vida, Senhor amado, com saúde física e espiritual. Ó Deus amado, nosso irmão Valdir também, que se encontra internado, Senhor, que precisa do Teu socorro, ó Deus. Chega ali na vida do Teu servo, Senhor amado. Abençoa também a sua família, ó Pai. Em nome de Jesus, nós te agradecemos também pela palavra que foi pregada nesta noite, ó Deus, que trouxe edificação para nossas almas. Em nome de Jesus, ó Pai, é que nós oramos e nós te agradecemos. Amém.
1: Glória a Deus, a paz do Senhor. Vamos petrar a bênção apostólica. Eu quero reiterar os votos de felicitações natalícias aos amados irmãos e irmãs que aniversariam. Recebamos a bênção apostólica. A graça do Senhor Jesus, o amor de Deus e a comunhão do Espírito Santo seja com todos. Amém. Cumprimente aí umas três pessoas e diga alguma coisa do fundo do seu coração para ela.
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4: 20:09.
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Olá, muito boa noite, a paz do seu Natal, a paz do Senhor, povo de Deus. No ar, o programa Boas Novas, aqui pela 92.5 FM, Rádio Nordeste Evangélica. Há 30 anos, anunciando Jesus em primeiro lugar. Hoje é domingo, dia 7 de junho, o ano é 2026, e já estamos a postos direto do estúdio Pastor João Gomes da Silva, aqui no Sanvale, Zona Sul de Natal. Muito boa noite, seja muito bem-vindo ao programa Boas Novas, com a participação do nosso setor de número 22, setor de número 22, que tem como a Igreja Apolo a Igreja do Planalto. Eu já quero iniciar o nosso programa saudando, mandando aqui a paz do Senhor ao nosso pastor, dirigente da congregação Polo do Planalto e também coordenador do nosso setor de número 22, o pastor Arnon Lima de Santana Júnior, e a sua esposa, a irmã Marilene Varela. Também enviar aqui a nossa saudação ao pastor Arnon Pai, o pai do nosso pastor Arnon, aquele velhinho muito carismático, que eu tenho muito carinho, muita estima por ele. Também deixando aqui a nossa saudação, nosso primeiro copastor, presbítero Severino Lemos, a sua esposa, a irmã Kelly Regina, e o nosso segundo copastor, presbítero Elionaldo Miranda, e a sua esposa, a irmã Damares Oliveira. Muito boa noite, Salmo 100, versículo 1, a Bíblia diz: celebrai com júbilo ao Senhor, todos os moradores da terra, servi ao Senhor com alegria e apresentai-vos a Ele com canto. Muito boa noite, seja muito bem-vindo a esta programação que é feita com muito carinho, com muito amor para você, ouvinte da Nordeste Evangélica, você que de repente se encontra no seu trabalho, no seu plantão, seja muito bem-vindo, que Deus abençoe a sua vida, abençoe a sua casa, toda a sua família. O programa Boas Novas vai até às 21 horas neste primeiro momento, com a participação do setor de número 22, e nós prolongamos aqui mais um pouquinho até às 22 horas. Fique ligado, Deus tem uma palavra para a tua vida. No programa de hoje você vai ficar por dentro de tudo o que acontece em nosso setor, setor de número 22. Você também vai ter o momento da palavra, a ministração da palavra de Deus. Você também pode participar do nosso programa, é isso mesmo. Você pode interagir conosco através do nosso WhatsApp, o 98826-2255. Anotou aí? 98826-2255. E aí você pode nos enviar a sua localização, dizer pra gente de onde você está nos ouvindo, de onde você está participando do nosso programa, pra gente interagir, pra gente mandar aquele abraço fraterno, aquele carinho todo especial pra você e sua família. Tá certo? Então, vamos de louvor? Vamos adorar o Senhor na beleza da sua santidade? A Bíblia diz no livro de Salmos, de número 150, versículo 6: tudo quanto tem fôlego, louve ao Senhor, louvai ao Senhor. Então, que você possa encher os seus pulmões de ar e proclamar as boas novas, dizer a Jesus o quanto ele é grande, o quanto ele é maravilhoso e o quanto ele é especial na sua vida e também na vida dos seus. Vamos de louvor? Quem chega agora é Felipe Rodrigues, uma bela canção, Tudo é Perda. Boa noite.

0: Muito bem, são 20 horas e 21 minutos. Você está ouvindo o programa Boas Novas e a participação do setor de número 22, setor que tem como igreja polo a Igreja do Planalto. Eu quero mais uma vez aqui cumprimentar os meus amados irmãos que acabaram de chegar aqui. Eu estou falando aqui com meus irmãos em Cristo, diácono Leandro Calixto, ele que é o vice-dirigente da congregação de Portal do Alvorecer. A paz do Senhor, diácono Leandro, seja muito bem-vindo em nome de Jesus.
1: Paz do Senhor, reverendo, estamos aqui nesta noite para proclamar o Evangelho de Cristo.
0: Maravilha. O irmão Leandro, que não está sozinho, veio acompanhado também do auxiliar de trabalho, o irmão Cristiano Martins. A paz do Senhor, irmão Cristiano, seja muito bem-vindo.
2: Paz do Senhor, Vaso, boa noite para os irmãos. Sou muito grato de estar aqui hoje.
0: Muito bem. O irmão Cristiano, que também se congrega em Portal do Alvorecer, acompanhando aqui o nosso irmão Leandro, ele que vai ser o vaso de Deus aqui, o instrumento de Deus aqui usado por ele para ministrar a palavra do Senhor. E eu já quero, antes de entrarmos aqui na ministração da palavra, o irmão Leandro, deixar um versículo que se encontra no livro de Salmos, no Salmo de número 119, versículo 160, que diz: a tua palavra é a verdade desde o princípio, e cada um dos teus juízos dura para sempre. 20 horas e 22 minutos, vamos agora ao momento da palavra com o diácono Leandro Calixto, vice-dirigente de Portal do Alvorecer.
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1: Glória a Deus. Quero ler aqui o Salmo 121, que vai dizer assim: elevo os olhos para o monte, de onde me virá o meu socorro? O meu socorro vem do Senhor, que fez o céu e a terra. Diante desse texto bíblico que nós acabamos de ler, existe aqui uma verdade absoluta em um mundo relativista, aonde o salmista vai expressar a sua certeza que todos nós, como cristãos, temos que ter ao olhar para Cristo, saber que o socorro da igreja, ela não depende de um governo humano, ela não depende de baixo, mas sim do alto. O salmista, em meio à dificuldade, esse salmo é conhecido como Cântico dos Degraus, ele vai fazer uma pergunta, e a pergunta que ele faz é: elevo os meus olhos para o monte, de onde me virá o meu socorro? Ao mesmo tempo que o salmista se questiona, se pergunta, ele mesmo responde com a certeza que o socorro dele vinha do Senhor, que fez os céus e a terra. Diante disto, desta verdade, nós, passeando pela Bíblia, olhando ela, lendo ela e estudando, percebemos que muitas vezes os discípulos de Cristo se encontraram em dificuldade e encontraram abrigo justamente na pessoa bendita de Jesus. Me lembro agora de quando Pedro estava ali dentro do barco, Jesus dormindo, a tempestade se levanta, o mar fica bravio, e os discípulos atemorizados, porque era algo que não estava no controle deles, e Jesus ali estava na polpa do barco dormindo, e de repente o barco quase querendo naufragar, eles começaram a gritar desesperadamente, pedindo para que Cristo os ajudasse. E de repente, aquele que tem um domínio sobre tudo e sobre todos, ao ouvir o grito desesperado dos discípulos, ele se acorda e rapidamente ele vai acalmar a tempestade, acalmar o mar, acalmar o vento. E o texto diz que logo após ele acalmar a dificuldade, a bonança seguiu. Lembro-me também agora de quando Pedro, mesmo Pedro, está no barco e de repente ele vê Cristo andando sobre as águas. Ele pede para que fosse até Cristo, e Cristo diz: venha. E ele, caminhando sobre as águas, o vento bate e ele começa a desviar o foco e começa a naufragar. Enquanto ele estava naufragando, ele clamou por Cristo, e Jesus, ali bem perto dele, estende as mãos e o coloca de pé dentro do barco. Então, a certeza que nós temos neste mundo é que o socorro da igreja vem de Cristo. Ele é o único que nos pode confortar nossa alma, ele é o único que pode aliviar nossa dor. O salmista, escrevendo no Salmo 42, ele faz uma pergunta parecida com esta. A pergunta é: por que estás abatido, ó minha alma? E por que se perturbas dentro de mim? Espera em Deus, pois ainda o louvarei. Ele é o Deus da minha salvação. Então, diante da dificuldade em que você está passando aí, querido ouvinte, entenda uma coisa: o socorro que você precisa vem de Jesus. É Ele quem nos socorre, é Ele quem alivia a nossa alma, é Ele quem acalma a tempestade, é Ele quem traz bonança para a dificuldade. É Jesus Cristo que fecha a boca do leão, é Jesus Cristo que acalma a fornalha de fogo, é Jesus Cristo que dá vida ao que está morto. Então, nesta noite, olhando para esse texto, tendo a certeza que em meio à dificuldade, olhe para Cristo, porque Ele é dele que vem o socorro da igreja. Diante da tempestade, olhe para o alto, porque é de lá que vem o socorro da igreja. Diante da adversidade, olhe para o alto, porque é de lá que vem o socorro da igreja. Então, diante desse texto, existe uma verdade que nós temos que ter em nossos corações: é que o socorro da igreja vem de Jesus Cristo. Jesus Cristo, Ele é um Pai amoroso e não nos deixa. O salmista Davi disse assim: fui moço, mas já sou velho, mas eu nunca vi um justo desamparado ou a sua descendência mendigar o pão. Davi sabia muito bem que Deus, que Jesus, como o bom pastor, Ele nunca, jamais, em hipótese alguma, Ele deixaria o seu povo desamparado. Então, aonde você se encontra nesta noite, Jesus está dizendo: o seu socorro vem de mim, sou eu que posso lhe livrar, tirar você desse cativeiro e arrancar essa mágoa do coração. Olhe para Jesus, que é o autor, consumador da nossa fé. Então, assim como o salmista disse: elevo os olhos para o monte, de onde me virá o meu socorro? O nosso socorro, Ele vem do Senhor. Ele fez os céus, Ele fez a terra, Ele tem domínio sobre tudo. Um vento não sopra sem pedir permissão a Ele. O mar não ultrapassa o limite estabelecido por Ele. Nada sai do controle dEle, nada está oculto diante dEle. A Bíblia diz que um certo rei tramava contra Israel, e toda vez que esse rei tramava contra Israel, dava errado. Até que um dia ele fez uma reunião, chamou todos do palácio e disse: tem alguém aqui entregando as nossas armações? E alguém disse: rei, não tem ninguém entregando nada. É porque quando o Senhor entra no seu quarto e na sua cama, pensa em tramar contra Israel, Deus vai lá e revela aos seus profetas. Então, entenda nesta noite que Jesus está no controle de tudo. Parece sim que tudo está dando errado, a porta fechada, é filho afastado, é marido rebelde, é o armário vazio, mas olhe para o alto, que é Jesus Cristo, que é de lá que vem o socorro da igreja. Quando nós perdemos o foco, nós perdemos a razão de viver, mas quando nós, em meio à adversidade, em meio à tempestade, temos o foco em Cristo, nada nos abala. Quando nós olhamos para Cristo, nada nos atrapalha. Lembro-me também agora de quando Ana estava desesperada porque não gerava. Quando ela voltou a olhar para o alvo, que é Cristo, Cristo abriu a sua madre. Quando Isabel queria gerar, Cristo abriu a sua madre. Quando Isabel queria gerar, Cristo abriu a sua madre. Quando Sara queria gerar, Deus abriu a sua madre. Quando Abraão queria ser pai, Deus lhe deu Isaac. É de Cristo que vem o socorro da igreja. É do alto, lá do alto do Pai das Luzes, que vem o socorro da igreja. Então, nesta noite, aonde você estiver, Jesus está dizendo: eu sou o seu socorro. Eu visito o seu quarto nesta noite, eu sondo o seu coração, eu esquadrinho a sua alma, eu tenho uma pá que limpa, ô glória, eu vou vasculhar o seu quarto e vou arrancar a sua dor. Eu te tiro nesta noite dessa escuridão obscura e te mostro uma saída. Olhe para o alto, que é Jesus Cristo, é de lá que vem o seu socorro, é dele que vem a cura para sua alma. Jesus disse: lançando sobre si todas as nossas ansiedades, porque Ele tem cuidado de nós. Lance sobre Ele a sua incerteza, lance sobre Ele a sua dor, lance sobre Ele a sua dúvida, lance sobre Ele a sua ansiedade, porque Cristo tem cuidado de nós nos mínimos detalhes. Quando eu estava afastado, uma certa mulher orou por mim e a oração dela me alcançou. Jesus vai alcançar a sua parentela através da sua oração. Continue clamando, porque é dele dele que vem o socorro, é dele que vem a salvação, é dele que vem a cura, é dele que vem o bálsamo, é dele que vem a restauração, é dele que vem a urgência por emergência, é dele que vem o socorro da sua alma. Então, nesta noite, Jesus está dizendo: olhe para mim, olhe para mim, olhe para o alto, que eu sou Deus que sondo, que curo, que transformo. Olhe para Jesus Cristo, que é o autor e consumador da vossa fé. E o salmista continua: ele não deixará vacilar o teu pé, aquele que te guarda não tosquenejará. Irmão, Cristo, ele não tosqueneja, ele não pisca nem os olhos, porque ele é o guarda de Israel. Ele diz: eis que não tosquenejará, nem dormirá o guarda de Israel. O Senhor é quem te guarda, o Senhor é a tua sombra e a tua direita. Se você está vivo hoje, é porque Jesus está lhe guardando. Se você está de pé hoje, é porque Jesus está lhe guardando. Me lembro muito bem de que quando eu estava afastado, certos inimigos queriam tentar contra a minha vida, mas a minha mãe entregou a minha vida a Jesus Cristo e Deus preservou a minha vida, porque existe alguém orando por mim. Então, nesta noite, Jesus está dizendo: sou eu que guardo a sua família, sou eu que guardo a sua vida, sou eu que guardo a sua casa, ô glória, a sombra não te molestará. Deus continua dizendo: o sol não te molestará de dia, nem a lua de noite. O Senhor te guardará de todo mal, ele guardará a tua alma, o Senhor guardará a tua entrada e a tua saída, desde agora e para sempre. Então, diante desse texto, deste salmo maravilhoso, o salmista nos dá algumas certezas. A primeira é que o socorro vem do alto. A segunda é que o guarda não tosqueneja. A quarta é que ele não dorme. A quinta é que ele guarda a nossa alma. A sexta é que ele nos protege do calor e do frio. A oitava é que ele guarda a nossa alma. E a nona é que aonde eu chegar, ele guarda. De onde eu sair, ele me protege. Então tenha certeza disso, que o Senhor Jesus Cristo, aquele que morreu na cruz do Calvário, aquele que foi chicoteado, aquele que foi transpassado com uma lança, aquele que recebeu coroa de espinho, aquele que foi rejeitado e abandonado no momento que mais precisava, ele olhou para o céu e disse: tetelestai, está consumado, a dívida foi paga, eu quitei a cédula que estava contra o meu povo. Deus pagou a nossa dívida, os céus agora está aberto, porque o próprio céus rasgou o véu do alto para baixo. Nós temos agora livre acesso ao Pai, nós temos liberdade para entrar no Santo dos Santos. Só basta nós entendermos que o socorro vem dele, só basta nós entendermos que ele não dorme, que ele não tosqueneja, só basta nós entendermos que é ele quem guarda o seu povo, é ele quem guarda a sua família, é ele quem guarda a sua vida, é ele quem mantém a porta aberta para você trazer sustento para a sua casa, é ele quem vai atrás do seu filho e trazer para a presença dele. É dele que vem o socorro da igreja, é do alto, glória, é de Jesus Cristo que vem o socorro da sua família. Jesus está visitando alguém, ô glória, num presídio e dando uma oportunidade de vida para se arrepender e olhar para o alto, ô glória. A tua oração tem chegado ao trono da graça e Jesus vai mandar gente na cadeia para pregar o evangelho e vai se arrepender e vai colocar cântico novo, roupas novas e vai dar uma oportunidade para se prostrar diante dele e reconhecer que ele é Senhor e Salvador da vida dele. Entregue a ele todas as coisas, porque ele está no controle de tudo. Fique com esta palavra em nome de Jesus. 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
1: Muito bem, são 20 horas e 38 minutos. Chegando agora o Setor em Destaque, para você ficar bem informado de tudo o que acontece no nosso setor de número 22, na Igreja Apolo do Planalto e demais congregações. Lembrando que de segunda a sexta-feira, no horário do culto matutino, a partir das 5 da manhã, você é o nosso convidado a estar conosco, buscando a face do Senhor. Eu já quero também deixar uma saudação toda especial ao Diácono Haroldo, ao auxiliar de trabalho Jorge, a toda a sua equipe de oração, que desde cedinho, nas primeiras horas, já está ali de joelhos dobrados e apresentando a Deus em oração ali os pedidos que são chegados. Lembrando também que amanhã, segunda-feira, dia 8 de junho, teremos o encerramento da campanha de oração Família, Lugar de Humildade e Oração. Amanhã será o nosso último encontro. Teremos também a participação da irmã Eliene Ferraz, a nossa coordenadora do ciclo de oração, também o nosso pastor Arnon Júnior e a sua esposa, a irmã Marilene Varela, que estarão encerrando ali a campanha de oração na nossa Igreja Apolo. O horário, você já sabe, a partir das 9 da manhã, de 9 às 11, e a partir das 14 horas, se estendendo até às 16h30. Mais uma vez, lembrando a você, o texto bíblico que tem como referência da nossa campanha de oração, que se encontra no livro de 2 Crônicas, capítulo de número 7, versículo 14, que diz: "E se o meu povo, que se chama pelo meu nome, se humilhar e orar, e buscar a minha face, e se converter dos seus maus caminhos, então eu ouvirei dos céus, e perdoarei os seus pecados, e sararei a sua terra." Campanha de oração, lugar, família, lugar de humildade e oração. Você é o nosso convidado, não venha sozinho. Traga uma pessoa não evangélica para que assim também ela possa participar. Convide também um ente familiar, um amigo, um vizinho para participar deste momento de adoração ao Senhor e de oração.

congregação de Jardim do Éden. Congregação esta que é pastoreada pelo evangelista Hélio Teodósio de Melo e a sua esposa, a irmã Marinalva, a quem também cumprimentamos aqui, deixando a paz do Senhor. Lembramos também que amanhã, na nossa Igreja Polo, a Igreja do Planalto, no horário das 19 horas, ou melhor, 19:15, temos culto de oração e testemunho. E às 19 horas, na Congregação de Refúgio do Senhor, teremos culto de integração com a participação do DENOC, Departamento de Novos Convertidos, do setor de número 22. Congregação que é pastoreada pelo nosso querido presbítero José Newton Barbosa e a irmã Cássia. Também deixamos aqui a paz do Senhor aos nossos irmãos de Refúgio do Senhor. Já na quarta-feira, no horário das 9 da manhã, você tem ciclo de oração no setor 22, na congregação de Monte Hebron. Congregação esta pastoreada pelo presbítero Ítalo Emanuel e a sua esposa, a irmã Rafaela. No horário das 14 horas, na Igreja Polo do Planalto, temos o trabalho de comissão de visitas. E às 19 horas, culto ao ar livre na praça, logo em frente ao nosso templo da Igreja Polo do Planalto. E aqui deixamos um abraço todo especial ao Diácono Jordão, líder do nosso DEPEN, do setor 22, ele que também esteve completando, né? Completando mais um aninho de vida no dia de hoje, dia 7. Então, deixamos aqui também os parabéns para o irmão Jordão. E Deus dê muita saúde ao nosso querido irmão. Muitos anos de vida com saúde e paz. Já na quinta-feira, temos culto de adoração a Deus e também ciclo de oração no Templo Central. Às 9 da manhã, na rua Manuel Miranda, ao lado da Praça Gentil Ferreira, você tem ciclo de oração logo cedinho no Templo Central. E às 19:15, culto de doutrina na nossa Igreja Apolo do Planalto. Estamos estudando o livro do Apocalipse, com a bênção, estive quinta-feira, e estamos estudando a abertura do 7º selo. Então, uma bênção você que tem sede do conhecimento da palavra de Deus, o tema é muito apologético, falando da vinda do Senhor, e estaremos estudando a 6ª trombeta, que se encontra no capítulo de número 9 do livro do Apocalipse. Então, se você quer saber mais, quer se aprofundar no ensino da palavra, vem estar conosco às 19:15 na Igreja Apolo do Planalto. A Igreja do Planalto fica localizada na rua Mirassol, número 157, no bairro do Planalto, ao lado da loja Vale do Pará, logo em frente à linha férrea. Não tem errada. Já na sexta-feira, temos também ciclo de oração no nosso setor 22, que acontece na congregação de Monte Sião, às 9 da manhã. Congregação que é pastoreada pelo presbítero Alisson Pereira e a irmã Vanja de Lima. A congregação de Monte Sião fica na rua Indomar, número 01. É a rua lateral ao Mercado São Paulo. Você é o nosso convidado. Já no sábado, o ciclo de oração conta com a participação dos jovens e também do departamento infantil. É a vez de você, papai e mamãe, trazer a sua criança para que ela venha aprender mais da parte do Senhor. Assim como está escrito no livro de Provérbios, capítulo de número 22, versículo 6, onde o autor de Provérbios diz: ensina a criança no caminho em que deve andar, e até quando envelhecer, não se desviará dele. Então você, papai, você, mamãe, é o responsável por conduzir e mostrar assim a verdade à sua criança, seu filho, para que ela venha crescer no conhecimento da palavra de Deus. E domingo, próximo domingo, dia 14 de junho, eu quero chamar a sua atenção agora para que você anote aí na sua agenda, teremos um dia na casa do Senhor, isso mesmo, na Igreja Apolo do Planalto, teremos uma programação vasta, já nas primeiras horas do dia, teremos um culto matutino que vai acontecer a partir das 8 da manhã, tá certo? Não às 5, mas sim às 8 da manhã, teremos um culto matutino na AD Planalto. Das 8 às 9 horas teremos ali um momento de oração. Das 9 às 11 horas teremos a Escola Bíblica Dominical Especial e estaremos recebendo o comentarista das lições de adultos da CPAD do segundo trimestre deste ano 2026, que é o pastor Elinaldo Renovato de Lima. Ele estará participando da nossa EBD Especial. Então você é o nosso convidado. Você que quer participar desta EBD festiva, venha

0: convide uma pessoa para que ela também possa assim aprender a palavra de Deus. Ainda falando sobre um dia na casa do Senhor, que acontecerá no próximo domingo, lembramos que a partir das 11 horas, das 11 às 13 horas, a participação do Departamento de Missões e também Departamento de Novos Convertidos, o DENOC. Teremos ali também a presença do presbítero Elbis, que estará ministrando a palavra do Senhor. Logo em seguida, das 13 às 15 horas, a participação contará com o Departamento de Jovens, o Departamento DEJAD e o DEPIM do Setor 22. Quem estará ministrando a palavra será o diácono Leandro Calixto, esse que há pouco tempo aqui, o nosso convidado que pregou a palavra, né? Da congregação de Portal do Alvorecer. Estará participando um dia na casa do Senhor, no horário das 13 às 15, é isso?
1: Exatamente.
0: Irmão Leandro. Que bênção, né? E aí, a partir das 15 horas, viu, irmão Leandro? A programação segue se estendendo com a participação do DEFAD, Departamento de Senhoras, também o Departamento da Terceira Idade, o Ciclo de Oração e também Comissão de Visitas. Pregando a palavra estará a irmã da Paz, vai ser bênção. E em seguida, encerrando um dia na casa do Senhor, a partir das 18 horas, teremos o culto evangelístico com a participação do DEJAD, Departamento de Jovens. Ministrando a palavra, a nossa convidada, a irmã Jaqueline Bezerra. Será bênção do céu. Então você que mora nas imediações aí do Planalto, Cidade Satélite, Pitimbu, Nova Cidade, você é o nosso convidado a estar conosco. Será um dia inteiro voltado para a adoração do Senhor. Não venha sozinho, convide uma pessoa não evangélica, porque com certeza Deus tem uma palavra para a sua vida e também a vida dos seus. Agora eu quero também parabenizar, irmão Geraldinho, já convidando aqui o irmão Geraldinho a trazer o nosso, a nossa vinheta dos aniversariantes, viu? Diácono Leandro, tivemos muitos aniversariantes na Igreja Apolo do Planalto. Lá na congregação do Portal do Alvorecer também teve aniversariante?
1: Não, hoje não teve, não.
0: Teve, não? Então vamos conhecer os nossos aniversariantes que completaram mais um aninho de vida nesta semana. Olha só, esteve completando mais um aninho a irmã Cibele de Lima Aragão, no dia 2 de junho, na terça-feira desta semana. Já na quarta-feira, dia 3 de junho, foi a vez do irmão Alex Christian de Lima Guedes. No dia 5, sexta-feira, o diácono Oswaldo Xavier da Silva, completando mais um aninho de vida, sendo agraciado por Deus. Já no dia de ontem, dia 6 de junho, sábado, foi a vez da irmã Rosane Vieira de Andrade. Também a irmã Tâmara Andrade Bulhões, aniversariando no dia 6. No dia de hoje, dia 7, domingo, o irmão diácono Lenildo Jordão de Andrade, que falei há pouco. O irmão Jordão, como é mais conhecido, que é o líder do nosso DEPEN do setor 22. Pastor Arnon Júnior já nos enviou aqui um versículo bíblico pastoral, né? Que se encontra no livro de Provérbios, capítulo de número 4, versículo de número 18, que diz: mas a vereda dos justos é como a luz da aurora, que vai brilhando mais e mais, até ser dia perfeito. Também temos aniversários, bodas de casamentos. Queremos fazer menção aqui, parabenizar aqui também os casais. O presbítero José Edmilson de Azevedo, nosso primeiro secretário, que esteve agora dirigindo o culto, após ali a saída do nosso pastor Arnon para a congregação do pastor Elias, devido ao aniversário dele. Já queremos também parabenizar o presbítero Elias Celestino. Também presbítero José Edmilson e a irmã Ana Jacinta de Araújo Azevedo, 31 anos de casados, completando assim bodas de nácar. Nácar ou nácar? Agora fiquei
1: na dúvida.
0: Fiquei na dúvida aqui. Vou pedir ajuda aos universitários aqui, irmão Geraldinho. Bodas de nácar ou nácar? De nácar. Eu acho que sou a melhor nácar, né? Então, os nossos parabéns aqui, bodas de casamentos do presbítero José Edmilson de Azevedo e irmã Jacinta, Ana Jacinta de Araújo Azevedo. Também bodas de casamento, completando também 15 anos de casados, o auxiliar de trabalho Ailton Caetano Medeiros da Silva e a sua esposa, a irmã Maria Juberlita da Silva. Os nossos parabéns, que Deus abençoe grandemente. Também o irmão José de Oliveira Soares e a irmã Francisca Francinalva Oliveira, mais conhecida como a irmã Nalva. Também completando 15 anos de casados, completando assim bodas de cristal. Mais um casal aqui completando bodas de casamento. Diácono Haroldo Bezerra Ferreira e a irmã Lígia Maria da Silva Bezerra. Eles completaram 42 anos de casados. Olha só que maravilha. Bodas de prata dourada. E aí, pastor Arnon Júnior também, sempre muito atencioso, também nos enviou aqui um versículo bíblico pastoral para a meditação dos amados irmãos que completaram assim bodas de casamentos. Se encontra no livro de Colossenses, capítulo de número 3, versículo 14, que diz: e sobre tudo isto, revesti-vos de caridade, que é o vínculo da perfeição. 20 horas e 52 minutos. Diácono Leandro, tem algum oferecimento para a gente tocar mais uma música aqui?
1: Tenho aqui, rapaz. Primeiramente, para minha esposa que está ali fora nos aguardando, nosso pastor Adalberto Braz e a nossa pastora Alexia, e também o pregador da noite aqui do culto de Jade, lá em Porto Alvorecer, nosso irmão auxiliar de trabalho Elias Duarte e sua esposa Kaline, que esteve conosco ministrando hoje, e suas filhas Sara e Elisa.
0: E isso, ele está participando aqui do nosso zap, meu irmão. Deixar também a paz do Senhor, nosso irmão Elias Duarte, ele está na audiência juntamente com a sua esposa, a irmã Kaline, e como bem falou nosso querido irmão aqui, Leandro, suas filhas, né? As filhas do irmão Elias, a irmã Sara e também a Elisa. Então fica aqui a nossa saudação na paz do Senhor ao irmão Elias Duarte. E agora o nosso convidado, nosso irmão auxiliar Cristiano Martins. Cristiano, algum oferecimento, meu amado?
2: Queria deixar um alô para minha noiva e amada, Esther Bandeira, e para os irmãos ali na congregação do Porto do Alvorecer, o irmão Jailson, o irmão Cauã, tanto também ao nosso pastor, ao Adalberto Braz, uma bênção de Deus ali em Portal, e é isso.
0: Maravilha, então. Olha só, participando do nosso programa também está a irmã Dalva. A irmã Dalva, ela que é de São Gonçalo do Amarante, e ela pede também, ela, no momento de oração aqui, vamos mencionar a irmã Dalva, tá bom? Ela se congrega na Assembleia de Deus do Brasil, Ministério da Graça, pastoreada pelo pastor Reinaldo. Está na audiência do programa, no bairro Parque Amarante, Santo Antônio do Potengi. Maravilha. A paz do Senhor, a irmã Dalva também, todos os irmãos aí de Santo Antônio do Potengi que estão na audiência do programa, né? Que Deus abençoe grandemente. Ela gostaria de ouvir. Vamos ver aqui com o nosso irmão aqui, operador de áudio, irmão Geraldinho aqui. É possível tocar ali a Zé Rosa, irmão Geraldinho? Sim, ele já nos confirmou aqui. A irmã Dalva sugeriu aqui para a gente tocar o Homem de Branco. Então vai aqui para a irmã Dalva, lá em Santo Antônio do Potengi, e todos os nossos amados irmãos que se congregam, né, na Assembleia de Deus, Assembleia de Deus, Ministério da Graça. Então, que Deus abençoe grandemente. Vamos ouvir o Homem de Branco na voz de Eliezer de Souza. Eliezer Rosa, melhor dizer.

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2: 20:58.
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1: Graças a Deus, amados irmãos e ouvintes da 92.5, são 21 horas e agora chegamos ao momento de oração. Temos aqui alguns pedidos já registrados, o irmão Daniel participando do nosso programa. Paz do Senhor, irmão Daniel, que Deus te abençoe. Mais uma vez a participação do irmão Elias Duarte, que Deus abençoe, ele que está ministrando em Portal do Alvorecer, companheiro aqui do nosso querido irmão Diácono Leandro. A irmã Zélia, pedido de oração, ela pede oração pelo irmão Macedo, sua esposa, a irmã Rose, também deixando aqui um abraço forte aqui para o irmão Macedo Silva, apresentador também do setor 22, ele que está numa reforma, né, irmão Macedo, mas daqui a 15 dias estará aqui na bancada na Nordeste. Que Deus abençoe o irmão Macedo Silva, sua esposa, a irmã Rose, também o diácono Geraldo Dantas Júnior, olha aí Geraldinho, irmã Zélia Gomes, deixando aqui um oferecimento e colocando aqui o nome do irmão em oração, também o irmão Cláudio Mourinhas que vos fala, muito obrigado irmã Zélia, que Deus te abençoe, e ela pede oração por todos que fazem a Nordeste Evangélica. Muito bem, irmã Dalva, lá em São Gonçalo do Amarante, vamos orar pela sua vida e orar também pela vida da sua pastora. Ela pede oração pela vida da sua pastora, que se encontra enferma. O nome dela é Verônica, pastora Verônica. Ela pede oração para que Deus chegue curando a sua pastora.